0: de acordo com a decisão judicial, as contas de crianças e adolescentes até 16 anos devem estar vinculadas às contas de seus responsáveis legais. A plataforma Discord também deverá adotar medidas de proteção e ferramentas de supervisão parental, incluindo o controle das interações. A decisão ainda determina que o Discord crie protocolo para situações de extorsão sexual envolvendo crianças ou adolescentes. Rafael Ramos, da Advocacia Geral da União, explicou que essas plataformas já têm ferramentas para coibir esses tipos de crimes.
1: Há mecanismos nas formas de detecção, seja por vídeo, seja por ícones, seja por textos, seja por chamados metadados, né, correlações de comportamento de determinados usuários conversando com outros, os chamados sinais, né, esses marcadores, as empresas têm condição de fazer esse acompanhamento e é uma avaliação de risco, né?
0: O Discord também deve comprovar a capacidade de operar em língua portuguesa para segurança, moderação e recebimento de denúncias no Brasil. Caso não cumpra a determinação judicial, a plataforma ficará sujeita à multa diária de R$100 mil. Reportagem Luana Karen.
2: O Google removeu do YouTube 46 canais e 11 vídeos criados por meio de inteligência artificial com falsos médicos para disseminar desinformação, promessas de curas e tratamentos sem comprovação científica.
3: Outros 32 canais e 4 vídeos já estavam disponíveis quando a notificação chegou à empresa. 2 canais foram desmonetizados.
2: Segundo o Google, os canais foram excluídos por violações às políticas da plataforma, fraude e roubo de identidade.
3: O pedido para retirada do conteúdo foi feito pela Advocacia Geral da União.
2: Centro Nacional, que vai centralizar notificações sobre possíveis crimes cibernéticos contra crianças e adolescentes.
3: A estrutura ligada à Polícia Federal vai receber, analisar e encaminhar os casos às autoridades responsáveis.
2: Saiba mais com Graziela Mendonça.
4: O Ministério da Justiça e Segurança Pública publicou uma portaria que estabelece como serão recebidas e encaminhadas as notificações sobre possíveis crimes contra crianças e adolescentes no ambiente digital. A Polícia Federal vai centralizar esse trabalho por meio do Centro Nacional de Proteção à Criança e ao Adolescente. As empresas de tecnologia deverão comunicar situações de risco crível, iminente ou em andamento em até 12 horas. Casos onde há indícios de material de violência contra criança e adolescente terão prazo de 72 horas ou de até 7 dias, dependendo da ocorrência. A empresa também terá que retirar o conteúdo do ar imediatamente e guardar o material e os registros necessários para ajudar nas investigações. Os relatórios serão analisados e encaminhados às autoridades responsáveis, como as polícias, o Ministério Público e a Agência Nacional de Proteção de Dados. A portaria também autoriza a criação de uma força integrada para combater o crime organizado no ambiente cibernético, inclusive casos de violência sexual contra crianças e adolescentes. Graziela Mendonça, para a Voz do Brasil.
2: Autoridades brasileiras se reuniram hoje com o representante de comércio dos Estados Unidos para mais uma tentativa de diálogo sobre as tarifas impostas pelo governo norte-americano.
3: Com presença do ministro do Desenvolvimento, Indústria, Comércio e Serviços, Márcio Elias Rosa, e do ministro das Relações Exteriores, Mauro Vieira, o encontro ocorreu durante a reunião de ministros do Comércio do G20, grupo que reúne nações desenvolvidas e emergentes, e também a União Europeia e a União Africana.
2: Durante a reunião, os ministros reafirmaram a disposição do Brasil de avançar nas soluções que afetam o comércio bilateral.
3: O governo norte-americano deve encaminhar nas próximas semanas um documento com uma proposta para possível acordo, como explica o ministro do Desenvolvimento, Márcio Elias Rosa.
5: Apresentamos de novo para eles nossos argumentos. Quão injustas e indevidas são as tarifas que são impostas ao Brasil na atualidade e a necessidade de superá-las. Eles assumiram o compromisso de nos encaminhar nas próximas semanas um documento das discussões daqui para frente. Conseguimos alcançar um ponto de convergência. É necessário que tenhamos um escopo definido para aquilo que possa vir a ser no futuro um acordo comercial entre Brasil e Estados Unidos.
2: Mais de 3 mil moradias poderão ser construídas em 13 estados a partir da destinação de 28 imóveis da União para projetos habitacionais.
3: Os imóveis são prédios para serem revitalizados ou terrenos para a construção de moradias, localizados em 12 estados e no Distrito Federal.
2: São Paulo é o estado com maior número de concessões. São 7 para a construção de 1.325 unidades.
3: A ministra da Gestão e da Inovação e Serviços Públicos, Esther Dweck, que fez a entrega nesta quarta-feira, comentou a iniciativa.
6: A gente conseguiu mapear vários imóveis, terrenos ou prédios que tinham um potencial de habitação e colocamos à disposição a partir de um edital específico do Minha Casa Minha Vida Entidades com a oferta desses imóveis. E a partir disso houve todo o processo de seleção. São várias etapas, né? A seleção já foi anunciada alguns meses atrás, mas agora é uma etapa importantíssima que nesses 28 imóveis a gente faz a cessão do direito real de uso, que é justamente para começar agora o processo de, se for um prédio, de fazer o retrofit, se for um terreno começar a construção.
2: Populações de comunidades quilombolas de todo o país passam a ter atendimento dentro do Sistema Único de Saúde com foco em necessidades específicas.
3: Já estão valendo as regras da nova Política Nacional de Saúde Integral da População Quilombola.
2: A medida tem o objetivo de combater as desigualdades históricas no acesso aos serviços e garantir direito à saúde nesses territórios.
4: Política de proteção à saúde da população quilombola avança com a assinatura da portaria que institui a Política Nacional de Saúde Integral da População Quilombola no último dia 15 de setembro. A norma é mais um passo na atenção integral e para o enfrentamento das desigualdades em saúde da população quilombola. Com a portaria publicada, a política de saúde será integrada ao SUS. Agora, ela será implementada nos territórios. Para isso, é preciso elaborar o Plano Operativo Nacional, que deverá detalhar prioridades, metas, indicadores, responsabilidades e mecanismos de acompanhamento e avaliação. A norma garante ainda que o reconhecimento da população quilombola para fins de atenção à saúde independe da situação de regularização fundiária ou de titulação do território. Daniele Popov para a Voz do Brasil.
3: O subsistema de saúde indígena, responsável por atender os povos originários diretamente nas comunidades e aldeias, está completando 27 anos.
2: É por ele que são realizados, por exemplo, mutirões de atendimento para consultas e exames.
3: A experiência foi levada recentemente por uma comitiva brasileira ao México, país que pretende adotar modelo semelhante no Sistema Único de Saúde.
2: Nós conversamos sobre tudo isso com a secretária especial de saúde indígena, Lucinha Tremembé, hoje mais cedo. Acompanhe. Secretária, bem-vinda à Voz do Brasil. É um prazer ter a senhora conosco. A senhora participou, né, secretária, da comitiva brasileira que esteve no México apresentando o nosso modelo aí de saúde indígena. Conta pra gente, então, o que o Brasil mostrou aos mexicanos e por que esse encontro aconteceu?
7: Eu que agradeço o convite. Sim, estive compondo a comitiva do ministro na semana passada e a gente foi apresentar o SUS, o Sistema Único de Saúde. O México vai implantar, vai ser o segundo país que vai implantar um Sistema Único de Saúde, né? Assim, a exemplo do nosso SUS. E a gente também apresentou o nosso SASI-SUS, que já é uma, o SIL-SUS já é uma iniciativa, algo que é único, imagina um subsistema específico para os povos indígenas. Então, a gente fez essa apresentação e saímos de lá com vários compromissos, inclusive de compartilhamento, de mais informações, que o México ficou muito interessado de também implantar algo semelhante a um subsistema. Eles disseram que não do formato, porque realmente como vai ser um sistema único agora lá, seria, eles disseram, não, a gente não vai se, né, fazer algo tão grande, mas ter uma secretaria, aliás, um departamento que vai tratar de todas as políticas e a saúde estará dentro.
3: Pois é, assim como o Brasil, o México é um país com uma população indígena grande e com grande influência em diversas áreas da sociedade, né? A troca de experiências com mexicanos pode nos ajudar? De que forma?
7: Pode sim. A gente até falou isso na nossa apresentação, que a gente tinha muitas... algo muito parecido, que era a população, evidentemente, né? A gente tem população indígena aqui, tem população indígena lá, e a gente tinha coisas distintas que a gente poderia se compartilhar. No caso do Brasil, a gente tem um subsistema específico hoje, que já atua com política específica para a assistência à saúde dos povos indígenas do Brasil. E o México, mesmo não tendo um subsistema, mesmo não tendo um sistema único, mas eles atuam com a medicina tradicional. Então, eles têm várias estratégias, várias expertises, experiência. Inclusive, eu tive a oportunidade de visitar um dos centros tradicionais, muito interessantes. Trabalham com parteiras tradicionais, trabalham com a medicina alternativa. Então, isso é que a gente quer agregar entre os dois países.
2: Vamos falar um pouquinho, secretária, dos mutirões de atendimento à saúde indígena. Então, a gente teve um agora sobre os Yanomami, né? Com consultas, exames especializados lá na terra indígena Yanomami. A CESAI tem feito ações assim em outras terras indígenas também? Como é que são os resultados desses mutirões?
7: Sim, sim. A CESAI tem feito, fez um cronograma para fazer mutirões em vários DSEIs de todas as regiões do Brasil.
2: DSEIs são os distritos de saúde indígena, né?
7: Isso, os distritos sanitários especiais indígenas. Nós temos 34 no Brasil. Então, a gente fez um cronograma que abrangesse aí todas as 5 regiões do Brasil, olhando principalmente para a fila de espera e para o que os mutirões iriam ofertar, saúde da mulher, a oftalmologia, exames. Então, a gente olha para essa fila e aí a gente organiza esse cronograma. A gente já fez em vários outros de 6, agora a gente encerra amanhã. Hoje a gente está encerrando no Yanomami, trazendo aí várias estratégias para um território que a gente tem um primeiro centro de referência também, que inclusive a ação está sendo realizada nesse centro de referência no meio da Amazônia.
3: Como a senhora falou, né, tem ocorrido ações específicas para a saúde da mulher também, inclusive com rastreio de câncer de colo de útero. Essas ações costumam ser bem recebidas pelas indígenas? Os mutirões ajudam a prevenir e tratar doenças?
7: Muito bem recebido. Eu tenho participado, inclusive, de algumas ações, tenho ido lá, conversado com as lideranças, com os profissionais, e o quanto a gente sai satisfeito de ouvir dos usuários que estão lá, deles terem recebido o serviço, e isso mitiga realmente o tempo de espera, mas também deles estarem saindo de suas aldeias para poderem ir para a cidade grande, que é esse o propósito também da gente levar assistência para dentro desses territórios, para que eles se desloquem menos ainda para as cidades grande.
2: Agora, o Sistema de Atenção à Saúde Indígena está completando 27 anos, né, secretária? Ao longo desse período, o que a senhora destacaria como as políticas mais importantes e os aprimoramentos que ocorreram aí nessas quase 3 décadas?
7: Nosso subsistema de atenção à saúde indígena, 27 anos. A gente olha para trás e vê realmente que é muito tempo e que temos muitos avanços, né? O subsistema foi realmente um grande avanço de ter se criado um subsistema específico dentro do Sistema Único de Saúde, porque mesmo o nosso Sistema Único de Saúde, ele traz a integralidade, a universalidade, mas a gente olha para a questão da equidade. Então, por isso que foi pensado, trazido, né, ser criado um subsistema, e aí esse subsistema ele trouxe políticas específicas, embora que a gente aplique os programas que usuais do Sistema Único de Saúde, mas quando eles são aplicados dentro dos territórios indígenas, eles trazem um outro formato.
2: Sofrem adaptações, né?
7: Adaptações, porque aí ele se adapta a questões territorial, a questão cultural, a forma de organização dessa população. Então, isso já é um diferencial muito grande. Não é à toa que é uma saúde diferenciada, que tem um subsistema específico para isso.
3: Muito bem, nós conversamos com a secretária de Saúde Indígena do Ministério da Saúde, Lucinha Tremembé. Muito obrigado por sua entrevista aqui à Voz do Brasil.
7: Eu que agradeço.
2: Receitas de medicamentos que até então eram emitidas apenas em papel, agora também poderão ser feitas de forma digital a partir desta quarta-feira.
3: A novidade faz parte de uma nova etapa do Sistema Nacional de Controle de Receituários da Anvisa, que passa a oferecer funcionalidades para a emissão e o controle digital das receitas.
2: A mudança amplia as opções de prescrição e mantém o controle sobre medicamentos sujeitos a regras especiais. Confira na reportagem.
8: Algumas receitas que antes eram feitas somente em papel, agora também poderão ser emitidas eletronicamente. A mudança não significa o fim das receitas físicas, nem torna obrigatória a versão digital. A nova etapa amplia as opções de prescrição nas farmácias e drogarias. Entre as principais novidades está a emissão eletrônica das notificações de receita, como as de cor azul e amarela, que eram emitidas somente em papel. O analista de pesquisa João Paulo Ribeiro conta que foi atendido em uma teleconsulta e recebeu uma receita eletrônica e fala sobre as vantagens desse tipo de prescrição.
9: No fim das contas, eu achei super prático, porque diminui a quantidade de papel para carregar depois da consulta, né? Diminui a quantidade de documento para guardar.
8: O novo Sistema Nacional de Controle de Receituários foi criado pela Agência Nacional de Vigilância Sanitária, Anvisa, para centralizar a gestão da numeração e ampliar o controle das receitas utilizadas na prescrição de medicamentos sujeito a controle especial, como explica o diretor da Anvisa, Tiago Campos.
10: Reúne a gestão da numeração dos receituários em uma base nacional única. Isso permite acompanhar o percurso da receita desde a sua emissão até o registro da utilização pela farmácia ou drogaria, com base padronização e rastreabilidade.
8: Para a coordenadora do Grupo Técnico de Vigilância do Conselho Federal de Farmácia, Luciana Calil, o novo sistema de prescrição vai ajudar a evitar a falsificação de receitas e melhorar o acesso das farmácias às informações.
11: Nós temos muitas receitas falsificadas que são feitas de forma ilegal. E de forma eletrônica, isso não vai ser possível, porque essa numeração ela é controlada pela vigilância e ela é associada ao CPF e ao número de registro do prescritor.
8: É bom lembrar que as receitas em papel continuam válidas e podem ser utilizadas de acordo com as regras aplicáveis a cada tipo de medicamento. A implementação do Sistema Nacional de Controle de Receituários, o SNCR, acontece de forma gradual até 29 de outubro de 2026. Mais informações sobre o novo sistema de receituários podem ser obtidas em gov.br/Anvisa. Reportagem Cleide Lopes.
2: Neste mês, o Inmetro promoveu uma operação para a fiscalização de produtos infantis em lojas físicas e virtuais.
3: O objetivo é que a diversão seja segura e não acabe em acidente.
2: Conheça agora algumas dicas dos critérios que devem ser observados e o que fazer em caso de dúvidas ou denúncias.
12: Na hora de escolher um brinquedo, a segurança das crianças deve vir em primeiro lugar. Para prevenir riscos, o Inmetro, Instituto Nacional de Metrologia, Qualidade e Tecnologia, realizou durante o mês de setembro a Operação Criança Segura, que fiscaliza produtos infantis em lojas físicas e virtuais. O assessor da Diretoria de Avaliação da Conformidade do Inmetro, Leonardo Rocha, orienta os pais a verificarem a presença do selo de identificação da conformidade antes da compra.
13: Isso é aquele selinho que tem a marca do Inmetro junto com a marca do organismo de certificação responsável pela avaliação de conformidade daqueles brinquedos. Então, os pais, ao observarem a presença daquele selo, podem ter a tranquilidade de que aquele produto passou por um processo de avaliação com foco no cumprimento dos requisitos de segurança. Essa avaliação contempla auditoria da fábrica onde o produto foi produzido, bem como a realização de testes, realização de ensaios em laboratório para verificar o cumprimento dos requisitos de segurança.
12: Entre os itens verificados estão brinquedos, berços e bicicletas, entre outros produtos infantis. Mas a atenção não deve parar no selo. É importante observar também se as informações estão em português e a classificação etária indicada na embalagem. O assessor do Inmetro, Leonardo Rocha, alerta para a diferença entre a indicação e a restrição de idade.
13: A indicação, ela tem relação com aspectos cognitivos. A criança, ela tem uma idade que vai permitir a ela aproveitar o máximo máximo aquele brinquedo. É diferente da restrição, que tem relação com segurança da criança. Aquele brinquedo, ele é restrito, ele é proibido para criança naquela faixa etária.
12: Outra dica é dar preferência ao comércio formal. Nas compras pela internet, o consumidor pode solicitar imagens do produto ou da embalagem, bem como o número de registro, quando for o caso. Denúncias podem ser feitas ao Inmetro por meio da plataforma Fala BR ou pelo telefone 0800-285-1818. Já os acidentes de consumo podem ser registrados no endereço SIMAC, com S e C mudo no final, .inmetro.gov.br. Reportagem Pablo Mundim.
3: Até 18 de outubro é possível contribuir com as regras do programa Selo Verde, que certifica produtos e serviços quanto à sustentabilidade ambiental.
2: A iniciativa também ajuda a garantir a competitividade dos produtos brasileiros no mercado internacional.
3: Podem participar fabricantes, prestadores de serviços, entidades representativas, especialistas, consumidores, órgãos públicos e demais interessados.
2: As sugestões podem ser enviadas por meio da plataforma brasilparticipativo.presidente. presidencia.gov.br.
3: E essas foram as notícias do governo federal.
2: Uma realização da Secretaria de Comunicação Social da Presidência da República.
3: Com produção da empresa Brasil de Comunicação.
2: Fique agora com o Minuto do TCU. Em seguida, as notícias do Poder Judiciário e do Congresso Nacional. Boa noite.
3: Boa noite para você. Até amanhã.
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16: O Tribunal de Contas da União analisou as medidas para melhorar o controle e o rastreamento de armas de fogo no Brasil. A auditoria monitorou ações do Ministério da Justiça, Polícia Federal, Exército e Secretaria Nacional de Segurança Pública. A fiscalização aponta problemas na integração dos sistemas e no acompanhamento de armas apreendidas, furtadas, roubadas ou extraviadas. O ministro relator do processo, Éder de Oliveira, falou sobre os resultados do trabalho.
17: A conclusão, senhor presidente, é que essa matéria de alta relevância ainda necessita de ações mais incisivas dos ministérios e órgãos correspondentes para melhorar o controle e a rastreabilidade das armas de fogo no Brasil.
16: O tribunal vai continuar acompanhando o cumprimento das medidas. Saiba mais em tcu.gov.br.
15: 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Você vai ouvir agora notícias do Poder Judiciário.
18: Ministro Gilmar Mendes destaca imparcialidade do ministro Fachin no primeiro ano à frente do STF.
19: Justiça Eleitoral explica como consultar o local de votação para o pleito de domingo.
18: WhatsApp é citado como meio de assédio eleitoral em 37% das ações na Justiça do Trabalho.
19: Boa noite, eu sou Marcela Luiza.
18: E eu sou Walter Lima.
19: No início da sessão plenária de hoje, o ministro Gilmar Mendes, decano do Supremo Tribunal Federal, homenageou o ministro Edson Fachin pelo primeiro ano à frente da corte.
18: Gilmar Mendes destacou como marcas da gestão do ministro Fachin a imparcialidade, a serenidade e o compromisso com a preservação da estabilidade e da identidade institucional do tribunal. Vamos ouvir um trecho.
20: Em um ambiente de temperatura elevada, Vossa Excelência tem mantido o tom sóbrio, a palavra medida e o comprometimento integral com a manutenção da constância, da tranquilidade e do ethos decisório do Supremo Tribunal Federal.
18: O decano do STF também ressaltou que a gestão de Fachin tem se pautado pela Constituição e que essa diretriz tem orientado a atuação do ministro na condução da corte.
19: O plenário do Supremo decidiu hoje, por unanimidade, que servidores que assumem cargo público em outro ente federativo sem interrupção do vínculo com a administração têm direito de optar entre o regime de previdência complementar e o regime previdenciário anterior.
18: O tema servirá de parâmetro para casos semelhantes em todo o país. Marcelo Della Libera.
1: O caso concreto diz respeito a um servidor público municipal do Rio Grande do Sul. Ele questionava uma decisão da Justiça Federal que negou o direito de permanecer na sistemática previdenciária anterior à instituição do regime de previdência complementar dos servidores federais. O servidor alegava que deveria ter o direito de opção reconhecido porque já havia ingressado no serviço público municipal em fevereiro de 2008 e não houve interrupção do vínculo com o serviço público. O relator é o ministro Edson Fachin, que decidiu atender ao pedido feito pelo servidor. Os demais ministros seguiram o entendimento do relator. Assim, o plenário, por unanimidade, decidiu que servidores municipais, estaduais e distritais que ingressaram no Serviço Público Federal após a instituição da Previdência Complementar têm o direito de optar pelo regime anterior.
19: O primeiro turno das eleições 2026 é neste domingo. Você já sabe onde vai votar?
18: O repórter Fábio Ruas explica como consultar o local de votação.
21: Pode ser de forma presencial ou pela internet. Pela internet, dá para consultar pelo aplicativo e-título. É só acessar a opção Onde Votar. Vai aparecer o local de votação com endereço, zona e seção eleitoral. Também dá para acessar pelo computador, no site tse.jus.br ou na página do TRE do seu estado. Quem preferir, pode procurar cartórios eleitorais, centrais de atendimento ao eleitor e postos do Tribunal Regional Eleitoral de cada estado.
19: O WhatsApp aparece em 37% das ações sobre assédio eleitoral analisadas pela Justiça do Trabalho.
18: E com o uso das redes sociais, esse assédio não fica apenas no ambiente do trabalho. Samanta Flor.
22: A pesquisa analisou 138 processos de todo o país. Além do WhatsApp e das redes sociais, foram identificados outros aplicativos de mensagens e plataformas usadas pelas empresas. Entre as provas apresentadas à Justiça estão mensagens digitais, áudios, documentos e depoimentos de testemunhas. Desde maio de 2023, a Justiça do Trabalho já registrou mais de 800 processos relacionados a assédio eleitoral.
19: STJ decide que Justiça Brasileira não pode julgar pedido de indenização de ex-jogador de futebol argentino contra produtoras do jogo eletrônico FIFA Soccer.
18: O atleta alegava uso indevido da imagem dele no jogo, que também é vendido no Brasil. Fátima Uchoa.
23: Para o STJ, a simples comercialização do jogo no varejo brasileiro não torna o Judiciário Nacional competente para resolver o caso, já que o ex-jogador mora fora, nunca atuou por clubes brasileiros e as empresas que criaram o jogo eletrônico são sediadas na Holanda e no Reino Unido. A relatora foi a ministra Nancy Andrighi.
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19: Uma boa noite.
18: E até amanhã.
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25: Eu sou Humberto Pinheiro e estes são os destaques de hoje no Jornal do Senado, que começa agora. Medida provisória do Desenrola 3.0 começa a tramitar no Congresso. Senado pode votar confisco de bens usados em crimes sexuais e tráfico de menores. Estatuto do Ribeirinho será tema de debate na Comissão de Meio Ambiente. Boa noite. O Congresso Nacional vai analisar a medida provisória que criou o programa Desenrola 3.0. Serão beneficiados os brasileiros que tiverem dívida não paga com banco, órgão público, comércio ou prestador de serviço em geral. O programa vai durar até o dia 30 de junho de 2028 e tem como objetivo facilitar a quitação desses débitos e limpar o nome dos consumidores. Repórter Alexandre Campos.
26: De acordo com a MP, serão destinados 15 bilhões de reais para que a União compre a dívida dos credores originários com pelo menos 90% de desconto e renegocie diretamente com os devedores, repassando o mesmo abatimento recebido. O senador senador Oriovisto Guimarães, do PSDB do Paraná, lembrou que a medida vai ser boa para os credores, que irão receber um valor por uma dívida difícil de ser recuperada, e para os devedores, que ficarão com o nome limpo na praça.
0: É claro que isso vai atingir um número enorme de pessoas, se estima que vai facilitar a vida em torno de 15 milhões de pessoas.
26: O texto editado também prevê medidas do Conselho Monetário Nacional para garantir a transparência de produtos financeiros ofertados no mercado e a melhor tomada de decisão pelos consumidores quando vão contratar algum empréstimo ou comprar um bem ou serviço, por exemplo.
25: A Comissão de Segurança Pública pode votar, após as eleições, o projeto de lei que autoriza o confisco e a destinação de bens móveis e imóveis utilizados na prática de crimes de tráfico e contra a dignidade sexual de crianças e adolescentes. A matéria também pune quem cede imóveis ou apoia esses abusos. A reportagem é de Bruno Lourenço.
4: A proposta diz que veículos, embarcações e imóveis de quem comete ou colabora com delitos de exploração sexual e tráfico infanto-juvenil poderão ser apreendidos, confiscados e revertidos para fundos públicos de assistência e proteção à infância. A senadora Damares Alves, do Republicanos do Distrito Federal, ressaltou durante a análise do projeto de lei na Comissão de Direitos Humanos a importância de agir contra o patrimônio de quem pratica ou contribui para a exploração de crianças e adolescentes.
5: A responsabilidade por esses crimes não recai somente nos atores, mas alcança os partícipes, como medida dissuasória, aqueles que prestam auxílio na prática delituosa. Por exemplo, aquele que empresta a casa para que uma criança seja explorada sexualmente, que empresta o hotel para que uma criança seja explorada sexualmente.
4: Depois da Comissão de Segurança Pública, a proposta, que surgiu da CPI dos Maus-Tratos, segue para a Comissão de Constituição e Justiça.
25: Já a Comissão de Meio Ambiente pode realizar um debate

0: pelos senadores. Repórter César Mendes.
1: O Estatuto do Ribeirinho busca assegurar políticas públicas em áreas como saúde, infraestrutura e atividades produtivas para as comunidades tradicionais do Brasil que vivem às margens de rios, lagos e igarapés. Mas o senador Zequinha Marinho, do Podemos do Pará, pediu um debate antes da votação para analisar os critérios de identificação dessas áreas, a forma de comprovar o uso tradicional e os procedimentos de cadastro das comunidades. Para o senador Jaime Bagatoli, do PL de Rondônia, o debate pode reunir informações técnicas, jurídicas e administrativas para definir critérios mais claros, evitando futuros conflitos.
2: Nós temos diversos proprietários com documentos de área, nós temos que dar segurança jurídica também às pessoas, mas sabemos o direito que os nossos ribeirinhos têm.
1: O pedido do debate sobre a criação do Estatuto do Ribeirinho precisa ainda ser aprovado na Comissão de Meio Ambiente.
0: Um novo projeto em análise no Senado propõe a criação do programa Jovem Aprendiz Digital. O texto prioriza estudantes da rede pública e jovens em situação de vulnerabilidade. Repórter Pedro Pincer.
3: A formação deverá abranger ferramentas de trabalho e comunicação, análise de dados, fundamentos de programação, segurança da informação, comércio digital e uso responsável da inteligência artificial. Os conteúdos serão adaptados às atividades e ao nível de desenvolvimento do aprendiz. Terão prioridade estudantes e ex-alunos de escolas públicas, jovens em situação de vulnerabilidade social ou de famílias inscritas no Cadastro Único, pessoas com deficiência e grupos com menor participação nas ocupações digitais. O projeto prevê o aproveitamento de laboratórios, unidades móveis, plataformas de ensino e instrutores do Sistema S, inclusive em municípios do interior. Os contratos do programa contarão para o cumprimento da cota de aprendizagem já prevista na CLT. Microempresas e empresas de pequeno porte poderão aderir voluntariamente.
0: E uma nova lei sancionada pelo presidente da República reduz os tributos das empresas que oferecem proteção às seguradoras. A primeira fase da implementação das regras será em 2027, com outra etapa prevista para 2030. Repórter Marcela Cunha.
4: As seguradoras podem contratar outras empresas para dividir os custos das indenizações que precisam pagar aos clientes. São as chamadas resseguradoras, que ajudam a cobrir esses gastos, por exemplo, quando uma enchente atinge muitos imóveis segurados ao mesmo tempo. Uma nova lei reduz a tributação das resseguradoras sediadas no Brasil. A intenção é melhorar as condições dessas empresas para competir com as estrangeiras e fortalecer o setor no país. A partir de janeiro de 2027, a contribuição social sobre o lucro líquido, a CSLL, cai de 15% para 9%. Relator do projeto no Senado, o senador Camilo Santana, do PT do Ceará, explicou que a diferença de tributação favorece a contratação de resseguradoras no exterior.
5: As resseguradoras estrangeiras muitas vezes operam em jurisdições com regimes tributários mais competitivos. Essa assimetria desestimula a manutenção do capital no Brasil e incentiva o envio de prêmios de resseguro para o exterior, gerando saída de divisas.
4: A partir de janeiro de 2030, as resseguradoras também deixarão de pagar o adicional de 10% do imposto de renda.
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0: A Justiça Eleitoral e a Polícia Civil de Santa Catarina tomaram uma iniciativa pioneira para garantir o voto livre e seguro das mulheres vítimas de violência doméstica. Nas eleições de 2026, quem tiver medida protetiva poderá votar numa sessão diferente da conhecida pelo agressor. Quem explica essa mudança é a repórter Raíssa Abreu.
9: O Tribunal Regional Eleitoral de Santa Catarina entendeu que a regra da transferência temporária de eleitores, o voto em trânsito, poderia valer para que mulheres com medida protetiva mudassem temporariamente seus locais de votação. É o que explica o coordenador de gestão do cadastro eleitoral,

0: Carlos Gerber.
1: Houve uma interpretação que a mulher com medida protetiva, ela tem a sua liberdade, a sua acessibilidade, o seu acesso aos locais mais restritos, e isso poderia impedir por uma razão de segurança pessoal dela de deixar de votar.
0: De acordo com Gerber, a ideia está sendo levada ao Tribunal Superior Eleitoral, que pode estender a possibilidade a todo o país nas próximas eleições. Se você precisa de apoio ou orientação sobre medidas protetivas, a Central de Atendimento à Mulher funciona 24 horas pelo telefone 180. Em caso de emergência, ligue 190.
2: Com trabalhos técnicos de Eliseu Caires, o Jornal do Senado fica por aqui. Acompanhe agora as notícias da Câmara dos Deputados. Boa noite e até amanhã.
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4: Câmara aprova prioridade para mães solo no Sistema Nacional de Empregos.
5: Proposta institui política para ampliar ações de saúde nas escolas públicas.
6: Projeto de lei busca melhorar condições de emprego para jovens indígenas.
7: Boa noite. Avança na Câmara a proposta que visa aprimorar as condições de emprego para jovens indígenas. A repórter Maria Neves traz mais informações sobre a iniciativa.
8: A Comissão da Amazônia e dos Povos Originários e Tradicionais da Câmara aprovou o projeto do deputado defensor Estélio Denner, do União de Roraima, que institui programa de emprego e formação para jovens indígenas. Dentre as vantagens previstas para empresas que contratarem indígenas entre 19 e 29 anos, está a redução de 50% na contribuição para a Previdência Social sobre o salário do novo empregado. O benefício será concedido por até 36 meses. Empresas que aderirem ao programa terão outras vantagens, como prioridade na participação em programas e editais federais de inovação e desenvolvimento regional. A contratação de jovens indígenas também contará como critério de desempate em licitações públicas. O texto aprovado determina que o poder público deverá promover a qualificação técnica e profissional de jovens indígenas por meio de cursos gratuitos. Para isso, prevê parcerias com órgãos e entidades públicas de educação e com o chamado Sistema S, que inclui, por exemplo, SESI e SEBRAE. A execução do programa terá de contar com organizações indígenas registradas. O projeto também prevê que as empresas forneçam aos trabalhadores indígenas informações claras sobre seus direitos trabalhistas com respeito às suas especificidades culturais e linguísticas. Sempre que possível, o programa deverá utilizar materiais bilíngues. O projeto que institui o Programa de Emprego e Formação para Jovens Indígenas ainda será avaliado pelas Comissões de Finanças e Tributação e de Constituição e Justiça. Se aprovado, poderá seguir para o Senado. Da Rádio Câmara de Brasília, Maria Neves.
3: Direitos Humanos.
4: Jefferson Rodrigues, do PSDB de Goiás, defende a aprovação de proposta que reforça a proteção à liberdade religiosa e aos locais de culto. Autor da matéria, ele assinala que o objetivo é impedir interferências indevidas do poder público no funcionamento interno de igrejas.
7: Jefferson Rodrigues cita decisões judiciais recentes que teriam limitado o conteúdo de pregações, situação que o deputado caracteriza como censura prévia. Ele afirma que manifestações baseadas na doutrina de cada religião, não podem ser consideradas ilegais sem análise de eventual abuso.
4: Doutor Ismael Alexandrino, do PSD de Goiás, é autor de projeto que cria classificação etária específica para desenhos animados e animações digitais para crianças. A proposta estabelece faixas para menores de 2 anos, de 2 a 4 anos e de 4 a 6 anos.
7: Segundo o doutor Ismael Alexandrino, o objetivo é proteger as crianças dos riscos de conteúdos inadequados e orientar pais e responsáveis. O projeto também obriga plataformas digitais a verificar a idade dos usuários, auditar conteúdos infantis e ajustar os sistemas de recomendação.
4: Rui Falcão, do PT de São Paulo, sugere a realização de audiência pública para discutir relatos de perseguição a ativistas e dirigentes que defendem os direitos do povo palestino. O deputado é um dos autores de requerimento apresentado à Comissão de Direitos Humanos da Câmara.
7: Rui Falcão assinala que o encontro deve abordar denúncias de censura e intimidação contra pessoas que se manifestam sobre o conflito entre Israel e Palestina. Ele ressalta a importância da liberdade de expressão e da preservação do debate sobre violações de direitos humanos.
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3: Relações Exteriores.
4: Dani Cunha, do PL do Rio de Janeiro, destaca a importância da Frente Parlamentar Mista em apoio à integração União Europeia-Mercosul para o acompanhamento da implementação do acordo comercial entre os dois blocos. A deputada avalia que o grupo tem contribuído para o avanço do tratado.
7: Dani Cunha lembra que o acordo reduz tarifas de importação e amplia as oportunidades de comércio entre os países do Mercosul e da União Europeia. Ela defende que o Congresso siga de perto os efeitos das novas regras sobre os setores produtivos brasileiros.
4: Nicolete, do PL, pede ao governo melhorias na infraestrutura e na capacidade operacional dos postos de fronteira de Roraima. O deputado entende que a iniciativa vai melhorar o comércio exterior e ampliar a integração econômica de Roraima com a Venezuela e a Guiana.
7: Nicolete observa que o crescimento da produção agropecuária e agroindustrial roraimense causa gargalos que dificultam a expansão das exportações. Entre as medidas sugeridas por ele, estão a modernização dos postos de fiscalização e a desburocratização para a liberação de cargas.
3: Transportes.
4: Comissão mista aprova a medida provisória que institui linha de crédito para entregadores e motoristas, incluindo o transporte escolar. A reportagem é de Emanuele Brasil.
10: A comissão mista que analisa... e do Fundo Garantidor para Investimentos. A relatora acolheu os... seis das 14 emendas apresentadas ao projeto do Poder Executivo. Entre as alterações está a que inclui os profissionais do transporte escolar entre os beneficiários da linha de crédito. O relatório também autoriza os bancos a adotarem sistema de pagamento flexível para as operações. A regra permite a cobrança de parcelas com valores diferentes no início e no final do financiamento, com o objetivo de facilitar o acesso ao crédito pelos trabalhadores. A deputada Amanda Gentil explica explicou o objetivo das alterações.
11: A gente tem um espaço para poder trazer uma análise de crédito um pouco mais sensível para o trabalhador que está ali na ponta e para que ele consiga fazer o uso desse financiamento.
10: O texto segue agora para análise dos plenários da Câmara dos Deputados e do Senado. Da Rádio Câmara de Brasília, Emanuele Brasil.
7: Milton Vieira, do Republicanos de São Paulo, pretende tornar obrigatório o uso de lacre físico de segurança nas placas de motocicletas, ciclomotores, triciclos e quadriciclos. Ele acredita que a medida dificulta a remoção e a clonagem das placas, facilitando a identificação dos veículos.
12: O projeto de Milton Vieira determina que o lacre seja inviolável, numerado e rastreável, sem substituir os mecanismos digitais de identificação já utilizados. A proposta também prevê multa e remoção do veículo que circular sem o dispositivo ou com lacre adulterado.
7: Fábio Chioquete, do União de Santa Catarina, propõe que motoristas flagrados dirigindo embriagados, mas sem causar acidentes com vítimas, não sejam presos em flagrante. A proposta permite que a polícia registre apenas um termo circunstanciado de ocorrência no local da abordagem.
12: De acordo com Fábio Chioquete, a medida busca desburocratizar a atuação do poder público e evitar prisões desnecessárias. Segundo o autor, a intenção é reduzir a sobrecarga do sistema carcerário e concentrar os esforços policiais e judiciais nas ocorrências mais graves.
3: Trabalho.
7: A Câmara aprovou um projeto que garante atenção especial à mãe solo no Sistema Nacional de Emprego. A repórter Paula Bittar acompanhou a votação.
13: A Comissão de Constituição e Justiça da Câmara dos Deputados aprovou um projeto que garante atenção especial às demandas das mães solo no Sistema Nacional de Emprego, SINE. O texto aprovado estabelece o atendimento especial para viabilizar a participação dessas mulheres em oportunidades de trabalho, emprego, renda e empreendedorismo. O projeto também define que, caso não sejam preenchidas as vagas reservadas a mulheres em situação de violência doméstica e familiar, o saldo deverá ser destinado sucessivamente a mães solo, mulheres em geral e público em geral. De acordo com a autora da proposta, a deputada Laura Carneiro, do PSD do Rio de Janeiro, as mães solo enfrentam dificuldades estruturais no mercado de trabalho e muitas acabam recorrendo à informalidade. A proposta que garante atenção especial às demandas das mães solo no Sistema Nacional de Emprego segue agora para análise do Senado. Da Rádio Câmara de Brasília, Paula Bittar.
3: Previdência.
12: Fábio Macedo, do Podemos do Maranhão, defende a aprovação de proposta que regulamenta a aposentadoria especial dos agentes comunitários de saúde e de combate às endemias. O texto estabelece idade mínima de 52 anos para homens e 50 para mulheres, com pelo menos 20 anos de atividade na função.
7: Fábio Macedo ressalta que a medida assegura integralidade para que o benefício corresponda à remuneração recebida no momento da aposentadoria, além de paridade com os profissionais da ativa. A proposta também considera o período de readaptação funcional como tempo de efetivo exercício.
3: Consumidor.
12: Paulo Teixeira, do PT de São Paulo, pretende estabelecer novas regras para rótulos, embalagens e publicidade que façam referência a frutas para torná-los mais claros. Ele acredita que os produtos precisam indicar a quantidade de cada fruta efetivamente utilizada em sua composição.
7: Paulo Teixeira explica que quando a imagem ou a divulgação destacar uma fruta que não esteja presente no produto, deve haver um aviso informando essa ausência. A iniciativa pretende evitar que a apresentação dos alimentos crie uma percepção diferente de sua composição real.
3: Desenvolvimento regional.
12: Samuel Viana, do União de Minas Gerais, recomenda a aprovação do texto que aperfeiçoa a Política Nacional de Proteção e Defesa Civil. O projeto reforça o monitoramento de desastres, a integração de dados entre os entes da federação e a coordenação das ações de prevenção e resposta.
7: Relator da matéria, Samuel Viana, avalia que as mudanças devem ser incorporadas à legislação já existente para evitar a criação de normas com funções semelhantes. A matéria também prevê promover um cadastro nacional de voluntários para atuação em situações de desastre.
12: Júlio César, do PSD do Piauí, propõe proteger os incentivos fiscais do imposto de renda para empresas que investem nas regiões Norte e Nordeste. O texto busca garantir a continuidade dos projetos de desenvolvimento nas regiões da Sudam e da Sudene.
7: De acordo com Júlio César, os incentivos regionais são fundamentais para atrair novos investimentos, gerar empregos e reduzir as desigualdades no país. Para ele, o corte nesses benefícios compromete a segurança jurídica e a competitividade dessas regiões.
12: Carlos Chiodini, do MDB de Santa Catarina, apoia a criação de concursos especiais de loteria para ajudar municípios em estado de calamidade pública. Pela proposta, a maior parte da arrecadação seria destinada às cidades afetadas proporcionalmente à população atingida.
7: Carlos Chiodini argumenta que a medida pode acelerar a chegada de recursos às comunidades atingidas por desastres naturais. O projeto também prevê transparência e prestação de contas sobre a aplicação do dinheiro recebido pelos municípios.
3: Economia.
12: Yandra Moura, do União de Sergipe, é autora de projeto que visa combater o superendividamento no país. O projeto estabelece câmaras municipais de renegociação de dívidas e teto de 30% da renda familiar para novos empréstimos de consumo.
7: Yandra Moura argumenta que a medida restaura a dignidade financeira de milhões de brasileiros e contém os altos juros do cartão e do crédito rotativo. Ela acrescenta que a proposta prioriza famílias chefiadas por mulheres, idosos e pessoas com deficiência.
3: Educação.
12: Deu o primeiro passo na Câmara a proposta de uma política nacional para ampliar ações de saúde nas escolas. A repórter Kate Nayane tem mais detalhes.
14: A Comissão de Educação da Câmara dos Deputados aprovou o projeto que cria a Política Nacional de Saúde na Escola e transforma em lei as principais diretrizes do atual Programa de Saúde na Escola. A proposta consolida iniciativas desenvolvidas nas escolas públicas em parceria com o Sistema Único de Saúde, o SUS. Segundo a relatora da proposta, deputada Nelly Aquino, do Podemos de Minas Gerais, a criação deste programa deve ajudar na promoção da saúde e prevenção de doenças no ambiente escolar, além de estimular o protagonismo de crianças e adolescentes em ações de saúde. Outros objetivos são o enfrentamento de vulnerabilidades que possam comprometer o desenvolvimento escolar e fortalecer a participação da comunidade. A proposta que cria a Política Nacional de Saúde na Escola será analisada em seguida pela Comissão de Saúde. Da Rádio Câmara de Brasília, Kate Nayane.
7: Delegado Matheus Laiola, do União do Paraná, é autor de projeto que amplia os direitos das estagiárias gestantes. A proposta prevê 30 dias de licença maternidade com manutenção do vínculo e da bolsa auxílio, quando houver, além de indenização pelo recesso não usufruído.
12: O projeto de delegado Matheus Laiola também amplia de 2 para 3 anos o prazo máximo de estágio na mesma instituição. A proposta estabelece ainda prazo de 15 dias para que as instituições de ensino se manifestem sobre a renovação do estágio.
3: Saúde.
7: Euclides Petersen, do Republicanos de Minas Gerais, pede informações ao Ministério da Saúde sobre o uso do ácido folínico no tratamento de pessoas com transtorno do espectro autista. Ele quer saber se o governo estuda a possibilidade de oferecer o medicamento pelo SUS.
12: O deputado também questiona se existem estudos sobre os possíveis benefícios do ácido folínico para pessoas com TEA e se há pedidos para que o tratamento seja avaliado pelo SUS. Euclides Petersen pergunta ainda se o governo pretende criar projetos para testar o uso do medicamento em casos específicos.
3: Esporte.
7: Danley de Deus Hinterholtz, do PSD do Rio Grande do Sul, destaca o papel do esporte no desenvolvimento e na inclusão de pessoas com síndrome de Down e com autismo. O deputado reitera que a prática esportiva contribui para a saúde, a autonomia, a convivência e a participação social.
12: Danley de Deus Hinterholtz propõe um debate com especialistas, educadores, associações e familiares sobre os desafios e as experiências de inclusão inclusão por meio do esporte. Ele explica que o objetivo é fortalecer políticas públicas que integrem o esporte, a educação e os direitos dessas pessoas.
7: Helena Lima, do PSD de Roraima, defende proposta que inclui entidades esportivas sem fins lucrativos entre as instituições que podem ter imunidade de impostos. A medida abrange organizações certificadas dos movimentos olímpico, paralímpico, clubístico e educacional.
12: Na opinião de Helena Lima, a imunidade pode fortalecer projetos esportivos voltados à inclusão social, à educação e à formação de atletas. Ela argumenta que o alívio tributário ajuda a manter o funcionamento dessas entidades e a continuidade de ações de interesse público.
7: Termina agora o Jornal Câmara dos Deputados, produzido pela Rádio Câmara, com trabalhos técnicos de Wellington Teles e a apresentação de Val Monteiro e Luciana Vieira. Uma boa noite para você.
12: A Voz do Brasil volta amanhã. Boa noite.
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27: Hoje, quarta-feira abençoada, quarta-feira da campanha, o meu milagre vai virar notícia. É onde o pastor Eliezer esteve aqui pregando a palavra de Deus. Daqui a pouquinho nós teremos aquele momento especial da oração, do clamor a Deus. Então não saia daí, permaneça ouvindo o programa Voz da Libertação. Daqui a pouquinho nós vamos orar a Deus, vamos buscar a presença do Senhor, pois a oração, ela move a mão de Deus. É por meio da oração que alcançamos vitória, que alcançamos bênção de Deus. E você que está me ouvindo neste momento, já se prepare aí. Vamos daqui a pouquinho, após um break musical, nós já voltamos já em oração, buscando a presença de Deus em oração.

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1: Grande Deus, maravilhoso e eterno Pai, no nome de Jesus, ó Deus, é que estamos diante da Tua presença mais uma vez. Tu és o Deus poderoso, meu Pai, para agir, ó Deus, para abençoar o Teu povo. Teu povo, Deus, que na fé está aí, ó Deus, orando conosco através do programa Voz da Libertação. Esta pessoa, meu Deus, que sempre espera, Pai, a oração das 10, e que o Senhor possa, Deus, abençoá-los, que o Senhor possa confirmar na vida deles vitória, que o Senhor possa, Deus, confirmar na vida deles bênção, Pai, pois são filhos, ó Deus, que acreditam no poder do Senhor. Vai, meu Deus, entrando, meu Pai, dentro desta casa, fazendo, Deus, uma grande obra, Senhor. Deus, ajude esta pessoa, meu Pai, que está, meu Deus, precisando, ó Pai, de um milagre das Tuas mãos. Abre, Senhor, as portas. Quebra, Senhor, as algemas, as cadeias, Senhor. Vai, meu Deus e meu Pai, entrando com a provisão, ó Pai, para esta vida. Quantas pessoas que neste momento, ó Pai, clama ao Senhor, espera de Ti, ó Deus, um socorro. Esta vida, meu Pai, que não sabe, Deus, como fazer, ó Deus, e a quem recorrer. Mas clamo a Ti agora, Deus. E o Senhor diz em Tua palavra, clama a mim e eu responder-te-ei. Deus, eu sei que o Senhor tem a resposta certa, Deus. De Ti vem a resposta, Pai, de Ti vem o milagre, de Ti vem a bênção, Deus. De Ti vem o socorro, Senhor, para esta vida, Pai. Abençoa, meu Deus. Teus filhos, ó Pai, que em uma só fé, ó Deus, em um só propósito, ó Pai, dobraram os joelhos. Esta pessoa que está no seu lugar de trabalho, Pai, mesmo assim está orando. Esta pessoa está dirigindo, ó Deus, mas está orando conosco. Meu Pai, eles têm fé, eles acreditam, Deus, no agir do Senhor. E agindo o Senhor, ó Pai, quem impedirá sobre a vida deles a vitória, Pai? Deus, em nome de Jesus, vai abençoando, vai, meu Deus, tocando, vai, meu Deus, abrindo as portas que estão fechadas, Senhor. Deus, vai, Senhor, tirando os embaraços, os impedimentos, as barreiras que surgem, meu Deus, sobre esta vida, sobre esta casa. Deus, ajuda eles a alcançar a vitória. Pai, apresento nas Tuas mãos os irmãos e irmãs, ó Pai, que neste momento estão enfermos, estão precisando, ó Pai, da cura, estão necessitando de um milagre das Tuas mãos, e clamam pelo Senhor agora, Deus, e clamam a Ti, dizendo, Jesus, eu preciso de saúde. Jesus, eu preciso de saúde. Oh, meu Deus, eu creio que Tu és aquele, Pai, que garante, meu Deus, a vitória. O Senhor é o Deus, ó Pai, que garante, meu Deus, a bênção. Oh, Senhor, assim como Enéas, ó Pai, como diz a Tua palavra, Enéas recebeu, através dos discípulos, Enéas recebeu saúde, pois foi profetizado sobre a vida dele. Enéas, Jesus Cristo te dá saúde, que esta pessoa, meu Pai, venha também receber saúde das Tuas mãos, pois sei, Deus, que o Senhor é o Deus que pode dar saúde a eles. O Senhor é o Deus, ó Pai, que pode, Pai, repreender esta enfermidade. Pois não há enfermidade que o Senhor não possa curar. Não há, meu Deus, nenhuma enfermidade que seja impossível para o Senhor, ó Pai. Deus, repreendê-la, Pai. Então toca agora, Jesus. E opera, Deus, o grande milagre para a glória do Teu nome. Ó Deus, em nome de Jesus, dai saúde a esse irmão. Que em nome de Jesus recebam saúde. Que em nome do Senhor receba saúde agora. Receba a vitória agora. Receba o milagre das tuas mãos neste momento, Senhor. Deus, olha aí esta pessoa que está no leito, Pai. Numa cama, Senhor. Precisando, ó Pai, de um milagre. Deus, levante esta pessoa do leito de morte. Quem sabe esta pessoa foi desenganada pela medicina humana. Mas eu sei que a medicina divina é gloriosa e é poderosa para mudar qualquer cenário. Deus, ah, Senhor, entra nesse hospital. Entra dentro deste quarto agora. Entra neste leito agora, Senhor, e opera, meu Deus, um milagre para a glória do Teu santo nome. Eu sei, Deus, que Tu és o Deus que faz milagres. Sei, Deus, que milagre o Senhor realiza, porque o Senhor é especialista em operar milagres. Porque a Tua palavra nos demonstra grandes milagres o Senhor operou. Quantos milagres, ó Deus, estão ali documentados no texto sagrado. Ó Deus, eu sei que esse Jesus não mudou. O mesmo Jesus que operou no passado ainda opera no presente. O mesmo Jesus que operou na vida daquele povo. Deus, eu sei que o Senhor continua a operar, Pai. Deus, assim como o Senhor, meu Deus, vem curando, Pai, do câncer, a resfriado, que mais uma vez, ó Pai, o Senhor venha tocar, meu Deus, desta vida, que o Senhor mais uma vez, ó Pai, venha entrar, Deus, desta casa, que mais uma vez, Deus, o Senhor venha fazer uma grande obra, e que milagre, meu Deus, possamos ver o Senhor fazer. Que maravilha o Senhor possamos, meu Deus, que possamos ver o Senhor realizar para a glória do Teu nome. Deus, apresento nas Tuas mãos os mantenedores. Sim, Deus, aqueles que são mantenedores do programa A Voz da Libertação. Que o Senhor venha abençoá-los, Deus. Que haja, meu Deus, sobre a vida deles a multiplicação, Pai. Pois Tu és o Deus que multiplica. Tu és o Deus que garante, Pai, vitória. Tu és o Deus que pode honrá-los. Esta vida, Deus, que todos os meses traz, ó Deus, Seu dízimo, Sua oferta, meu Pai. Deus, esta pessoa que traz Seu propósito, Deus, aqui na Estadual do Cabana, para ajudar esta obra, que o Senhor, meu Deus, venha abençoar, que o Senhor venha multiplicar sobre a vida deles. Deus, que toda sorte de bênção venha sobre eles, ó Pai. Abençoa os dizimistas, Deus. Repreenda a miséria, repreenda o devorador, pois esta é uma promessa do Senhor sobre a vida deles, pois Tua palavra nos diz: trazei todos os dízimos à casa do tesouro, para que haja mantimento na minha casa. Deus, e o Senhor promete, ó Pai, abrir a janela do céu e derramar sobre os dizimistas uma bênção tal que dela virá uma abundância, Senhor. E eu creio, Pai, que o Senhor é o Deus que pode trazer abundância sobre esta vida. Repreender a miséria, repreender o devorador, repreender o migrador, repreender toda a força, Deus, que luta para tirar o sustento desta vida. Deus, repreenda, Pai, esse espírito que vem lutando, ó Pai, para fechar esta porta de trabalho.
2: Deus, olha aí, meu Pai, esta pessoa que até mesmo foi ameaçado de ser mandado embora do seu trabalho. Que o Senhor, meu Deus, repreenda, meu Pai, esta força contrária. Esta pessoa que tem seu comércio, ó Pai, não está vendendo, meu Deus. Que o Senhor, Pai, repreenda esse devorador aí, Papai. Que o Senhor, Deus, venha trazer multiplicação sobre a vida dos dizimistas, que sejam abençoados para a glória do teu nome, ó Pai. E abençoa o nosso irmão João Pedro, que vai continuar esta oração para a glória do teu nome, Senhor.
3: Prospera, meu Deus, o teu povo. Prospera, meu Pai, a tua igreja. Senhor, em nome de Jesus Cristo, em concordância, meu Pai, com a oração do teu servo, nós pedimos ao Senhor, nós suplicamos ao Senhor agora, estende as tuas mãos, Senhor, para esta casa, para esta família. Senhor, vai jogando por terra, meu Pai, as enfermidades. Vai jogando por terra, meu Deus, toda doença. Meu Deus, em nome de Jesus, nós te pedimos agora, entra dentro desta casa, entra dentro desta família. Meu Pai, esta pessoa agora que está neste exato momento, com a fotografia levantada, com a peça de roupa levantada, meu Pai, com a chave levantada. Meu Deus, até mesmo com o celular levantado, com a fotografia desta pessoa, da sua família. Nós te pedimos, Senhor, Senhor, entra com a grande providência dentro desta casa, dentro deste lar, dentro desta família. Olha aí, Senhor, quantas pessoas estão neste momento agora. Ó Deus, em nome do Senhor Jesus Cristo, em nome de Jesus, nós te pedimos agora, entra agora dentro desta casa com a diferença. Senhor, nós pedimos a Ti, nós estamos implorando ao Senhor pela Tua misericórdia, pelo Teu amor imensurável sobre as nossas vidas, sobre a nossa família. Meu Deus, vai de encontro agora, Senhor, a esta casa. Vai de encontro agora, Senhor, a esta família, esta pessoa que está, meu Pai, abatida, tão triste. Esta pessoa, meu Pai, que por muitas das vezes já pensou em até mesmo, meu Pai amado, em tirar a sua própria vida. Mas o Senhor é Deus que vai estender as mãos. O Senhor é Deus que vai agora de encontro, meu Pai, a esta casa. O Senhor é Deus, meu Pai, que vai de encontro agora a esta pessoa, desta família. Olha aí, meu Deus, quantas vidas estão neste exato momento agora suplicando ao Senhor pela Tua misericórdia. Ah, Senhor, nós pedimos a Ti neste exato momento de oração, fica conosco, fica com o Teu povo, meu Pai. Meu Deus, ser conosco, ser com a Tua igreja, ser com o Teu povo, ser com os irmãos, as irmãs, ser, meu Pai, com esta vida, em nome de Jesus Cristo. Ó, Senhor Jesus Cristo, eu venho Te pedir, meu Pai, que o Senhor venha, em nome de Jesus, estender as mãos do Senhor. Venha, meu Deus, jogar, Senhor, por terra toda maldição contra esta casa, contra este lar, contra esta pessoa, contra esta família. Em nome de Jesus Cristo, meu Deus, em nome do Senhor, eu venho pedir a Ti que o Senhor possa agora, neste exato momento, visitar as pessoas, visitar os irmãos, visitar as irmãs, visitar as vidas, meu Pai, que estão agora lá, meu Deus, acompanhando. Meu Deus, aonde a nossa voz está chegando? Lá nos interiores, sim. Meu Deus, nas cidades circunvizinhas. Meu Deus, em nome do Senhor Jesus Cristo, ser conosco. Visita agora, meu Pai, neste momento, a vida do Teu servo. Pai querido, o pastor Lorival, abençoa o Teu servo, meu Pai. Em nome do Senhor Jesus Cristo, dá saúde ao pastor Lorival. Meu Pai, visita ele lá agora, Senhor. Visita ele, meu Pai, em nome do Senhor Jesus Cristo. Meu Pai querido, Deus eterno, Deus de maravilha. Senhor, eu venho pedir a Ti neste exato momento agora. Eu venho pedir, Senhor, que o Senhor possa estender as Tuas mãos. Que o Senhor possa, meu Pai, estar com ele, por onde ele andar, por onde ele passar. Deus, em nome de Jesus Cristo, toma o pastor Lorival em Tuas mãos. Meu Deus, dai a vitória. Em nome de Jesus Cristo, eu peço a Ti que neste momento de oração, meu Pai, visita ele lá agora. Visita ele agora, Senhor. Garante a vitória. Meu Deus, dai saúde. Senhor, toca, meu Pai, nos pulmões do teu servo. Senhor, garante a saúde para ele. Em nome de Jesus Cristo, Senhor, eu venho pedir a ti, meu Pai, confirma a grande vitória. Confirma, meu Pai, o grande milagre. Senhor Jesus, que neste momento agora de oração, meu Pai, o Senhor possa, meu Deus, em nome de Jesus Cristo, toma em cada tuas mãos, meu Pai, cada um dos irmãos, cada uma das irmãs que neste momento estão acompanhando esta oração. Estão certos, meu Pai, de que a vitória é nossa. Estamos certos, meu Deus, de que o milagre é nosso. Porque agindo Deus, quem impedirá? Agindo o Senhor por nós, quem vai impedir? Meu Deus, em nome de Jesus Cristo, agora toma em tuas mãos a nossa vida espiritual, Senhor. Renova as nossas forças. Renova, meu Pai, as nossas forças espirituais neste momento. Renova as forças espirituais, meu Pai, do teu povo. Ah, Senhor, em nome do Senhor Jesus Cristo, eu te peço agora, meu Pai, em nome de Jesus Cristo, vai quebrando as cadeias, vai quebrando as muralhas. Visita agora, meu Pai, as criancinhas. Em nome de Jesus Cristo, Senhor, visita agora as criancinhas que estão hospitalizadas, meu Pai. Esta criancinha, meu Pai, que não sabe queixar a dor, mas o Senhor é Deus, meu Pai amado, que vai visitar elas agora. Senhor, toma em tuas mãos, meu Deus. Em nome de Jesus, eu te peço agora. Eu te peço, meu Deus, visita agora. Meu Deus, neste instante de oração, o final da oração. Ó Deus poderoso, Deus bendito. Deus poderoso, Deus forte, Deus grandão. Visita agora, meu Pai, a vida do Samuel. Deus, aquela criancinha, Senhor, que está naquele hospital. Ah, meu Deus. Ó Senhor, toca agora. Meu Deus, naquela criança, dando saúde, Senhor. Toma os pais dele em tuas mãos. O Tiago, meu Deus, em nome de Jesus Cristo. Meu Deus amado, Deus querido, Deus forte, Deus grandão. Pai, eu te peço agora, toca. Dai saúde, meu Pai, que aquela criança venha sair agora da UTI. Oh, meu Deus, Senhor. Deus forte, Deus grande, dai saúde, meu Pai. Senhor, neste final da oração, eu peço a Ti. Abençoa cada lar, cada família. Fica, Senhor, com o Teu povo. Em nome do Senhor Jesus Cristo. Em nome do Senhor Jesus Cristo. Vai repreendendo agora. Vai jogando por terra agora toda espécie de mal. Em nome de Jesus Cristo, nosso Senhor, fica, meu Deus, conosco. Abençoa o teu povo. Em nome do Senhor Jesus Cristo. Em nome do Senhor Jesus Cristo. Abençoa. Ó Pai, dai-nos a vitória. Em nome do Senhor Jesus Cristo. Venha ser conosco. Venha ser com o teu povo. Venha ser com a tua igreja. Ah, nos ajuda. Venha nos ajudar. Em nome do Pai, do Filho e do Espírito Santo.

Deus abençoe você que esteve orando conosco. Deus abençoe você que esteve buscando a presença de Deus. Saiba que a oração, ela move a mão de Deus. Deus, ele continuará abençoando a sua vida através das orações. Olha, ouvinte, queremos convidar você para os grandes cultos, grandes concentrações que estão acontecendo na Igreja Deus e Amor, hein? Igreja Deus e Amor que não para, Igreja Deus e Amor que tem grandes cultos sendo realizados diariamente. Venha buscar a Deus, venha buscar a presença do Senhor Jesus Cristo. Tenho certeza que Deus, ele tem vitória, Deus tem bênção, Deus tem milagre para você.

Deus é poderoso para abençoar você que está ouvindo aí o programa Voz da Libertação. Tenho certeza que Deus, ele tem vitória, Deus tem bênção, Deus tem vitória para você na igreja. Deus é amor. Tenho certeza, Deus, ele tem

0: Quarta-feira da campanha, o meu milagre vai virar notícia. É onde o pastor Eliezer esteve aqui pregando a palavra de Deus. A paz do Senhor, João Pedro.
1: A paz do Senhor, Diácono Davi, a paz do Senhor ouvintes do programa Voz da Libertação. Você não pode ficar de fora, irmão. Pastor Eliezer, que já deixou a capital, né? Que já deixou o Distrito Federal, já está nas terras mineiras. E já está na igreja, já está aqui no Templo Maior, em Belo Horizonte. Já ministrou a palavra de Deus agora. E foi uma bênção, hein, irmão? Hã? O segredo, aquela palavra poderosa, hein? Que palavra tremenda, meu Deus do céu. Que palavra tremenda, hein, presbítero Adalto, Diácono Davi? Palavra poderosa que Deus usou o pastor Eliezer. Que tremenda, hein, Adalto?
2: Tremendo demais. A paz do Senhor, cooperador João Pedro, a paz do Senhor, Diácono Davi Reis, e a paz do Senhor, amados diletos e queridos ouvintes do programa de rádio A Voz da Libertação. Com toda certeza, Deus usou aqui o nosso líder espiritual, o pastor Eliezer Silva, com muita unção, com muita ousadia no Santo Altar, com muito poder. O Espírito Santo bradou na vida de todo o rebanho belo horizontino que compareceu para ser abençoado por Deus. Cooperador João Pedro.
1: Ministrando aquela oração poderosa, como ele orou na primeira concentração de hoje, fez aquela oração, hein, Adalto? Que tremendo, hein? Os demônios não resistiu o poder de Deus naquela forte oração, hein, Adalto?
2: Verdade.
1: Meu Deus do céu, uma multidão, irmão. O templo superlotou. Ficou tomado o povão. É, a massa humana, como diz aí, né?
2: Sim.
1: A massa humana tomou conta do templo hoje, pela primeira vez, com o pastor Eliezer Silva, pregando a palavra de Deus. Meu Deus do céu, o povo veio conhecer o novo pastor e está sendo uma bênção, né, presbítero Adalto?
2: Sim,
1: tá sendo uma bênção,
2: com toda certeza,
1: de Deus. Meu Deus do céu, que palavra poderosa, unção de Deus, unção do Espírito Santo, oração, ministração da palavra de Deus, aquelas profundas revelações do Espírito Santo que foram ministradas através do servo de Deus, através do servo do Senhor. Deus falando com o povo, meu Deus do céu, de forma tremenda, hein? Face a face, presbítero Adalto.
2: Com toda certeza, e a bênção é completa, o milagre é completo, neste endereço, Diácono Davi.
0: Avenida Amazonas, 8410, no bairro do Cabana. Quarta-feira abençoada, hein, ouvinte? Quarta-feira de grandes milagres. Você é o nosso convidado especial para vir para cá, ser abençoado por Deus, alcançar do Senhor a vitória, o milagre que Deus ele tem preparado para a sua vida. Eu sei como Deus usa o servo do Senhor.
3: Vamos ouvir o testemunho dessa irmã. Irmã, qual que é o seu nome?
4: Meu nome é Solange.
3: O que que aconteceu, irmã Solange?
4: Eu vim, acho que foi umas três semanas atrás ou duas, que eu vim no culto desse horário. Aí o irmão, eu não sei bem a palavra, eu anotei lá, tá lá em casa. Mas o irmão falou, o senhor me revelou. Geralmente, os filhos enterram o pai, não os...
3: Vamos lá, eu disse assim, que o normal, o natural da vida,
4: isso,
3: é o filho enterrar o pai,
4: isso,
3: a mãe, enfim.
4: Isso, isso.
3: E não é a natural da vida o pai enterrar o filho.
4: Isso. Foi essa palavra que teve e o senhor falou isso. E a minha filha está com vitamina B12, 1378. E o negócio subindo mais. A vitamina B12 é que alguém está com câncer. Quando a vitamina B12 está grande, alguém está com câncer. E como ela não ia no banheiro 20 dias, 15 dias, eles acham que era no intestino. Então a gente foi até para o Rio de Janeiro, eu fui em dezembro lá. Tudo que é Deus e amor, eu fui pedir tudo a Deus. Vim aqui, voltei para casa e a gente fez com medo de fazer o exame, mas o irmão no dia até chorei muito e agradeci a Deus. E aí, no dia seguinte ela foi fazer o exame. Ela fez o exame e não deu nada, nada, só Deus mesmo, nada.
3: Então, escute, vamos entender, pastor Ezequiel, vamos entender as coisas. A sua filha foi diagnosticada, foi no médico?
4: Foi, porque ela estava desmaio, fraqueza, desmaio. E não ia no banheiro
3: mais
4: 20
3: dias,
4: não
3: sem
4: ia.
3: Ir no banheiro.
4: Não vai.
3: E aí já estavam desconfiando que era o câncer.
4: Aí como a vitamina B12 está alta, 1370,

0: 78, que o normal é 770. Dela está 1378.
1: Meu Deus.
0: Então falou: mãe, eu sinto muito, ela está com câncer. A gente recebeu.
1: O médico falou isso para a senhora?
0: Para mim e para ela.
1: Falou para vocês duas?
0: Foi.
1: O que ele disse mais ou menos para esse povo entender?
0: Ele falou: ela tá, mãe, eu sinto muito, eu não queria te dar essa notícia, mas ela está com câncer.
1: O médico, essa foi a palavra do médico.
0: A médica falou: ela está com câncer ali.
1: E aí a senhora fez o quê? Veio na igreja? Como é que foi?
0: Aí a gente começou a buscar. Eu falei: filha, quando o médico disse que você está com câncer, mas eu creio em Deus, porque Deus já me curou lá em Manaus de um câncer no peito. Uhum. O médico também, eu estava com tumor. E eu fui revelada e em casa estourou, que o médico até hoje pergunta o que foi que aconteceu.
1: E você falou isso para sua filha, você disse: filha,
0: eu falei, você lembra,
1: fui curada que... e você também pode.
0: Eu falei, você lembra que foi você que me socorreu quando estourou aquela bolha, que o peito estava enorme? Foi você, então você viu minha cura. Você viu que eu busquei a Deus e Deus me curou, Deus pode curar você também. Mas ela é criança, 12 anos, ela começou a vir, ela até pagou o voto, veio... Aí ela falou assim: mãe, será que eu vou morrer? Eu falei: não, ele vai morrer nada. Entrega na mão de Deus que você não vai morrer.
1: Você falou isso pra ela, entrega na mão de Deus.
0: É, entrega na mão de Deus. Aí eu vim no culto, aí meu marido até falou assim: ah, você já tá curada, Deus já te curou.
1: Olha a fé.
0: Aí fomos lá, fizemos o exame, não deu nada, nada, nada, nada. Vou levar o exame agora, eu levei pra nutricionista, a nutricionista não tem nada aqui, só tem gases, mais nada.
1: Meu Deus!
0: E ela ia no banheiro em 30, em 20 dias, 15 dias, ela tá indo dia sim, dia não, dia sim, dia não. Dois em dois dias.
1: Normalizou as coisas.
0: Tá indo em dois dias.
1: Olha que benção.
0: Aí eu vou levar o resultado agora dia 11. Para essa doutora que disse que ela estava com câncer.
1: Você vai entregar o resultado para a doutora que disse:
0: é,
1: mãe, ela está com câncer.
0: É, só que eu não tenho, eu, como é mãe, né? Sabe como é que é mãe? Eu não sei esperar. Então eu falei: eu vou levar na nutricionista. Meu marido levou no médico que ele conhece lá e falou: não tem nada aqui, tem câncer, que tem câncer.
1: Meu Deus!
0: Foi Deus!
1: Foi, fez prova ainda do milagre, olha que benção.
0: Foi Deus!
1: Olha aí, que vitória, igreja!
0: Agora, gente, isso, eu creio, em nome de Jesus. Agora ela tem que... Ela falou: mãe, mas agora tem que abaixar isso. Eu falei: Deus vai dar um jeito de se abaixar. Ou vai tirar seu sangue. Alguma coisa Deus vai fazer. A dieta você já está fazendo. Que é tudo sem glúten, sem farinha de trigo, sem açúcar, sem nada.
1: Mas fala
0: nada.
1: Assim, mãe, ó, Jesus já operou um milagre.
0: Já curou. Já
1: quem
0: curou.
1: Acredita nisso?
0: Solange.
2: E a cidade?
0: A confirma. Cidade aqui, eu tô morando em Porto Alegre.
1: É. Confirma o seu nome então certinho, Solange.
0: Meu nome é Solange Calil Braga Romão.
1: E mora aqui em Porto Alegre?
0: Estou em Porto Alegre porque meu marido veio para cá transferido. Para cá a gente vai ficar uns 4 anos. A gente veio de Manaus.
1: É.
0: Eu sou do Rio, né?
1: Uhum.
0: Mas aqui é uma mistura, é Rio, um é baiana, a outra é manaurense, ele é Belém.
1: Mas que parabéns pela bênção, pela tua fé.
0: Foi
1: e a gente tem certeza.
0: Foi Deus que curou, que eu cheguei aqui arrasada quando o Senhor me chamou, eu chorei muito, chorei muito. Eu falei assim: eu não aceito que minha filha morra com isso. Porque a gente está vendo os casos, né?
1: Deixa eu entender, então foi uma revelação.
0: O que aconteceu, a minha filha sonhou, mãe, a minha filha maior, porque a minha filha já louvava na Deus e Amor como adolescente lá em Manaus. Ela falou: mãe, eu sonhei a Ketrin morta.
1: Meu Deus.
0: Eu falei: olha, se você falou, Deus te mostrou. Então vamos levar lá no médico. Então esses dias de maio, pode ser alguma coisa sobre isso.
1: Chegou lá, o médico disse,
0: fez o exame, fez o rins, fez...
1: Meu Deus. Mas deixa eu te perguntar, quando tu entrou aqui na igreja, como é que foi? Foi revelação, foi uma oração, como é que foi?
0: Foi revelação, o Senhor me revelou, o Senhor falou a palavra, o Senhor já começou falando isso. O normal é os filhos enterrar o pai, não os pais enterrar os filhos. Aí eu já comecei a chorar ali. Eu falei: Deus já está falando, Deus já está revelando.
1: E aí,
0: eu falei: obrigado, Senhor.
1: Deus liberou uma palavra de milagre.
0: Foi, aí o Senhor revelou: você, Lourinha, aqui, Deus está dando um livramento para uma pessoa da sua família, que não vai morrer.
1: Meu Deus.
0: Foi, aí eu falei: é de Deus, porque é minha filha, que ia fazer o exame na segunda-feira.
1: E aí fez exame, não tinha mais nada.
0: Não tem mais nada.
1: Para a glória de Deus.
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1: 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A levo sorrindo pelo sangue de Jesus. 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
3: Graças a Deus. Muito obrigado, pastor Eliezer. Já vamos pegar aqui a expectativa do povo. Sexta-feira agora, o prosseguimento da grande campanha Guerra contra o Mal. Cooperadora Sueli, sexta-feira agora, Guerra contra o Mal. Pastor Eliezer Silva e toda a equipe da fé, só vitória.
4: É só vitória.
3: O povo tem que comparecer.
4: Sim, tem que comparecer sim.
3: Aquela bênção que mais marcou a vida da senhora para o acréscimo da fé dos ouvintes.
4: Tem muitas bênçãos, né? O que mais me marcou é para voltar é quando eu estava desviada, né? E que o Senhor me chamou de novo. Eu fiquei 14 anos desviada e a igreja ficou em oração, o pessoal ficou na oração, no jejum. Em 2019, eu retornei para a casa do Senhor e, para a glória de Deus, eu estou aqui. E em nome de Jesus, eu vou continuar. E eu quero falar para os ouvintes, você que está em casa, está convidado para vir nos cultos de quarta-feira, quinta-feira, todos os dias. E pode vir, porque a bênção está aqui e Deus está de braço aberto para receber todos.
3: Vale a pena estar aqui hoje?
4: Com certeza vale a pena.
3: Seu nome e seu bairro, confirma para os ouvintes?
4: Meu nome é Sueli Farias e bairro Cabana.
3: Deus abençoe, honras e glórias ao nosso Jesus, por mais uma senhora abençoadíssima por Deus, no prosseguimento da grande campanha de sexta-feira, Guerra contra o Mal. Pastor Eliezer Silva, presbítero José Marcos e toda a equipe da fé. E lembrando, são 6 grandiosos horários, hein? Para você comparecer aqui na IPDA, sede Mãe do Cabana. Mais uma senhora que está ansiosa para falar no microfone do programa. Nome da senhora?
5: Terezinha Iguacha Tornino.
3: Para aumentar a fé do povo que vai estar nessa sexta-feira, conte a bênção, Terezinha.
5: Oi, irmão. Eu iria para a igreja e quando chegou na cabeleira, desci do ônibus, caí, bati a cabeça no chão com muita força, era para estar morta, mas Deus não deixou eu cair.
3: A senhora sofreu uma queda do ônibus, Deus deu um grande livramento.
5: Eu saí muito sangue, daí todo mundo me ajudou lá, desde subir, levantar do chão, e eu com sangue, derramando sangue, eu vou para a igreja, ninguém me...
3: Quem livrou a senhora, irmã Tereza?
5: Me livrou da morte.
3: Quem livrou?
5: Jesus livrou.
3: Quem livra?
5: Me livra de todo mal.
3: Seu nome?
5: Terezinha.
3: Seu pai?
5: Bairro Redentor.
3: Deus abençoe, está emocionada, nossa irmã Terezinha está aqui reportando a sua fé para essa sexta-feira agora, Guerra contra o Mal, irmão Pitts. Pastor Eliezer Silva e toda a equipe da fé, aqui em Santo Jejum e Santa Consagração, todas as sextas-feiras proféticas no Santo Altar. É só vitória, paz do Senhor.
6: Só vitória. Eu saio de casa de madrugada, toda quarta-feira é obra.
3: E sexta-feira, essa campanha é de Deus?
6: É de Deus.
3: Campanha forte?
6: Forte.
3: O povo tem que comparecer ou não?
6: Tem que comparecer, nós temos que buscar, porque aqui nós encontramos, então tem que vir.
3: Aqui é a fonte?
6: Fonte de oração, de vida. Aqui, fonte de vida.
3: E qual foi aquela bênção, aquele depoimento de fé que mais marcou a vida do senhor para aumentar a fé dos ouvintes? Conta aquele que mais marcou.
6: O que mais marcou é a saúde. Eu tenho recebido saúde, bênção, prosperidade na vida. Graças a Deus. Aqui, eu estou aqui.
3: E que é a fonte dos milagres.
6: Fonte dos milagres.
3: Sabe de qual é o endereço? Avenida Amazonas, número
6: 8.410.
3: Cabana. Vale a pena estar aqui hoje?
6: Vale a pena. Nós temos que estar aqui na presença de Deus.
3: Seu nome e seu bairro?
6: É Alpides.
3: Qual bairro?
6: Bairro Eliane, Ribeirão das Neves.
3: Deus abençoe. Está vendo aí, amados e diletos ouvintes? É o prosseguimento da grande campanha de sexta-feira, Guerra contra o Mal. Você vai ficar de fora? É claro que não. Já deu para sentir a fé do povo, a expectativa do povo, os relatos, depoimento de fé, o povo reportando as grandes bênçãos que eles receberam da parte de Deus ao comparecer aqui na IPDA, aqui na sede mãe, aqui na Avenida Amazonas, 8.410, aqui no bairro Cabana. Mais uma senhora que participou aqui do culto. Vamos entrevistar ela aqui. O nome da senhora?
7: Conceição.
3: Está chegando de qual bairro, Conceição?
7: Na Goinha.
3: Essas campanhas aqui na IPDA do Cabana é benção pura, não é?
7: Benção pura. Quem não vem está perdendo.
3: E a senhora recebeu um caminhão de milagres, né?
7: Amém.
3: É de Deus?
7: Com certeza, é de Deus.
3: O que a senhora achou do novo pastor, o anjo da igreja, aqui em Belo Horizonte, pastor Eliezer Silva? O que a senhora achou?
7: A gente vê que é uma pessoa abençoada, né?
3: Está abençoada.
7: É isso.
3: Muito consagrada.
7: Com certeza.
3: Dá um glória a Deus para Jesus.
7: Glórias a Deus.
3: Sexta-feira, guerra contra o mal. A senhora está dentro da bênção ou fora?
7: Dentro da bênção.
3: Pensei que a senhora estava fora.
7: Não, não, pode perder, não.
3: A senhora mora onde?
7: Lagoinha.
3: Deus abençoe. Vem lá da Lagoinha. Tá vendo aí, amados e diletos ouvintes, é sexta-feira agora. Avenida Amazonas, 8410, no bairro Cabana. Mais de 35 linhas de ônibus que param na porta da igreja e nos pontos adjacentes. Ainda tem a estação de metrô Vila Oeste. Dentro de 5 minutinhos, você já está dentro do majestoso Templo da Glória de Deus. Carro de aplicativo vai te deixar nos umbrais do templo. E você que tem seu carro próprio, a IPDA e o pastor Eliezer tem disponível aqui um amplo estacionamento, 2.000 metros quadrados, todo murado, portão de garagem, sistema de câmara satisfatório, vigilante fazendo ronda. Quanto que eu vou pagar, pastor? Você não paga nada, a entrada é franca e a bênção de Deus é gratuita. Mais uma Belo Horizontina aqui, tá emocionada também, nossa Manzilda, dá um glória a Deus aí.
8: Glória a Deus.
3: O que a senhora achou do novo pastor aí, bênção pura?
8: Muita bênção, pastor.
3: Deus usa ele?
8: Usa demais, isso é muita prova que nós vamos passando, mas Jesus está na vida do pastor e nós lá vamos recebendo vitória.
3: Quando São Paulo manda para aquele, manda é homem de Deus, né, meu irmão? De oração e jejum.
8: Homem de oração e jejum, e nós estamos aqui também assim, né? Verdade. Então nós vamos viver a vida com Jesus.
3: O rebanho está recebendo, né? O pastor está compartilhando as bênçãos da parte de Deus e o rebanho Belo Horizontino está recebendo.
8: Tá recebendo a bênção de Deus.
3: Oi, Manzilda, sexta-feira, guerra contra o mal. Coisa ruim vai cair por terra ou não vai?
8: Vai cair por terra.
3: Vai ou não vai?
8: Vai cair por terra, em nome de Jesus.
3: Para ele já tombar por terra, qual que foi aquela bênção que a senhora recebeu, que mais marcou a vida da senhora, para o acréscimo da fé dos ouvintes que vai estar nessa sexta-feira? Conte a bênção.
8: Irmão, eu recebi uma bênção muito grande, que a minha filha estava precisando de uma ajuda, e o Senhor abriu as portas, que eu fiz a campanha aqui, e o Senhor abriu as portas de tal maneira que foi só vitória.
3: Porta grande ou pequena?
8: Porta grande.
3: A senhora entrou na campanha, pegou o voto, pegou o propósito, Deus escancarou as portas.
8: E a voz da libertação também, eu pago o carnê. E Jesus tem me dado graça e força. Jesus abriu as portas.
3: Oi, Manzilda, se o povo Belo Horizontino pegar o voto com fé, funciona?
8: Funcione muito grande.
3: E a senhora é dizimista fiel também?
8: Sou dizimista fiel ao Senhor aqui.
3: O Deus Jeová Jirê tem abençoado a senhora?
8: Muito.
3: Então dá um glória a Deus para ele aí.
8: Glória a Deus.
3: Seu nome e seu bairro?
8: Irmã Zilda, bairro... Ela é Liberdade Vereda.
3: Deus abençoe. Está emocionada. Está vendo aí, amados e diletos ouvintes? É nessa sexta-feira agora. O prosseguimento da grande monumental campanha. Que está impactando a opinião pública. Guerra contra o mal. Pastor Eliezer Silva, todas as sextas-feiras. Ele está em santo jejum e santa consagração. Juntamente com a tua digníssima esposa em jejum também. Às 8 horas da manhã. Depois ele retorna na tribuna no Santo Altar. Às 20 horas. Às 10 e às 14, presbítero José Marcos, segundo pastor da Grande BH, ao meio-dia, diácono Davi Reis, às 16 horas, vinda de Contagem, a nossa cooperadora Neuza Argentina, bênção pura sem mistura. Você vai ficar de fora? É claro que não. O endereço com ponto de referência, Avenida Amazonas, 8410, no bairro Cabana, a poucos minutos do Hotel Intercity, a poucos minutos da estação de metrô Vila Oeste, ao lado, colado, no sacolão Feirão da Fartura. Vem pra cá, Belo Horizonte, vem pra cá, Minas Gerais, vem pra cá, Brasil. Muito obrigado, pastor Eliezer Silva, na Torre dos Transmissores, presbítero José Adraci, nosso irmão Wesley de Castro, pelo espaço concedido, e a qualquer momento, nós voltamos com mais informações ao vivo, dentro do programa A Voz da Libertação. Adelante, estúdio é contigo agora.
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28: Cara,
29: por isso, tanto mais o aborreciam por seus sonhos e por suas palavras.
30: Y le aborrecieron aún más a causa de sus sueños y sus palabras.
29: Tomem seus assentos, meus irmãos.
30: Tomem seus assentos, hermanos.
29: Sentem-se.
30: Sentem-se.
29: No livro de Gênesis nós encontramos a história de José.
30: En libro de Génesis encontramos el libro de José, la historia de José.
29: É o chamado José do Egito.
30: El llamado José de Egipto.
29: Como eu já disse a vocês em outras ocasiões.
30: Como le dije a ustedes en otras ocasiones.
29: São livros sobre José.
30: Son libros acerca de José.
29: São desenhos animados sobre José.
30: Animados sobre José.
29: São séries de televisão sobre José.
30: Son las series de televisiones acerca de José.
29: E José começa aqui.
30: Y José empieza acá.
29: Sonhando.
30: Sonhando.
29: O sonhador morre.
30: El soñador, bueno.
29: Deus dava a ele sonhos que eram revelações.
30: Dios le daba a él sueños que eran revelaciones.
29: E a Bíblia Sagrada nos diz.
30: Y la Biblia Sagrada nos dice.
29: Que os seus irmãos ficavam aborrecidos.
30: Que sus hermanos se quedaban aborrecidos.
29: Que os seus irmãos tinham até inveja dele.
30: Que sus hermanos hasta le envidiaban.
29: Porque os sonhos que tinha José.
30: Porque el sueño que tenía José.
29: Eram sonhos sempre de vitória.
30: Eran sueños siempre de victoria.
29: Eram sonhos de sucesso.
30: Eran sueños de suceso.
29: E a Bíblia Sagrada nos fala que ficando então eles bravos contra José.
30: La Biblia dice que ellos se quedaron enojados contra José.
29: Lançaram José num poço.
30: Le arrojaron a José en un hoyo.
29: Tiraram José do poço.
30: Y le sacaron del hoyo.
29: Venderam José como escravo.
30: Vendieron a José como esclavo.
29: E José acabou, meus irmãos, no Egito.
30: Y José terminó en Egipto.
29: Daí o título José do Egito.
30: Y ahí está el título José de Egipto.
29: E foi trabalhar na casa de um rapaz chamado Potifar.
30: Y se fue a trabajar en la casa de un hombre llamado Potifar.
29: E nos diz a Bíblia que ele era um servo fiel.
30: Y dice la Biblia que él era un siervo fiel.
29: José não era um homem sonhador só porque ele era mais bonitinho, não.
30: José
29: não
30: era solamente um homem sonhador porque era hermosito, não.
29: José, ele certamente havia ouvido falar de Deus e era temente a Deus.
30: José certamente escuchó hablar de Dios y era temeroso.
29: A Bíblia Sagrada nos diz que o Espírito Santo estava na vida dele.
30: La Biblia Sagrada nos dice que el Espíritu Santo de Dios estaba en su vida.
29: E trabalhando na casa de Potifar.
30: Y trabajando en la casa de Potifar.
29: A esposa de Potifar começou a achar José bonitinho.
30: La esposa de Potifar empezó a ver que José era hermosito.
29: Mas que garotão bonito.
30: Pero qué muchacho hermoso.
29: E começou a se engraçar pro lado dele.
30: Y empezó a engraçar-se a su lado.
29: E começou a fazer aquilo que nós conhecemos hoje como assédio. Começou a assediar José.
30: Y empezó entonces esta mujer a asediar a José.
29: Mas não era um assédio assim comum, não. Era uma coisa incomum.
30: Pero no era un asedio así común, era una cosa incomum.
29: A ponto de José resistindo às suas palavras.
30: A ponto de José resistir suas palavras.
29: Os seus convites.
30: Suas invitações.
29: Ela partiu para o ataque.
30: Ella partió al ataque.
29: Começou a querer agarrá-lo à força.
30: Empezó a querer agarrar a fuerza.
29: Tá vendo que mulher assanhada?
30: Mira que mujer que es asañada.
29: Assanhada essa fulaninha aqui, hein? Mas de qualquer forma, meus irmãos.
30: Pero de cualquier forma, hermanos.
29: José disse não.
30: José dijo no.
29: A Bíblia fala que estava o Espírito de Deus com José e ele disse não.
30: A Bíblia diz que o Espírito de Deus estava com José e ele disse não.
29: José era um jovem sonhador.
30: José era um jovem sonhador.
29: Ele não sonhou somente um sonho.
30: Ele não sonhou somente um sonho.
29: Desses molhos, não é? Desses feixes. Quem sabe o que é um feixe de lenha?
30: Desses mocos.
29: É quando você agrega alguma coisa perto uma da outra. Então são os molhos, são os feixes. Em algum lugar são chamados de as pencas.
30: São monocos.
29: Ele não sonhou só com isso, não.
30: Ele não sonhou somente com isto, não.
29: A Bíblia Sagrada nos fala que ele sonhou outro sonho.
30: A Bíblia Sagrada nos diz que ele sonhou outros sonhos.
29: Ele sonhou que o sol e a lua e 11 estrelas se inclinavam diante dele.
30: Ele sonhou que a luna e as estrelas se inclinavam diante dele.
29: Sol e a lua, o pai e a mãe e os 11 irmãos se inclinavam perante ele.
30: El sol y la luna, el padre, la madre y los hermanos se inclinavam.
29: E agora ele foi contar para o pai o repreendeu dizendo: "Mas que sonho é esse, meu filho?"
30: E ele contou a seu padre e seu padre lhe repreendeu: "Que sonho é este, meu filho?
29: Esse teu sonho está querendo dizer que até eu e a sua mãe vamos nos encurvar diante de você?
30: Este sonho quer dizer que hasta yo y su madre nos vamos a encurvar delante de usted?"
29: E a Bíblia fala no versículo 11 que os seus irmãos então o invejavam.
30: Então a Bíblia diz que seus irmãos lhe envidiavam.
29: Mas o seu pai guardava isso no seu coração.
30: Pero su padre guardaba esto en su corazón.
29: José sonhou com os molhos, com os peixes.
30: José sonhou com os manojos.
29: Ele sonhou com o sol, com a lua e com as estrelas.
30: Sonhou com o sol, com a luna e com as estrelas.
29: Mas nos sonhos de José não estava ali nenhum tipo de coisa que pudesse tirar dele a sua pureza.
30: Pero el sueño ahí, él no soñó ninguna cosa.
29: Aí não estava o sonho de, no século 21 falando, não estava o sonho da mulherada, da homarada, da cachaçada,
30: no
29: da droga, não.
30: De las drogas, de las mujeres, no.
29: Por isso o título da minha mensagem hoje, meus irmãos, para vocês é:
30: por eso el título del mensaje hoy es
29: sonhos estratégicos.
30: Sueños estratégicos.
29: Muitas pessoas sonham.
30: Muitas pessoas sonham.
29: A Bíblia fala que tem sonho que vem por tanto pensar.
30: A Bíblia diz que há sonhos de tanto pensar.
29: Existem sonhos que são pelo cansaço do corpo.
30: Existem sonhos del cansancio del cuerpo.
29: Mas também a Bíblia diz que existem sonhos que são revelações de Deus.
30: Também a Bíblia diz que há sonhos que são revelações de Deus.
29: Normalmente as revelações de Deus são embasadas na palavra de Deus.
30: Normalmente as revelações são embasadas na palavra de Deus.
29: Eu não falo de sonho de barriga cheia.
30: Eu não falo de sonho de barriga llena.
29: Eu não falo de sonho quando você dorme com a barriga para cima que dá aquele pesadelo.
30: Não falo deste sonho que você duerme con la barriga arriba.
29: Eu estou falando de revelações que Deus te dá em sonhos.
30: Eu estou dizendo que revelação em sonho.
29: Eu não estou falando de revelações falsas.
30: Não estou falando de revelações falsas.
29: Não estou falando de forçação de barra.
30: Não estou dizendo de forçação de barra.
29: E tem muita gente que quer forçar um sonho a se transformar em revelação.
30: Há muita gente que quer forçar o sonho a viver uma revelação.
29: Tem muita gente que tudo para elas é revelação.
30: Há muita gente que tudo é revelação.
29: Tem gente que se olha e vê um beija-flor flutuando e já fala: revelação, acho que vou ser arrebatado.
30: Ve un pasarillo ahí volando y dice que es una revelación.
29: Muitas pessoas têm sonhos e contam a outras pessoas que parece que tem uma sede de interpretar o sonho e revelam de forma inadequada.
30: Muitas pessoas contam seu sonho para ter revelações inadequadas.
29: Observem vocês, meus irmãos.
30: Observem vocês, irmãos.
29: Em uma certa ocasião, um rapaz sonhou.
30: Uma certa ocasião,
29: com uma moça.
30: Com uma jovem.
29: E ele foi e contou para uma pessoa: sonhei com a moça tal lá, o que a senhora acha?
30: E disse para a pessoa: sonhei com uma pessoa assim, que é o que
29: e no afã de transformar o sonho numa revelação, a pessoa poderia ter dito: não, olha, não acho nada, é um sonho, sei lá. Barriga cheia talvez, ou talvez você goste da moça, não sei.
30: Ah, eu creio que você le gusta la muchacha, não sei.
29: E a mulher lá fala: ah, deixa eu chorar aqui, porque eis que é uma revelação, eis. E é bom, já que é revelação, o que é?
30: É aqui, é uma revelação, que é?
29: E a mulher levanta a mão e diz: olha, essa moça que você sonhou é a sua futura esposa.
30: Esta mulher é a sua futura esposa.
29: E ao invés de falar tipo aquela coisa mais, pelo menos típica, né? Eis que falo, eis que revelo, não. Vira pro rapaz e fala: vai que é tua, Tafarel.
30: E diz ao muchacho: vete que é tua, Tafarel.
29: Aí ficou chato.
30: E aí você quedou malo.
29: Não é isso que eu estou falando. Eu estou falando de coisas embasadas na palavra.
30: Estou dizendo as coisas que são embasadas em la palavra.
29: José teve um sonho.
30: José tuvo el sueño.
29: E o segundo sonho ele entendeu claramente que... E o seu pai decifrou. Até os pais haveriam de se colocar diante dele.
30: E seu padre decifrou seu sonho, que até seus padres...
29: E ele entendeu a visão.
30: E ele compreendeu a visão.
29: Ele entendeu o sonho.
30: E ele compreendeu o sonho.
29: Entendeu que eram sonhos estratégicos.
30: Entendeu que era o sonho estratégico.
29: Porque quando nós entendemos a visão, meus irmãos.
30: Porque
29: quando
30: compreendemos a visão, irmão.
29: Nós não reclamamos da luta.
30: Nosotros nos reclamamos de la lucha.
29: Nós não reclamamos do processo.
30: Nosotros nos reclamamos del proceso.
29: José foi jogado no poço.
30: José fue arrojado al pozo.
29: Foi tirado do poço.
30: Fue sacado del hoyo.
29: Foi vendido.
30: Fue vendido.
29: Foi revendido.
30: Fue revendido.
29: E ele não reclamou.
30: Y él no reclamó.
29: Foi acusado de tentativa de adultério.
30: De tentativa de adulterio.
29: Tentativa de violação.
30: De intento de violação.
29: Foi para a cadeia.
30: Foi à la cárcel.
29: Mas não reclamou.
30: Pero no reclamó.
29: Porque havia entendido a visão e havia entendido que Deus havia dado a ele sonhos estratégicos.
30: Porque ele compreendeu que era sonho estratégico o que Deus lhe havia dado.
29: Louvado seja o nome do Senhor. José não afrouxou na questão da moralidade.
30: José não se doblou à questão da moralidade.
29: José não se entregou à bebida porque estava em terra distante.
30: À bebida porque estava em terra distante.
29: José não entregou o seu corpo à prostituição porque estava longe de casa.
30: José não entregou seu corpo à prostituição porque estava longe de casa.
29: José se manteve puro.
30: José se mantuvo puro.
29: O Espírito de Deus estava na vida dele.
30: O Espírito de Deus estava em sua vida.
29: Quantas pessoas às vezes ao primeiro sinal de batalha?
30: E quantas pessoas ao primeiro sinal de batalha?
29: Passam a viver vidas desenfreadas e imorais.
30: Passam a viver vidas desenfrenadas e imorais.
29: Porque não entendem a estratégia dos sonhos.
30: Porque não compreendem a estratégia do sonho.
29: Não entendem a visão.
30: Não entendem a visão.
29: E nem têm as suas vidas embasadas na palavra. Digam comigo, na palavra.
30: Embasado na palavra.
29: A nossa sociedade se corrompe.
30: Nossa sociedade se corrompe
29: por falta de embasamento na palavra.
30: Por falta de embasar-se em la palavra.
29: Se você entendesse.
30: Se você compreendiera.
29: O sonho que Deus tem dado a você.
30: El sueño que Dios le ha dado a usted.
29: A visão que isso significa.
30: La visión que quiere decir.
29: Você serviria a Deus de todo o seu coração.
30: Usted le serviría a Dios de todo tu corazón.
29: Porque sonhos de Deus são sonhos estratégicos.
30: Porque sueños de Dios son sueños estratégicos.
29: Se você entendesse o sonho que Deus tem dado a você.
30: Si usted comprende el sueño que Dios te ha dado.
29: Se você discernisse, decifrasse.
30: Si usted discierne y descifra.
29: Você viveria uma vida melhor do que essa vida que você está vivendo.
30: Usted viviria una vida mejor de esta vida.
29: Mesmo você que já é evangélico, mesmo você que já é crente.
30: Mesmo usted que es evangélico y es creyente.
29: Você viveria uma vida muito mais aproximada de Deus.
30: Você viveria uma vida aproximadamente de Deus.
29: Você viveria uma vida muito mais perto de Deus.
30: Você viveria uma vida com mais cercano a Deus.
29: Deus, você tem que permitir que Deus.
30: Você tem que permitir que Deus.
29: De repente interrompa as vontades do seu próprio coração.
30: Que ele interrompa a vontade do próprio
29: coração. E venha inserir na sua vida o seu propósito.
30: E venha pôr em tua vida.
29: O propósito que Deus tem para você.
30: O propósito que Deus tem para você.
29: Você tem que permitir que Deus sim entre na sua vida.
30: Você tem que permitir que Deus entre em tua
29: vida. Dê uma chance para Deus interromper a sua vida e colocar na sua vida o projeto que Ele tem para sua vida.
30: Uma chance para que Deus interrompa de tua vida.
29: Se você entender o sonho, se você decifrar a visão,
30: se você decifra a visão e compreende o sonho,
29: você vai entender a estratégia de Deus para você. Você
30: vai compreender a estratégia
29: o que Deus tem para o seu futuro.
30: O que Deus tem para tu futuro.
29: Quando a palavra de Deus faz morada no seu coração.
30: Quando a palavra de Deus faz morada em tu coração.
29: Quando a palavra de Deus vem e passa a embasar a sua vida.
30: Quando a palavra de Deus passa a basear
29: em tu vida. Isso provoca em você uma visão, um sonho, um propósito.
30: Tem uma visão, um propósito.
29: Cada passo que você der, você vai ver que tem Deus ali naquele passo. Você não se corromperá, você não sairá da presença de Deus.
30: Cada passo que você ande, Deus não saldrá de você.
29: Basta uma palavra.
6: E basta uma palavra.
29: Basta a palavra de Deus.
6: Basta a palavra de Deus.
29: Que tal a palavra? Entrega a sua vida para mim e deixa eu cuidar de você.
6: Que tal a palavra? Entrega tua vida para mim e eu
29: que tal a palavra? Vinde a mim cansado e oprimido.
6: Que tal a palavra? Venid a mim cargados e oprimidos.
29: São palavras que podem fazer o propósito de Deus vir a viver em você.
6: Son palabras que pueda vivir el proyecto
29: de Dios. Y la Biblia Sagrada nos dice que você pasará y podrá estar sujeito a ter sonhos e visões.
6: Y ahí usted pasará a estar sujeto a
29: jovens,
6: jóvenes,
29: velhos,
6: viejos.
29: Terão sonhos, terão visões.
6: Terão sonhos, terão visões.
29: Projetos de Deus virão.
6: Projetos de Deus vendrão.
29: E as bênçãos de Deus passarão a acontecer na sua vida e por intermédio da sua vida.
6: E a bendição de Deus vai passar em tua vida por intermédio.
29: Basta uma palavra de Deus para embasar os seus sonhos.
6: Basta uma palavra de Deus para vaciar seus sonhos.
29: Basta uma palavra de Deus para dar a você sonhos.
6: Basta uma palavra de Deus para que te dê sonhos.
29: E você passar a interpretar os sonhos através da visão.
6: E você passar a interpretar o sonho através da visão.
29: Ao longo da Bíblia, meus irmãos, nós vemos o quanto Deus deu aos seus servos.
6: Ao longo da Bíblia, vemos quanto Deus entregou.
29: Sonhos estratégicos.
6: Sonhos estratégicos.
29: No capítulo 2 de São Mateus.
6: No capítulo 2 de São Mateus.
29: A Bíblia Sagrada fala.
6: A Bíblia Sagrada nos diz
29: que os reis magos procuravam Jesus para levar a ele presentes.
6: Que os reis magos buscavam a Jesus para lhe entregar
29: regalos. E para conhecê-lo.
6: E para conhecê-lo.
29: E a caminho de Belém.
6: E a caminho de Belém.
29: O rei Herodes os basicamente os parou no caminho.
6: O rei Herodes e basicamente lhes parou o caminho.
29: E deu a eles uma ordem.
6: E lhe entregou uma ordem.
29: Quando vocês encontrarem o menino, vocês me avisem que eu vou adorar a criança.
6: Quando você encontra o menino, me busquem.
29: Mas era mentira.
6: O menino era mentira.
29: O rei Herodes queria matar a criança.
6: O rei Herodes queria matar a criatura.
29: Mas a Bíblia Sagrada nos diz que os reis foram avisados por Deus em sonhos.
6: E a Bíblia Sagrada diz que Deus avisou a los reis.
29: Sonhos estratégicos.
6: Sonhos estratégicos.
29: Em sonhos Deus falou a eles: não voltem por esse caminho, não. Não tem nada que falar com Herodes, não. Vão em paz por outro lado.
6: Vuelven por otro camino, Dios le habló en sueño a él.
29: Sonhos estratégicos são sonhos que Deus tem para você.
6: Sonhos estratégicos, lo que Dios tiene para usted.
29: Se Deus falar para você, não volte por esse caminho, não vá por esse caminho. Si Deus está dizendo, é porque eu tenho um caminho melhor para você.
6: Dios tiene un camino mejor para usted.
29: Eu tenho coisa melhor para você.
6: Deus tem algo melhor para você.
29: Sonhos estratégicos.
6: Sonhos estratégicos.
29: Ainda no próprio capítulo 2.
6: Aonde no capítulo 2.
29: A gente vê a instrução de Deus.
6: Vemos a instrução de Deus.
29: A José, agora o pai de Jesus.
6: A José, o padre de Jesus.
29: A Bíblia Sagrada nos fala, meus irmãos.
6: A Bíblia Sagrada nos diz, irmãos.
29: Que em sonhos.
6: Que em sonhos.
29: Deus falou com José.
6: Deus falou com José.
29: Marido de Maria.
6: Marido de Maria.
29: Pai terreno de Jesus.
6: Pai terrenal de Jesus.
29: Entre aspas.
6: Padre terrenal de Jesus.
29: Olha. Vocês não podem ficar aqui não, porque está perigoso.
6: Vocês não podem quedar-se aqui porque há perigo.
29: Pegue o menino Jesus e
6: agarra o menino Jesus e
29: vão para o Egito.
6: Vem para Egito.
29: Em sonhos Deus falou com José. Vão para o Egito.
6: Deus falou com José.
29: Porque Herodes procura a criança para matá-la.
6: Porque Herodes busca o menino para matá-lo.
29: E José pegou a sua esposa.
6: E José lhe agarrou a sua esposa.
29: Pegou o menino Jesus.
6: Agarrou ao menino Jesus.
29: E foram para o Egito.
6: E se foram até Egito.
29: E ficaram no Egito até que em sonhos, mais uma vez, Deus fala com José.
6: E Deus fala mais uma vez em sonho com
29: José. Sonhos estratégicos são visão de, visões de Deus.
6: Estratégicos são visões de Deus.
29: Que programam a sua vida.
6: Que programam tua vida.
29: Que programam o seu futuro.
6: Que programam tu futuro.
29: Que permitem vocês desfrutarem o melhor de Deus em vossas vidas.
6: Permitam você desfrutar o melhor de Deus em tuas vidas.
29: Pode voltar agora.
6: Pode voltar agora.
29: Porque Herodes, aquele que queria matar a criança, que ele morreu.
6: Porque Herodes, aquele que queria matar a
29: criança. E em sonhos eles voltaram mais uma vez então para a Galileia. Olha que maravilha.
6: Que maravilha.
29: Vai para o Egito, volta do Egito.
6: Vê ao Egito e volta do Egito.
29: Todos esses sonhos estratégicos aconteceram porque todos esses sonhos estavam ou tinham um embasamento numa palavra.
30: Todos estos sueños tenían basamento en la palabra.
8: La Biblia Sagrada dice que en el sexto mes fue el ángel Gabriel.
30: La Biblia Sagrada dice que el sexto mes fue el ángel Gabriel.
8: A una mujer virgen llamada María.
30: A una mujer virgen llamada María.
8: Y dice para ella: no temas, agraciada. Sal.
30: No temas, agraciada.
8: Fica tranquila.
30: Quede tranquila.
8: Você vai ter um bebê. Você não é casada, mas vai ter um bebê.
30: Você não é casada, pero tendrás um bebê.
8: Você está desposada, ou seja, como se fosse, eu vou resumir, noiva, né?
30: Como se fuera novia, não?
8: Mas fica tranquila.
30: Pero quédese tranquila.
8: As pessoas naquele tempo apedrejavam.
30: As pessoas naquele tempo apedrejavam.
8: Matavam, perseguiam.
30: Matavam e perseguiam.
8: Mas acontece que era a palavra de Deus falando a Maria.
30: Pero acontece que era a palavra de Deus hablando.
8: Não temas, agraciada.
30: Não temas, agraciada.
8: E Maria recebeu essa palavra.
30: E Maria recebeu esta palavra.
8: Ela concebeu pelo Espírito Santo pela palavra.
30: Ela concebeu por el Espíritu Santo.
8: E a partir do momento que a palavra foi o embasamento para sua vida.
30: E a partir del momento que la palabra fue embasamento.
8: Deus começou a dar sonhos estratégicos.
30: Deus começou a dar sonhos estratégico.
8: Até que Jesus fosse o Jesus que foi.
30: Até que Jesus foi o Jesus que foi.
8: Até que Jesus se levantasse e fizesse a obra que Deus o havia mandado fazer.
30: Jesus se levantou e fez a obra que Deus.
8: Essa palavra que Deus está falando contigo.
30: Esta palavra que Deus está falando contigo.
8: É a palavra que vai embasar os sonhos estratégicos na sua vida.
30: É o que vai embasar os sonhos estratégicos.
8: Se você receber essa palavra.
30: Se você recebe esta palavra.
8: Você vai receber a palavra de Deus. Ou seja, você vai receber Deus.
30: Você vai receber a palavra de Deus, ou seja, receberá.
8: E Deus vai começar a falar contigo de tantas formas.
30: E Deus vai começar a falar contigo de tantas formas.
8: E vai se cumprir na sua vida o que falou o profeta Joel.
30: E se vai cumprir em tua vida o que falou o profeta Joel.
8: Não importa a sua faixa etária.
30: Não importa a tua faixa etária.
8: Você está sujeito a sonhar sonhos, a ter revelações, a ter visões de Deus.
30: Você está sujeito a ter revelações, sonhos de Deus.
8: E tudo isso fará parte de uma estratégia de Deus para o seu bem-estar, para a salvação da sua vida, para a prosperidade da sua vida e para a bênção na sua vida e para todos aqueles que estão ao seu redor.
30: E tudo isso passará em tua vida para que tenha a bendição, salvação, vitória em tua vida.
8: E cada sonho que você tiver que você interpretar, não, esse é de Deus.
30: Cada sonho que você tiver interpretar, este é de Deus.
8: Você vai ver que vai se cumprir.
30: E você verá que se cumprirá.
8: Você não vai ficar procurar, não vai precisar procurar ninguém para ficar, ei, diga aqui, e ouvir o famoso vai que é sua tafarel, porque aí não dá.
30: Você não vai necessitar buscar nadie, não.
8: Você vai ser como José lá no Egito.
30: Você será como José allá en Egipto.
8: Você vai ser como Maria, mãe de Jesus.
30: Você será como Maria, madre de Jesus.
8: A luta vem.
30: La lucha viene.
8: As pessoas vão falar mal.
30: Las personas van a hablar mal.
8: As pessoas vão perseguir.
30: Las personas te van a perseguir.
8: Mas a palavra de Deus continuará sendo, não temas.
30: Pero la palabra de Dios continuará siendo, no temas.
8: Quando Deus dá um sonho, o sonho é estratégico.
30: Cuando Dios da el sueño es estratégico.
8: José do Egito, depois ele reconheceu.
30: José de Egipto, depois ele reconheceu.
8: Houve fome em toda a terra.
30: Hubo hambre en toda la tierra.
8: E Deus usou ele para que não faltasse comida para os egípcios.
30: Y Dios le usó a él para que no faltara comida
8: a los egipcios.
30: Para
8: alimentar também o povo daquele tempo.
30: Y para alimentar el pueblo de aquel.
8: Quando ele viu os seus irmãos.
30: Quando viu a seus irmãos
8: que o haviam jogado no poço,
30: que ele haviam arrojado al hoyo,
8: que o haviam vendido,
30: que ele haviam vendido.
8: Depois de uma longa história,
30: depois de uma larga história,
8: ele disse: meus irmãos, não temais.
30: Mis hermanos, no temas.
8: O que aconteceu comigo foi um projeto estratégico de Deus.
30: O que passou comigo foi um projeto estratégico
8: para que a vida de vocês fosse preservada.
30: Para que a vida de vocês fosse preservada.
8: Deus me mandou aqui para o Egito.
30: Deus me enviou aqui no Egito.
8: Eu sou governador aqui. Deus me usou para que eu preservasse comida e salvasse vocês e toda a terra.
30: Eu sou governador e me enviou para
8: foi
30: preservar-los.
8: Estratégico o que fez Deus.
30: Foi estratégico o que hizo Deus.
8: Os sonhos de José foram sonhos estratégicos. Estratégicos embasados na verdade de Deus.
30: O sonho de José foi embasado na verdade.
8: Alicerçados pelo Espírito Santo de Deus.
30: Embasado no Espírito Santo de Deus.
8: Depois meus irmãos Maria.
30: Depois meus irmãos Maria.
8: Quando Deus falou pelo anjo.
30: Quando Deus falou por el ángel.
8: A Bíblia fala que José.
30: Na Bíblia diz que José
8: intentou fugir.
30: Intentou huir.
9: Mas aí Deus falou com ele também através do anjo.
30: Aí Deus falou através do ángel.
9: Fica tranquilo.
30: Quédate tranquilo.
9: O que a sua mulher tem é o Messias.
30: Lo que tu mulher tiene es el Mesías.
9: Ela vai dar luz ao Messias.
30: Ella va a dar luz al Mesías.
9: Vai dar tudo certo, não foge não, fica tranquilo.
30: Estará todo bien, no huyas no, está tranquilo.
10: José passou pela cadeia. Ele ficou ali, talvez, não é, naquela situação, será que... Mas ele não teve medo, não.
30: Pero él no tuvo miedo, no. Pasó por la situación y no tuvo miedo.
10: Él sabía que Dios estaba con él y sabía que el Espíritu de Dios se movía en él.
30: Él sabía que el Espíritu de Dios se movía en él.
10: Cuando Dios habló con José, fica tranquilo, fue concebido pelo Espíritu.
30: Habló, dijo con José, fue concebido por el Espíritu.
10: José pasó lucha también.
30: José pasó por lucha también.
10: Y Dios falaba para él, sai daqui, vai para lá, muda para cá.
30: Sai de acá, vete.
10: Vai pro Egito.
30: Vai ao Egito.
10: Volta para Galiléia.
30: Vuelve a Galiléia.
10: Fica em Nazaré.
30: Quédate em Nazaré.
10: Herodes quer te matar. Quer matar a sua criança.
30: Herodes quer matar o seu filho.
9: Mas tudo estava embasado na palavra.
30: Pero todo estava baseado na palavra.
9: E todas as revelações em sonho se tornaram verdadeiras visões.
30: Todas as revelações em sonhos.
9: Porque eram sonhos estratégicos.
30: Porque eram sonhos estratégicos.
10: Se você está a caminho de algum lugar e Deus fala, muda a rota.
30: Se você está em caminho de algum lugar e Deus diz, cambia.
9: Muda a rota.
30: Cambie de lugar.
10: Se você estiver fazendo qualquer coisa de uma maneira.
30: Se você está fazendo de qualquer coisa uma maneira.
10: E Deus
30: coisa,
10: fala, muda a maneira de fazer.
30: Cambie a forma de fazer.
9: Muda.
30: Cambie-lo.
9: Porque Deus orienta você de várias formas.
30: Porque Deus te orienta de várias formas.
9: E quando Deus fala contigo.
30: E quando Deus habla contigo.
9: Principalmente quando Deus fala lá no recôndito da sua alma, dentro do seu coração, através das visões em sonhos.
30: Principalmente quando Deus habla por el sueño.
9: Deus está dizendo a você.
30: Deus está dizendo a você.
9: A minha estratégia na sua vida.
30: Minha estratégia em tu vida.
9: É melhor do que os seus projetos.
30: É melhor do que tus projetos.
9: Quantas coisas têm acontecido na sua vida?
30: Quantas coisas passaram em tu vida?
9: Coisas ruins.
30: Coisas malas.
9: Que não estão dentro dos projetos de Deus.
30: Que não estão dentro do projeto de Deus.

0: palavra e eu falarei contigo.
1: Viva dentro de minha palavra.
0: Você quer que Deus fale contigo? Então viva dentro do projeto de Deus e viva dentro da palavra de Deus.
1: Viva dentro da palavra de Deus para que Deus fale.
0: Aceita Jesus Cristo.
1: Aceita Jesus Cristo.
0: Aceita a luta que pode vir.
1: Aceita a luta que pode
0: vir. Não desista quando vier a batalha.
1: Não pares quando vier a batalha.
0: Porque Deus tem estratégias para realizar na sua vida.
1: Porque Deus tem estratégia para
0: Deus tem projetos para realizar na sua vida.
1: Deus tem projeto para realizar em tua vida.
0: Eu sei que tem muita gente que está aqui em nosso meio.
1: Eu sei que há muita gente que está aqui em nosso meio.
0: Sei que tem muita gente que está nos ouvindo.
1: Sei que muita gente nos escuta.
0: Que tem muito potencial.
1: Que tem muito potencial.
0: Mas potencial sem estratégia de Deus não é nada.
1: Potencial sem estratégia de Deus.
0: Se lucra muito pouco.
1: Se lucra muito pouco.
0: Você precisa de uma estratégia de Deus na sua vida.
1: Você necessita uma estratégia de Deus em tua vida.
0: Eu sei que para muitas pessoas.
1: Eu sei que para muitas pessoas.
0: A estratégia de Deus pode parecer uma coisa irracional.
1: A estratégia de Deus pode parecer uma coisa irracional.
0: Pode parecer uma coisa que foge à razão.
1: Pode parecer uma coisa que huye de la razón.
0: Mas quando é de Deus e a seu tempo se cumprirá.
1: É de Deus e em seu tempo se cumprirá.
0: Deus não quer que você acredite que não, já cheguei onde eu tinha que chegar.
1: Deus
0: não
1: quer que você creia, ah, pero cheguei onde tenho que chegar.
0: Não tenho mais nada que conquistar.
1: Não tenho mais nada que conquistar.
0: Deus não quer que você acredite que não exista algo maior para você conseguir.
1: Deus
0: não
1: quer que você não creia.
0: Mas Deus quer que você entenda.
1: Pero Deus quer que você compre.
0: Que existem muitas coisas para você conquistar ainda.
1: Existem aí muitas coisas para.
0: Existem muitas coisas para ele realizar na sua vida ainda.
1: Há muitas coisas para que ele realize em sua vida.
0: Se tem faltado o sonho.
1: Se há faltado o sonho.
0: Se tem faltado a visão.
1: Se há faltado a visão.
0: Alicerce a sua vida na palavra.
1: Ponga tua vida na palavra.
0: E Deus enviará os sonhos estratégicos até você.
1: E Deus enviará sonhos estratégicos.
0: Deus transformará os seus sonhos estratégicos nas visões mais tremendas e maravilhosas.
1: Deus realizará a estratégia e as visões.
0: E você será um conquistador vitorioso.
1: E será um conquistador vitorioso.
0: As pessoas vão ter até muitas delas raiva de você.
1: Até muitas pessoas terão raiva de você.
0: Às vezes a própria família terá inveja de você.
1: Até a família terá envidia de você.
0: Às vezes até o seu pai ou sua mãe vão dizer, mas como é isso? Não pode ser. Você quer ser melhor do que nós?
1: Vai dizer, você quer ser melhor que nós?
0: Quem tem Deus é melhor do que qualquer outra pessoa que não tem Deus, isso garante-se biblicamente.
1: Quem tem Deus é melhor que qualquer pessoa.
0: Quem tem a palavra de Deus tem os sonhos de Deus.
1: Quem tem a palavra de Deus tem os sonhos de Deus.
0: Quem tem os sonhos de Deus tem os sonhos estratégicos.
1: Quem tem o sonho de Deus tem o sonho estratégico.
0: Deus colocou José no lugar certo para a preservação da vida.
1: Deus pôs José no lugar certo para a preservação.
0: Deus achou José esposo de Maria e colocou no lugar certo para que o Messias nascesse.
1: El esposo de María, José, Dios puso en el local exacto.
0: Para que a sua vida fosse preservada.
1: Para que la vida de Cristo fuera reservada.
0: E para que Jesus Cristo morresse na cruz do Calvário e nós tivéssemos a esperança de vida eterna.
1: Para que tuviéramos Cristo muerto en la cruz del Calvario y tuviéramos la salvación.
0: Talvez você esteja passando luta.
1: Quizás está pasando por lucha.
0: Tem irmãos que falam, tive um sonho.
1: Aí, irmãos, que dizem, eu tive um sonho.
0: Eu tive um sonho que eu estava num lugar, parecia um paraíso.
1: Dizem,
0: eu
1: estava num lugar, parecia um paraíso.
0: Mas de repente eu comecei a passar uma luta.
1: Pero de repente passei uma luta.
0: Agora estou passando por tantos problemas. Aquilo nem foi, sei lá, aquilo lá não foi de Deus, não.
1: Ah, aquilo não foi de Deus.
0: A sua vida está embasada na palavra de Deus.
1: Sua vida está baseada na palavra de Deus.
0: Então esse sonho foi de Deus, sim. Foi uma visão de Deus.
1: Então esse sonho foi de Deus, sim.
0: Mas é um sonho estratégico.
1: Um sonho estratégico.
0: E nos sonhos estratégicos, Deus move a gente.
1: E o sonho estratégico, Deus nos move.
0: Deus tira você do sul e coloca no norte. Deus
1: te saca del sur e te...
0: Deus tira você da zona de conforto e coloca você na fornalha.
1: Deus te saca da zona de conforto e te põe a luz.
0: Mas ele mesmo fala que chama alguma arderá em ti.
1: E ele diz que chama alguma arderá em ti.
0: Ele tira você da sua zona de conforto.
1: Ele saca você de tu suena
0: e coloca você nas ondas bravias.
1: E te põe nas ondas bravas.
0: Mas ele mesmo diz que essas águas não te submergirão.
1: Que estas águas não te ahogarão.
0: Fica tranquilo.
1: Quede tranquilo.
0: Você está embasado na palavra de Deus.
1: Você está embasado na palavra de Deus.
0: Você está vivendo a visão de Deus.
1: Está vivendo a visão de Deus.
0: Então pode acreditar que o seu futuro está na mão de Deus.
1: Então

0: porque tu futuro está en la mano de
1: Dios. Y la estrategia de Dios está en plena acción.
0: Y la estrategia de Dios está en plena acción.
1: Siga adiante y siga para conquistar.
0: Siga adelante y siga para la conquista.
1: Siga adiante, levanta su cabeza y parta para la victoria.
0: Siga adelante, levanta tu cabeza y siga.
1: Você está no processo estratégico de Deus.
0: Está no processo estratégico de Deus.
1: Para alcançar o local exato onde Deus haverá de colocar você.
0: Para lograr el local exacto donde Dios te va.
1: Desse lugar.
0: Este lugar.
1: Deus te fará
0: Deus
1: grande.
0: Grande.
1: Ah, Manolival, não quero ser grande. Deixa de ser besta.
0: Manolival, não quero ser
1: grande. Deus falou a Abraão, anda na minha presença e eu te farei uma pessoa grande. Farei o seu nome grande. Te abençoarei.
0: Digo, Abraão, te bendeciré.
1: Não é questão de orgulho, é questão de promessa.
0: Não é questão de orgulho, é questão de promessa.
1: Aceita essa palavra, embasa a tua vida nessa palavra.
0: Aceita essa palavra, embasa a sua vida nessa palavra.
1: A estratégia de Deus e você terá futuro.
0: E viva a estratégia de Deus e
1: terá. A estratégia de Deus, eu te digo. Por mais que você tenha,
0: por mais que tengas,
1: você não alcançou nada perto do que Deus tem para te dar.
0: Você não ha logrado nada.
1: Por mais feliz que você seja,
0: por mais feliz que seas,
1: você não pode ser feliz o tanto da felicidade que Deus tem para te dar.
0: Você não pode ser feliz de tanto que Deus tem para dar.
1: O nosso Deus é grande.
0: Nuestro Dios es grande.
1: Nosso Deus é poderoso.
0: Nuestro Dios es poderoso.
1: Acredite.
0: Creas.
1: Você já chegou a determinado ponto.
0: Usted ya ha llegado a un determinado
1: Mas Deus ponto. Quer que você caminhe e chegue muito mais longe.
0: Dios quiere que usted camine y llegue muy más lejos.
1: Deixa Deus olhar para você.
0: Deja a Dios mirar a usted.
1: Aceita a palavra de Deus.
0: Aceita la palabra de Dios.
1: Embasa tua vida na palavra de Deus.
0: Embasa tu Biblia en la palabra de Dios.
1: E Deus vai olhar para você e vai dizer assim.
0: Y Dios mirará para usted y te va a decir así.
1: Ese menino va longe.
0: Este niño va lejos.
1: Ese menino va longe.
0: Este niño va lejos.
1: ¿Cuán longe você quer ir?
0: ¿Cuán lejos quiere ir?
1: Tem irmãos que são muito acomodadinhos.
0: Há irmãos que são muito acomodados.
1: Ah, eu já estou tudo no diminutivo, né?
0: Ah, todo no diminutivo, ¿no?
1: Eu já estou curadinho.
0: Ah, yo ya estoy sanadito.
1: Eu já tenho a minha casinha.
0: Ah, eu já tenho minha casita.
1: Já tenho meu empreguinho.
0: Já tenho meu emprego.
1: Já tenho meu carrinho.
0: Já tenho meu autito.
1: Por isso que quando eu saio com meu carrão, não gosto que ninguém fique com inveja.
0: Por isso quando salgo com meu carro.
1: Porque essa zona de conforto eu não vivo. Porque eu sei que meu Deus tem o bom e do melhor para aqueles que pertencem a Ele.
0: Glória a Deus.
1: Para aqueles que embasam a sua vida na palavra dEle.
0: Para aqueles que embasam a sua Bíblia.
1: Para os que entendem os sonhos estratégicos de Deus.
0: Para aqueles que têm sonhos estratégicos.
1: Para os que entendem a visão e vão caminhando sempre adiante.
0: Para aqueles que compreendem a visão.
1: O nosso Deus é muito maior do que os seus sonhos.
0: Nuestro Dios es mucho mayor.
1: Por isso, deixa Deus para fazer com que os sonhos dele venham a você.
0: Por isso, deixe que sonhos.
1: Tudo que o nosso Deus tem é muito melhor do que você pode conquistar.
0: Tudo o que Deus tem para você é melhor do que você
1: pode conquistar.
0: Salga aí.
1: Vem para os sonhos estratégicos de Deus.
0: E venga para o sonho estratégico.
1: Entenda a visão.
0: E compreenda a visão.
1: E vá longe.
0: E baja lejos.
1: Pode ir, mas já conquistei. Pode, Deus tem mais para você. Deus tem mais bênção para você. Deus tem mais poder para você.
0: Deus tem bendição.
1: Eu já estou cheio dos dons. Deus tem mais dons para você.
0: Tem mais dons para você.
1: Ah, minha igreja tem 40 membros. Estou pregando para. Já tá bom. Não, Deus quer que você pregue para 500 mil. Ó, minha igrejinha, para com esse negócio de igrejinha. Deus quer que você tenha um igrejão.
0: Deus quer que tenhas uma igreja grande.
1: Ah, minha bandinha, Deus quer que você tenha um bandão.
0: Deus quer que você tenha um conjunto bem grande.
1: É isso que Deus quer para você.
0: É isso que Deus quer para
1: você. Mas para isso você tem que embasar, ou seja, colocar como base.
0: Para isso você tem que poner como base.
1: Como base da sua vida.
0: Como base de tu vida.
1: A palavra de Deus.
0: A palavra de Deus.
1: Para isso você tem que permitir Deus.
0: Para isso há que permitir Deus.
1: Dar a você os sonhos estratégicos.
0: Dar-lhe a você os sonhos estratégicos.
1: Que são as visões de Deus para o seu futuro melhor.
0: Que são as visões de Deus para um futuro
1: para
0: melhor.
1: Para a vida eterna.
0: Para a vida eterna.
1: E quando vier a luta.
0: E quando vem a luta.
1: Você já imaginou José dentro do poço? Eu vou me matar. Ninguém gosta de mim. Eu não vou me matar. Alguém me mata.
0: Pensando em matar-se.
1: Mas não.
2: Pero no.
1: Lutas são bênçãos disfarçadas, igreja.
2: Lutas são bendições disfarçadas.
1: Pode caminhar para a vitória. Se você tem a sua vida na palavra de Deus, pode ter certeza que a vitória já é sua.
2: Se você tem a sua vida na palavra de Deus, a vitória é tua.
1: Se por acaso você ainda não tem Jesus na sua vida, aceita Jesus hoje.
2: Se por acaso não tienes Jesus todavía em tua vida,
1: aceita Jesus. É a palavra, Jesus. É a palavra.
2: É a palavra, é a palavra.
1: A palavra para você hoje é: vinde cansado de sofrer.
2: A palavra de Deus é para você.
1: Vinde miserável.
2: Vení a mim, miseráveis.
1: Vinde drogado, alcoolizado.
2: Vení a mim, drogados, alcoolizados.
1: Vinde desiludido.
2: Vení desiludido.
1: Sofrido, triste.
2: Os que estão sofrendo, triste.
1: Entrega o teu caminho para mim que eu vou cuidar de você.
2: Entrega tu caminho a mim que vou a cuidar de você.
1: E deixa eu praticar a minha estratégia na sua vida.
2: E deixe que eu...
1: Que Deus os abençoe, meus irmãos, que Deus os guarde.
2: Que Deus os bendiga, que Deus os guarde.
1: Sonhos estratégicos.
2: Sonhos estratégicos.
1: Digam comigo assim, olha. A paz do Senhor Jesus, mais uma vez. A paz do Senhor Jesus.
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0: saudar os ouvintes de casa com a gloriosa paz do Senhor Jesus. Quem vos saúda é a sua irmã em Cristo, Maria Lorena. Oramos ao Senhor. A palavra de Deus no Salmos 23 nos relata: o Senhor é o meu pastor e nada me faltará. Deus não vai permitir que nada falte na tua vida, na tua casa e na tua família. Entrega teu caminho ao Senhor e confia nele. Ele tudo fará por você e pela tua querida família. Oramos, Senhor, meu Deus e meu Pai. Aqui estamos diante da tua presença para suplicar a tua misericórdia, o perdão dos nossos pecados, meu Pai. Aquilo que nós, Senhor, falhamos diante da tua presença, naquilo que nós te entristecemos em pensamentos, em palavras, em obras, perdoa pela tua misericórdia, meu Pai. Em nome de Jesus eu te suplico agora, estenda as tuas mãos amigas, meu Pai. Em nome do Senhor, lembra da tua misericórdia, da tua grandeza, Pai, que toda honra, toda glória, todo louvor seja para ti. Pai, te agradecemos pelo sacrifício do Calvário, te agradecemos pelo ar que respiramos, pela vida, te agradecemos pelo dia, meu Pai, que passou. Te louvamos, Senhor, porque mais uma vez o Senhor nos concede a grande alegria, meu Pai, de entrar no teu santuário em oração. Senhor, eu creio que a nossa oração, Senhor, chegará perante o teu trono, meu Deus, porque a tua palavra me revela de uma maneira bem clara que aqueles que se humilham alcançam misericórdia. Pai, se humilhamos perante a tua presença, reconhecemos, Senhor, que não somos nada, Senhor. Lembra no teu grande amor, meu Pai, lembra no teu sacrifício no Calvário, Jesus querido. Lava nossas vestes, meu Deus, limpa nosso interior, meu Pai. Em nome de Jesus, Senhor, eu oro agora em prol da tua querida igreja pentecostal, Deus de amor. Pai, eu clamo em prol da membresia, Senhor, em prol daquele ouvinte que está de joelhinho dobrado, clamando por misericórdia, meu Deus. Só tu sabes da dor de cada ouvinte, meu Pai. Tu és conhecedor de cada luta, de cada lágrima derramada. Senhor, tu conheces as afrontas de cada dia. O levante, as adversidades são tão terríveis, meu Deus. Dai-nos sabedoria e paciência, meu Pai, para alcançar a tua misericórdia, Pai. Esse ouvinte que está derramando agora misericórdia, meu Deus, só tu sabes da dor de cada ouvinte, meu Pai. Tu és conhecedor de cada luta, de cada lágrima derramada. Senhor, tu conheces as afrontas de cada cada dia. O levante, as adversidades são tão terríveis, meu Deus. Dai-nos sabedoria e paciência, meu Pai, para alcançar a Tua misericórdia, Pai. Esse ouvinte que está derramando agora, conta de cada dia, o levante, as adversidades são tão terríveis, meu Deus. Dai-nos sabedoria e paciência, meu Pai, para alcançar a Tua misericórdia, Pai. Esse ouvinte que está derramando agora, misericórdia, Pai. Esse ouvinte que está derramando agora. Oh, Jesus, estenda Tuas mãos, meu Pai. Ah, Senhor, a dor dela é tão grande, meu Pai. Lembra do Teu grande amor, meu Deus. Aquelas crianças sequestradas, meu Pai. Senhor, só Tu sabes a dor dessa mãezinha. Eu Te peço, Senhor, consola o coração dela, ajuda-la a encontrar o seu filhinho, ajuda-la a rever aquele rostinho, meu Pai. Lembra do Teu grande amor, da Tua misericórdia. Repreenda toda a ira, toda a adversidade, toda a força maligna, toda a bruxaria, meu Pai. Repreenda todo o levante do inimigo. Repreenda todo o desespero, toda a angústia maligna. Seja repreendido pelo poder do Teu sangue, pelo poder da Tua palavra, meu Pai. Que esse ouvinte possa ter um amanhecer de um amanhecer melhor, meu Pai. Que ele possa, meu Deus, ter um descanso restaurador nesta madrugada. Pai, eu creio, rica o lamatune, rica o lamaciriclama. Eu creio na Tua misericórdia, meu Pai. Ajuda, meu Deus, o Teu povo a marchar diante da Tua presença, a alcançar o objetivo, meu Pai. Cada projeto já planejado, se for para o bem desse ouvinte, meu Pai, aprova para a Tua glória, Senhor, porque só Tu conheces o nosso amanhã. Senhor, estenda Tuas mãos agora, vai abençoando a vida da Tua filha. Pai, estenda Tuas mãos, Senhor, abençoadora, abençoa a irmã Irene Miranda, a nossa querida presidente, meu Pai. Ajuda-la a vencer as afrontas, ajuda-la a vencer, meu Pai, qualquer batalha que se levanta, meu Deus, da estratégia para Tua filha, na sabedoria, meu Deus. Eu creio, rica lamatune, rica lamaciriclama. Só ela sabe o peso de uma administração, de uma obra tão linda que o Senhor colocou. Colocou, Pai, a responsabilidade de milhares de almas. Fortaleça a saúde da Tua serva. Ajuda a Tua filha nesta caminhada, Pai. Abençoa a Fundação Reviver, meu Pai. Lembra do Teu grande amor, meu Deus. eu creio, meu Deus, que Tu és soberano, Tu és poderoso, meu Pai. Alcança cada projeto, meu Deus, alcança por amor do Teu grande nome. Pai, usa a diretoria da Fundação Reviver. Alcança, Senhor, a cada um que faz parte, derramando a Tua graça soberana, meu Pai. Ajuda a Tua filha na administração. Ajuda a cantora dela, o pastor Lorival. Pai, estenda Tuas mãos sobre eles, meu Pai. Vai de encontro do Davi Neto, Senhor, na administração desta tão grande obra, meu Pai. Administra junto com eles, meu Deus. Estenda Tuas mãos sobre Davi Filho. Olha que coisa linda, meu Pai. Usa Teu servo nos mais excelente dom de cura, no dom de maravilha, meu Pai. Administra a vida do Teu servo, administra a diretoria executiva. Pai, usa o pastor Milton, o pastor Osmar Antônio, meu Pai. Usa, Senhor, pastor Marcos, Senhor, usa o pastor Wilson, o pastor Jere, a irmã Maria José, Senhor, vai no encontro, meu Deus, o Fabrício, Pai, são pastores, meu Deus, a responsabilidade é tão grande, meu Pai, em nome de Jesus, Senhor, ajuda-lhes a administrar a Tua obra com uma perfeição tão linda. Pai, eu entrego a igreja, Deus e amor, a Tuas mãos ensanguentadas, meu Deus. Eu clamo por cada presbítero, por cada pastor, por cada diácono, meu Pai. Eu clamo pela Tua misericórdia em prol de toda membresia, Senhor. Abençoa a vida espiritual da Tua igreja, batizando com fogo e com Espírito Santo. Pai, eu clamo a Ti pelos novos convertidos, pelo próximo batismo, meu Pai, por aqueles que estão em dúvida, Senhor, se devem batizar ou não, meu Pai. Repreenda toda dúvida, todo levante do inimigo. Repreenda pelo poder do Teu sangue. Pai, estenda Tuas mãos, Senhor, que eles possam descer as águas do batismo com o coração liberto, livre, meu Pai, para receber a excelência no batismo com fogo e com o Espírito Santo. Vai derramando a Tua graça rica, lama, siri, clama, a rica, lama, tuni, rica, lama, siri, clama. Pai, vai de encontro das almas perdidas, traga os oprimido, traga os cativos para a Tua casa. Senhor, eu creio que Tu és soberano. Vai derramando a Tua graça, Senhor. Traga aquela alma angustiada, Jesus querido. Quantas almas sedentas de uma vida melhor. Vai de encontro daquela alma agora. Repreenda a ira do diabo, Jesus. Repreenda todo levante e reclama. Pai, vai de encontro das almas perdidas. Traga os oprimidos, traga os cativos para tua casa. Senhor, eu creio que tu és soberano. Vai derramando a tua graça, Senhor. Traga aquela alma angustiada, Jesus querido. Quantas almas sedentas de uma vida melhor. Vai de encontro daquela alma agora. Repreenda a ira do diabo, Jesus. Repreenda todo levante a graça, Senhor. Traga aquela alma angustiada, Jesus querido. Quantas almas sedentas de uma vida melhor. Vai de encontro daquela alma agora. Repreenda a ira do diabo, Jesus. Repreenda todo levante. Repreenda todo levante do inimigo. Repreenda pelo poder da tua palavra. Senhor Jesus, eu creio, meu Deus. Vai de encontro de cada concentração anunciada, de cada viagem missionária, meu Pai. Lembra do teu grande amor, meu Pai. Não é apenas uma viagem, meu Deus. Senhor, nós temos que ir com visão de alma, com alegria de ver a tua casa cheia, com alegria de ver as almas te aceitando, meu Pai. Lembra do teu grande amor. Senhor, derrama a tua graça soberana. Pai, usa, Senhor, usa a família Miranda, Senhor. Derrama a tua graça soberana. Pai, usa, Senhor, usa a família Miranda, Senhor. Derrama a tua graça soberana. Pai, usa, Senhor, usa a família Miranda. Pai, usa, Senhor, usa a família Miranda, dia Pai. Repreenda o demônio do suicídio. Repreenda pelo poder da tua palavra. Quantas almas, Senhor Jesus, o desespero chegou a tal ponto que eles querem se suicidar. Jesus, querido, repreenda pelo poder do teu sangue, saia, saia, saia, saia, saia desse lar, desta família, demônio do suicídio, demônio do inferno, Senhor, te repreenda, toda opressão maligna, toda depressão satânica, meu Pai, seja repreendido pelo poder da tua palavra. Pai, guarda essas almas agora. Livra estas almas do suicídio. Livra esta alma que está em pranto por causa do câncer. A dor é tão grande. Pai, a tua palavra, ela me revela. O Senhor é Deus de perto e Deus de longe. Alcança este leito que está em grito, este leito, Pai, que já não aguenta mais o sofrimento. Meses e meses numa UTI, meses e meses num leito, numa cadeira de roda. Pai, repreenda esta enfermidade. verdade, em nome de Jesus Cristo, o Senhor te repreenda agora. Saia, saia, saia, saia, toda fraqueza nos nervos, toda fraqueza nas pernas, toda angústia na alma, no coração, o Senhor te repreenda, Satanás, o Senhor te repreenda, legião, o Senhor te repreenda, enfermidade, toda neurisma cerebral, toda glaucoma nas vistas, toda enfermidade rara, o Senhor já está te revelando. Saia, saia, saia dos ossos, saia dos nervos, saia do sangue agora, em nome de Jesus Cristo. Toda enfermidade pulmonária, toda enfermidade cardíaca, toda enfermidade, toda lesão no fígado, toda enfermidade na bilis, na vesícula, no baço, toda bactéria no estômago, todo tumor maligno, saia, saia, saia, pelo poder da palavra, pelo poder que há no sangue da cruz do Calvário. Solta esse intestino agora, esse rim, essa bexiga, saia do útero, das trombas, da próstata, saia da coluna, saia da bacia agora, saia da medula óssea, em nome de Jesus Cristo. Todo câncer de pele, toda leucemia, toda diabetes maligna, todo colesterol elevado, o Senhor te repreenda. Saia, saia, saia, enfermidade, em nome de Jesus, meu Pai. Toca, toca na saúde daquela criança. Entra no hospital, Senhor. São milhares de leitos aqui na América do Sul, América do Norte, América Central. Pai, são milhares de leitos, Jesus querido. Eu creio que com um só olhar, Pai, o Senhor tem poder de alcançar a todos, meu Pai. Alcança a Grande Ásia, alcança, Senhor, cada leito, meu Pai, alcança a medicina, meu Pai, alcança pelo poder da Tua palavra, alcança os presídios, os asilos, orfanatos, Senhor, nós clamamos pela Tua misericórdia, alcança agora, meu Pai, todo leito, Jesus querido, ali na Grande África, meu Pai, vai de encontro da Grande Europa, meu Deus, aonde tiver um manicômio, Senhor, lembra do Teu grande amor, meu Pai, aquela pessoa, Senhor, já estava em São Juízo, meu Deus, tinha uma família, tinha um lar, e hoje, meu Pai, ele está ali internado, sem a esperança de ter uma manhã melhor, meu Pai. Alcança pela Tua misericórdia, Pai. Alcança o sanitário, Senhor. Alcança, Pai, vai de encontro agora. Lembra do Teu grande amor, meu Pai. Repreenda toda enfermidade. Senhor, basta um toque das tuas mãos e o teu nome será glorificado. Restaura a mente daquela pessoa. Restaura pela tua misericórdia. Pai, o sofrimento é tão grande, Senhor. Quantos, meu Deus, que estão chorando. Quantos sofrendo, meu Pai. Senhor, Tu sabe que nós temos um adversário que é tão terrível, meu Pai. Ele quer ver o nosso fim, Ele quer ver o nosso mal. Ele quer ver, Senhor, nós um leito de dor. Mas o Senhor é o socorro bem presente. A Tua palavra é tão clara, Jesus querido, que o Senhor é socorro bem presente na hora da angústia, Senhor. Lembra do Teu grande amor, meu Pai. Lembra da Tua misericórdia, do Teu perdão, Senhor. Reconhecemos a dependência da Tua misericórdia. Abençoa Teu povo, a Tua igreja. Abençoa a família católica, meu Pai. Lembra da Tua misericórdia, Pai. Abençoa os irmãos e outros ministérios também, aonde tiver uma alma, Senhor, alcança para a Tua glória. Ai de nós se não fosse a Tua misericórdia. Ai de nós se não fosse o Teu grande amor, meu Pai. Ai de nós se não fosse a Tua grandeza. Pai, coisa linda é contemplar o amor que o Senhor sente pela nossa alma, pela nossa vida. Pai, eu te louvo, Jesus querido, porque eu sei que o Senhor está operando, eu sei que o Senhor está alcançando uma alma, eu creio que Teu nome está sendo glorificado. E é tão lindo, meu Deus, contemplar o Teu agir de uma maneira tão clara, o Teu agir na vida de cada um, meu Pai. Ensina-nos a amar aquelas almas sofridas, que não tem onde reclinar a cabeça, nas madrugadas frias, debaixo de viadutos, se escondendo debaixo de escombros, meu Pai. Senhor, quantos que estão ali madrugadas e madrugadas, Senhor, eles não conseguem sair do vício, eles não têm força de se libertar, meu Pai. O adversário é enganador, meu Deus. Liberta essas almas, Senhor. Resgata esta alminha para a Tua glória. Resgata do mundo da prostituição, resgata do mundo do vício, da droga, Pai, do jogo, Jesus querido. Lembra do Teu grande amor, meu Pai. Salva essas almas tão sofridas, meu Deus. Lembra da Tua misericórdia. Eu creio, Senhor, que Tu és soberano, Pai. Como é lindo, Pai, quando o Senhor disse, Jeremias, clama a mim, Jeremias. Senhor, nós estamos clamando por estas almas, orando pela Tua misericórdia, Pai. Alcança toda a diretoria, Pai. A Fundação Help, Deus, esse amor. Pai, alcança a irmã Regiane, a irmã Ilza. Alcança aqueles que trabalham com tanto amor, meu Pai. Alcança o Nordeste, Jesus querido. Derrama a tua graça soberana, meu Pai. Vai derramando o teu poder, rica lamatune, rica lamace, reclama. Pai, vai de encontro das almas agora. Vai de encontro desta pessoa que está tão angustiada, Pai. Ajuda ele a descansar e ter um amanhecer melhor. Abençoa, meu Deus, a nossa família. Abençoa a tua igreja, Pai. E confirma teu milagre desde já, Senhor. Eu te agradeço em nome de Jesus.
1: Toda honra, toda glória, todo louvor seja dado ao seu nome, Senhor. O Senhor é digno de ser glorificado. O Senhor é o Deus Todo-Poderoso e o seu trono está estabelecido nos céus. Estamos aqui glorificando, bendizendo ao Senhor na beleza da sua santidade, porque o Senhor é santo. Senhor, em nome de Jesus Cristo, eu estou aqui em sua presença, em oração, te glorificando, Senhor, por tudo que o Senhor é, por tudo que o Senhor fez, por tudo que o Senhor está fazendo e por tudo aquilo que o Senhor fará. Glorificado e exaltado seja o seu nome, o Deus da criação, o Deus que tem todo o poder. Senhor, eu lhe peço perdão pelos nossos pecados, por pensamentos, palavras e obras. Porque somente o Senhor pode perdoar os nossos pecados e trazer a purificação para a nossa alma, para a nossa vida. Perdoa os nossos pecados para que nós possamos estar em sua presença, para que nós possamos, ó Deus, agradar a Ti. Senhor, vai sondando agora cada coração, vai sondando agora cada mente, cada pensamento, porque o Senhor, quando olha para nós, o Senhor vê o nosso coração. Então eu lhe peço, Senhor, para sondar o coração desta pessoa que está orando comigo, que está clamando comigo neste momento e que está buscando a sua bênção. É a sua palavra quem diz: buscar-me-eis e me achareis quando me buscardes de todo o vosso coração. Nós não estamos aqui, ó Pai, orando somente com os nossos lábios. Nós estamos clamando ao Senhor do fundo do nosso coração, com a nossa mente, com o nosso entendimento, sabendo que o Senhor é aquele que nos ajuda e que nos socorre nos momentos de dificuldades da nossa vida. Sonda, Senhor, o coração desta pessoa que talvez esteja passando por um momento muito difícil. Esta pessoa que está enfrentando um momento muito delicado, uma situação muito delicada, uma situação que talvez nós não tenhamos conhecimento, mas o Senhor tem conhecimento de todas as coisas. E o Senhor não nos deixa sozinho, o Senhor não nos abandona, pois a sua própria palavra, Senhor, diz: não vos deixarei órfãos. O Senhor não nos deixou órfãos, o Senhor é o nosso Pai, o Senhor é aquele que cuida de nós. Então visita, Senhor, esta pessoa que está angustiada, que talvez está deprimida, esta pessoa que está preocupada sem saber o que fazer, sem saber de que forma ela deve agir nesta situação, neste problema. Mas o Senhor tem a direção, o Senhor tem a resposta que o ser humano precisa, meu Deus. Traga a resposta para esta pessoa neste momento. Esta pessoa que talvez está confusa, esta pessoa, meu Deus, que talvez está totalmente perdida no meio deste problema, no meio desta dificuldade, e está orando dizendo: Senhor, me mostra o caminho, Senhor, me orienta, Senhor, me diga aquilo que eu devo fazer. O Senhor tem este poder, o Senhor é o nosso conselheiro, e os seus conselhos, ó Pai, a sua palavra, ela é a palavra de vida, Ela é a palavra de abundância. Quando nós ouvimos a sua voz, quando nós ouvimos a sua palavra e obedecemos, a sua palavra diz que nós seremos bendito ao entrar e bendito ao sair. A sua palavra diz que seremos abençoados no campo, na cidade, que os nossos filhos serão abençoados. E tudo aquilo que fizermos, ó Pai, prosperará, será abençoado pelas tuas mãos, quando nós ouvimos a sua voz e obedecemos a sua palavra. Senhor, tome em suas mãos esta pessoa que está doente, que está enferma, sobre este leito de dor, sobre este leito de enfermidade. Esta pessoa que talvez não consegue nem sequer dormir à noite, de tanta dor que sente, Senhor. Tenha misericórdia, estenda as tuas mãos para esta pessoa agora e vai arrancando este mal, vai arrancando esta enfermidade em nome de Jesus Cristo. Não importa qual seja ela, enfermidade maligna, enfermidade que está atormentando a vida desta pessoa há anos, o Senhor tem poder de repreender. Foi o Senhor quem curou aquela mulher que tinha um fluxo de sangue, Senhor. E o Senhor trouxe para ela a cura total. O Senhor trouxe para ela um milagre que ela precisava. Foi o Senhor quem curou os leprosos, aqueles que estavam longe da sociedade, abandonado por todos, porque não podiam viver em meio à sociedade, Senhor, por causa da doença, por causa da enfermidade. Mas o Senhor Jesus teve compaixão deles e trouxe a cura para aquela enfermidade que era impossível. Foi o Senhor quem ressuscitou a filha de Jairo, ó Pai, que já estava morta, que já não havia mais esperança. Mas o Senhor, com a sua mão poderosa, o Senhor fez este milagre grandioso. Foi o Senhor quem ressuscitou o filho da viúva de Naim e disse a ela, não chores. Aleluia! O único filho daquela mulher que estava sendo sepultado, acompanhado pela multidão, mas o Senhor tocou o esquife. E o Senhor trouxe um milagre para aquele jovem, para aquele rapaz, trazendo a vida de volta e devolvendo-o à sua mãe. É isso que o Senhor faz, meu Deus. O Senhor traz a vida de volta para aquele que está doente, desenganado pelos recursos.

para a nossa vida. E eu tenho certeza que o Senhor pode trazer a vida de volta para esta pessoa agora, meu Deus. Não somente para o corpo físico, mas trazer a vida para o casamento, que talvez já estava morrendo, que estava agonizando, esta família, Senhor, que está em separação. O Senhor pode trazer a vida de volta, o Senhor pode trazer a restauração. Traga a vida, meu Deus, para esta empresa que estava morrendo, que estava se acabando. Eu peço a sua bênção, Senhor, porque o Senhor tem este poder de trazer vida para qualquer área, Senhor, que nós necessitamos, para qualquer área que nós precisamos, como aquela visão que o Senhor deu ao profeta, Senhor, Ezequiel, do vale de ossos secos. Era um cemitério na realidade, onde não havia vidas. E o Senhor fez uma pergunta ao profeta: porventura podem esses ossos reviver? Pode voltar a ter vida? O Senhor já sabia a resposta, mas eu sei que o Senhor queria ouvir dele, para que ele pudesse ver a sua mão, o seu agir e o seu milagre. E muitas vezes, Senhor, como Ezequiel não teve a resposta, e ele disse: Senhor, tu sabes. Às vezes nós também olhamos para situações que estamos passando, que estamos vivendo, e nós não temos a resposta. Mas o Senhor sabe, ó Pai. E o Senhor pode fazer soprar o vento de vida sobre a situação desta pessoa. Vai soprando agora, Senhor, sobre esta vida, sobre a saúde desta pessoa, sobre o casamento, sobre a família, sobre a empresa, sobre o ministério desta pessoa também, que talvez, Senhor, está morto, que talvez, Senhor, está perdido, mas o Senhor pode ressuscitar a vida ministerial deste homem, desta mulher, que tem desejo de pregar a sua palavra, de falar do seu amor. Oh, aleluia! Para ti, Senhor, não existe nada difícil, não existe nada impossível, Senhor. Oh, meu Deus, nós apresentamos em suas mãos a causa desta pessoa, Senhor. Talvez a causa desta mãe, a causa deste pai, que está clamando, que está orando pelo seu filho ou pela sua filha, que está no mundo das drogas, que está nos vícios, Senhor. Talvez esta esposa que ora pelo seu esposo, este esposo que ora pela sua esposa, que precisa da libertação total. É o Senhor quem pode fazer esta libertação. É o Senhor quem tem poder de despedaçar o jugo do maligno, de despedaçar o jugo satânico, Senhor, sobre a vida desta pessoa. Vai quebrando agora esta corrente do mal. Vai quebrando agora, Senhor, estas amarras do maligno. Em nome de Jesus Cristo, só o Senhor tem este poder de desfazer todas as obras do diabo, do inimigo, porque foi para isso que se manifestou o Filho de Deus, foi para desfazer todas as obras do diabo. Ah, Senhor, vai trazendo paz, vai trazendo alegria para esta vida, para este coração, esta pessoa, Senhor, que está sempre com o coração triste, que está sempre com o coração angustiado, esta pessoa, meu Deus, que vive depressiva. Ah, Senhor, vai colocando as tuas mãos, esta pessoa que talvez não encontra sentido na vida, Senhor. Tudo que ela faz está triste, está com o coração angustiado, mas o Senhor tem poder de mudar este panorama, a situação da vida desta pessoa. Talvez, ó Deus, esta pessoa que está endividada e já não sabe mais o que fazer, já não sabe mais onde buscar ajuda. O Senhor é o Deus que pode dar estratégias, o Senhor é o Deus que pode mostrar o caminho para que esta pessoa possa resolver todos estes problemas, todas essas dificuldades. Ah, Senhor, nós colocamos em suas mãos agora, Senhor, o nosso país, a nossa nação, o nosso Brasil, para que o Senhor possa abençoar
todos os estados do nosso país. Que o Senhor possa abençoar todos os habitantes

0: do nosso grande Brasil. Ah, Senhor, ajuda o nosso país. Toma em Tuas mãos os governantes, aqueles que estão no poder. Nós os entregamos nas Suas mãos, ó Pai, porque a Sua palavra diz que o Senhor é aquele que estabelece e remove os reis da terra, as autoridades, Senhor. Então nós colocamos as autoridades em Suas mãos, o nosso país nas Suas mãos, porque a Sua palavra quem diz que feliz é a nação cujo Deus é o Senhor. Eu apresento em Suas mãos também as demais nações, os outros países, Senhor. Toma em Suas mãos aqueles países que estão em extrema pobreza, que a fome, Senhor, está tomando conta cada dia mais. As enfermidades, ó Deus, tenha misericórdia. Toma em especial em Suas mãos o continente africano, Senhor. Tenha misericórdia. Repreenda, Senhor, as enfermidades. Repreenda, Senhor, as obras do mal. Ó, Senhor, nós colocamos aquela nação nas Tuas mãos e pedimos, porque ali se encontram muitos servos Seus, muitas servas Suas, que estão orando, que estão clamando, que estão buscando a Sua presença. Eu apresento a Ásia, a Oceania, América do Sul, América do Norte. Toma, Senhor, em Suas mãos. Trabalha de maneira extraordinária, Senhor, porque o Senhor é aquele que veio para salvar todo mundo. O Senhor é aquele que veio para salvar todo aquele que crê no Seu santo nome. A vontade do Senhor é que nenhuma alma se perda, Senhor. E eu clamo, eu peço a Tua bênção, eu peço que o Senhor possa a cada dia mais trabalhar. Senhor, levanta mais mensageiros, levanta mais pregadores da Sua palavra, porque a seara é muito grande e poucos são ceifeiros. Levanta, Senhor, mais pregadores sinceros, levanta mais pregadores cheios da Sua presença, cheios do Seu Espírito Santo, levanta mais pregadores tementes ao Senhor, em nome de Jesus Cristo, para que possam ir para este mundo afora, pregando o Evangelho genuíno, falando do Seu amor, levando a Sua palavra santa. Restaura, Senhor, talvez esse pregador, esta pregadora, que talvez se entristeceu, se afastou da Sua presença por algum motivo, e desistiu de pregar a Sua palavra, de falar do Seu amor, mas o Senhor pode restaurar esta pessoa. O Senhor pode derramar sobre a vida dela a porção dobrada, para que ela possa seguir falando do Seu amor. Dai saúde, Senhor, aos pastores. Dai saúde, Senhor, aos Teus filhos, aos pregadores, aos evangelistas, aos cantores, aqueles que levam a Sua palavra, para que eles possam, Senhor, trabalhar mais e mais na Sua seara, levar mais e mais a Tua palavra. Nós os entregamos, ó Pai, em Suas mãos. Senhor, toma, Pai, em Tuas mãos aqueles que já estão em outros países, evangelizando, pregando a Sua palavra, aqueles que deixaram a Sua nação, aqueles que deixaram seus familiares e viajaram com a família para o exterior, para países difíceis, para países, Senhor, muitas vezes, onde a condição de vida é muito escassa, mas mesmo assim, ó Pai, por amor à Sua obra, por amor às almas, eles viajaram e estão pregando a Sua palavra, estão pregando, Senhor, o Evangelho que salva, mesmo com tanta dificuldade e às vezes com tanta limitação do local onde eles estão, mas estão ali pregando a Sua palavra e falando do Seu amor. Continue usando a vida deles poderosamente, Senhor. Ó Deus, eu oro também pela diretoria da igreja, eu oro por todos os membros da diretoria, que o Senhor possa abençoá-los, que o Senhor possa cobri-los com Teu sangue, com a Tua graça, Senhor, que o Senhor possa usar a nossa vida em Suas mãos, que o Senhor possa nos orientar a cada dia, que o Senhor possa nos dar direção, Senhor, porque a obra é Tua, Senhor, as almas são Tuas, Foi o Senhor quem pagou o preço por elas lá na cruz do Calvário. Nos dai direção, discernimento, entendimento, Senhor, para que possamos agir conforme o Teu querer e conforme a Tua vontade. Eu peço ao Senhor também para dar direção, discernimento e entendimento a todos os pastores que estão à frente das igrejas, dos trabalhos da Sua obra, seja a igreja de qualquer porte, Senhor, porque ali existem almas, ali existem os Seus filhos, as Suas filhas, que estão congregando, que estão servindo ao Senhor. Então dai sabedoria aos pastores, discernimento, entendimento, amor. Enche, Senhor, derrama cada dia mais no nosso coração amor pelas almas, amor pela igreja. Derrama cada dia mais em nosso coração amor, Senhor, pelos Teus filhos, ó Pai, pelos membros. Ah, Senhor, sim, porque o Senhor nos amou primeiro, e a Sua palavra quem diz que nós devemos amar um ao outro como a nós mesmos. Que possamos ter empatia, Senhor, que possamos tratar as pessoas a cada dia mais com amor e com carinho. Sim, meu Deus, nos ensina. Foi o Senhor Jesus quem disse: aprendei de mim, que sou humilde e manso de coração. E nós estamos aqui para aprender do Senhor, nós estamos aqui para fazer, Senhor, a Tua santa vontade. Oh, aleluia, Jesus, visita os pastores, visita, Senhor, a esposa, as esposas dos pastores que estão ao lado deles, ó Pai, fazendo a obra, ajudando ali os Teus servos, Senhor, auxiliando o esposo. Dê a elas saúde, dê a elas sabedoria, Senhor, dê a elas entendimento também. Toma, Senhor, a família dos pastores em Suas mãos, que muitas vezes a família dos pastores é alvo de ataque de Satanás. A família dos pastores é alvo de ataque da fúria do inimigo, Senhor. Porque o inimigo sabe que se atacar a família dos pastores, ele vai entristecer o coração dos pastores que estão à frente do trabalho. Mas o Senhor está cuidando da família de cada um deles. O Senhor está cuidando da nossa casa. O Senhor está cuidando da nossa família. E nós Te louvamos. Nós Te bendizemos por isso, Senhor, porque o Senhor é aquele que cuida de nós. A Sua palavra diz que se não fosse o Senhor que estivesse ao nosso lado, ora diga a Israel, os nossos inimigos já teriam nos engolido vivos. Mas o Senhor cuida da nossa casa. Aleluia! Se Deus não guardar a cidade, em vão vigia a sentinela. É o Senhor, é o Senhor quem guarda a nossa casa, é o Senhor quem guarda os nossos filhos, indo para a escola, indo para a faculdade, indo para o trabalho. É o Senhor quem nos guarda, Senhor, é o Senhor quem nos dá livramentos, livramentos estes, que muitas vezes nós nem sabemos, muitas vezes não chegam nem ao nosso conhecimento, mas às vezes o Senhor nos dá livramento de passar em algum lugar que está acontecendo alguma coisa, e o Senhor nos direciona para mudar o caminho. E às vezes nós pensamos que é intuição, às vezes nós pensamos que são coisas da nossa cabeça, mas é o Senhor nos dando livramento. Quantos livramentos o Senhor já nos deu nas estradas, quantos livramentos o Senhor já nos deu do roubo, quantos livramentos o Senhor já nos deu do assalto, do homem mau, do homem perverso. E nós reconhecemos isto, Senhor, nós Te glorificamos por isso, ó Pai. Nós estamos vivos por causa da Sua bondade e porque o Senhor quer, porque o Senhor tem nos guardado. Então continua guardando, Senhor, continua livrando, continua repreendendo o espírito da morte nas estradas, aqueles que estão sempre viajando, Senhor. Dá livramento no caminho do trabalho, dá livramento no caminho da faculdade, da escola, dá livramento dentro de casa, Senhor, porque os laços do inimigo são em todos os lugares. E nós precisamos que o Senhor esteja conosco sempre, nos guardando e nos livrando. Senhor, abençoe a vida espiritual de cada pessoa que está orando comigo agora, porque de nada adianta, Senhor, termos em nossa vida todas as conquistas, mas não ter uma vida diante do Seu altar. não ter uma vida em Sua presença. Toma, Senhor, a vida espiritual de cada pessoa em Suas mãos, até porque tudo começa em espírito, até porque toda a nossa vida, ela depende da nossa base espiritual, ainda mesmo a nossa vida financeira, ainda mesmo a nossa vida conjugal, o nosso relacionamento com as pessoas, tudo depende da nossa base espiritual. Por isso nós queremos estar firmados na rocha e nós queremos estar com a nossa vida diante de Ti, Senhor. Ajuda-nos, ó Pai, ajuda o Seu filho agora, a sua filha agora, a estar com a vida diante do Seu altar, a estar em dia com Deus. Como pode o homem pecador estar em dia com Deus? Ah, Senhor, a Sua palavra tem a resposta. A Sua palavra diz que sendo justificados, aleluia, pelo sangue de Jesus, gratuitamente, pelo sangue derramado lá na cruz do Calvário, nós podemos estar em dia com Deus. É possível estar, o pecador está em dia com Deus. Ah, Senhor, obrigado. Obrigado pela redenção, Jesus. Obrigado pelo sangue derramado lá na cruz do Calvário, que nos livrou da condenação eterna, que nos trouxe a salvação. Obrigado, Senhor, porque o véu do templo se rasgou. E nós podemos entrar em Sua presença com ousadia, Senhor. Nós podemos falar contigo em todo lugar, a qualquer hora, a qualquer momento. O Senhor está com o rosto virado para nós. Faça resplandecer, ori alabassuri clama alamas. Ori clama alabassuri anda alabas. Faça resplandecer o Seu rosto sobre nós. Faça resplandecer o Seu rosto sobre esta pessoa que está orando comigo agora. Faça resplandecer o Seu rosto. Que a Sua bondade, a Sua misericórdia possa acompanhar este rapaz, esta moça que está orando comigo aqui agora. Olha, Senhor, quantas pessoas que estão derramando lágrimas, quantas pessoas que estão dizendo, Senhor, eu quero estar em Sua presença, eu quero sentir a Sua presença no meu coração. Quantas pessoas buscando bênçãos espirituais, buscando, Senhor, os dons do Espírito Santo. Sim, meu Deus, nos dai, Senhor, os dons do Espírito Santo, que é para a edificação da Sua igreja e para a glorificação do Seu nome. Quantas pessoas, Senhor, buscando o batismo com o Espírito Santo. Oh, glória! O Senhor pode, neste momento, batizar esta pessoa com o Espírito Santo e com fogo, aonde ela estiver. Foi isso que João disse: eu vos batizo com água, mas depois de mim. Oh, alamasse clama alabassúbia naramassúias. Depois de mim virá alguém que vos batizará, ele vos batizará com o Espírito Santo e com fogo. Batiza, Senhor, batiza com o Espírito Santo agora, neste momento. Esta pessoa que está clamando comigo, vai renovando, orica labassurianda labas, vai renovando, Senhor, vai renovando. Esta pessoa que está viajando, mas está orando comigo, esta pessoa que está no hospital, mas está orando comigo, esta pessoa que está em casa, mas está clamando, está orando comigo agora, esta pessoa que está trabalhando neste momento, mas está orando comigo agora, vai renovando, Senhor, vai renovando com o Teu poder, vai renovando com a Tua graça. Derrama, Senhor, o azeite da unção, que é o Teu Espírito Santo, até transbordar, Senhor, até transbordar. É isso que nós queremos, ser cheios da Tua graça, ser cheios do Teu poder, ser cheios da Tua presença. Sim, Senhor, é a Sua palavra quem diz: não vos embriagueis com vinhos, que traz contendas, mas enchei-vos do Espírito Santo. Enche, Senhor, esta pessoa do Seu Espírito Santo agora, para que ela seja poderosa em Ti, para que ela possa falar com autoridade, para que ela possa decidir as coisas de uma forma maravilhosa. Enche ela do Teu Espírito Santo, enche ela do Teu poder, enche ela da Tua graça, Senhor, porque a Tua presença é tudo o que nós precisamos. A Tua presença é tudo o que nós queremos. Moisés entendeu isso quando ele disse: sem a tua presença eu não saio do lugar. Sem a tua presença, Senhor, eu não vou a lugar algum. Eu quero a tua presença, Senhor. Nós fazemos questão da sua presença. O salmista Davi dizia: não retires de mim a sua presença. Em outras palavras, ele estava dizendo: pode ir embora qualquer coisa. Pode ir embora o trono, pode ir embora a coroa, pode ir embora a fama, pode ir embora o dinheiro, mas a sua presença não. Aleluias! Porque com a sua presença, Senhor, nós podemos vencer toda e qualquer situação, ó Pai. É a Tua presença que nós precisamos. Pai, eu Te agradeço e Te louvo que a Tua presença esteja com esta pessoa que está ouvindo agora, que está orando conosco agora, em nome do Pai, do Filho e do Espírito Santo de Deus. Amém e amém, Senhor Jesus. Queridos e amados irmãos, nós oramos a Deus aqui agora e nós estávamos clamando pela presença do Senhor. A coisa mais importante na vida de um homem, de uma mulher, não é dinheiro, não são milhões, bilhões ou trilhões, não é fama, não é mansões, não são os prazeres deste mundo, os prazeres da carne, mas a coisa mais importante na vida de um ser humano é a presença de Deus. Você não pode viver sem a presença de Deus. E para que você tenha a presença dEle em sua vida, você precisa levantar as suas mãos, aceitando o seu Filho, Jesus Cristo, como único e suficiente Salvador da sua alma. Talvez você que está me ouvindo agora esteja pensando: por que que tudo na minha vida dá errado? Por que que eu estou vivendo desse jeito, com esta tristeza, com essa angústia, com esse vazio em meu coração? Porque falta Jesus. Você precisa tomar essa decisão. A vida é feita de escolhas. E a palavra de Deus diz: eis que eu coloco diante de ti a vida e a morte, a bênção e a maldição. Escolhei, pois, a vida. Escolha a vida. Essa é uma escolha sua. Ninguém pode fazer por você. Não é a sua mãe, não é o seu pai, não é o seu pastor. É uma escolha que você pode fazer. Escolha a vida. Aceite Jesus como Salvador de sua alma agora. Ah, pastor, não estou preparado. Ninguém está preparado, mas o Senhor Jesus é quem te dá graça e força. Você que está afastado da igreja, da presença de Deus, volte para Ele agora. Tome essa decisão. Levante as suas mãos e diga comigo: Senhor Jesus, eu Te aceito como o único e suficiente Salvador da minha alma. Escreve o meu nome no livro da vida e sela com Teu sangue. Diga: Senhor Jesus, eu coloco a minha vida nas Tuas mãos para Te seguir, para Te servir e para fazer a Tua vontade. Amém e amém, Senhor. Nós temos em tela o nosso contato, o nosso WhatsApp e também o nosso e-mail. Entre em contato conosco e diga: olha, eu aceitei Jesus através da oração, através da live, e nós estaremos te dando assistência, nós estaremos te acompanhando. Não importa a região que você esteja, o estado que você esteja, não importa a cidade que você esteja, nós enviaremos aí um servo de Deus, um pastor, para te ajudar, para estender as mãos, para que você possa servir a Deus conosco na Igreja Pentecostal Deus e Amor. Que Deus abençoe a todos vocês. Vou ficando por aqui. Que a graça e a bondade de Deus lhe alcance. Muito obrigado, um grande abraço a todos. Fiquem com Deus.
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3: A paz do Senhor a todos que estão me ouvindo. Eu quero deixar aqui um relato, um testemunho do que Deus fez na vida da minha mãe. Um grande milagre. A minha mãe, após passar um luto, né, por uma perca, ela, no começo ela reagiu bem, mas depois ela começou a entristecer, até que ela caiu numa depressão muito forte. Levei ela no médico, né, o médico diagnosticou ela com depressão. Ele passou antidepressivo, mas eu não vi efeito nenhum. Aí eu trouxe a minha mãe para minha casa, porque o estado que ela ficou, ela não tinha como ela ficar sozinha. Bom, era assim, minha mãe só ficava deitada, era da cama pro sofá, do sofá pra cama. Minha mãe não comia, não queria tomar banho, não penteava cabelo. Entrou em uma tristeza muito grande, uma tristeza profunda, né? E eu pedi a misericórdia de Deus em favor dela. Minha mãe é afastada dos caminhos do Senhor. Até que um dia eu fui pro culto da domingo à tarde, das 2:30 PM. Ali eu fui revelada através do irmão. Aí o irmão disse assim que tinha uma pessoa na igreja, na qual tinha deixado um familiar em casa, numa tristeza muito grande, numa depressão muito grande. E que Deus estava dando vitória, Deus estava libertando daquela, né, dessa enfermidade. E que era uma enfermidade assim que o inimigo tinha colocado nela para matá-la mesmo, né? Aí eu já voltei com o coração aliviado, porque até então eu vivia angustiada, né? Aquela dor no coração, porque eu não... Mas aí, para minha surpresa, ela começou a comer. Comeu tudo aquela comida que eu coloquei. Aí ela disse assim para mim, tem mais comida? Eu falei, tem, mãe. Ela falou, sim, então coloca, porque hoje eu tô com fome. Hoje eu tô me sentindo outra pessoa hoje. Hoje eu quero comer tudo que eu tenho direito. Aí, irmãos, eu comecei a chorar, agradecer ao meu Deus, porque foi um grande milagre que ele fez na vida da minha mãe, né? Porque muitas pessoas ficam nessa enfermidade anos e anos e não conseguem sair. Mas para a honra e glória do nosso Deus, Deus curou a minha mãe. E assim eu agradeço a oportunidade de testemunhar. Meu nome é Laide, moro aqui no bairro Santa Ela, cidade de Bebedouro. Amém?
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4: 1:04.
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3: Muito bem, 1:09 aqui em São Paulo, horário oficial de Brasília. Hoje é dia 1º/10/2026, Madrugada do Socorro de Deus, Rede de Apoio, Igreja Pentecostal, Deus e Amor. Juntos vamos até às 5 horas da manhã. Eu, presbítero Alan Feitosa, na apresentação, e o Hamilton nos trabalhos técnicos. E essa responsabilidade da Madrugada do Socorro de Deus, Rádio Deus e Amor, está na responsabilidade da nossa querida presidente Ereni Miranda. Deus abençoe a sua vida. Daqui a pouco nós vamos atender você que está precisando de oração, de um aconselhamento pastoral. Você pode ligar para nós, prefixo 11-3208-2743, prefixo 11-3208-2790.
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3: Madrugada do Socorro de Deus. Já vamos atender a primeira pessoa que está na linha. Alô, a paz do Senhor, bom dia.

0: Deus abençoe nossa irmã Deusita, que enviou mensagem agora para Central de Produção Internacional, que pede oração. Deus abençoe você que está participando agora. Nossa irmã Vânia Pereira também, que enviou a sua mensagem pedindo oração. Deus abençoe nosso irmão Oséias, que esteve conosco também. Está agradecendo aqui a rádio Deus Amor, Madrugada do Socorro de Deus. E vamos atender, Momilton, a pessoa. A paz do Senhor, bom dia.
1: Bom dia.
0: O que eu falo?
1: João Alves de Melo.
0: O João, bom, fora de onde?
1: Monte Azul Paulista, interior de São Paulo.
0: Monte Azul. Tudo bem contigo, meu João? O que, que eu posso te ajudar?
1: Coloca meu nome na oração aí, do meu pai, da minha mãe.
0: Amém. Qual é o nome do seu pai?
1: Expedito Alves de Melo e Maria Salomé de Melo. A minha mãe talvez tenha sono, perde o sono à noite.
0: Amém. Vamos orar por ela. O irmão congrega aí na Igreja de Deus Amor?
1: É, eu já fui fazer visita lá já, mas eu tô ouvindo vocês todos os dias.
0: Que benção. Continua visitando sim, tá bom?
1: O meu rádio nem tiro do lugar, mas só fico ouvindo. Todos os dias, mas duro eu consegui linha, ontem eu não consegui.
0: É que são bastante pessoas de todas as partes do Brasil, mas graças a Deus que hoje o irmão conseguiu.
1: É, graças a Deus eu consegui, mas a hora que você começou eu já disse que o nome, eu falei, se tiver um na minha frente é mais esperto.
0: Amém. Deus abençoe, irmão João, tá bom, para sua participação, e daqui a pouco nós vamos orar. Às 2 horas, a oração do socorro de Deus. E vamos orar pela sua mãe, para que ela possa dormir tranquilamente, seu pai também.
1: Deus e possa... coloque a família também.
0: Sim, está aqui o irmão João, Expedito, Salomé e família.
1: Ah, você nunca veio em Monte Azul?
0: Não, não conheço não, irmão João.
1: Dá 500 quilômetros aqui em São Paulo.
0: 500 quilômetros, né?
1: Você nunca veio em Catanduva, Ribeirão Preto, São José do Rio Preto?
0: Já fui em São José do Rio Preto e também Ribeirão Preto também, Votuporanga, Fernandópolis, essa região eu cheguei sim.
1: É, daqui em Ribeirão Preto dá 100 quilômetros. Daqui em Ribeirão dá 100 quilômetros, daqui em Rio Preto dá uns 70.
0: É pertinho, né? Região ali de... Franca, né? Essa proximidade.
1: É, tem gente de Catanduva que liga aí, a região que também liga aí.
0: Bênção, graças a Deus.
1: Agora há pouco mesmo, parece que tinha uma mulher de bebedouro contando uma bênção aí.
0: É, o povo está sendo abençoado, graças a Deus. Eu creio também que Deus tem vitória por mão nessa madrugada para sua família.
1: Você viu que agora há pouco parece que tinha uma mulher de bebedouro no... Contando uma bênção, daqui em Bebedouro é 14 quilômetros, é pertinho.
0: É pertinho, né?
1: Uhum.
0: Bênção. Então tá certo, João. Muito obrigado, tá bom, pela sua participação. Deus te abençoe, viu?
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0: Muito bem, 1h15, madrugada do Socorro de Deus, é o povo participando. Vamos agora atender mais uma pessoa. Eu digo a paz do Senhor, bom dia.
4: Bom dia.
0: Com quem eu falo?
4: Com a Rose.
0: Irmã Rose, a irmã fala de onde?
4: Eu falo de Fortaleza.
0: Fortaleza, Ceará.
4: Isso.
0: Tudo bem contigo, irmã?
4: Lá no hospital, mas a gente tá crendo no Senhor, né? Porque quem dá a última palavra é Ele.
0: Sim, Deus é o Deus do impossível, né? Pra Deus.
4: Com certeza.
0: Ele pode reverter o quadro. E vamos orar, vamos crer, vamos interceder pela vida do Rafael, para Deus possa fazer uma grande obra.
4: Eu creio.
0: A rádio aí é 24 horas, né, irmã Rose?
4: É, aqui é 24 horas.
0: Que bênção.
4: Amém.
0: Deus abençoe, tá bom? Sua vida, sua família.
4: Amém.
0: Vamos orar em nome de Jesus.
4: Amém.
0: Muito bem, 1h16, aqui em São Paulo. Madrugada do Socorro de Deus, rede de apoio da Igreja Pentecostal Deus Amor. E vamos atender mais uma pessoa. Eu digo a paz do Senhor, bom dia.
5: A paz do Senhor, bom dia.
0: Com quem eu falo?
5: Com Ivanete.
0: Irmã?
5: Ivanete.
0: Ivanete, se ela puder abaixar por gentileza, eu vou... Que bênção, que bênção.
5: Amém.
0: Amém. Deus abençoe, tá bom? Sua vida, sua família. Vamos orar em nome de Jesus.
5: Amém.
0: Muito bem, 1:16 aqui em São Paulo. Madrugada do Socorro de Deus, rede de apoio da Igreja Pentecostal Deus Amor. E vamos atender mais uma pessoa. Eu digo a paz do Senhor, bom dia.
5: A paz do Senhor, bom dia.
0: Com quem eu falo?
5: Com Ivanete.
0: Irmã?
5: Ivanete.
0: Ivanete, se ela puder abaixar por gentileza, eu vou... Isabete, sim.
5: Ivanete.
0: Isanete, agora sim.
5: Irmã Ivanete.
0: Ivanete.
5: Isso.
0: Quem eu posso ajudar, irmã Ivanete?
5: Eu queria que o irmão orasse por nós, por mim, para minha família, para meu esposo Roberto. E nós somos ouvintes de todos os dias do programa Voz da Libertação.
0: Que benção. Nós agradecemos aí o carinho de vocês, a audiência. Está aqui sendo notado, irmã Ivonete, família, Roberto, né, que é seu esposo.
5: É, meu esposo Roberto.
0: Amém. Nós vamos já daqui a pouco levantar aquela oração da madrugada, do Socorro de Deus, da intercessão, para Deus abençoar vocês.
5: Amém. Amém. Nós estamos aqui de Corumbá, Mato Grosso do Sul.
0: Que bênção, Mato Grosso do Sul, Corumbá. É bastante falado, sim, né? As igrejas são uma benção aí. A irmã congrega aí na Igreja Deus Amor?
5: Eu congrego na Igreja Pentecostal Deus e Amor, de uma cidadezinha de perto que se chama Ladares.
0: Ladares.
5: Isso, a igreja fica no bairro Alta Floresta 2.
0: A irmã lembra o número?
5: É Rua Ferola, o número eu não sei. Mas o pastor de lá, que é o dirigente de lá, é o meu genro, Tiago, e a minha filha, Jéssica. Que o irmão ore muito por eles, é uma bênção lá.
0: Que bênção. Amém. Então, aí está o povo de Corumbá, já convidados aí pela irmã, comparecer na igreja.
5: Isso, é uma benção, graças a Deus, é uma benção. Aí sexta-feira ele vai pregar lá na sede.
0: Às 19...
5: Cruzado, ela.
0: Às 19 horas?
5: Isso, amém. 7 horas da noite, na sexta-feira.
0: Então está aí o povo de Corumbá, estão convidados em nome de Jesus.
5: Amém, amém.
0: Deus abençoe, meu Ivonete.
5: Amém, nós estamos ouvindo, estou escutando agora o programa aqui. Eu fico a noite inteira com meu celular ligado na cabeceira da minha cama.
0: Que benção, glória a Deus.
5: Aí fico assim, só ouvindo. Como nós não estamos com sono, nós estamos que aqui agora é meia-noite. Aí como nós não estamos com sono, estamos escutando aqui os testemunhos, oração.
0: Benção. É isso aí.
5: Amém.
0: É orar junto, edificar a fé através do testemunho, e Deus vai derramando bênçãos.
5: Amém, amém. Em nome de Jesus, em nome de Jesus.
0: Deus te abençoe, minha irmã. Fica com Deus.
5: Amém. Pai do Senhor.
0: Amém.
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0: Madrugada do Socorro de Deus. 1:20. Vamos agora para o quadro Pão Diário com o nosso pastor Lourival de Almeida. O tema de hoje é distração? Não. Busque o caminho certo. E daqui a pouco retornaremos com todos vocês.
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7: Existe muita gente que gosta de dar fora. Eu não vou dizer que gosta, vai. Não vou dizer que gosta, não, mas... Existe muita gente que dá cada fora assim, que só Deus para ter misericórdia, né? Uma senhora, por distração... Imagine você que isso aconteceu. Essa senhora entrou numa fila para comprar sorvete. E comprou o sorvete que tinha que comprar e tal. E na distração, o que ela fez? Ao invés de colocar só a carteira dentro da bolsa, ela colocou a carteira e o sorvete. E ela, mas cadê o meu sorvete? Cadê o meu sorvete? Onde já se viu uma coisa dessa? Eu acabei de comprar um sorvete, eu paguei, vou chamar a polícia, enfim. Alguém encostou nela e falou, senhora, com todo respeito, mas a senhora acabou colocando o sorvete dentro da bolsa. Ela abriu a bolsa, lá estava o sorvete. Já em estado de, desculpa, brincadeira, mas o sorvete já estava em estado de decomposição, como dizer, né? Já estava se tornando, já estava quase um sorvete líquido, não é? Distração total, e foi aquele mico, né? Vou chamar, enfim, onde está o meu sorvete? E também conto a história de um pastor, que ele foi a um shopping center, e diz ele que chegando no shopping center, ele teve vontade de ir ao banheiro, se dirigiu ao banheiro, chegou lá, olhou o símbolozinho, né? O bombeiro masculino é aqui. Entrou pelo corredor, abriu a porta, e já ia se preparando para fazer a sua necessidade, quando uma senhora dentro do banheiro, zangada, né? Zangada. Que é isso? Onde já se viu uma coisa dessa? Vou chamar a polícia, só faltou começar a gritar, olha o tarado, segura o tarado, pega o tarado. E a senhora, quando ela começou a falar, o pastor, epa, peraí, não, mas saiu lá fora, olhou, não, desculpa, minha senhora, mas a senhora está no banheiro errado. A mulher foi lá, olhou, pediu desculpa e, não é? Não, que coisa, foi distração minha, por quê? Falando ao celular. Falando ao celular, entrou no banheiro errado. Bom, quantas pessoas ouvintes vão também, eu diria, não é? Vão acabar por pagar um grande mico, né? No dia do juízo. Que muita gente tem se enganado pelo caminho por distração. Apesar de tantos avisos, apesar da placa, olha, por aqui, curva fechada. Muitas pessoas, infelizmente, têm entrado pelo caminho errado. Muitas pessoas têm tomado atitudes erradas. Pessoas que têm colocado a sua crença erroneamente, assumido posições e credos errados. E quem sabe essas pessoas até tentarão questionar quando alguém falar, ó, peraí, ó o erro aí, ó. Você errou, o caminho não era esse, a seta indicava outra direção. Por que você tomou esse caminho? Ah, eu estava distraído. Ah, eu estava distraída. Cuidado com a distração. A palavra de Deus não mudou e não vai mudar. Muito cuidado. Tem muita gente inteiramente distraída por aí. E apesar dos sinais, apesar das setas, seta que eu estou dizendo são setas indicativas, não é? Tem andado numa vida completamente desprovida da salvação que há em Cristo Jesus. Jesus pronunciou algumas palavras no Sermão do Monte, para concluir, para fechar. Nem todo que me diz ou que me chama de Senhor, Senhor, entrará no meu reino, mas somente aqueles que fazem a vontade do meu Pai que está no céu. Quando aquele dia chegar, muitas pessoas vão me dizer, Senhor, Senhor, e eu expulsei demônio em seu nome, anunciamos a mensagem de Deus, maravilhas e milagres nós fizemos em seu nome. E Jesus então conclui dizendo que claramente dirá a essas pessoas, olha, eu nunca vos conheci. Apartai-vos de mim, vós que praticais a iniquidade. É, pessoas que viviam de uma forma errada, gente que errou, né? A questão nossa, ouvintes, ela vai muito além da religiosidade, milagres ou curas. Vai muito além que isso, disso aí, perdão. Vai muito além de expulsarmos demônios. E eu estou falando isso porque eu gosto sim de orar para expulsar demônio, para Deus operar maravilhas, pregar a palavra de Deus, mas é algo maior que isso. É fazer a vontade do Pai. Como Jesus bem definiu, essa é a vontade do meu Pai. Que todo aquele que vê o Filho e crê nele tenha vida eterna. E eu o ressuscitarei no último dia. João 6,40. Você quer fazer a sua vontade? Tem muita gente... Não, eu não tenho esse negócio de ninguém mandar em mim. Ninguém quer mandar em você. Eu faço o que me der vontade de fazer, vai fazer o que me dá a gana. E ninguém tem nada a ver com a minha vida. Tem razão. Se você quer fazer a sua vontade, é uma questão de direito. Você pode. E mesmo assim, garanto a você que nem tudo que é a sua vontade, você tem o direito de fazer, já que eu falei que era uma questão de direito, mas nem tudo. Mas tudo bem. Quer fazer a sua vontade, viver a sua vida, living la vida louca, enfim. Mas você vai acabar entrando no lugar errado. Quer fazer a vontade de Deus? Então olhe para Jesus Cristo e creia nele. Eu sei, prezado ouvinte, que nós vivemos um momento, não é? O século XXI oferta isso. O século XX também ofertava já, vai. Mas, infelizmente, quando você fala da verdade, não há muito interesse em muitas pessoas. Porque muitas pessoas não querem saber da verdade. Querem saber da sua própria conveniência. A autoridade foi substituída pela visibilidade e pela fama. Preste atenção no seu caminho. O certo não é que uma fonte de autoridade diz, no caso espiritual, né, a Bíblia, mas o que pessoas famosas, às vezes, ou pessoas públicas, ou midiáticas, pelo menos, dizem. Então, as pessoas desacreditam na autoridade da palavra de Deus porque não está dentro da sua conveniência. Mas as pessoas, às vezes, que têm uma vida pública notória ou têm acesso às grandes mídias, parece que o que essas pessoas falam vale muito mais do que a palavra de Deus. Para outros, na cultura do politicamente correto e também pós-moderna, cada um tem a sua verdade. E todo mundo tem que ser acatado, mesmo que esteja errado. Porque nós temos que respeitar a liberdade de expressão, temos de respeitar as opiniões que nos são contrárias ou contrárias à palavra de Deus. O que importa para muitos é essa pseudo-sinceridade. Tanto faz o que a pessoa crê. O que importa é ter fé. Tudo é certo, nada é errado. Olha, gente boa. Há muitas pessoas trilhando esse caminho. Eu entendo que não está fácil, não. Eu entendo que não está brincadeira servir a Deus, não. Ainda mais com tanta oposição e tanta oposição tão difícil, não é? Ainda mais com tantas aberturas, tantas brechas. Num tempo em que ser crente e falar a verdade virou uma coisa assim, para muitos, brega, motivo de gozação. Olha, ouvinte, deixa eu dizer para você, você está achando que você está no banheiro certo, mas não está. Sei que você fica indignado quando nós falamos a verdade, assim como ficam indignadas as pessoas que erroneamente, enganadamente estão no banheiro errado. Mas a verdade é que você está no caminho do engano. Você está errado. Não peço desculpas e nem perdão. Peço a você que busque o caminho certo. Pergunte pelas sendas antigas. Pergunte pelo caminho da salvação e ande nele. Uma pessoa se equivocar numa porta, eu diria que pode acontecer. Recentemente eu li de um rapaz que errou o avião. e ninguém percebeu, ele foi para um local totalmente diferente. Pode acontecer. Agora, o erro de uma decisão espiritual não é uma coisa tão tranquila assim. E a tentativa de depois espernear, dizer que não, porque não fui avisado o suficiente, não vai adiantar absolutamente nada. Se você tem que andar no caminho certo, tem que ser agora. Não vai dar para argumentar com Deus no dia do juízo. Não é o que nós pensamos que está certo. Que está certo, é o que a Bíblia diz. E ela diz, porque há um só Deus e um só mediador entre Deus e os homens, Cristo Jesus, homem. Jesus Cristo, homem. 1 Timóteo 2, 5. Jesus é o caminho, é a verdade e a vida, e ninguém vem ao Pai senão por Ele. A Bíblia é clara em dizer que em nenhum outro há salvação, porque debaixo do céu nenhum outro nome há dado entre os homens em que devamos ser salvos. Preste atenção ao aviso que Deus está dando a você hoje. Deus não quer o seu mal, Deus quer o seu bem. Deus quer a sua alegria, Deus quer a sua vitória. Então, em nome de Jesus, preste atenção nos avisos, para que você não chegue no dia do juízo e não adianta gritinhos, esperneios, sem condição de voltar atrás e seja ali condenado. Evite ir para o lugar errado. Como eu disse a vocês, ouvintes, errar uma porta acontece, mas errar a porta do céu, o caminho da salvação, é duro, é difícil. E aconselho você a não fazer isso, em nome de Jesus.
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2: Muito bem, 1:39. Estivemos louvando a Deus com a nossa irmã Karine Inácio, a faixa musical Sonhos, gravadora MC Music. Você já glorificou a Deus hoje? Já deu glória? Já deu aleluia? Então, glorifique. Você que não glorificou ainda, e você que glorificou, continua glorificando. Deus abençoe a nossa irmã Gislane, que enviou a mensagem aqui na Central de Produção Internacional. Sou Gislane, de Palmas, Tocantins. Está pedindo oração, uma providência na sua vida, o seu esposo, a família. Deus abençoe também o seu filho Isaac. Nós vamos orar daqui a pouco. E o Hamilton já deu um sinal ali que temos pessoa já na linha. Vamos atender. A paz do Senhor, bom dia.
3: Bom dia, paz, irmão.
2: O que eu falo?
3: Meu amigo.
2: Não entendi, minha irmã. Ficou baixa a ligação da irmã.
3: Delmira
2: de Ferraz de Vasconcelos. Tudo bem com a irmã?
3: Tudo, irmão.
2: Que bênção.
3: Quero pedir oração com o irmão lá da Bahia.
2: Qual é o nome dele?
3: É Sebastião, ele tá doente, entendeu, irmão?
2: Sebastião tá doente.
3: Vai fazer uma cirurgia já. O mês que vem já tá pronto.
2: Amém.
3: É pelo bem.
2: Vamos orar para Deus dar vitória para ele.
3: Enfim, por toda a minha família, meu filho, meu filho.
2: Sim.
3: Minha neta é uma.
2: Amém. Estou notando aqui. Daqui a pouquinho estaremos em oração. Vamos apresentar seus filhos, tá, a neta e também a cirurgia do irmão Sebastião, tá bom?
3: Tá.

0: Cabelo nenhum, né? Tá. Deus está no controle.
1: Tá, Jesus está no controle. Graças a Deus, eu sou Salvador. Se a gente manda lá, vai entender que está para isso, entendeu?
0: Sim.
1: Aí ele foi para Salvador, aí foi de novo, já passou no domingo seguinte, para ver se ele foi.
0: Amém.
1: Tá bom, hein, mano?
0: Deus te abençoe, viu? Amém, Delmira. Fica na paz.
1: Amém.
0: Amém.
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0: Muito bem, 1:42 aqui em São Paulo, horário oficial de Brasília. E vamos atender mais uma pessoa nessa madrugada. A paz do Senhor, bom dia.
1: Pastor Kleber, né?
0: Oi?
1: É o pastor Kleber?
0: Não, Alan.
1: É o pastor Alan. O pastor Alan, deixa eu te falar. Eu vou passar de novo o nome do meu irmão que está na UTI, Santa Madalena.
0: Sim.
1: Tá vendo, pastor?
0: Tô ouvindo.
1: Ele chama Martins.
0: Amém. Como que é o nome da irmã?
1: Meu nome é Júlia, você coloca Júlia e Família.
0: Júlia
1: e Família. Eu quero que meu irmão também coloque o nome de uma irmã Valquíria, que ela está ali assim, depressiva, sabe, irmão?
0: Sim. Valquíria.
1: É, irmã Valquíria. Tá, ô, irmão, tem uma irmã que quer ligar de Amazonas aí.
0: Amém.
1: É.
0: Vamos atendê-la, sim, em nome de Jesus.
1: Eu vou falar para ela ligar.
0: Tá bom.
1: Tentar para falar com você, tá?
0: Amém. Deus te abençoe, viu?
1: Deus abençoe, irmão.
0: Amém.
1: Todos aí. Em nome de Jesus.
0: Amém. Pai do Senhor. Uma hora e 1:43. Deus abençoe a nossa irmã Ana, que envia mensagem. A paz do Senhor. Meu nome é Ana, moro em Barbacena. Eu creio que é no Pará, irmão. Eu creio que seja no Pará. Pede oração por Lucas, por libertação das drogas. E também pede oração por Lourdes, causa na justiça. Vamos estar intercedendo daqui a pouco. Deus abençoe nosso irmão José Carlos também, que envia mensagem, que está lá na cidade de Curitiba, no Paraná. Pede oração por ele e também pela família. Deus abençoe, irmão José Carlos. Daqui a pouco estaremos orando para Deus abençoar a sua saúde, Deus conceder vitória em nome de Jesus. E vamos seguindo nesta programação. Deus abençoe nossa irmã Patrícia, que envia mensagem aqui para nós. A paz do Senhor, irmão, peço oração por mim. Me chamo Patrícia, da cidade Ouro Branco, Minas Gerais. Já tem 3 dias que estou com crise de labirintite. Estou tomando remédio, mas ainda continuo os sintomas. Amém. Vamos orar. Eu creio, irmã Patrícia, que Deus vai te visitar nesta madrugada e vai te dar saúde. O Senhor Jesus Cristo, Ele é aquele que cura enfermidades, repreende todo tipo de males. Então vamos crer no poder de Deus. O Senhor também se revelou no livro do Êxodo, dizendo: eu sou o Senhor que te sara. Deus tem cura, Deus tem milagre, tem socorro nesta madrugada. Vamos agora atender mais uma pessoa. A paz do Senhor, bom dia.
4: A paz do Senhor, bom dia, meu irmão.
0: Amém. Com quem eu falo?
4: Tudo bom, pastor Alain?
0: Tudo bem.
4: Eu vou baixar a voz aqui, tá? Pera aí.
0: Amém.
4: Pronto, pastor.
0: Benção. Qual que é o nome do irmão?
4: É Paulo. Paulo de Poá.
0: Irmão Paulo de Poá. Tudo bem contigo, irmão Paulo?
4: Louvado seja Deus, irmão. Graças a Deus, estou ligando para pedir oração para mim. Eu não enxergo, sou homem acamado.
0: Sim.
4: E espero a Deus que um dia que Deus tenha misericórdia da minha alma e que me coloque em liberdade.
0: Amém. Vamos crer.
4: Eu peço que o irmão coloque meu nome na oração da minha filha Simone.
0: Simone.
4: Tem pouco dia, tá fazendo 6 meses que eu peguei minha mãe, né?
0: Deus console.
4: Agora só eu e ela.
0: O irmão e sua família, viu?
4: Isso. Eu peço que sempre eu ligo, todo dia, eu tô ouvindo da meia-noite até as 6 às 7 horas da manhã. Aí entra a política, aí eu desligo o rádio.
0: Sim, é obrigatório, né? O horário eleitoral. É.
4: Agora acabou hoje, né, irmão?
0: É, graças a Deus tá acabando.
4: Acho que Deus quiser, tá acabando.
0: É.
4: Então, mano, só pedir oração pra toda a minha família.
0: Amém, irmão Paulo.
4: E tenho um filho, agora. Eu peço oração pra ele.
0: O nome dele?
4: Que ele tava no evangélico, né?
0: Sim.
4: Ele abandonou Jesus pra ficar na boemia, né? Pra não falar outra coisa, né?
0: Sim, entendo.
4: Espero a Deus que Deus tenha misericórdia da alma dele.
0: É orar pra Deus trabalhar, abrir os olhos dele espirituais e ele voltar pra Jesus.
4: É verdade, ele tem que voltar, porque nós no mundo, o mundo não oferece nada pra nós. O mundo só oferece coisas erradas.
0: Sim.
4: Jesus, ele é o caminho, a verdade e a vida, né?
0: Sim.
4: Ele só oferece coisa boa pra gente. Tá bom, irmão?
0: Amém. Qual é o nome dele?
4: Irmão, eu vou fazer uma pergunta
0: para o
4: irmão.
0: Sim, irmão, só rapidinho. Qual que é o nome do seu filho?
4: Eu queria saber o telefone daqui da igreja de Poá. Porque eu não enxergo, não ando, né?
0: Sim.
4: Só pelo meu telefone mesmo que eu entro em contato. Queria fazer uma visita, conhecer essa igreja.
0: Irmão Paulo, eu não tenho um telefone da igreja de Poá.
4: Que você entrar em contato, escute bem, irmão. O irmão entrar em contato com os irmãos aí. É, eu dou meu telefone. Bom, não pode dar meu telefone no ar, não, né?
0: A gente não tá fora do ar, tá bom?
4: Tá, aí o pastor de pó liga pra mim.
0: Isso, é melhor.
4: Aí o irmão fala a cadeira teoria aí da coisa aí. Aí eu passo meu telefone pra ele e ele liga pra mim pra ver se alguém pode vir me buscar pra me visitar a igreja aí.
0: Amém.
4: Sou cadeirante também, né? E eu vejo tanta obra deles fazendo a Deus e amor.
0: Sim, sim.
4: Tenho tanta fé.
0: Amém. Então a gente vai anotar o telefone do irmão fora do ar e a gente vai localizar o contato do pastor de Poá, tá bom?
4: Tá bom, então.
0: Deus abençoe, irmão Paulo. Um abraço.
4: Amém, irmão.
0: Paz do Senhor Jesus.
4: Amém, meu querido.

0: Muito bem, 1h50 aqui em São Paulo, horário oficial de Brasília. Nós já vamos atender o Monpaulo, que está aí nos aguardando, mas vamos agora para a Clínica da Alma, esse quadro muito importante com o psicólogo Jessé Ávila. O tema é autossabotagem e daqui a pouco retornaremos com todos vocês.
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3: Olá, seja muito bem-vindo a mais um episódio do Clínica da Alma, um espaço para falarmos sobre saúde mental, qualidade de vida, inteligência emocional e desenvolvimento interior, sempre de forma leve e prática e com base científica. Você sabia que muitas das dificuldades que enfrentamos no dia a dia são criadas por nós mesmos e de forma inconsciente? A autossabotagem é um mecanismo invisível que nos impede de avançar justamente quando estamos perto de conquistar algo importante, e hoje nós vamos falar sobre autossabotagem. Estudos em psicologia comportamental mostram que a autossabotagem surge quando existe um conflito interno entre o que queremos e o que acreditamos merecer. Pessoas com histórico de crítica excessiva, traumas emocionais ou baixa autoestima têm maior tendência a evitar o próprio sucesso por medo de fracassar ou até mesmo de vencer. Veja o seguinte exemplo. É como alguém que decide começar uma dieta, mas por acaso esquece de comprar alimentos saudáveis. Ou ainda, alguém que deseja melhorar o relacionamento, mas sempre adia conversas importantes por medo de enfrentar emoções desconfortáveis. E a gente faz a seguinte reflexão. A autossabotagem é um pedido interno por cura. Então, quando entendemos o que está por trás desses comportamentos, encontramos o caminho para agir a favor e não contra nós mesmos. E sobre sabotagem eu tenho 5 dicas práticas que pode lhe ajudar. Número 1, identifique os padrões repetitivos, o que sempre acaba te atrapalhando. Faça essa reflexão. Número 2, nomeie suas crenças negativas, seus pensamentos distorcidos, até porque pode ser que eles não sejam verdadeiros. Número 3, crie pequenas metas. Avanços gradativos geram confiança. Penúltimo, pratique o autodiálogo positivo. Trate-se com gentileza. E por último, busque ajuda profissional quando necessário. Até porque ninguém vence sozinho. Como disse William James, a maior descoberta da minha geração é que um ser humano pode mudar sua vida mudando a sua atitude mental. E claro, se você gostou desse conteúdo, compartilhe com amigos e familiares e continue acompanhando a nossa programação. Fique atento porque a qualquer momento estaremos de volta com mais reflexões que podem transformar a sua vida. Um forte abraço e até breve.
4: Vamos! Com alegria, com alegria!

0: Muito bem, 1h59 aqui em São Paulo. Vamos agora para a identificação das emissoras, já preparar nossa fé para a oração do Socorro de Deus.
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5: 2 horas.

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1: Vamos agora iniciar esta oração. Maravilhoso Deus, soberano Pai, adentramos na Tua presença, meu Deus, para clamar, meu Pai, a misericórdia, o livramento, o socorro que vem do alto. Meu Deus, contempla o Teu filho, a Tua serva, meu Pai, que estava aguardando, meu Deus, esta poderosa oração, aonde o Senhor, meu Pai, ajuda milhares e milhares de pessoas que estão, Pai, passando e enfrentando uma batalha terrível, ó Deus. Senhor, se compadece, meu Pai, da Tua filha e do Teu servo, meu Deus, que a Te clamo, meu Pai, ó Deus, por socorro, por milagre. Meu Deus, livre esta pessoa, meu Pai, da opressão do inferno. Livre o Teu servo, meu Deus. Livre agora, meu Pai, esta mulher, meu Pai, que está enfrentando, meu Deus, uma crise. Esta pessoa, meu Pai, que está, meu Deus, enferma, tende misericórdia agora, meu Deus, tende compaixão agora, para a Tua glória, vai operando, meu Pai, grandes sinais, prodígios e maravilhas, meu Deus, manifesta o Teu poder sobrenatural, meu Deus, tende compaixão, meu Pai, desta pessoa, Senhor, que está enfrentando uma crise, meu Pai, espiritual, emocional, meu Deus, esta pessoa está até mesmo tomando medicamentos contra a ansiedade, contra a crise do pânico, contra a depressão, meu Pai. Ó Deus, daí a vitória agora vai tocando, meu Pai, neste homem, nesta mulher, essa pessoa que está, meu Pai, ó Deus, com febre, esta criança, este bebê, meu Pai, que está gritando de dores, ó Deus, vai tocando agora, vai dando saúde, meu Pai, para que o Teu nome, Senhor, seja glorificado. Eu creio, meu Pai, na intervenção divina nesta madrugada. Eu creio, ó Deus, que o Senhor vai fazer uma grande obra, abençoando, meu Pai, esta casa, esta família, pelo poder que é no sangue do Senhor Jesus Cristo. Meu Deus, visita agora este leito de hospital, visita agora, meu Deus, esta UTI, meu Pai. Ó Deus, vai tocando neste homem, nesta mulher. O Senhor tem poder, meu Pai, de restaurar, de dar vida e vida em abundância. Pai amado, vai tocando agora, meu Pai, nesta mesa de cirurgia, vai usando esta equipe médica, essa enfermeira, conceda a vitória agora, meu Pai. Eu quero orar por esta pessoa, meu Deus, e se encontra no cárcere, visita esta vida agora, meu Deus, que essa pessoa possa ter um encontro sobrenatural contigo. Toca, Espírito Santo, nesta vida, opera milagres agora, opera libertação, salvação, meu Pai, pelo poder que é no Teu santo nome. Ó Deus querido, visita, meu Pai, ó, meu Deus, Senhor, o Elano, meu Deus, dai a vitória, dai a bênção para a Tua glória, em nome do Senhor Jesus Cristo, meu Pai, conceda a grande vitória. Deus, visita, meu Pai, esta vida, meu Deus, que está em oração conosco, abre caminhos para o Teu povo, meu Pai, que está deixando o nome, ó Deus, para oração, conceda a vitória, esta pessoa vai vencer esta prova. Eu creio, meu Pai, que o Senhor vai dar vitória nesse deserto. Certo, escrito está na Tua palavra, que o choro pode durar uma noite, mas a alegria, ela vem pela manhã. Abençoa agora esta vida, meu Deus, alegra esse coração, tira esta preocupação, pois o Senhor está no controle de todas as coisas. O Senhor é o nosso pastor e nada nos soltará. Pai, que essa pessoa possa ver com os olhos da fé o milagre chegando na vida dele, chegando nesta casa, a bênção, o livramento, a proteção divina. Meu Deus, eu quero apresentar nesta oração nosso irmão João, meu Pai. Deus da vitória para o teu filho, visita a saúde dele, abençoa seu expedito, seu Pai, a Salomé, a sua mamãe, dando vitória, repreenda toda a insônia, meu Pai, e abençoa toda a família do nosso irmão João, meu Pai, nossa irmã Rose, meu Deus, visita agora a sua vida, Pai, em especial Rafael, que está internado, meu Pai, eu creio no milagre, eu creio que o Senhor pode reverter o quadro, a situação e dar saúde para o Rafael, meu Pai, toca agora, meu Deus, entregamos o Rafael em tuas mãos, ó Deus querido, o Deus que tudo podes, o Deus que tem todo o domínio, cremos, ó Pai, na ação sobrenatural do teu Espírito Santo, abençoai agora esta vida, esta casa, esta família, meu Pai, que está preocupada com o ente querido e se encontra no leito do hospital, daí a cura divina, essa pessoa, meu Pai, que está tão, meu Pai, debilitada nesta cama, restaura ele, restaura ela, toca Espírito Santo, dando saúde, visita nossa irmã Ivonete, meu Pai, dá vitória para tua serva, visita o Roberto, visita o Tiago, a Jéssica, visita agora a família, meu Pai, ó Deus, apresentamos o Roberto em tuas mãos, ó Pai. Apresentamos nossa mãe Ivonete, conceda grande providência nesta madrugada, que os céus possam se abrir, meu Pai, e cada irmão, cada irmã que ora conosco possa receber a bênção, a visita do teu Espírito Santo, operando sinais, milagres agora. Deus, nós cremos, ó Deus, que tu és um Deus poderoso, que se compadece daqueles que te buscam, daqueles que clamam a tua face, Pai. Perdoa todos nossos pecados em palavras e pensamentos e obras, ó Pai, perdoa o teu filho, a tua serva, que está arrependido dos seus pecados, ó Pai amado, ó Deus, nos lava com teu sangue, Jesus Cristo, nos purifica de todo o pecado para a tua glória, meu Deus, eu quero orar para esta pessoa que está enfrentando uma batalha espiritual, repreenda agora, meu Pai, todas as obras do maligno, toda a macumba, todo feitiço que está atingindo esta casa, esse casamento, Pai, vai quebrando agora, pelo poder do teu sangue, sai daí, Satanás, agora, sai desta casa, sai desta mente, sai desse coração, Pai, esta pessoa que está até pensando em tirar a sua própria vida, repreenda agora esse pensamento contrário, saia, oribicanda lamasté, pelo sangue do Senhor Jesus Cristo, Pai, vai repreendendo esse mal, meu Pai, vai dando vitória, vai livrando esta pessoa da morte, vai livrando esta pessoa desta opressão, desse pensamento maligno, meu Pai, liberta esta mente, meu Deus, que esta pessoa tenha paz agora, que essa pessoa tenha, meu Pai, tranquilidade na sua alma, visita Espírito Santo, ó Deus querido, esta família, esse casamento, vai blindando com teu sangue esse casamento, prospera, meu Pai, esta família, esse lar para a tua glória, meu Deus, eu quero apresentar, meu Pai, na sua Delmira, meu Deus, da vitória, o Sebastião, meu Pai, que vai passar por um processo cirúrgico, que o Senhor possa abençoar, que tudo possa correr bem para a tua glória, meu Deus, abençoa toda a família da tua serva, os filhos, neto, meu Pai, abençoa todo o povo que ora agora, meu Deus, visita Espírito Santo, com renovo, com a graça divina, visita meu Pai Martins, ó Pai, a Júlia, toda a família, Pai, visita agora, meu Pai, que se encontra na UTI, dá vitória para Júlia, meu Deus, opera com o teu poder, opera, meu Pai, com o milagre divino, meu Deus, reverte o quadro, reverte a situação, entrega o grande livramento nesta madrugada de oração, da intercessão, do clamor, meu Deus, abençoa a Valquíria, meu Pai, liberta, meu Pai, dessa depressão, Pai, liberta esta vida, Senhor, muda a história, muda a situação, muda o cativeiro para a tua glória, abençoa o teu povo que clama a cada propósito, cada pedido de oração que está chegando, meu Pai, abençoa o irmão Paulo, a sua família, a Simone, meu Pai, conceda um grande milagre, eu quero apresentar meu Pai, nosso irmão Celso e a sua querida, amada família, visita, meu Deus, o teu filho, onde visita, meu Pai, o Luiz Eduardo, Pai, entrega saúde, abençoa a vida espiritual. Pai. Liberta o Anderson, Senhor, de todos os vícios, meu Pai. Visita meu Pai, o João, meu Pai, repreenda todo o câncer, todo o mal agora, pelo poder do Teu sangue. Alcança, meu Pai, nesta madrugada, a nossa irmã Jaqueline, meu Pai, dá saúde para ela. Repreende toda a enfermidade nas pernas, na garganta, queima com Teu fogo divino. Meu Deus, vai dando saúde, meu Pai, para esse homem e para esta mulher, que a Ti clama, meu Deus, por cura divina. Visita a Laísa, meu Pai, abençoa ela, meu Pai, dando vitória. Visita agora o seu primo Wesley, meu Deus, que sofreu um acidente. Ó, meu Pai, tende compaixão, meu Pai, garante a misericórdia sobre a vida do Wesley, meu Pai, que sofreu um acidente de queimadura. Restaura, meu Pai, o corpo dele, dá saúde na sua pele. Visita a nossa irmã Clarice, meu Pai, dá-lhe a benção. Entrega o milagre agora, meu Pai, e o seu esposo José. Meu Deus, abençoa essas vidas, livra de toda inveja, livra de todo mal, meu Pai, abençoa nosso irmão Paulo, meu Deus, aí a benção, entrega a saúde, meu Pai, abençoa o povo, meu Deus, que ora conosco, a cada nome que está chegando nesta oração, meu Pai, opera com o Teu poder, abençoa nosso irmão Silvio, meu Deus, dai a saúde agora, dai a cura divina, a restauração do casamento. Eu coloco nosso irmão Nestor, meu Pai, e se conta também nesse hospital, nesta UTI, da vitória agora, para a Tua glória, meu Pai. Deus, eu quero interceder também pela vida do pastor Luival de Almeida, da vitória para o Teu servo agora. Visita agora o Teu filho, meu Pai, restaura a saúde do pastor Luival de Almeida. Eu creio no milagre, ó Deus, eu creio na intervenção divina da Tua parte, Pai, que o Teu servo possa ser tocado, que a Tua misericórdia possa visitá-lo agora, Senhor. Tu és o socorro bem presente na hora da angústia, meu Pai. Conceda a vitória para o Teu servo, a nossa irmã Débora, meu Pai. Aí a benção, meu Deus, vai pelejando, vai guerreando, meu Pai, que as enfermidades batem retirada agora. Pai, nós levantamos a nossa voz, a nossa intercessão nesta madrugada do socorro de Deus e cremos, ó Pai, no Teu agir, Senhor. Abençoa também nossa irmã Adriana, meu Pai, toda a sua querida família. Abençoa seu filho, meu Pai, que está com pneumonia. Meu Deus, vai arrancando, meu Pai, toda essa enfermidade. Visita esses pulmões, meu Pai, restaura, dá saúde. Visita, meu Pai, agora o Claudeni, meu Pai. Meu Deus, vai curando de enfermidade. O Cleviston, meu Pai, entrega a benção, a saúde sobre essas vidas, Senhor. Pai, abençoa nossa irmã Ana, meu Pai, e a sua querida família. Visita, meu Pai, a Franciele, o Vitor Hugo, o Davi. Meu Deus, cura o Davi, meu Pai, tende misericórdia. Entra com providência, que toda enfermidade saia agora desse homem, saia desta mulher. Pai, esta pessoa que está no seu automóvel, está conosco nesta oração. Abençoa esta viagem, livra do assalto, livra do acidente. Meu Deus, que o Senhor possa conceder, meu Pai, a bênção gloriosa, meu Deus, abençoai, meu Pai, a nossa irmã, meu Deus, Maria Aparecida, a sua casa, a sua família. Meu Deus, entrega a vitória agora, meu Deus, para a Tua glória, Espírito Santo. Meu Deus, conceda um grande livramento, abençoa todo o povo que ora conosco, meu Pai. Visita, Senhor, meu Pai, a cada vida. Deus, opera com Teu poder. Essa pessoa que está, meu Pai, escutando vozes, Senhor, liberta ele, liberta ela. Essa pessoa que está vendo vultos, ó Pai, entra com a libertação para a Tua glória. Abençoa, meu Pai, o Tiago, liberta esta vida, tira, meu Pai, toda a opressão do inferno. Meu Deus, que ela possa, ó Deus, ter um encontro contigo, meu Pai, liberta dos vícios, liberta do pecado, da transgressão, queima as enfermidades agora, Pai, entrega, meu Deus, Senhor, o socorro divino. Eu quero apresentar, meu Pai, Gislaine, meu Deus, visita, meu Pai, ó Deus, esta vida, ó Deus, eu visito o povo que está clamando por milagre, visita o Isaac, meu Pai, visita, meu Deus, meu Pai, para a Tua glória. meu Deus, abençoai esta vida, abençoai, meu Pai, a cada pessoa que está pedindo, meu Pai, o grande milagre das Tuas mãos, ó Deus, livre esta pessoa do vale da sombra da morte, visita nossa irmã Dinei, meu Pai, a sua família, nosso irmão Márcio, a sua família, meu Pai, visita, meu Deus, agora, José, meu Pai, Roberto, a sua família, Deus, opera com Teu poder, meu Pai, que toda investida de Satanás caia por terra agora, eu apresento para os nomes, ó Pai, que estão aqui para oração, meu Deus, visita, Senhor, meu Pai, a Maria Dias, ó Pai, a sua família, nosso irmão João Vitor, a sua família, meu Deus, opera com Teu poder, opera, meu Pai, o sobrenatural, Pai, a Tua palavra nos afirma, pedi, dá-se-vos-á, aquele que pede, recebe, aquele que busca, encontra, e aquele que bate, as portas se abrem, essa pessoa que está preocupada, não consegue dormir, meu Pai, pois se encontra desempregada, prepara um emprego para o Teu filho, prepara esta vitória para o Teu povo, meu Pai, esse homem, esta mulher possa receber a grande bênção, a grande vitória, meu Pai, ó Deus, abra as portas que estão fechadas, visita, meu Pai, o nosso querido Brasil, meu Deus, da vitória para o nosso Brasil, meu Pai, socorre a pátria brasileira, Pai, onde chegar esta oração, seja nesse país, nesta província, ó Deus, visita, meu Pai, esta aldeia, esse vilarejo, essa comunidade, meu Deus, opera a cura, a salvação, a libertação, meu Pai, visita nosso irmão Alexandre, meu Deus, abençoa Teu servo, meu Pai, livra ele, meu Deus, visita o seu irmão Moacir, meu Pai, e a família, Deus, repreenda todo o mal agora, Pai, console esta família que está enlutada, que perdeu seu ente querido, console Espírito Santo, Consolador Divino, meu Deus, eu quero apresentar, meu Pai, nossa irmã Patrícia, meu Deus, dando vitória para ela, repreende, meu Pai, toda enfermidade, Deus vai tirando, meu Pai, todo o mal agora, a Tua serva, meu Pai, já tomou medicamento e até agora não foi curada, meu Pai, cura agora, porque o Senhor Jesus Cristo é médico dos médicos por excelência, vai curando, meu Pai, Senhor, a nossa irmã Patrícia, meu Pai, entrega a saúde para ela, meu Deus, que está enfrentando essa enfermidade, ó Deus querido, eu creio que a Tua filha vai contar a bênção, Pai, abençoa agora, meu Deus, Senhor, para a Tua glória. Nosso irmão Rafael, meu Pai, abençoa ele, ajuda ele, tende compaixão, tende misericórdia, meu Deus, que o Teu filho receba a visitação da Tua graça, da Tua benignidade, da Tua misericórdia, abençoa Teu filho, meu Pai, abençoai também, meu Pai, Janaína, meu Deus, dai a bênção, Senhor, entrega o milagre, ó Deus querido, entrega a providência, meu Pai, dai a bênção, meu Deus, sobre a sua família, entra com libertação, com restauração, meu Pai, que o Teu povo possa, meu Pai, vencer o mal, a tentação, o pecado, o rabassuribicanda lamasté, levantar a bandeira da vitória, que nosso Senhor Rafael, meu Pai, possa levantar a bandeira da vitória, meu Deus, o inimigo pode se levantar, mas vai se levantar para cair, assim como aquele gigante que afrontou o exército de Israel, o exército de Deus vivo, ele se levantou para cair, porque o Senhor, meu Pai, usou Davi para o gigante cair por terra. Oh Deus, eu creio, meu Pai, que há gigantes que têm se levantado contra esta casa, contra este lar, vai cair por terra, porque operando Deus, quem impedirá? Meu Deus, alegra esse coração agora, essa pessoa, meu Pai, que está, meu Deus, nessa situação presa aos vícios das drogas, da cachaça, do cigarro, meu Pai, liberta essa pessoa da prostituição, dos vícios agora, liberta essa pessoa dos jogos online, meu Pai, liberta com Teu poder, que o Teu povo, meu Pai, ó Deus, possa ser vitorioso, abençoado, abençoa esta igreja, esse pastor, meu Pai, abençoa esse homem, esta mulher, esse jovem, esse adolescente, esse idoso, esta idosa, esta criança, eu coloco a minha família em Tuas mãos, ó Pai, me reveste com Teu poder, guarda, abençoa minha família, abençoa a família de cada irmão, de cada irmã, o Teu povo que clama, a família, meu Pai, Pai. Ó Deus Todo-Poderoso, nossa irmã Maria Aparecida, a família, meu Pai, da Janaína, a família do seu irmão Rafael, meu Pai, abençoa a família do seu irmão Hamilton também, meu Deus, abençoa esta obra, meu Pai. Ó Deus Todo-Poderoso, entrega renovo, graça, esta pessoa que não tem força mais para orar, receba, meu Deus, Senhor, esta vida, meu Pai, que pede socorro, que pede forças ao Pai, ouve a oração dele, ouve a oração dela, meu Pai, entrega o renovo da tua parte, ó Deus Todo-Poderoso, livra esta pessoa desta ansiedade, deste mal, desta afronta, meu Pai, alcança a nossa irmã Débora, meu Pai, dá saúde para ela, abençoa a sua família, o seu esposo Carlos, ó Pai, entra com libertação das drogas, Senhor, tira ele dessa situação agora, ó Deus, visita a sua mãe, a Zenaide, dando a bênção, a proteção, a saúde, meu Pai, eu apresento cada pedido de oração agora, abençoa a nossa irmã, meu Pai, Olivete, meu Deus, da vitória, da saúde agora, entrega a bênção, a salvação na casa, na família, dá saúde para o teu nome ser glorificado, visita também, meu Pai, o Brasil, meu Deus, prepara, meu Deus, Senhor, a aposentadoria, para esta pessoa ter uma causa na justiça, a causa no INSS, prepara esta vitória, reverte o quadro, reverte a situação, meu Pai, que esse homem possa testemunhar da bênção, que a tua filha possa contar o milagre, para que o teu nome, meu Pai, seja glorificado. Eu creio, meu Pai, que o Senhor está ouvindo a nossa oração, a nossa petição. Eu oro, meu Pai, por cada vida, meu Pai, livra esta pessoa nesta viagem, livra, meu Pai, esse caminhoneiro, livra esse motorista de ônibus, esse motoboy, meu Pai, guarda esta vida, protege, derrama a bênção, o milagre, a cura divina, que todo câncer possa bater retirada, repreende, meu Pai, todo nódulo, toda enfermidade na coluna, no estômago, nos pulmões, enfermidade no joelho, nas pernas, enfermidade do ouvido, saia, toda a doença pelo sangue do Senhor Jesus Cristo, cura ele, meu Pai, cura ela, meu Pai, dá saúde essa pessoa que está com problema respiratório, meu Pai, dá saúde para a tua filha, para o teu servo, meu Deus, dá aí a bênção, meu Pai, repreende toda a enfermidade e nos ossos, no sangue, em nome de Jesus Cristo, essa diabética está alta, põe no lugar essa diabetes, meu Pai, esta pressão, meu Pai, que está muito baixa ou está muito alta, meu Deus, que o Senhor tem poder de regularizar esta pressão, meu Pai, daí a bênção, socorro divino nesta madrugada, daí a saúde, meu Pai. Eu creio, meu Deus, em nome de Jesus Cristo, na bênção e na vitória que o teu filho, a tua serva, está recebendo da tua parte agora. Salva esta vida que está afastada da tua casa. Meu Deus, que essa pessoa possa ser tocada agora. Que essa pessoa seja aliviada, esse fardo que está pesado. Que essa pessoa receba a paz do Senhor, é que nós oramos, ó Pai, e já te agradecemos, ó Deus, muito obrigado, meu Deus, por tudo que o Senhor está fazendo, ó Deus, abençoa de uma forma especial, em nome do Senhor e Salvador Jesus Cristo, amém, amém, amém, Senhor Jesus Cristo.

0: Deus abençoe a todos que oraram conosco, oração do socorro de Deus. A Bíblia nos diz que todos pecaram e foram destituídos da glória de Deus. Mas Deus, com o seu amor imenso, deu seu Filho Jesus para morrer por nós, no nosso lugar, e nos dar vida e vida com abundância. Eu quero falar com você que ainda não entregou a sua vida para Jesus. O Senhor quer te salvar. E a salvação é muito simples. É só você crer em Jesus Cristo como teu Senhor e Salvador, entregar a sua vida para Ele, servir a Jesus, seguir os seus passos, e você terá a vida eterna. Você que se encontra afastado do Evangelho, volte para Jesus. Ore comigo a seguinte oração, tanto você que vai aceitar Jesus, como você que vai fazer um concerto, uma aliança com Jesus. Ore assim, diga: Senhor Jesus, perdoa os meus pecados e me lava com teu sangue. Senhor Jesus, eu reconheço o Senhor como Salvador da minha alma. Jesus, escreve o meu nome no livro da vida e sela com teu sangue para a vida eterna. Me dá força para eu ser um crente fiel até a morte. Amém, amém, amém, Jesus.
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0: Deus abençoe você que aceitou Jesus, que reconciliou. Sejam todos bem-vindos à família Deus é Amor. E agora vamos apresentar um quadro muito importante, Bíblia em Foco, com Gabriel Miranda. O tema é Esperança e Recomeço. Já vamos retornar com todos vocês.
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2: Vamos abrir nossas Bíblias em Lucas, capítulo 7. Vamos ler a partir do verso 11 até o verso 13. Logo depois, Jesus foi a uma cidade chamada Naim. E com ele iam seus discípulos e uma grande multidão. Ao se aproximar da porta da cidade, estava saindo o enterro do filho único de uma viúva. E uma grande multidão da cidade estava com ela. Ao vê-la, o Senhor se compadeceu dela e disse: "Não chore." As pessoas ali estavam de luto. E aquela mulher tinha perdido seu marido e agora estava perdendo seu filho. Mas a morte, ela não tem espaço quando Jesus chega. E Jesus chegou naquele local. E vamos continuar lendo do versículo 14 em diante. Depois, aproximou-se e tocou no caixão. E os que carregavam pararam. E Jesus disse: "Jovem, eu lhe digo, levante-se." O jovem sentou-se e começou a conversar. E Jesus entregou a sua mãe. Todos ficaram cheios de temor e louvaram a Deus. "Um grande profeta se levantou entre nós." Diziam eles: "Deus interviu em favor do seu povo." Ali, ninguém podia tocar porque ele estava impuro, porque estava morto já. Mesmo assim, Jesus foi e tocou nele e trouxe de volta a vida. E todos ali ficaram impressionados, todos viam o que Jesus tinha feito e realizado. Muitas vezes na minha vida, o Senhor precisou tocar em algo que estava morto, algo que estava esquecido. O que você precisa fazer para Jesus trazer de volta uma esperança, trazer de volta um renovo, ou trazer de volta um sonho antigo, ou trazer de volta aquele seu ministério que você tanto buscava?

viva. Pessoas que ainda mais jovens, que gostam de buscar o seu ministério, têm dificuldade ou uma esperança do seu ministério. Jesus está falando para você, não está morto. Todos aqui vinham um fim, mas Jesus não. Jesus, ele guia um recomeço. E quantas áreas da minha vida que Jesus, ele precisou trazer esse recomeço? Muitas delas, até mesmo o meu ministério, que eu precisei ter um recomeço. E às vezes um sonho que Jesus está querendo trazer de volta, ou mesmo um ministério que você achava que tinha acabado, esse ministério, o Senhor está querendo trazer vida novamente. Muito obrigado por ter acompanhado este episódio do Milagres de Jesus. Que Deus te abençoe e até a próxima.

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3: Meu nome é Luana Salim, do Nascimento. Eu vim de Minas Gerais, eu sou de Campos Altos. E eu sempre fui, na minha infância, uma pessoa muito problemática, porque eu era muito antissocial. E os médicos, depois de um tempo que eu tive depressão, eles me disseram que eu tinha borderline. E tudo isso veio desencadeado da minha infância. E borderline é um transtorno de personalidade limítrofe. E a gente não sabe discernir o que a gente está sentindo, se é certo, se não é. Tem coisas que a gente sente de uma forma totalmente diferente. O impacto é maior. E a minha infância, ela foi muito triste, porque eu nunca conseguia fazer amizades, em casa era brigas, muitos xingamentos, e eu cresci naquela área e sempre me sentindo muito infeliz. Chegou aos meus 12 anos, eu me rebelei contra aquela situação e me entreguei a uma vida de procrastinação. Eu me entreguei à prostituição e pensava que assim eu poderia ser feliz. Mas 6 meses depois, eu conheci um colega já de escola. Ele me chamou para ir para a igreja. E eu fui. Foi a primeira vez que eu, pela minha vontade, aceitei o Senhor Jesus. Me batizei, passei 2 anos na igreja. Mas eu tinha um processo para viver e não entendia o que ainda viria em toda a minha vida. Eu amiguei com um namorado que tinha na época. Com 18 anos, eu já não suportava mais ficar com ele, porque eu passava muita dificuldade em casa. Ele só jogava, não pensava mais em casa, passava dificuldades e comecei a trabalhar. No que eu comecei a trabalhar, eu tive outra visão de vida. Falei, não, isso pra mim não dá mais. Eu terminei com ele e acabei me relacionando com o primo dele. 1 ano e 4 meses depois veio um abuso e foi muito triste para mim, porque aquele abuso ele mexeu profundamente no meu psicológico. Como eu já tinha todos os problemas que eu já tinha enfrentado na infância, veio a depressão. 4 anos depois começou a automutilação, as tentativas de suicídio e eu já não via mais uma saída, porque eu só queria ficar num quarto fechado, me isolando, não queria conversar, não queria sair, nem trabalhar mais eu queria. Eu pensava que se eu morresse, aquele sofrimento ia acabar, porque o meu psicológico ele não me dava um dia de paz. E sempre vinha aquela pressão psicológica que eu tinha ouvido, que eu não era ninguém, que eu era pior do que um lixo hospitalar, que nem urubu chega perto. E aquilo mexeu de uma forma tão intensa comigo que não tinha mais sentido. Eu não tinha mais esperança de que um dia algo fosse mudar. De relacionamento em relacionamento, foram 10 casamentos ao longo desse tempo. Não casamento certo, como deve ser feito no cartório. Relacionamentos em que eu decidia morar com a pessoa. E nesses 10 relacionamentos eu apanhei muito, passei fome, foi dificuldades. Só Deus e eu sei o que eu passei nessa vida. Cheguei até a falar, Senhor, hoje daqui eu não saio. Mas eu esquecia que, além de tudo, eu tinha um Deus que guardava a minha vida. Antes da depressão, Deus me deu uma revelação. Que eu ia passar por dentro de um grande mar. E quando eu não conseguisse mais caminhar, Ele ia me tomar em seus braços e ia vencer comigo esse mar. E hoje, louvado seja Deus, eu venci esse mar. Meu encontro com Jesus foi maravilhoso. Foi num dia de pregação sobre perdão, aqui na Deus e Amor, numa sexta-feira, Pastor Kleber pregando. E eu nunca me perdoei por muitas coisas que aconteceram na minha vida, porque eu sabia que algumas das coisas que aconteceram, um pouco foi por causa das minhas atitudes desenfreadas. E aquela pregação, ela foi no íntimo do meu coração. E falou, se você não se perdoar do que aconteceu, do que te fizeram, como que Deus vai te perdoar de tantas outras coisas que você fez? Se liberta desse jugo, é muito pesado. Pega o meu jugo, o meu fardo é leve. Venha ter paz. E aquele dia foi o dia que foi marcado o meu encontro com Jesus. E eu pude ver que tudo que eu havia passado, sofrido, tudo tinha um propósito. Deus, ele me mostrou tantas coisas em meio a essa depressão, que ele nunca me abandonou. Embora teve dias que eu questionasse a Deus, perguntando se ele havia me esquecido ou que não me amasse. Mas hoje, olhando para trás e vendo quão forte ele me tornou, eu tenho a sabedoria de falar para todos que enfrentam a mesma coisa. Ainda há esperança, porque há um Deus que, independente dos seus pecados, dos seus feitos, ele te ama, porque ele te criou para adorá-lo. Então, a nossa sabedoria hoje que Deus tem nos dado é que, apesar de todos os empecilhos na nossa vida, temos que ter a lembrança e a esperança que Deus, ele pode mudar tudo, simplesmente da noite para o dia. E quando a gente entrega a nossa vida nas mãos dele, a gente tem paz, a gente tem sabedoria para ajudar até mesmo quem está passando pela mesma situação a qual vivenciamos há um tempo atrás. E hoje eu estou aqui servindo ao Senhor na Igreja Pentecostal Deus é Amor. Tem 2 anos já que estamos aí firmes no Senhor. Não penso mais em tirar minha vida. Hoje eu sou grata. Eu sou grata pelo ar, pela vida, por esse céu maravilhoso. E ele vai salvar cada pessoa que também deu o primeiro passo. Porque Deus, ele precisa do nosso primeiro passo para poder agir em nossa vida. Irmão, eu quero falar para vocês que enfrentam o que eu enfrentei. Tem dias que você vai olhar assim e vai falar, Senhor, eu não aguento mais. Vai pedir até mesmo ao Senhor para te tirar dessa terra. Mas lembra de uma coisa. Às vezes o que você está passando é um processo para abençoar uma vida lá na frente que vai estar passando pelo que você passou. Tenha fé, tenha esperança. Continua clamando a Deus. Porque ele nunca tarda. Ele chega no momento certo. E tudo que você está vivendo hoje vai servir de testemunho para ajudar uma alma que tanto precisa. Eu sei que a situação é difícil e que a nossa mente, ela é muito limitada. E às vezes a gente pensa não ter mais esperança, mas ainda tem. Porque enquanto houver o dia, enquanto houver o fôlego de vida, ainda há esperança, ainda há transformação. Venha para Jesus, venha sentir a paz que excede todos os entendimentos. A paz que você vai olhar para trás e falar, meu Deus, eu não acredito que eu vivi tudo aquilo. Porque vai ser tão glorioso sentir o amor do Senhor no seu coração que você nem sequer vai lembrar dos terrores que você já enfrentou. É difícil? É. Mas Deus, ele sabe como agir na nossa vida. A gente não. Mas temos que entender que temos que nos entregar, porque fomos feitos para ele, para adorar o nome santo do Senhor. Luana Salim, do Nascimento dos Santos.
4: Muito bem, 2:58. Nossa irmã Luana teve um encontro sobrenatural com Deus, passou por crises, transtorno, depressão, entrou em relacionamentos e foi decepcionada, abusada. Para ela, estava numa situação que somente Deus poderia fazer um milagre na sua vida. E foi isso que ela fez. Buscou a presença de Deus. Veio para a Igreja Deus Amor, aqui na sede mundial. Recebeu a palavra de Deus e teve um encontro genuíno com Jesus Cristo, foi liberta da depressão, do transtorno, daquela tristeza, daquele mal que tomava conta do seu coração. O Senhor arrancou tudo e hoje ela é uma mulher abençoada, feliz. A depressão não tem poder contra a sua vida, o transtorno não tem poder. O Senhor entregou a paz, a alegria e a salvação. Quem sabe tem pessoas agora que você está acompanhando esta programação, que você se encontra na depressão, não tem prazer de viver, Jesus Cristo, Ele quer mudar a sua vida, Ele quer transformar a sua vida. Venha também você para a Igreja Deus Amor, aqui mesmo na Avenida do Estado, 4568, na Liberdade, a entrada principal de veículos e pedestres, pela Avenida Prefeito Passos, número 10. Avenida Prefeito Passos, número 10, bairro Liberdade, no centro da capital paulista. Jesus quer curar a sua alma, a sua mente, quer arrancar os traumas da sua vida, assim como fez com a nossa irmã Luana. Deus também tem vitória para a sua vida, em nome de Jesus. Três horas da manhã, vamos agora preparar a fé, vamos para a identificação das emissoras e logo após, pastor Lorival de Almeida na oração da madrugada.
2: Com o Senhor diante de nós, não seremos abalados. Venha edificar sua alma.
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7: 3 horas e 2 minutos.
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9: Na minha aflição clamei ao Senhor, gritei por socorro ao meu Deus. Do seu templo Ele ouviu a minha voz. Meu grito chegou à sua presença, aos seus ouvidos. Salmos capítulo 18, versículo 6.
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1: A paz do Senhor, prezados ouvintes, aqui estamos nós para buscar a presença de Deus mais uma vez. Quero convidar vocês, vamos falar com Deus, focados em Deus. Vamos sentir a essência realmente dessa oração. E aquele sentimento que só mesmo quando estamos conectados, e não é fácil esse sentimento não. Vamos sentir isso aí de Deus, falando com o Senhor. Vamos orar por alguém, e você aí, alguém, ore por nós também.

0: Maravilhoso Deus, grandioso Pai, nos encontramos na sua presença. Nós exaltamos o nome do Senhor pela sua bondade, pela sua misericórdia, pelo seu amor. Agradecemos o Senhor pela paciência que o Senhor tem tido conosco. Senhor meu Deus, purifica-nos de todos os nossos pecados, as nossas iniquidades. Não são poucas não, meu Deus. Nós somos pessoas ruins. Buscamos ser bons, ó Pai, mas mesmo buscando ser bons, nós sabemos, ó Deus, que a maldade nos acompanha a cada dia. Contamos com a sua misericórdia, Pai, e nós vamos orar ao Senhor, perdoados, abençoados, e já estamos sendo ouvidos pelo Senhor. Claro que sim. Apesar, ó Deus, de nós não sermos pessoas boas como deveríamos ser, o Senhor é bom e a misericórdia do Senhor dura para sempre. Obrigado, Senhor meu Deus, pela nossa vida, pelo nosso alimento. Obrigado, ó Pai, pela força para continuarmos nas batalhas que se nos aparecem todos os dias. Obrigado, Senhor meu Deus, pelo socorro que o Senhor representa para nós. Ah, se não fosse o Senhor, meu Deus, se não fosse a oração dos nossos irmãos em nosso favor, se não fosse essa igreja, Senhor meu Deus, intercedendo por nós, meu Deus, são essas orações que nos sustentam. E é verdade, Senhor meu Deus, é verdade. É tanta gente orando por nós, é tanta gente clamando por mim, pela minha esposa, pela minha família, pelos meus familiares, pela diretoria dessa igreja, porque a cruz é pesada, Senhor meu Deus. A cruz não é leve, não. A cruz é pesada, mas nós não vamos tirá-la do nosso ombro também, não. Obrigado, então, meu Deus, pela força. E nós estamos aqui hoje, Pai, em agradecimento profundo e também, ó Deus, fazendo petições em favor de todas as pessoas, tanto as que estão orando conosco agora, como as que não estão orando conosco, mas estamos intercedendo por elas de alguma forma, estamos intercedendo por esse ouvinte que intercede por outra pessoa, que intercede por outra, e nós vamos criando, Senhor meu Deus, uma verdadeira cadeia, elos de intercessão. Senhor meu Deus, Senhor meu Pai, obrigado por ser o nosso Deus e obrigado por estar curando pessoas enfermas nesse momento. Obrigado, Senhor meu Deus, por estar levantando pessoas desviadas nesse momento. Quanta gente desviada, Senhor. Quantas pessoas julgam ter tido algum tipo de razão para abandonar os caminhos do Senhor. Não sei, ó Deus, é o Senhor quem sabe. Mas eu particularmente julgo, ó Pai, nesse momento, que o importante é que essas pessoas se levantem antes que seja tarde demais. O importante, Senhor meu Deus, é que esses corações possam reconsiderar o seu posicionamento antes que seja tarde demais. Senhor meu Deus, Senhor meu Pai, eu confio na força do seu poder. Eu confio no mover da sua misericórdia. Aliás, Senhor meu Deus, misericórdia. Eu sei que nós somos movidos pela misericórdia do Senhor. Pai de amor, nós precisamos de Ti, nós precisamos do Seu poder, nós precisamos da Sua mão estendida na nossa vida. Nós precisamos do Senhor fazendo maravilhas, precisamos do Senhor visitando famílias, lares, abençoando pessoas. Pai da glória, quanta gente nesse momento precisa agora, ó Deus. Sei que posso estar parecendo ser imediatista, Senhor, mas a verdade é que muita gente já não pode esperar mais devido à gravidade da situação que estão vivendo. Muitas pessoas, Senhor meu Deus, não é que estão passando pelo vale da sombra da morte, é que já estão, Senhor meu Deus, sentindo o fungar da morte, estão sentindo o bafo da cessação da vida. Senhor meu Deus, Senhor meu Pai, algumas pessoas estão sendo vitimadas por enfermidades que a medicina tem tratado, tem buscado tratar e não estão os médicos conseguindo sucesso. Algumas pessoas, meu Deus, estão sendo vítimas de violência, vítimas de perseguições. Vem agir com mão forte, meu Deus. quanta gente padecendo até mesmo de fome. Até mesmo, ó Deus, pessoas envergonhadas pela situação que estão vivendo, se entregaram à morte, perderam o ânimo em relação à vida. Quanta gente tem lutado, Senhor meu Deus, e o Senhor é testemunha. Tem buscado uma vida melhor, tem buscado um bom emprego, mas não tem conseguido. Isso tem desanimado essas pessoas, tem tirado delas o gosto pela vida. Chegam em casa, Senhor meu Deus, aquela miséria, os filhinhos mal vestidos, mal alimentados, não tem uma escola decente, não tem nada, Senhor. Eu sei que o Senhor é poderoso para visitar essas pessoas, essas que estão pelo menos tentando, essas que estão, Senhor meu Deus, deixando a zona de conforto para lá e estão buscando, e estão orando comigo agora. Eu sei que o Senhor pode agora, meu Deus, tomar essas vidas em suas mãos para abençoá-las, para tirá-las desse vale de desgraças, para tirá-las, Senhor meu Deus, desses sentimentos tão de desventuras. O Senhor é poderoso, Senhor meu Pai, para fazer dessas vidas, vidas com um testemunho. Senhor meu Deus, Senhor meu Pai, quantas contendas em lares, famílias, quanta gente, Senhor meu Deus, vivendo tantas contendas na vida. Quantos lares abatidos pela briga, alguns lares abatidos pela traição. E está do jeito que o inimigo gosta, está do jeito que Satanás gosta, porque é o projeto dele: matar, destruir, destruir a família. Senhor meu Deus, o Senhor é poderoso para fazer uma obra nesse momento. O Senhor é poderoso para fazer uma obra nesse instante. Senhor meu Deus, Senhor meu Pai, o Senhor é poderoso para visitar agora. Eu sou servo do Senhor e estou pedindo ao Senhor, visita, meu Deus, essas famílias agora. Visita, Senhor meu Deus, essas pessoas que estão entristecidas. Pessoas, ó Pai amado, que têm como companheira a solidão. Senhor meu Deus, Senhor meu Pai, o Senhor é Deus poderoso para fazer, ó Deus, não só companhia a essas pessoas, mas levar a elas também a companhia, para que possam, ó Deus, ter uma vida perfeita. O Senhor é poderoso também, ó Deus, e eu peço ao Senhor, visita as criancinhas que estão enfermas, criancinhas que não têm ainda o poder completo, o domínio da comunicação, muitas doentinhas e não sabem nem explicar o que realmente estão sentindo. Algumas delas, ó Deus, ainda bebês. O Senhor é poderoso para curar. Esse pai, essa mãe, essa família que lutou tanto para ter um bebê. E agora, Senhor meu Deus, esse bebezinho está enfermo. Os médicos estão lutando e essa criancinha corre o risco de morte. E o desespero dessa família é grande. Senhor, visita agora essa família, curando essa criança, curando também esse adulto, esse velhinho. Senhor meu Deus, Senhor meu Pai, em nome de Jesus Cristo, o Senhor é Deus vivo, o Senhor é Deus poderoso, em nome de Jesus Cristo, cura essa enfermidade que está nesse corpinho, cura essa enfermidade que está nesse bebê. Senhor, abra agora, meu Deus, as portas dos céus e faça chover das tuas bênçãos. Eu quero repreender todo o poder do mal, eu quero repreender todo o poder do inferno, eu quero repreender todo o poder satânico, espírito maligno, espírito das trevas, saia dessa casa, espírito destruidor. Senhor, nós entendemos pela sua palavra que o ladrão é Satanás, e ele não vem senão roubar, matar e destruir, ponto. Senhor, meu Deus, é a missão do inimigo invejoso, julgado, condenado. Ele realmente pretende roubar, matar, destruir, fazer o máximo de estrago possível. Ele sabe que o tempo dele é curto e é pouco. Por isso, Senhor meu Deus, ele tem descido contra nós com muita fúria. Por isso eu quero repreender todo o poder maligno e pedir ao Senhor meu Deus, em nome de Jesus, Senhor, o Senhor tem sido e vai continuar sendo nosso refúgio de geração em geração. Escudo forte, socorro presente, esconderijo. Sim, Senhor meu Deus, seja para nós o que o Senhor pretende ser para nós. Eu te repreendo, Satanás, caia por terra agora, onde quer que você esteja. Caia por terra, espírito imundo, paralisia, parestesia, espírito de enfermidade, enfermidade natural. Meu Deus, eu repreendo essa enfermidade que consome esse fígado, que consome esse rim, essa enfermidade que consome, Senhor meu Deus, esses ossos, essa enfermidade que só traz dores e mais dores todos os dias. Senhor, a pessoa que não vive, a não ser que esteja debaixo de analgésicos, anestésicos, Senhor meu Deus, o Senhor é Deus poderoso para fazer uma obra de cura, de maravilha, e fazer também, ó Deus, com que testemunhos que exaltam o nome do Senhor, mas ao mesmo tempo levam pessoas à reflexão, aconteçam e alcancem vidas. Senhor, visita agora, ó Deus, pessoas que não tiveram opção a não ser buscar os processos médicos e estão hospitalizadas, Senhor meu Deus. O Senhor é poderoso para, neste momento, visitar os hospitalizados. O Senhor é poderoso para curar as enfermidades as mais profundas, as enfermidades mais terríveis, mais mortais. O Senhor é poderoso, Senhor meu Deus, para fazer uma obra, e isso glorifica o nome do Senhor. Eu te exalto, meu Deus, meu Pai. Exaltado seja o nome do Senhor. Tudo é para a glória e honra do nome do Senhor. Eu sei muito bem, ó Deus, que não sou eu quem cura, não. Eu sei que é o Senhor. O Senhor é o dono da bênção, o Senhor é o doador da vida. Purifica-nos, ó Deus, lava-nos na Sua palavra, purifica-nos no Teu sangue. Senhor, visita, Senhor, este hospitalizado. Visita agora, meu Deus, as pessoas que estão nos presídios. Muitas delas, ó Deus, cometeram crimes. Muitas delas arrependidas, ó Deus, já confessaram, deixaram e são servas do Senhor. Algumas estão ouvindo, ponderando, algumas nem querem ouvir. Mas a verdade, ó Deus, é que a palavra do Senhor continua sendo falada, e eu apresento nas mãos do Senhor todos os presidiários, as pessoas, ó Deus, que estão cumprindo a sua pena nas penitenciárias, nas colônias penais, nos presídios, até nas delegacias. Visita, meu Deus, para curar esses corações, para recuperar essas vidas. Não somente os presidiários, mas também as autoridades. Desde aqueles, ó Deus, que exercem as suas funções no judiciário, os juízes, bem como também, ó Deus, aqueles que trabalham nas ruas para manter a lei e a ordem. Trabalho perigoso, ó Deus, dos policiais, civis, militares, por que não dizer até o exército. Senhor meu Deus, que sejam guardadas essas vidas também. Senhor, eu quero que o Senhor visite agora também, ó Deus, senadores, deputados, todos aqueles que exercem algum papel, pelo menos, ó Deus, no nosso pensamento em favor da nação, que possam dirimir com sabedoria e se comportar, ó Deus, não só como cidadãos, mas se comportar, ó Deus, como pessoas honestas que estão lutando e labutando em favor do povo. Senhor, meu Deus, é o que diz a Sua palavra, para nós apresentarmos as autoridades em Suas mãos para que tenhamos paz. Deus de poder, em nome de Jesus, eu quero repreender todo o poder do mal que afeta a família, que afeta os negócios dessa família. Pessoas, ó Deus, que estão vivendo em estado de miséria. Ah, meu Deus, quanta miséria nessa casa, nessa família. Eu te repreendo, espírito da miséria. Eu te repreendo, espírito da miséria. Eu te repreendo, espírito maligno, que tem levado essa vida a viver essa vida miserável, essa vida horrorosa. Senhor meu Deus, abra as portas dos céus para multiplicar o pão de cada dia. Meu Deus, nós queremos que o nosso país tenha progresso. Nós queremos que o nosso país atravesse essa crise logo. que o nosso povo tenha uma melhora de vida, que o nosso povo tenha uma vida melhor. Nosso país, ó Deus, é tão abençoado. Que a gente planta que dá, meu Deus. Às vezes nos falta sabedoria para administrar, economizar. E às vezes nos falta, ó Deus, a oportunidade de viver com os recursos que nós geramos, porque muitos ou muita parte desse recurso, infelizmente, não tem chegado da forma que deveria chegar até a população. Quantas crianças, e não só crianças, também adultos, que nesse momento, ó Deus, que é o momento de refeição, não tem a sua refeição, não tem o seu almoçozinho ali, o seu cafezinho, não tem nada, meu Deus. Isso é triste demais, Senhor. Criancinhas não ter o almoço, não ter a janta. E às vezes, ó Deus, essa família que está ali pedindo misericórdia, Senhor, não sabe quando vai ter a próxima refeição. Meu Deus, coloca piedade no coração dos mais favorecidos, para que contribuam em favor desse povo. Coloca piedade, Senhor, meu Deus, no coração de pessoas que desviam verbas, ó Deus, até da merenda escolar. Coloca piedade nesses corações, ó Deus. Quantas famílias, ó Pai, não tem nada, meu Deus. Faça de alguma coisa, de alguma maneira, ó Pai, chegar a essas famílias o recurso, pelo menos o alimentício. Meu Deus, meu Deus, meu Deus, em nome de Jesus, eu repreendo esse poder maligno que veio trazendo a essa pessoa essa vertente de drogas. Espírito maligno, sai do corpo, sai da vida dessa pessoa que está vivendo nas ruas. Tem até casa para morar, tem até família. Mas você veio, Satanás, enganou, criou a sua confusão, a sua contenda. E você levou essa pessoa para o olho da rua. E essa pessoa agora não quer nem saber de voltar para casa, vivendo essa vida amargurada, essa vida drogada, essa vida alcoolizada. Senhor, meu Deus, o Senhor é poderoso para libertar essa pessoa desse problema já considerado social, altamente social. O Senhor é Deus poderoso, eu sei, ó Deus, que pode até passar pelo social, mas por que não passar pelo espiritual? Eu te repreendo, Satanás, espírito enganador, sai agora. Sai agora, há poder no nome de Jesus, eu te ordeno, sai agora, espírito destruidor. Você que levou essa pessoa para essa vida horrorosa, que só leva para a morte, eu te repreendo, espírito maligno. Eu repreendo você, dor maligna. Meu Deus, haja agora para repreender essa dor. Essa pessoa que estava esperando para orar comigo. Essa dor é incessante. Essa dor é absurdamente ridícula. Essa dor, ó Deus, leva essa pessoa à margem da loucura. Senhor, eu repreendo essa enfermidade, essa dor em nome de Jesus. Em nome de Jesus, sai agora desse corpo, desapareça. Senhor, que nós possamos ter paz com ministros da sua palavra, que nós possamos encontrar compreensão e também sermos compreendidos. Às vezes, ó Deus, eu sei que tanta coisa, é tanta crítica, é tanta reclamação, é tanta coisa, ó Deus, que não nos ajuda no peso da nossa cruz, mas nós pedimos ao Senhor que nos ajude, Senhor. Infelizmente nos deparamos com pessoas incompreensíveis, algumas contendeiras, outras mentirosas, outras que só têm críticas ácidas, outras que querem o nosso mal mesmo, Senhor. Outras que mentem em nome da verdade para prejudicar-nos, prejudicar o próximo. Meu Deus, livra-nos do homem mau e do homem violento, é a oração do seu servo. Livra-nos do homem, da mulher, dos maus e violentos. Eles estão aí, ó Deus, e pensam que nós não os detectamos, mas detectamos sim. Pensam que o Senhor não está vendo, mas o Senhor está vendo sim. Meu Deus, dá direção, Senhor, aos seus obreiros, aos seus servos e servas, à diretoria da Igreja Pentecostal, Deus e Amor, como um todo. Que nós tenhamos, ó Deus, empenho, compreensão, sabedoria, que estejamos, ó Deus, ligados nas coisas que concernem a sua obra, para que da melhor maneira possamos administrar, Senhor. Sabemos que a necessidade vai longe, Sabemos, Senhor meu Deus, que nós temos coisas imediatas, igrejas para serem reformadas, construídas, igrejas, ó Deus, para serem estruturadas. Temos, ó Deus, ensinamento para ser realizado aos nossos obreiros, às nossas obreiras, aos nossos jovens. Somos apenas crianças que engatinham, e estamos crescendo e vamos crescer. Dá-nos sabedoria, Senhor, e dá-nos tempo. Ajuda-nos a administrar bem, Senhor, os recursos financeiros da sua obra, para que, Senhor, meu Pai, tudo seja colocado no seu devido lugar, o nome do Senhor seja glorificado, e pessoas tenham ânimo e entusiasmo para continuar ajudando a sua obra de forma financeira. Meu Deus, eu creio que o Senhor está ouvindo a nossa oração, eu creio que o inimigo está repreendido, eu creio que a mão do Senhor está estendida nesse momento para fazer maravilhas e abençoar a todos, em nome de Jesus. Amém, Senhor. Amém. Que Deus abençoe grandemente a sua vida. Eu sou o pastor Lourival de Almeida. Que a bênção de Deus tenha caído sobre você e sobre toda a sua família. É o programa Voz da Libertação, da Igreja Pentecostal Deus e Amor, uma igreja de todos e para todos. Fiquem com Deus, na paz do Senhor Jesus.
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3: Lembre-se do seu Criador enquanto você ainda é jovem, antes que venham os dias maus e cheguem os anos em que você dirá: não tenho mais prazer na vida. Lembre-se dele antes que chegue o tempo em que você achará que a luz do sol, da lua e das estrelas perdeu o seu brilho e que as nuvens de chuva nunca vão embora. Então os seus braços, que sempre o defenderam, começarão a tremer, e as suas pernas, que agora são fortes, ficarão fracas, e os seus dentes cairão, e sobrarão tão poucos que você não conseguirá mastigar a sua comida. A sua vista ficará tão fraca que você não poderá mais ver as coisas claramente. Você ficará surdo e não poderá ouvir o barulho da rua. Você quase não conseguirá ouvir o moinho moendo ou a música tocando, e levantará cedo quando os passarinhos começam a cantar. Então você terá medo de lugares altos e até caminhar será perigoso. Os seus cabelos ficarão brancos e você perderá o gosto pelas coisas. Nós estaremos caminhando para o nosso último descanso, e quando isso acontecer, haverá gente chorando por nossa causa nas ruas. A vida vai acabar como a lamparina de ouro cai e quebra quando a sua corrente de prata se arrebenta, ou como um pote de barro se despedaça quando a corda do poço se parte. Então o nosso corpo voltará para o pó da terra de onde veio, e o nosso espírito voltará para Deus que o deu. O fim de todas as coisas é: teme a Deus e obedeça a sua palavra, porque este é o dever de todo ser humano. Enquanto você tem oportunidade, compareça na Igreja Pentecostal Deus de Amor e entregue a sua vida ao Senhor Jesus e passe a andar na presença de Deus.

A paz do Senhor Jesus, quero contar uma experiência que eu tive com Deus quando eu estava procurando uma igreja que eu já sentia no meu coração de servir a Deus. Eu andei em algumas igrejas, em vários ministérios, porque eu queria uma igreja que eu pudesse me encontrar com o Senhor. E visitei alguns ministérios, mas nem

E lá eu sentei e fiquei observando o culto. E ver as irmãs, cooperadoras, obreiras, e me chamou, né, para ir na frente aceitar Jesus na hora que o missionário estava pregando. Lembro eu que era um dia de quarta-feira, mas eu não quis ir, estava sozinha. Aí no outro, quando foi no domingo, eu voltei para a igreja novamente. Eu senti o Espírito Santo de Deus falando comigo no meu coração. Vai ser aqui que eu tenho grande obra para fazer em sua vida através do Espírito Santo. E ali, irmão, eu sentei. Aí as irmãs, na hora do apelo, elas vieram me chamar. Eu estava toda cheia de pintura. Eu estava com cheias de bijuterias, pulseiras, de calça comprida. E ela falou, vamos lá na frente, vamos aceitar Jesus. E eu fui. O missionário estava pregando, era na época da sede mundial, né? Na igreja antiga. E eu fui, irmão. Aceitei Jesus. E aí, quando eu cheguei em casa, eu já fui tirando as coisas que não era do agrado de Deus na minha vida. O Espírito Santo de Deus já foi fazendo uma obra na minha vida. Aí se passou, né? Eu acompanhei os cultos, ia nos cultos na quarta, no domingo, missionário. Passou 6 meses, começou a anunciar o batismo. E um dia o missionário falou assim, que as pessoas que estivessem já se preparando para o batismo, se quisesse entrar na fila para ser batizada com o Espírito Santo, ele ia descer do púlpito e ia colocar as mãos sobre as nossas cabeças. Irmãos, eu senti uma vontade muito grande de entrar na fila, mas nesse dia eu estava com meu filho de 8 anos e a minha filha de 6 meses no colo. Mas mesmo na oração eu senti uma graça de Deus sobre a minha vida. Eu falei, mas eu não vou na fila, vou esperar para o próximo domingo. E quando terminou o culto, eu vim embora, cheguei em casa, falei para o meu esposo, falei, olha bem, eu queria que você fosse comigo na igreja, porque ele não ia. Eu queria que você fosse comigo no culto, porque o missionário está fazendo, mandando ficar na fila, que é o batismo com o Espírito Santo. E ele desce do púlpito e põe a mão na cabeça das pessoas, e eu queria ir para a fila, mas com as crianças não dá. E ele foi, irmãos, quando foi no próximo domingo, ele foi comigo. E assim começou a oração, né? Eu falei para ele ficar com as crianças e entrei na fila. Quando eu entrei na fila, eu fui sentindo um poder muito grande do Espírito Santo sobre minha vida. Mas eu não estava batizada ainda, mas eu sentia que eu ia ser batizada naquele dia. E assim foi, irmãos. E eu vi o missionário descendo do púlpito e colocando as mãos sobre as cabeças das irmãs, e as irmãs cheias do Espírito Santo. E eu estava orando, orando, e eu comecei a sentir algo diferente sobre o meu corpo, sobre a minha vida naquele momento. Mas ali eu estava assim, quando o missionário foi chegando perto de mim, eu parecia que algo estava impedindo, porque parecia que eu estava me sentindo acanhada naquele momento. E eu não me soltava para ser batizada. Aí o servo de Deus, missionário Davi Miranda, ele se aproximou de mim, colocou a mão na minha cabeça e falou assim, minha serva, você já está batizada com o Espírito Santo. Naquele momento, eu comecei a sentir um poder tão grande de Deus sobre a minha vida, que eu sei que dali me tiraram, levaram lá para o púlpito. Eu fiquei lá, irmão, cheio do Espírito Santo, falando em línguas estranhas. E quando foi naquele momento, o culto foi, chamaram todo mundo para ir para frente receber oração. E eu ali já estava ajoelhado no púlpito. Eu sei que terminou o culto, irmãos. Chegou meu filho e falou, mãe, o culto já terminou. Já acabou, já está na hora de ir embora. Já deu paz do Senhor. Irmãos, eu não vi. Eu estava tão cheio do Espírito Santo e Deus, que eu nem vi o culto terminar. Eu ali de joelho, dobrado ali na beira do púlpito, só recebendo o poder do Espírito Santo de Deus. E essa é uma experiência que eu tive. Então eu agradeço.

0: a Deus por esse ministério e que Deus abençoe e todos aqueles que estão na frente desse trabalho. Deus abençoe a todo mundo e que aquele irmão que tem um chamado do Senhor e que abra seu coração e faça a obra do Senhor. Deus abençoe por essa oportunidade em nome de Jesus Cristo.
1: Quanto sofrimento, desilusão, tristeza e angústia na sua vida, caro amigo ouvinte. Você vive chorando, pensando: Deus se esqueceu de mim. Deus me abandonou. Deus não quer mais nada comigo. Você está enganado. Deus te ama. Deus te quer bem. Deus quer abençoar a sua vida. Você está pensando em tirar a sua própria vida? Você pensa em fugir de tudo e de todos? Esconder-se e dizer: ninguém gosta de mim? Você está debaixo de uma depressão? Preste muita atenção. Deus te ama, porque de tal maneira Ele enviou seu único Filho para que todo aquele que nele crê não pereça, mas tenha vida eterna. Jesus, Ele morreu. Morreu pelos teus pecados em uma cruz de dor, sofrimento e angústia, para te dar a paz e a tranquilidade. Ele mesmo disse bem claro: eu sou o bom pastor e o bom pastor dá vida pelas suas ovelhas. Ele chegou a dizer mais ainda: vinde a mim todos que estão cansados e oprimidos e eu vos aliviarei. Caro amigo ouvinte, lembre-se de uma coisa: Deus nunca vai te desamparar. 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
2: Aqui é o irmão Auro Martins da Cruz de Jandira. Eu sou membro da Igreja Pentecostal Deus de Amor há 26 anos e conheci esse ministério através de um culto com o nosso saudoso irmão missionário Davi Miranda. Também, né, dessa programação da Voz da Libertação, onde eu recebi muitas bênçãos e vitórias. Amém? Deus abençoe todos vocês.
3: Meu nome é Benedita, sou da cidade de Jacutinga, Minas Gerais. Conheci a Deus e Amor pela minha mãe que foi em casa. Depois de saber, minha vida mudou.
4: Meu nome é Luciane, moro na cidade de Brusque. Conheci a Igreja Pentecostal Deus e Amor através de uma irmã. Ela me fez o convite, eu fui. Quando cheguei na igreja, eu me encontrava muito enferma. Deus me curou de várias enfermidades. Hoje sou obreira da casa do Senhor. E hoje, graças a Deus, meu lar é uma bênção. Em nome do Senhor Jesus, agradeço a oportunidade, a paz do Senhor.
5: Quem fala é a irmã Elza de Francisco Morato. Eu conheci esse ministério através da Voz da Libertação, procurando uma rádio para me ouvir música do mundo. Aí caiu na Voz da Libertação o irmão chamando para orar pelos vícios, né? Tinha acabado o culto à tarde, nos domingos. O saudoso Davi Miranda chamava as pessoas, os ouvintes, para tomar oração, para ser liberto de algo. E eu era fumante, ex-fumante. 6 anos atrás, Deus me libertou do cigarro, do vício. E ali ele chamava os ouvintes para tomar oração. E a partir desse dia, eu conheci a Igreja Pentecostal Deus e Amor. E sou muito feliz. Sou grata por isso. Que Deus abençoe a todos.
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5: 3:59.
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7: Aqui é a irmã Rosana, da cidade de Lucianópolis. Fui fazer uma ultrassonografia de rotina e ali constou que eu estava com uma ferida no meu útero. E foi marcado para mim fazer uma outra ultrassonografia e foi confirmado novamente essa ferida. Nisso, meus irmãos, nós estávamos aqui na nossa cidade, aqui da nossa igreja. Eu fui revelada ali pelo servo de Deus que estava surgindo uma pequena enfermidade no meu corpo, que era para mim tomar posse da minha vitória, que Deus estava me curando naquele momento, se eu cresce. E eu tomei posse da vitória, meus irmãos. Fui fazer ali no dia 8, fiz a internação ali para fazer a retirada da ferida no dia 9, tipo uma curetagem. E ali no momento que terminou, meus irmãos, aquilo ali, o doutor chegou do meu lado e falou: Rosana, não tem nada no seu útero, seu útero tá limpinho. Eu tenho um laudo médico que consta tudo normal.
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3: Seja sempre bem-vindo à Rádio Deus é Amor. A gente vai para mais informações aqui. Iluminação e saúde mental. Como a luz muda seu ânimo segundo a psicologia? A maneira como organizamos os nossos espaços pessoais revela muito sobre o nosso estado emocional e até mental, especialmente quando consideramos a influência da iluminação. Estudos indicam que ambientes escuros podem refletir emoções internas complexas e influenciar diretamente o nosso humor e até o funcionamento do corpo. A escuridão pode representar um refúgio emocional, oferecendo sensação de calma e privacidade. Muitas pessoas buscam espaços pouco iluminados para criar um ambiente seguro e acolhedor, afastando-se das pressões do mundo externo. Preferir constantes espaços escuros pode estar relacionado a sentimentos de tristeza, estresse ou depressão. Reconhecer esse padrão é importante para identificar possíveis sinais de que o bem-estar emocional necessita necessita de atenção e cuidado. Manter ambientes escuros pode trazer consequências para a saúde física e mental. Essas mudanças podem passar despercebidas, mas afetam o organismo de várias maneiras, trazendo a sensação de cansaço, pois pouca iluminação pode intensificar a fadiga e diminuir a motivação para atividades diárias. Agora, é possível encontrar um equilíbrio saudável entre a sensação de tranquilidade proporcionada pela penumbra e os benefícios que a luz oferece ao bem-estar. Identificar necessidades emocionais ao escolher a iluminação do ambiente pode ser fundamental para a saúde, tanto mental quanto física. Alerta! Transtorno bipolar é a doença de maior associação com o suicídio. Olha, o transtorno bipolar é um distúrbio psíquico que acomete de 2 a 3% da população. A doença se caracteriza pela alternância de episódios de depressão com episódios de hipomania ou mania, como são chamados os momentos de euforia extrema a que chegam os pacientes. E segundo pesquisas de um dos professores de medicina da USP, o professor conta que o diagnóstico do transtorno bipolar é complexo, assim como o de outros distúrbios psiquiátricos, por não contar com exames precisos de sangue ou de imagem que revelem indicadores biológicos que confirmem a doença. O médico se vale de sinais clínicos e da evolução do paciente ao longo do tempo para fechar o quadro. Psiquiatras destacam que o componente genético é o fator mais importante na determinação do transtorno bipolar. Mas a doença apresenta, além da hereditariedade, componentes ambientais e psicológicos, principalmente no desencadear do transtorno. Depois dos primeiros episódios, o professor conta que é mais difícil determinar o que levou a pessoa a ter novas crises. Ainda segundo Laffer, o transtorno bipolar é a doença psiquiátrica com maior associação com o suicídio. Além disso, os pacientes costumam viver 11 anos a menos que a população em geral. As causas desse encurtamento da vida ainda estão sob investigação, mas já se sabe que o nível de inflamação dos pacientes é maior do que a média. O professor conclui dizendo que ainda há muito a se avançar, tanto na compreensão da doença quanto no tratamento farmacológico e psicoterápico no sistema público de saúde.
5: Bom dia, na paz do Senhor Jesus. Meu nome é Rose Cardoso, moro em Florianópolis, Santa Catarina, e quero deixar um versículo. O choro pode durar uma noite, mas a alegria vem pela manhã. Está escrito em Salmos 30, versículo 5. Amém.

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2: A paz do Senhor, aqui é o irmão Jairson de Porto Velho, Rondônia. Queria dizer que gosto muito desta programação, dos testemunhos que tem edificado as nossas vidas. Que Deus continue abençoando esse ministério e o programa Voz da Libertação.
3: Aqui é o irmão Renato de Planalto, Rio Grande do Sul. Estou todos os dias ligadinho na programação. É uma bênção em meu lar. Continue assim e que Deus vos abençoe. Fiquem na paz.
4: A paz do Senhor Jesus, meu nome é José Osvaldo, da cidade de Nova Serrana. Estamos ouvindo aqui o programa. É uma benção esse programa, que é uma benção em nossa vida. Deus abençoe.
5: Quem fala com vocês aqui é a irmã Lindinalva, aqui do São José do Rio Preto. Quero falar para vocês que eu gosto muito do programa de vocês e gosto muito de vocês. Tenho aprendido muito, viu, que esse programa é maravilhoso. Todos os dias estou ligadinha aqui no rádio. Paz do Senhor, fica com Deus.
6: Aqui quem está falando é Venice Costa Morim, da cidade de Figueirão, estado de Mato Grosso do Sul. Estou ligadinha no programa, que é uma bênção no nosso lar. Que Deus os abençoe e que esse programa continue no ar até o arrebatamento. Um grande abraço.
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7: Bom dia, São Paulo. Bom dia, Brasil. 4 horas e 10 minutos. Eu sou seu irmão em Cristo, presbítero Alan Feitosa. 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
0: Chega de ficar em casa sofrendo, chega de ficar em casa chorando. É, ouvinte, você quer sair na tua casa, o Senhor Deus está falando com você. É hora de vir para o templo, é hora de vir para o templo entregar na mão do Mestre. Sim ou não, igreja? Sim ou não, igreja? Chega de ficar em casa chorando, chega de ficar em casa desesperado. Não, não, eu vou para o templo, eu vou conversar com quem pode resolver o meu problema. É hora de Deus realizar os meus sonhos. É hora de Deus, aleluia, pegar os meus projetos, olhar para os meus projetos e dizer: vou te abençoar. Vou realizar o desejo do teu coração. É hora de Deus mudar a minha história. Só que para Deus mudar a minha história, eu preciso ter atitude. Ei, você está tendo atitude? Você está tendo atitude? Você está colocando na mão de Deus? Você está colocando na mão dele? Qual é a atitude que você está tendo? Será que tu só está abrindo a boca para reclamar? Ou você está colocando na mão dele?
9: Minha irmã, o seu nome?
10: Maria da Conceição Borges.
9: Tem um testemunho para contar?
10: Tem, irmão.
9: Estou vendo que a senhora está aqui com a ultrassonografia na mão. Explica para os ouvintes o que está acontecendo aqui.
10: Estava assim, sofrendo uma certa fraqueza e perdendo peso, assim, sem uma explicação específica.
9: Estava fraca e perdendo peso.
10: Perdendo peso e estava assim, sentindo assim, meio desmaio. Sim. E aí, irmãos, eu fui até o médico pediu uns exames. Aí quando eu fui entregar os exames para o médico falou: Dona Maria, a senhora está com o corpo todo cheio de caroços. Então, irmãos, aí começou o meu dilema, que eu fiquei preocupada, claro, não desesperada, porque eu sei o Deus que eu sirvo, que Deus tem operado, que já operou na minha vida, mas eu comecei a ficar preocupada e aí começou a correria fazendo exames. Aí fiz vários exames no Sírio-Libanês, os médicos me pediram para me passar no centro de oncologista ali do Sírio-Libanês, para ver a origem desses caroços que eu tinha no corpo. Fiquei muito preocupada. Entre esses exames que estão aqui, tem mais de 15 exames que eles pediram para fazer. Fiz duas biópsias, uma do estômago e uma das mamas, para saber o que era o caroço. E nesse meio tempo, irmãos, eu entrei em campanha no Santuário da Oração. E aí, irmãos, e juntamente com o Santuário da Oração, quando terminava de uma hora e meia de oração, eu vinha para o culto aqui da Fundação Reviver nas 7 quintas-feiras e continuava o dilema. Os médicos pedindo exames e mais exames, e eu assim, muito preocupada. A médica falou assim: olha, Dona Maria, não tem como saber, a senhora está cheia de caroço, mas não tem como saber que origem é esses caroços. Eu fui fazer a biópsia, fiz biópsia do estômago, eu fiz endoscopia seguido de biópsia do estômago, porque eles achavam que eu estava com caroços também, com doenças ruins no corpo todo. Aí, graças a Deus, eu fiz a biópsia, não deu nada, graças a Deus. E no Sírio-Libanês também me pediram biópsia também das dois caroços que eu tinha na mama. Também não deu nada, graças a Deus. E na hora lá, irmãos, foi emocionante, eu fico emocionada em dizer, porque na hora lá que as médicas, tinha três médicas ali fazendo a biópsia, aí elas falaram para mim assim: não sei para que a doutora pediu, a doutora Carol pediu para fazer biópsia, porque não é uma coisa assim, não é coisa que necessário que fazer a biópsia. Fez uma anatomia seguida de biópsia e graças a Deus eu fui pegar o resultado. Estou curada para a glória do Senhor.
9: Quando os médicos foram fazer os exames, não encontraram mais nada.
10: E falaram para que, não sei para
9: que. Para que fizeram essa biópsia? Não era necessário.
10: Não tinha, exatamente, foi isso que a médica disse para mim. Eu fiquei muito emocionada, estou muito feliz com o Senhor por essa grande bênção que Ele me concedeu. O Senhor tem sido muito maravilhoso na minha vida.
9: E aqui estão os exames comprovando que a senhora está curada.
10: Aqui tem mais de 15 exames que eu fiz ali no Sírio-Libanês. Tem muito mais de 15 exames, aleluia, que eu fiz e não deu nada, para a glória do Senhor Jesus.
9: Tá feliz, né, minha irmã?
10: Muito feliz.
9: Jesus é maravilhoso.
10: Maravilhoso, aleluia.
9: Glória a Deus. Seu nome completo?
10: Maria da Conceição Borges.
9: A senhora mora onde, irmã Maria?
10: Mora ali no Brooklyn, cidade Monções.
9: Seu nome, minha irmã?
11: Geni.
9: Ô, irmã Geni, o que Jesus fez na sua vida?
11: Uns 5 meses atrás eu vim aqui porque tinha um inventário na família para ser feito e tinha discordância entre os familiares. E estava muito difícil. Então, eu ouvindo rádio, no programa Fundação Reviver, ali eu vi alguns testemunhos, pessoas que tinham conquistado coisas impossíveis. e muitos testemunhos contavam, inclusive um caso semelhante a esse. Então eu voltei ali com o Senhor e após esse voto passaram 2 meses, foi feito um inventário, por glória do Senhor, dentro do que deveria ser a justiça, né, da terra, dos céus e da terra, porque realmente eu tinha uma grande parte nesse imóvel.
9: Deus te deu vitória.
11: Me concedeu vitória, então assim que eu recebi, assinei o inventário no cartório, eu vim até aqui, contei o testemunho e abençoei a obra. Aí fomos para a segunda etapa, que era vender o imóvel. Então, alguns diziam, bem, assinei o inventário, mas não vou assinar a venda, exceto que seja partilhado igual. O inventário já estava feito, me concedendo os devidos poderes, mas eles falaram que nós deveríamos concordar entre nós. Enfim, teve 2 discordâncias entre a família, que não assinava de jeito nenhum, e eu novamente voltei ao Senhor. Sim. Falei, Senhor, se realmente essa venda for feita, meus irmãos assinarem, o Senhor preparar um comprador numa época dessa difícil, nós sabemos, aos olhos naturais, porque o céu não tem dificuldade. Enfim, eu vou abençoar a obra, a Fundação Viver. E aí, passaram 5 meses, Deus preparou o comprador numa crise dessa, vendemos um imóvel e eu recebi o que me cabia.
9: Glória a Deus.
11: Pela bondade e graça do Senhor.
9: Glória
11: então
9: a Deus.
11: Eu vim aqui há 2 meses atrás, levei 2 cofrinhos, né, para a Fundação Reviver, da outra vez também eu trouxe os cofrinhos. E já está aqui os cofrinhos que eu vou entregar hoje.
9: Hoje Deus preparou a oportunidade, né, irmã?
11: É, Deus preparou, eu vou abençoar em gratidão a Deus, sabendo que esse ministério é um ministério santo. Eu me sinto feliz em poder compartilhar a bênção nesta obra, né, dos velhinhos, das crianças, dos necessitados, podendo repartir daquilo que Deus tem me concedido. E é com muita satisfação que hoje vou entregar esses cofrinhos. Não limito a isso, vou levar a conta do banco, da Fundação Reviver. E no momento oportuno, eu estarei aí fazendo também alguns depósitos para abençoar, porque a bênção de Deus é todo dia em nossas vidas, né?
9: A irmã congrega num outro ministério.
11: Eu sou de outro ministério. Amém. E frequento, assíduo, mas eu fui tocada naquele dia para fazer esse voto. Acredito que Deus queria que eu abençoasse esse ministério. Sim. Também, porque a obra é uma só, irmã, é obra do Senhor. Eu sei que muitas vitórias terei que contar, haverá muitas batalhas, muita dificuldade, mas já me sinto vencedora em Cristo Jesus.
9: Glória a Deus. O seu nome completo?
11: Geni Maria.
9: Você mora onde, Geni?
11: Tá bom,
9: seu nome?
12: Meu nome é Corina Rodrigues da Silveira.
9: Irmã Corina, o que que Jesus fez?
12: Jesus ressuscitou essa jovem, Mariana, ela mora em Goiás.
9: A Mariana é o que da senhora?
12: Ela é sobrinha.
9: É uma adolescente.
12: É uma adolescente.
9: Qual foi o primeiro sintoma que ela teve?
12: O primeiro sintoma que eu fiquei sabendo, que começou uma dor de cabeça.
9: Primeiro começou uma dor de cabeça.
12: Vomitando.
9: Certo.
12: Né?
9: Aí levaram ao médico.
12: E ela entrou em coma em casa.
9: Entrou em coma em casa?
12: Em casa. Aí levaram para o médico, ainda levou ainda uns dias para poder ir para a UTI, né? UTI. Como o irmão está vendo aqui a foto dela. Sim. Aqui, né? Está como morta, né? Aqui só está pela misericórdia do Senhor.
9: Os médicos desenganaram.
12: Sim. Ela deu infecção na urina, né? E teve que colocar sonda. Deu um problema nos 2 pulmões e eu fazendo a campanha de quinta-feira e pus ela na oração das campanhas da Fundação Reviver. Confiei no Senhor, que o Senhor ia dar a vida dela de volta e pela misericórdia do Senhor, como o irmão está vendo aqui a foto dela, certo? Ela já está em casa, pela misericórdia do Senhor.
9: Andando, falando.
12: A obra não ficou problemas nenhum.
9: Nenhuma sequela?
12: Nenhuma sequela, que a mãe estava esperando para ver se não ia ficar alguma sequela mental. Graças a Deus, nada ficou.
9: Foi uma situação muito grave, muito complicada.
12: Muito grave, gravíssima. As tias dela, que moram lá no norte, falou para mim, falou, olha tia, o caso da Mariana só é Deus.
9: Quanto
12: Deus.
9: Tempo a Mariana ficou internada? A senhora sabe mais ou menos?
12: Não, eu mais ou menos, que eu estou sabendo, ela ficou mais de 2 semanas.
9: Mas Jesus curou ela através das orações, né,
12: Glória
9: mesmo?
12: A Deus.
9: A senhora orando aqui, fazendo campanha, Jesus visitou a Mariana lá em Goiás.
12: Lá em Goiás, graças a Deus. E eu falo para todos que estiver com esse mesmo processo, com seus familiares, confia no Senhor. Vem para a glória de Deus fazer essa campanha, que aqui tem um recurso.
9: Tem milagre de Jesus.
12: Tem milagre. É motivo de muita emoção, irmão.
9: Deus fez um milagre grande na vida dela, né?
12: Graças a Deus, irmão. Motivo de muita emoção, né? E motivo de cada dia mais a nossa fé ser mais aumentada no Senhor. Glória.
9: Está feliz com Jesus.
12: Estou feliz com Jesus. Graças a Deus. Estou muito feliz e agradeço muito a Deus por isso.
9: Amém. A minha irmã mora onde?
12: Eu moro em Carapicuíba, ali na Vila Marcondes.
9: Seu nome?
12: Meu nome é Corina Rodrigues da Silveira.
9: Seu nome, minha irmã?
13: Vilma.
9: Conte a bênção.
13: É, eu vou contar a bênção, porque é o seguinte, eu trabalho na rua, né, como eu já contei meu testemunho, que eu fiz um voto com Deus, recebi a bênção, e ali tem uma freguesa minha, né, que eu trabalho com Gelinho, e eu contei a bênção pra ela, ela se admira da minha idade. Mulher, você não é aposentada? Pra que que você vai trabalhar? Aí eu disse assim, isso aqui é um voto com Deus. Aí ela disse assim, mas pra quê? Eu disse, eu fiz um voto com Deus, já recebi a bênção. Aí eu contei a ela da Fundação Reviver. Aí eu entreguei um cofrinho pra ela. Ela disse, ô mulher. Aí ela parou o serviço dela. Mulher, eu devo mais de 2.000 uma prestação do meu carro. E agora, como é que faz? Eu disse, bem, é pela fé. Se você tiver fé, você pega esse cofrinho, faz um voto com Deus, que você vai encher esse cofrinho de moeda e vai entregar. Aí ela chegou, então me dá, mulher, vai, me dá. E quanto tempo tem que me dar? Eu digo, depende da tua fé. Se você encher logo, depressa, tua bênção vem. Homem de Deus, a mulher me entregou com 15 dias, o cofrinho cheio de moeda, com 15 dias. E ali que quando ela... Aí passou, aí foi na outra semana, uns 15 dias depois que ela me entregou, aí eu disse, conta a bênção agora. Ela disse, irmão, o cofrinho tá cheio, você vai levar? Eu digo, vou. Aí eu levei, trouxe com o maior amor, com o maior carinho, entreguei aqui na Fundação Reviver, que não é meu, é do Senhor. E ali eu disse assim, conta a benção. Ela disse, mulher, a minha benção, tu não acredita. Eu digo, o que foi, mulher? Eu paguei minha prestação do meu
9: carro. Deus deu vitória pra ela, né?
13: Dois mil, já tava atrasada, já tava pagando com juro. E a filha dela, com 20 anos de idade, nunca tinha trabalhado registrado e entrou pra trabalhar do jeito que a filha pediu.
9: Deus deu vitória pras duas, né?
13: Deus deu vitória pra ela e pra mãe dela.
9: Pra mãe filha. E pra filha.
13: Aí ela disse assim, irmã, traga mais, irmã. Traga bastante cofrinho. Eu levei 5 cofrinhos pra ela.
9: Glória a Deus. Grande foi a vitória, né, minha irmã?
13: Verdade.
9: Tá feliz com Jesus?
13: Com Jesus.
9: Amém. A senhora mora onde?
13: Eu moro na Avenida Cangaíba.
9: Seu nome?
13: Vilma Maria da Silva.
9: Que Deus abençoe, irmã Vilma, pelo seu testemunho.
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7: Bom dia, São Paulo, bom dia, Brasil, você que está acordando agora para ir trabalhar, você que já está indo para o seu local de trabalho, tenha um bom dia abençoado por Jesus Cristo. Deus abençoe a nossa irmã que enviou mensagem aqui dizendo, a paz, Senhor, pastor, ore pela minha vida, estou com enfermidade na garganta, anemia, artrose. Sandra Eli, Luiz Carlos Fernandes, porta de emprego, preciso de um milagre, só Deus. Nova Friburgo, cidade serrana. Deus abençoe a sua vida, irmã Sandra, estaremos orando também. Nossa irmã Roseane, que envia mensagem, Deus abençoe a sua vida. Também aqui a nossa irmã Maura, a paz do Senhor Jesus, irmão. Maringá, irmã Maura, de Maringá, do Paraná. Pede oração pelo Edson, Lorena, Cássia, Kelly, Ana, Vitória, Samuel. Cura de enfermidade e libertação. Deus abençoe a todos, orando juntos por vocês. Amém. Deus abençoe. Daqui a pouco estaremos também nesta poderosa oração de portas abertas. Deus abençoe você que está na sintonia. Você pode enviar o seu bom dia, mandar seu pedido de oração, prefixo 11 982-92-3392, WhatsApp da Central de Produção Internacional. Deus abençoe a nossa irmã Ângela também, a paz do Senhor. Eu creio, recebo, tomo posse em nome de Jesus. A irmã envia a sua mensagem. Irmã Ângela, Deus abençoe a sua vida. São 4 horas e 29 minutos. Vamos agora para o quadro Projeto Eu e Mais Um, com a nossa irmã Débora Miranda. O tema de hoje é Respondendo Perguntas, Evangelizar Jovens. E já vamos retornar com todos vocês.
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18: Estamos aqui mais uma vez com o programa Espaço Eu e Mais Um, um projeto de discipulado da Igreja Deus é Amor. Estou aqui todos os dias com vocês para compartilhar os ensinos da Palavra de Deus, tirar suas dúvidas, receber os comentários e, é claro, a cada aula trazer um tema para você que é novo convertido, que precisa conhecer cada dia mais um pouquinho de Deus. Nós vamos respondendo às perguntas dos nossos irmãos esta semana. Eu recebi aqui um WhatsApp da Luana de Jundiaí. Ela é jovem, ela tem 22 anos. E ela pergunta e afirma assim: estou com dificuldade de evangelizar na faculdade. A minha pergunta é, irmã Débora, como posso alcançar os jovens? Como inserir pautas mais atuais no meu discurso? Luana, você como jovem, você tem o discurso jovem, você tem a linguagem jovem, né? Eu creio que você sabe o que agrada o jovem, o que realmente ele se interessa. Eu creio que a tecnologia é realmente um assunto bastante atrativo para os jovens, eles gostam disso, não é? Hoje a moçada está toda realmente online, tudo realmente é feito online. Bom, é aquilo que eu disse, você não precisa sair na faculdade. E todos que você encontrar, você vai falando, eu sou crente, você precisa ser crente, olha, Jesus te ama, Jesus te ama. Aquilo fica um negócio meio que cômico, né? As pessoas começam a zombar. É como eu disse em uma das programações, respondendo as perguntas, porque a gente vê que a maioria delas é a respeito da dificuldade de evangelizar, a dificuldade de discipular. Às vezes o discípulo não quer ir na igreja, o discípulo não quer receber uma visita. Então nós temos que respeitar isso, né? Cada um tem seu espaço, nós temos que respeitá-lo. Mas de qualquer forma, como eu disse em uma das perguntas, respondendo ela, eu falei que o discipulado, nada mais, nada menos, que é a convivência. É a convivência. Não é todo dia que você vai falar de Cristo, mas você está ali. Todo dia você está mostrando o Evangelho pelas suas palavras. Você sendo uma pessoa cautelosa, uma pessoa que fala de maneira, vamos dizer assim, santificada. Na sua boca não há palavra torpe, não há palavrões, não há piadas sujas. Você pode ser uma pessoa que evangeliza através do seu exemplo dentro da faculdade. Logo, logo eles vão perguntar porque você é diferente, você é luz. Então, você pode responder quando eles perguntarem. Se você já disse de Jesus, você já falou, espere que o Espírito Santo vai fazer a obra. Eu estou vendo aqui que a maioria das pessoas tem essa, fica naquela, vamos dizer assim, ficam afoitas, né, no bom sentido, de falar logo de Jesus, de discipular. Calma, é realmente a lei da semeadura, né? Como a gente sempre fala, a gente lança a semente na terra. Não é do dia para a noite que ela cresce. Não é do dia para a noite que você vai ter uma árvore frondosa e com frutos. Demora. O discipulado é realmente o momento em que você começa a ensinar. Que você começa a regar aquela semente. Então, qual seriam, por exemplo, as coisas que você utilizaria para você fazer com que aquela semente receba os nutrientes para que ela possa germinar? A palavra de Deus através do seu testemunho, através da oração que você faz por aquelas pessoas. E como eu disse na pergunta anterior esta semana, você tem que esperar o Espírito Santo fazer com que você tenha uma abordagem no momento certo. E você vai ter, com certeza. Eu estava outro dia no mercado e eu estava ali fazendo a minha compra. E de repente uma moça passou por mim, voltou atrás e disse: você é serva de Deus, não é? Eu falei: graças a Deus. E você? Ela: eu também sou. Então, o meu testemunho, eu não digo só a minha roupa, o meu testemunho, a maneira de eu andar, a maneira de eu gesticular, os meus modos chamaram a atenção dela. Na faculdade, você vai ter essa oportunidade. Você vai ser realmente questionada em algum momento, às vezes até zombada, porque você é diferente. Então, o que você poderia usar para que você possa atrair esses jovens? Com a sua amizade, você sendo extrovertida, não uma pessoa fechada, medrosa. Ah, eu sou crente, eu não posso conversar com ninguém. Não, você pode ser luz no meio daquelas trevas. Você vai ser o lírio no meio do lamaçal. Você não tem que se retirar de lá, pelo contrário. A gente ouve muitas vezes pessoas dizendo assim: ah, eu estou num emprego onde todo mundo não é crente, falam palavrões, enfim. É ali que você tem de estar, é ali. Então, se você sair de lá, quem vai evangelizar? Quem vai abrilhantar aquele lugar com a luz de Cristo, não é? Então, a sua atitude, vai devagar, vai chegar o momento certo, eles vão perguntar e você vai respondendo. E é claro, como eu sempre digo, muita oração para que Deus lhe conceda esta oportunidade de ouro para você evangelizar ou então até discipular. Que Deus abençoe em Cristo Jesus, querida. E na próxima oportunidade vamos respondendo mais perguntas. Vocês podem mandar para o 119-8292-3392. Um forte abraço e até a próxima oportunidade.
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1: Muito bem, querida audiência, vamos agora falar com Deus, nosso Pai. Grandioso Deus, soberano Pai, adentramos na Tua presença nesta manhã, meu Pai. Primeiramente, queremos Te agradecer por mais um dia que o Senhor nos preparou, meu Deus. Senhor, consagramos a nossa vida e também, meu Pai, toda a nossa querida família perante o Senhor, o Deus Criador dos céus e da terra e do mar e tudo que nele há. Meu Deus, perdoa nossos pecados em palavras, em pensamentos. Senhor, tende compaixão de nós, ó Pai. Nós suplicamos a Tua infinita misericórdia, bondade. Ó Deus querido, venha confirmar, meu Pai, nesta manhã, portas abertas, ó Pai. Pessoas que estão, meu Pai, de joelhos dobrados. Algumas pessoas estão se preparando para ir trabalhar, mas com a sua mente e o seu coração voltado a Ti, meu Pai. Ó Deus, Te agradecendo, Te adorando, Te glorificando. Meu Deus, que o Senhor possa tirar todos os impedimentos, arrancar as barreiras, ó Pai, e abençoar o Teu filho, a Tua serva, essa pessoa que tem uma audiência no dia de hoje, que ele possa, que ela possa vencer para a Tua glória, meu Pai. Essa pessoa que vai procurar emprego, Senhor, que ela possa tomar posse do milagre, porque escrito está, aquele que pede, recebe, o que busca, encontra. E aquele que bate, as portas se abrem. Senhor, meu Deus, confirme esta vitória, essa pessoa que está endividada, meu Pai, que necessita da provisão que vem da Tua parte, meu Deus, confirma agora, meu Pai, a prosperidade, a multiplicação do Senhor, pois o Senhor Jesus Cristo no deserto multiplicou 5 pães e 2 peixes. Senhor, multiplica, meu Pai, nesta família, nesta casa, ó Deus, que necessita agora de um grande milagre, meu Deus. Senhor, eu quero orar por pessoas que está enfrentando enfermidades. Esta pessoa, meu Pai, que está com dor, até mesmo fez o uso do medicamento e essa dor não foi embora. Mas agora, em nome de Jesus Cristo Nazareno, receba um milagre, meu irmão. Receba um milagre, minha irmã. Jesus Cristo te dá saúde. Ó Deus, toca, Senhor, nesta vida. Toca, Papai, restaurando a Tua filha, restaurando esta pessoa, meu Pai, esta pessoa que está oprimida, que o Senhor possa agora fazer uma grande obra e libertar a vida dele, e libertar, meu Pai, a vida dela. Liberta esse jovem, esse adolescente, que está nas drogas, no tráfico, no crime. Meu Deus, faça uma grande obra, pois esta mãe, este pai, está chorando, pedindo, meu Pai, transformação, que não aguenta mais ver o seu filho, a sua filha, nessa situação. Deus querido, Deus amado, põe as Tuas mãos poderosas, meu Pai. Senhor, abençoa esse motorista de aplicativo, esse taxista, meu Pai, que está já, meu Deus, trabalhando nesse exato momento.

momento. Guarda esse homem, esta mulher que está dirigindo esse automóvel, meu Deus. Senhor, confirma a bênção, a proteção. Livra do assalto, da violência. Livra de todos os males, Senhor. Meu Deus, muito obrigado por tudo, meu Pai. Abençoa o Teu povo que clama com fé, Senhor. Arranca, meu Pai, as enfermidades, os nódulos, o câncer, a hérnia, meu Deus. Essa pessoa que está na UTI, que está nesse hospital, receba a saúde em nome do Senhor Jesus Cristo. Vai tocando, meu Pai. Vai abençoando cada vida, meu Deus. Muito obrigado por mais um dia na Tua presença, Senhor. Nós Te louvamos, Te adoramos. Tu és, ó Pai, o Deus das causas impossíveis, ó Pai. Resolve esta causa, resolve esse problema, meu Deus, e conceda a grande vitória. Deus, opera mesmo, Senhor. Socorre mesmo esta pessoa, pois Tu és o socorro bem presente na hora da angústia. Que essa pessoa receba a paz, a libertação que vem do Senhor Salvador Jesus Cristo. Deus, confira, meu Pai, Teu grande mover. Confirma agora, meu Pai, as portas abertas, porque eu creio que esta pessoa vai voltar aqui na rádio Deus Amor e vai contar o seu testemunho para que o nome do Senhor Jesus Cristo seja glorificado. Deus, muito obrigado. Abençoa esta casa, esta família. Abençoa meu lar. Abençoa a saúde do pastor Lourival de Almeida. Nós oramos, já cremos no milagre, em nome do Senhor Jesus Cristo. Amém, amém, amém, Jesus.

0: 4:50 aqui em São Paulo, horário oficial de Brasília. Bom dia, São Paulo. Bom dia, Brasil. Declare que você ame Jesus. É, ame Jesus. Nós temos que amar a Deus acima de tudo, acima de qualquer coisa. É o primeiro mandamento, amar o Senhor com todas as suas forças e também com todo o seu entendimento. Vamos agora para o bloco de notícias, Saúde em Foco, logo após o prefixo e também vai chegar o Culto no Lar com Paulo Figueira. Tema é, da mensagem da Palavra de Deus, Forjados na Batalha, Efésios capítulo 6, versículo 10. E eu ficando por aqui, presbítero Alan Feitosa, foi uma benção essa madrugada do socorro de Deus. Deus abençoe a todos que estiveram conosco nesta madrugada. Esteve também na mesa de áudio nosso irmão Hamilton. Deus abençoe São Paulo. Deus abençoe Brasil.
1: Obrigada pela sua audiência. Eu sou a Cristine Luiz. E vamos ao momento de informação aqui na Rádio Deus é Amor. Prato enganoso. Quando a saciedade esconde a carência. Muitas vezes a sensação de estar alimentado não significa que o corpo recebeu o que precisa. Existe um quadro chamado fome oculta, onde a pessoa come o suficiente, mas a comida é pobre em nutrientes. É um problema que pode afetar até quem está acima do peso. A principal causa é uma dieta com pouca variedade e baseada em alimentos ultraprocessados. Esses produtos matam a fome rapidamente, mas oferecem calorias vazias, sem vitaminas e minerais essenciais. O corpo ele fica saciado, mas continua carente do que realmente precisa e importa. As consequências dessa carência nutricional são muito sérias e podem levar à anemia e outros problemas de saúde. Nas crianças, a fome oculta prejudica o crescimento e o aprendizado, afetando o futuro. É um perigo silencioso que compromete o desenvolvimento pleno. Então, para combater o problema, não basta apenas comer. É preciso nutrir o corpo de verdade. A solução está em buscar uma alimentação mais variada, com alimentos naturais e ricos em nutrientes. A qualidade do que colocamos no prato é fundamental para a saúde. Elo vital. A saúde da mente que começa na barriga. A ciência tem mostrado uma forte ligação entre o nosso intestino e o cérebro. A comunidade de micro-organismos que vive em nosso sistema digestivo influencia diretamente a saúde mental. Essa conexão afeta o humor, o foco e até a memória. Essa comunicação acontece por meio de nervos e substâncias produzidas no próprio intestino. Então, muitas das químicas responsáveis pelo nosso bem-estar são fabricadas ali. Quando a flora intestinal está desequilibrada, a mente também sente os efeitos. Sintomas como cansaço mental constante, alterações de humor e dificuldade de concentração podem ser um sinal. O estresse e a ansiedade também podem piorar com o intestino desregulado. É um ciclo que afeta o corpo como um todo. Cuidar da alimentação com foco em fibras e alimentos que fortalecem as bactérias boas é fundamental. Os especialistas reforçam que a saúde do intestino é um pilar para a estabilidade emocional. Aliás, é um cuidado integrado para o corpo e para a mente.
2: Quatro horas e 54 minutos.

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5: 5:03.
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8: Pega a sua Bíblia. Efésios, capítulo de número 6, versículo de número 10. Glória a Deus. Efésios, capítulo 6, versículo 10. Eu tenho uma palavra sucinta para a sua vida aqui hoje, mas eu preciso da sua atenção nesse momento. Então, fique em pé em reverência à palavra do Senhor. Efésios capítulo 6, versículo 10. Continue enchendo esse lugar de adoração, isso aí. Tem uma igreja pentecostal aqui hoje? Quem já encontrou, diga: encontrei. Quem não encontrou, diga: não encontrei. Todo mundo já encontrou? Então tá bom, vamos lá. Efésios capítulo 6, versículo de número 10. E finalmente, meus irmãos, sede fortes no Senhor e na força do seu poder. Repita após mim: e finalmente, meus irmãos, sede fortes no Senhor e na força do seu poder. Levante a sua Bíblia, você que está com a Bíblia. Você que está sem a Bíblia, levante as suas mãos comigo. E eu queria que nesse momento você fechasse seus olhos. Eu quero fazer uma oração aqui agora por vocês. Feche os olhos. Senhor Jesus, eu te louvo e te glorifico, porque o Senhor está aqui presente. Eu peço nesse momento, Jesus, que cada coração, cada mente seja levada cativa agora. Senhor, remova todas as distrações. Remova agora tudo aquilo que tenta distrair essa pessoa. Remova agora a distração do celular, remova agora a distração de ir ao banheiro, de tomar água, a conversa, Deus. Que toda distração seja removida nesse momento. Eu oro agora para que o Senhor prepare corações como terra fértil para receber a boa semente que é a sua palavra. Te peço que nesse momento o fogo do teu Espírito Santo comece a se espalhar sobre o ambiente dessa igreja. Comece a tocar nas vidas que estão neste lugar. Que cada crente nesse momento sinta uma chama sendo acesa no coração dele. Pai, eu oro nesse momento no nome de Jesus para que a tua palavra ganhe forma na vida desses que oram comigo nesse momento. Jesus, eu peço que a glória, o louvor seja do Senhor nesse ambiente. E é isso que nós te pedimos e toda a igreja em uma voz muito forte diga amém. Aplauda o nome de Jesus. Pode sentar. Fique à vontade. Na casa do Senhor. Eu vou pedir para que você me ajude e que você permaneça nesse ambiente, nessa atmosfera da presença de Deus. Não se distraia. Fique conectado. Então, nesse momento, se você puder não ficar andando, nesse momento, se você puder sentar e ficar aí agora, sentadinho, me olhando, eu prometo que eu vou ser rápido. Então, não se movimente, não converse agora. Fica prestando atenção aqui em mim. Vai ser bem rapidinho. Bom, eu queria que você, nesse momento, imaginasse a cena comigo. Imagine um homem, já cansado, carregando nele as marcas de muito trabalho, de muito esforço. Imagine esse homem com alguns hematomas no seu corpo, com as suas mãos acorrentadas. Imagine uma cela fria, escura. Imagine um ambiente de solidão. Imagine um ambiente que o silêncio ele é cortado pelo barulho das correntes. Imagine um homem cansado, já carregando marcas no corpo. Um homem que está preso não porque cometeu nenhum crime, mas porque esse homem anunciava o nome de Jesus. Imagine essa cela fria, escura, e esse homem está agora escrevendo uma carta, sendo inspirado pelo Espírito Santo. Esse homem, obviamente, todos nós sabemos que é o apóstolo Paulo. Mais ou menos no ano 60, 65 depois de Cristo, ele está mais uma vez preso e ele está escrevendo uma carta para um destino, uma região de Roma. E esse homem está ali, penso eu, buscando talvez inspirações para que ele pudesse compartilhar a mensagem que o Senhor estava ministrando no coração dele. Imagine, nós hoje temos tanta facilidade para pregar o Evangelho. Hoje do seu próprio celular você pode começar uma live no seu Instagram, você pode gravar um vídeo, você pode anunciar a palavra do Senhor de N maneiras. A comunicação hoje é muito dinâmica, é muito rápida, principalmente com a internet. Mas imagine agora um homem que, para que a sua mensagem chegasse, existia muitos desafios. Mas ainda assim esse homem não deixava de compartilhar a mensagem, porque ele sabia, ou ele conhecia Jesus. Os seus olhos um dia viram não apenas um homem chamado Jesus, mas os seus olhos viram o Cristo revelado. Quantos aqui já viram Cristo? Levante a mão. Quantos aqui já tiveram um encontro com Cristo? Levante a sua mão comigo. E esse homem está ali, escrevendo mais uma carta, para mais um endereço, para mais uma igreja. E a igreja que esse homem está escrevendo se chama Éfeso. E ele começa então a escrever uma carta para essa região, para essa igreja. E a gente precisa entender primeiro um pouquinho do contexto dessa cidade, para a gente entender o conteúdo que Paulo escreve. Porque quando nós pegamos Efésios capítulo 6, versículo 10 ao 18, nós temos ali uma mensagem poderosa. Só que para a gente entender o porquê que Paulo estava falando esse assunto, a gente precisa entender o contexto daquela igreja. Porque as cartas de Paulo eram cartas que ele escrevia conforme a necessidade dos irmãos, das igrejas que ele implantava. Paulo era um apóstolo, implantador de igrejas. Ele iniciava igrejas, e aí depois ele viajava para começar novas igrejas, e ali ele fazia uma administração dessas igrejas. E para a gente entender um pouquinho o contexto da cidade de Éfeso, a gente precisa entender que a cidade de Éfeso era uma cidade muito... uma das principais cidades de Roma, do Império Romano. Era uma cidade que possuía um porto, ela era o coração da economia, era uma cidade que tinha um comércio muito forte. Então era uma cidade muito importante. Só que existe algo que eu quero chamar sua atenção aqui, porque além de ser uma cidade importante, uma cidade que estava ali posicionada no Império Romano, existia algo nessa cidade que chamava atenção. Era uma cidade tomada pela idolatria. Era uma cidade mística. Uma cidade que era completamente mergulhada na magia, feitiçaria. Então as pessoas, os moradores de Éfeso, preste atenção em mim, eram pessoas que conheciam muito sobre feitiçaria, conheciam muito sobre magia, sobre todo esse tipo de negócio. Então, aquele povo era um povo que estava acostumado, entenda isso, com coisas sobrenaturais. Não eram pessoas céticas, não eram pessoas que precisavam ser convencidas do sobrenatural. Eram pessoas que conheciam o sobrenatural, sabiam que o sobrenatural existia. Então, é para esse tipo de povo, de pessoas, de cultura, que Paulo está escrevendo a carta de Éfeso. Pessoas idólatras, pessoas místicas, que para resolver os seus problemas, as suas dificuldades, se envolviam com as magias. Se envolviam com essa área mística. E é para essa igreja, é para essas pessoas que Paulo ele vai dizer: meus irmãos, sede fortes no Senhor e na força do seu poder. A gente precisa entender por que que Paulo está pedindo para que eles sejam fortes. Por que que eles deveriam buscar uma força no Senhor? Ou por que que eles deveriam buscar esse poder? Deixa eu te falar uma coisa que aqui é muito importante que você entenda. É que Paulo, ele está trazendo uma realidade para nós, que eu e você precisamos entender aqui hoje. Existe uma guerra acontecendo. Existe uma batalha. E nós estamos inseridos no meio dessa batalha. O que Paulo está dizendo, ou o que ele vai revelar aqui agora, é que para aquelas pessoas que talvez entendem que existe a magia, que existe a feitiçaria, Paulo, ele está nesse momento, através dessa carta de Efésios capítulo 6, versículo 10 ao 18, ele começa a se inspirar e entender e trazer uma revelação para aquelas pessoas de Éfeso, dizendo: olha, eu quero revelar para vocês coisas profundas que vocês não sabem. Quem que está por trás? Quem são os verdadeiros inimigos? Contra quem é a sua luta? Contra quem é a sua batalha? E é nesse momento que Paulo, ele olha para um soldado romano, e quando ele bate os olhos nesse soldado romano, ele começa a ver a armadura daquele soldado, ele vê o capacete, ele vê a couraça, ele vê o cinturão, ele vê o escudo, ele vê a espada, ele vê as sandálias, e é nesse momento que o Espírito Santo de Deus começa a trazer uma inspiração sobre a vida dele, e ele começa a ter uma das maiores revelações de batalha espiritual escritas na Bíblia. Paulo começa a entender uma realidade espiritual, e então ele começa a escrever tudo isso nessa carta. Meu irmão, para começo de conversa, eu já quero começar a aplicar essa mensagem, a gente já contextualizou. E eu quero começar a aplicar essa mensagem na sua vida e te dizer o seguinte: a vida cristã não é o jardim do Éden, mas um campo de batalha. Por que que eu estou falando isso? Porque existem muitas pessoas que acham que o evangelho, a caminhada na fé, É aquilo que a gente escuta por aí com falsos evangelhos, dizendo que vai ser tudo fácil. Dizendo que não, vira crente que você vai prosperar, seja crente porque sua vida, né, vai ser melhor, você não vai passar luta, não vai passar dificuldade. É por isso que crente sofre tanto quando o dia mal chega. É porque nós não estamos preparados para esses dias. Não porque a Bíblia não fala, mas é porque falta a Bíblia para nós. A gente acha que a caminhada de fé já vai ser um jardim do Éden, onde tudo é perfeito, onde as coisas acontecem, mil maravilhas. Só que a gente precisa entender que o que Paulo está falando para mim e para você é o seguinte: meu irmão, deixa eu te falar uma coisa. Existe uma batalha espiritual acontecendo, existe uma guerra que você está inserido e você precisa ter a percepção de que essa guerra está acontecendo o tempo todo. Você precisa entender que nós estamos em guerra. Vira para a pessoa que está do seu lado, mais uma vez eu vou te encher o saco. E você vai dizer para ela assim: nós, mais forte, diga: nós estamos em guerra. Nós estamos expostos. Você não está dentro de uma redoma. Você não está dentro de uma blindagem. Não, não, pelo contrário, você está completamente exposto em um campo de batalha. E sabe qual é o problema? É que se nós não temos consciência disso, ou você é um soldado, ou você é uma vítima. A minha pergunta é: quem é você aqui hoje? Alguém que está vivendo a sua vida de uma maneira leve, apenas materialista, ou você é uma pessoa que tem consciência que o tempo todo existe uma batalha espiritual acontecendo e que você está exposto a isso? Deixa eu te falar uma coisa: Deus não vai tirar você da batalha. Eu vou repetir isso até você entender. Deus não vai tirar você da batalha. Se você está esperando Deus tirar você da batalha, eu preciso frustrar hoje esse entendimento e quebrar algumas mentiras. Porque às vezes a gente olha e fala: Deus, me tira dessa batalha, me tira. Não, Deus não vai te tirar. Porque é nesse lugar que Deus te colocou. Você vai permanecer na batalha. Deus não vai tirar você daí. Tá achando? Não, tá difícil. É que você não conhece minha vida, você não sabe o quanto que é difícil. Eu imagino que não é fácil. Até porque não é fácil para ninguém. Mas uma verdade que eu preciso que você entenda aqui hoje é a verdade que Paulo estava revelando para aqueles irmãos de Éfeso. É que nós estamos em um campo de batalha. Começa a imaginar a cena comigo. Você está completamente exposto em uma guerra. E aí, a gente precisa entender, no meio dessa batalha que nós estamos inseridos, quem é o nosso alvo? Quem é o nosso alvo? Porque se nós estamos inseridos em uma guerra, a gente precisa entender contra quem estamos lutando, contra quem é a nossa batalha. E é por isso que Paulo, ele vai dizer o seguinte: a nossa luta, vocês são crentes de muito tempo, termina. Não, como crente pentecostal, tem que ficar mais bonito. A nossa luta não é contra carne, não é contra sangue. Então o irmãozinho que está do seu lado não é seu inimigo. A pessoa que Deus colocou para viver a igreja com você não é seu inimigo. O pastor que é seu pastor não é seu inimigo. O líder, o conselheiro, o líder do Creative, que mais? Não é seu inimigo. O líder do backstage não é seu inimigo. O líder do Up não é seu inimigo. Os irmãos que fazem parte do corpo da igreja não é seu inimigo. Tem muito adolescente aqui, sim ou não? Cadê os adolescentes? Meu Deus do céu, não tem adolescente aqui então? Vai, vamos mais bonito então. Levanta a mão os adolescentes aí e dá uma glória a Deus. Amém. Seu pai, sua mãe não é seu inimigo. Jovens, Aquela moça que se inspira em você e às vezes até fica assim, nossa, tá copiando minha roupa. Não é seu inimigo, não. Deixa eu te falar uma coisa. Nós precisamos entender que às vezes a gente entende totalmente tudo errado. A gente está num ambiente de trabalho, a gente está na igreja, a gente está inserido na sociedade, e aí a gente percebe uma forte perseguição de alguém contra a nossa vida, e aí a gente faz o quê? A gente dá um jeito de se livrar daquela pessoa. A gente dá um jeito de mudar de lugar. A gente dá um jeito... Eu conheço gente, né, umas pessoas aí, que trocava de igreja igual a troca de roupa. Toda igreja que ele arrumava um problema. Alguém conhece um irmão contendeiro? Eu vi gente levantando a mão. Mas, ó, não é seu inimigo não, tá? Deixa eu te falar uma coisa. É isso, aleluia mesmo. Deixa eu te falar uma coisa. A gente precisa entender, e eu quero que vocês redobrem a atenção aqui em mim, que nós estamos expostos na sociedade, no meio de pessoas. E o que Paulo está dizendo é, não adianta nada você trocar de igreja. Não adianta nada você, de repente, querer tirar um ou outro, porque quando é líder, ele tira a pessoa, né, o liderado. Não adianta, isso não vai resolver nada. Porque o seu verdadeiro alvo, o seu verdadeiro inimigo, não é carne, não é sangue. O seu verdadeiro inimigo, Paulo, ele vai dizer para mim e para você no versículo 11, quem está com a Bíblia aberta, ele diz assim, revesti-vos de toda a armadura de Deus, para que possais estar firmes contra as astutas ciladas do diabo. Tcharam, seu inimigo. O inimigo, seu inimigo, é o diabo. Aí você pode dizer para mim assim, nossa, mas isso eu já sei. Eu não estou perguntando se você já sabe, eu estou perguntando se você se posiciona dessa forma. Porque uma coisa é o que a gente sabe, outra coisa é o nosso estilo de vida. Será que você entende que realmente o seu inimigo não é o seu irmão, as pessoas que estão na sua casa, as pessoas que você convive? Será que você entende que realmente o seu inimigo é, e eu falo abertamente, o diabo? Porque tudo que o diabo quer, sabe o que é? Que você fique, que a gente fique brigando entre a gente, fingindo que ele não existe, que não é ele que está fazendo, é tudo o que ele quer. Mas aqui hoje o Senhor te trouxe para te trazer uma transformação na sua mente. Para te dizer, a sua luta não é contra o seu irmão, não é contra a carne nem contra sangue, mas hoje o Senhor nos trouxe para revelar quem é o verdadeiro inimigo, e nossos olhos estão sendo abertos. Quantos acreditam nisso? Levante a sua mão para o alto e libere um grito de glória a Deus! Olhos estão sendo abertos, e nós estamos entendendo quem é o nosso alvo, quem é o nosso verdadeiro inimigo. Só que aí, a gente precisa entender algumas coisas. Porque quando nós falamos disso, existe uma hierarquia da desordem. Quem está com a Bíblia aberta? Olha comigo o que está escrito no versículo 12. Porque não lutamos contra carne e sangue, mas contra... Preste atenção na hierarquia. Principados, potestades, governantes das trevas deste mundo e maldade espiritual. Nós temos aqui uma hierarquia da desordem. Nós temos aqui tipos, categorias de demônios. Quem é o diabo? É o anjo que caiu do céu e levou com ele a terça parte. Esses anjos viraram demônios. E esses demônios, eles não são bagunçados como a gente acha. Tem muita gente que acha que o diabo, ele tem um chifre enorme, vermelhão, né? Com um tridente na mão. E que ele vai vir te assustar, porque os filmes, o mal veio para te dar um susto. Se fosse isso, estava bom. Nós sabemos o que o diabo quer de fato. Ele não quer te assustar. Deixa eu te falar uma coisa. existe uma hierarquia da desordem. E eu preciso que vocês aqui estejam atentos a isso, porque uma vez Jesus ele deu uma ordem para os 70 discípulos. Quem lembra disso? Esses discípulos foram, pregaram, oraram, expulsaram demônios e eles voltaram para Jesus felizes. Por quê? Porque os demônios foram embora quando eles expulsaram. Aí Jesus falou para eles: olha, não fica alegre porque os demônios foram embora, não. Fiquem alegres porque o nome de vocês está escrito no livro da vida. Só que depois, esses mesmos discípulos, parte deles, tem um homem com um filho único que está possesso, e esse pai pede ajuda, eles tentam expulsar e não conseguem. E eles perguntam para Jesus: mas por que que a gente não conseguiu expulsar esse demônio? E Jesus vai dizer assim: essa casta de demônio, essa legião de demônio, só sai com oração e jejum. Igreja, preste atenção. Algo que nossos pais e avós sabiam, talvez com mais clareza do que a nossa geração, é que numa batalha espiritual é necessário o preparo. Porque se nós não estivermos preparados, talvez alguns demônios nós estamos vencendo, mas existem batalhas que nós estamos perdendo porque nós não estamos nos revestindo de toda a armadura dos céus. Porque nós não estamos preparados para tipos de demônios e tipos de batalha. Deixa eu fazer uma pergunta aqui agora, uma reflexão com vocês. Se no mundo espiritual existe essa hierarquia, a minha pergunta é: imagine que você tem um exército, e é um exército forte, preparado, e você tem no seu exército bons soldados e outros soldados inferiores. E aí você tem que enfrentar a igreja. Quais soldados você colocaria na linha de frente? Os ruins ou os bons? E aí? Quem você colocaria para enfrentar a igreja? Tá com medo de responder? Meu irmão, eu tô fazendo você pensar só para você entender contra quem você está lutando. Você acha mesmo que o diabo vai pegar os seus melhores demônios para colocar contra pessoas que já estão no mundo? Você tem lutado contra os piores demônios. E talvez você ainda não entendeu isso. E é por isso que talvez você vive uma vida em que você não consegue ter constância, aonde você não consegue viver uma fé viva, porque lentamente você não está enxergando contra quem você está lutando. É importante que você entenda que nós, como igreja, estamos enfrentando os piores demônios nessa guerra espiritual. E uma coisa que é importante a gente pensar, porque às vezes a gente pensa isso, e aqui eu quero ir para um próximo assunto, que é o seguinte: quantos aqui já viveram isso que Paulo vai dizer no versículo 13? Portanto, tomai toda a armadura de Deus para que possais resistir o dia mau. Você sabe o que é o dia mau? O dia mau é aquele dia de pressão. O dia mau é aquele dia que você não está esperando e de repente tudo começa a dar errado na sua vida. O dia mau, Paulo, ele não está dizendo assim: olha, se o dia mau chegar. Não, ele está dizendo que nós precisamos resistir o dia mau. O que que eu entendo com isso? É que todos nós vamos passar pelo dia mau. O que ele está pedindo é que você precisa resistir. Não é uma condição: olha, se o dia mau chegar. Ele está dizendo: o dia mau vai chegar. A questão é: você precisa resistir a esse dia mau. Será que você enxerga tudo isso? Ou a sua mente ainda não conseguiu parar para pensar que existe dias que tudo começa a dar errado? Sabe aquele dia que você levanta e bate o dedinho na porta? Sabe aquele dia que você perde o horário no trabalho? Aquele dia que parece que todo mundo se levanta contra você? Aquele dia que tudo que você coloca as mãos, parece que o negócio não flui, não dá certo. Meu irmão, você está lidando numa batalha espiritual, só que você está perdendo ela, porque você não está enxergando. Você está... Existe o problema de quem espiritualiza e existe o problema de quem materializa tudo. Você não consegue enxergar o mundo espiritual acontecendo. E quantas pessoas que no dia mau, que Paulo está dizendo, que vai chegar em algum momento da sua vida, por causa de ensinamentos errados, neopentecostais, a gente acha que para expulsar o diabo é só fazer isso aqui, ó. Pisa na cabeça do diabo e a gente começa a sapatear, porque tem que pisar na cabeça do diabo. A gente acha que o diabo vai ter medo de grito. Isso é o que o diabo quer que você pense. É exatamente o que ele quer que você ache. Que ele vai ter medo de grito, que por causa de um ato profético ele vai embora. Meu irmão, deixa eu te falar uma coisa. O diabo está agindo em lugares que você não espera. Sabe aonde o diabo está agindo e onde está acontecendo uma batalha espiritual? Aqui agora. Existe uma batalha espiritual acontecendo aqui nessa igreja. Eu vou te falar algo que poucas pessoas falam. O diabo vem para o culto. Poucas pessoas falam isso, é chocante ouvir? É, o diabo vem para o culto. Quem você acha que está tentando distrair você para você não ouvir essa pregação? Quem você acha que está aí fazendo você olhar para o celular, para a porcaria do celular? Quem você acha que está aí tentando fazer você aí, eu não vejo a hora de acabar a pregação, eu quero sair daqui? Quem você acha que está por trás disso? O diabo entra dentro dos cultos. Só que a gente não percebe, porque nós estamos cegos espiritualmente. Nós não estamos enxergando a batalha que está acontecendo aqui agora. Nós não enxergamos a batalha que acontece quando nós estamos na nossa faculdade. A gente não enxerga a batalha quando nós estamos no trabalho, quando nós estamos no meio da nossa família. A gente está completamente vulnerável. E o Senhor te trouxe aqui hoje. Levante a sua mão comigo, quem quiser ouvir isso. O Senhor te trouxe aqui hoje para te revestir de toda a armadura, para que você possa resistir ao dia mau. Quantos acreditam nisso? Liberem um grito de glória a Deus. Meu irmão, deixa eu te falar uma coisa. E agora eu quero falar com você que é jovem, adolescente, irmão, irmã que está aí. Escuta isso aqui que eu vou falar, em nome de Jesus. Olha para mim, olha cá. Escute com muita atenção. Toda tentação é uma estratégia. Toda tentação contra a sua vida é uma estratégia. Existe uma palavra que Paulo usa aqui no texto, no versículo de número 12, quando ele está falando, na verdade no versículo 11, ele fala contra as astutas ciladas do diabo. Repita comigo, astutas. Deixa eu te falar uma coisa, a palavra no grego que Paulo ele usa é a palavra metodeia, que vem de método. Que vem de estratégia. O diabo é um ser estrategista. Existem estratégias sendo preparadas. Agora isso aqui vai ser forte, para você parar para pensar. Existem estratégias do diabo específicas contra você. Contra a sua vida. Cada um tem uma fraqueza. Cada um tem algo que para você é a sua fraqueza. Para alguns é a sexualidade. Tem outros que tem a sua fraqueza na ganância, no ego, na mentira, na fofoca. Cada pessoa na contenda. Cada pessoa tem o seu ponto de vulnerabilidade. É importante que você entenda isso. Se você acha que você não tem, pelo amor de Deus, é aí que a coisa está feia. Todos nós temos um ponto vulnerável. E o diabo é um ser que ele é estratégico. Ele age no momento em que você não está esperando. Você acha que o diabo vai tentar te derrubar na véspera de uma conferência? Ele vai esperar a conferência passar. Que é quando você baixa a guarda. Que é quando você está ali, ah, eu vou descansar um pouquinho. E aí, nesse momento que o diabo vem com a estratégia contra a sua vida. Se você não vive sabendo das astutas ciladas, sabendo que no mundo espiritual, na guerra contra o mal, ele está de forma calculista, preparando estratégias para te derrubar, você já está perdendo essa guerra. Por isso que nós precisamos entender o porquê que Paulo está falando das astutas ciladas. Desse ser estratégico que está ali plantando situações arapucas para que você caia. E uma vez que nós entendemos isso, nós nos revestimos de toda a armadura e o Senhor nos protege de todas as ciladas do inimigo. E nenhuma arma preparada contra a nossa vida prosperará no Senhor. Só que eu preciso que você entenda que hoje, igreja,

precisa entender isso. Sabe aqueles irmãos que a gente já conheceu na igreja? Que pregava, que cantava, que liderava. Pessoas que a gente já se inspirou tanto. Pessoas conhecidas, pessoas desconhecidas. E de repente essas pessoas somem. De repente você fica sabendo de um escândalo. De repente você fica sabendo de uma notícia. Meu Deus! Aquele irmão era uma bênção. Existia um ser chamado diabo, preparando armadilhas estratégicas contra a vida dele. Só que não é somente contra essas pessoas que já caíram, é sobre nós, é sobre nossas vidas. Existem ciladas contra nossos pastores, nossos líderes, nossas vidas, nossa família. E nós precisamos tomar consciência disso, igreja. Entender que nós precisamos estarmos vigilantes a todas as tentativas do inimigo de nos parar. Entendendo que a vigilância, ela faz parte da nossa vida. Nós precisamos entender que depois de Deus, o nosso inimigo é quem nos conhece melhor. Deus te conhece, mas depois de Deus é o seu inimigo. Esteja com os olhos bem abertos. Esteja atento. É por isso que Jesus fala tanto sobre vigiar e... Por que que a vigilância vem primeiro? Porque nós precisamos de atenção. Às vezes a gente acha que o nosso tombo é aquele tombo óbvio. Não vai ser óbvio. As estratégias do inimigo sempre são estratégias que você nem percebe. Quando você percebe, você já caiu. Mas eu creio no nome de Jesus, que toda a estratégia do mal, que toda arapuca, toda cilada está caindo por terra no nome de Jesus, porque existe uma armadura descendo do alto sobre a sua vida, existe um revestimento chegando sobre você, e quantos acreditam nisso, libera!

Se nós estamos em guerra, nós precisamos de armas espirituais. Diga comigo, eu preciso de armas espirituais. Agora vem comigo que eu quero ser o mais didático possível. Porque aí Paulo, ele começa a falar que nós devemos nos revestir de toda a armadura e ele dá nome para essa armadura. Ele começa falando para nós do cinturão da verdade. O cinturão da verdade, para você entender, era a parte que segurava toda a armadura de um soldado romano. Era o que dava estabilidade para a roupa. Então, o cinturão do soldado romano era a parte, era a região que dava estabilidade. Se ele estivesse sem o cinturão, toda a sua armadura caía. E Paulo, ele vai dizer que esse cinturão é o cinturão da verdade. O que que Paulo está dizendo com isso? Que nós precisamos estarmos cercados pela verdade. Porque nós vivemos um tempo em que existe um ataque com mentiras. Nós nunca vivemos um tempo em que existe tantas coisas tentando trazer o relativismo para a verdade. De que você pode ser quem você quiser ser, você pode pensar do seu jeito, está tudo certo, não existe uma verdade absoluta. Então, no meio de um mundo, o primeiro ataque que Paulo está revelando que o inimigo tenta atacar você é na verdade. A minha pergunta é: será que você está hoje protegido pela verdade? Você conhece a verdade da palavra de Deus? A palavra de Deus é o seu cinturão que traz a você estabilidade, ou você não conhece a verdade, qualquer mentira pode te arrastar para o caminho errado. Nós somos atacados nas universidades, em todas as esferas da sociedade. Se você parar para pensar, por trás de filmes, por trás de livros, existe uma mente estratégica tentando mansamente trazer ideias erradas para nós. Fazer com que a gente aceite um relacionamento de um homem

0: com homem, mulher com mulher, e aí vai. Estão atacando até mesmo as crianças nesse sentido. Nós precisamos ter a verdade como a nossa proteção. Então, o cinturão da verdade é você conhecer que no meio do ataque de tantas mentiras, você precisa do cinturão para que a sua vida seja protegida. A segunda coisa que Paulo diz que nós somos atacados, e é por isso que nós precisamos dessa proteção, é a couraça da justiça. O que é a couraça da justiça? A couraça da justiça era a parte que o soldado romano utilizava para proteger os seus principais órgãos, coração, pulmão. Então, essa região, a couraça, ela protegia essa parte, principalmente o coração de um soldado. Deixa eu te falar uma coisa. A justiça aqui não é a justiça quando você faz algo certo, no sentido de que você tem que ser justo. Não. A justiça aqui é o seguinte. O que Paulo está dizendo é que nós precisamos da couraça da justiça. Um dos principais ataques do inimigo contra você é tentando te trazer culpa. É tentando trazer para você que você é pecador, que você não merece salvação, que você, por mais que tenha feito coisas na igreja, por mais que você hoje canta, prega, serve ali ou aqui, o inimigo o tempo todo tenta resgatar coisas que você fez na sua semana. Ele quer impedir a sua adoração, ele quer impedir a sua caminhada com Deus. E aí é nesse sentido que Paulo fala assim, ó, você precisa da couraça da justiça. Porque quando o inimigo tentar atacar o seu coração com mentiras, com feridas, tentando levar você para um lugar de olhar para baixo, tentando acusar a sua vida, a couraça da justiça faz o seguinte: existe alguém que lá no alto da cruz declarou a sua libertação e o sangue dele foi derramado e vertido. Então a couraça da justiça basicamente é o sangue de Jesus te protegendo de toda acusação do diabo. Porque enquanto o diabo diz que você é pecador, que você não merece, você sabe que você não merece, mas você também sabe que alguém morreu por você no alto da cruz e te declarou justo. É esse tipo de proteção que Paulo está dizendo. A couraça da justiça. O sangue de Jesus que te protege contra as acusações do diabo. Não permita que as acusações parem você. Não permita que vozes, não permita que ambientes, o inimigo te jogue para baixo, porque a justiça de Deus, ela foi feita pela sua vida, e Ele te declarou justo, justo. Diga comigo, eu sou justo. Mas Paulo fala também das sandálias do Evangelho. O que é a sandália do Evangelho? Era parte do soldado romano que ela tinha como cravos embaixo. E para uma luta corpo a corpo, essa sandália ajudava para que ele tivesse mais firmeza, esses cravos. E o que que Paulo está dizendo então? O que que é esse negócio de evangelho da paz? Paulo, ele está falando sobre o nosso equilíbrio, a nossa firmeza diante de evangelhos falsos. Porque existe o verdadeiro evangelho, que é o evangelho da paz. Mas existem falsos evangelhos. Hoje nós temos, por exemplo, o evangelho da prosperidade. Um falso evangelho, pseudo evangelho. Nós temos o evangelho coaching. O evangelho que vai dar tudo certo. Evangelhos neopentecostais, que é só sobre você receber coisas aqui nessa terra. Que não te prepara para a verdadeira guerra espiritual. Então Paulo está dizendo, você precisa estar calçado do evangelho da paz. Deixa eu te fazer uma pergunta, você conhece esse evangelho? O que é evangelho? Você conhece as boas novas? A igreja só terá equilíbrio a partir do momento que ela estiver firmada no verdadeiro evangelho. Nós chegamos agora no escudo da fé. Quando Paulo está falando sobre esse escudo da fé, ele fala sobre uma proteção que era contra dardos inflamados. Você sabia que um escudo romano, ele é praticamente do tamanho de um homem? E ele não foi feito para usar sozinho? Ele foi feito para ser usado, composto por mais escudos? E aí se tornava como um muro, uma proteção contra dardos inflamados. São flechas pegando fogo. E o que que é esses dardos pegando fogo? Como que a gente usa esse escudo da fé? Como é que é esse negócio? Sabe aqueles pensamentos que vêm na sua mente de vez em quando? Que você sabe que não são seus pensamentos? Pensamentos que vêm aqui, ó. E aí você fala assim, não, esse pensamento não é meu, por que que eu tô pensando isso? Isso são dardos inflamados. E o que Paulo está ensinando para mim e para você é que para usar esse escudo, nós precisamos declarar e dizer, esses pensamentos não são meus. Não é assim que eu creio, não é assim que eu acredito. Nós precisamos blindar a nossa mente com o escudo da fé. Porque a sua fé vai ser atacada, pensamentos, de repente aquelas imaginações, e aí o escudo da fé, ele te protege. É quando você declara, esse tipo de pensamento não é meu, não vem de mim esse negócio. O escudo da fé.
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11: 5 horas e 58 minutos.
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1: São 6 horas da manhã, mais um minutinho na capital paulista. Bom dia, bom dia. Bom dia pra você, meu irmão. Bom dia pra você, minha irmã. De pé, agora. Não sei, olha só. Rapaz, o véio já levantou. Já tá de pé. E você que é novo ainda não? Tá perdendo pro velho aqui, é? Ó, gente! É, tem que levantar, meu filho. Tem que pegar no cabo do Guatambu. Verdade! É, bom dia, bom dia! Quinta-feira, 30 de setembro de 2026. Clima 21 graus. Hoje sim, meu filho. Vai assar a cuca do homem. Vai assar a cuca da mulher, meu filho. Eita! Bom dia, Pai do Senhor Jesus, bom diácono Lindenberg.
2: Bom dia,
1: Carneiro.
2: Eita, Lindenberg, carneirinho de Jesus.
1: Ah, isso sim.
2: Bom dia, pastor, como é que você está? Tá bem?
1: Tudo bem, graças a Deus.
2: Quinta-feira abençoada.
1: É.
2: Só recapitulando, né?
1: Oh,
2: hoje já virou o mês, né?
1: Rapaz, não é que eu tô velho mesmo. Menino, não é que eu tô velho mesmo, rapaz.
2: Rapaz, tem que orar pela essa produção aí, né?
1: É 30 de outubro. Meu Deus,
2: meu
1: do,
2: Deus
1: céu.
2: Do céu.
1: É que eu tô, sabe do quê? Olha só. É que o mês de setembro, ele é de preservar a vida, sabe?
2: Ah.
1: Aí eu não quero sair do setembro, porque tá preservando
2: tá
1: vida,
2: pretendo,
1: né?
2: Não,
1: é, agora vou ter que entrar agora no outubro rosa, né? Eita.
2: Dia do idoso.
1: Ah, é meu dia ainda.
2: Oh, parabéns, pastor.
1: Muito obrigado.
2: O senhor tá fazendo aniversário duas vezes
1: duas
2: agora por
1: vezes,
2: ano.
1: Né,
2: aleluia. Sejam todos bem-vindos.
1: Eita.
2: Essa manhã abençoada, quinta-feira, e quando nós falamos... E hoje nós estamos aqui combinando, hein?
1: É, parece que nós somos dupla de dois.
2: Quinta-feira da Fundação Reviver, estamos de verde
1: é
2: já.
1: Isso é uma menina.
2: Em prol das instituições Reviver na nossa igreja Deus e Amor, que maravilha, né, pastor?
1: Bênção demais da conta. Então, vamos recapitular aí. Quinta-feira, dia 1º de outubro de 2026. Né? Corrigindo aí, rapaz, né? Corrigindo a mente do velho. Tava meio bugado.
2: Eita.
1: Tava bugado essa mente do velho.
2: É.
1: Mas vamos que vamos. Nós estamos prosseguindo demais, né?
2: Bora, né?
1: A mente do velho tá bugada, aí começou a falar demais
2: vamos
1: agora.
2: Vamos prosear.
1: Vamos prosear com Deus, em nome do Senhor Jesus. Bom dia, Ana Lindenberg.
2: Vamos falar com Deus, você que está em casa, você que está em casa agora. Eu quero convidar você agora, neste momento, clamar a Deus. Talvez você passe a noite inteira chorando, mas pela manhã vem a alegria. E eu quero convidar e convocar você agora. Oremos ao nosso Deus. Maravilhoso Deus, poderoso, bendito e eterno Pai. Senhor, nesta hora, neste momento de oração, de súplica, nós queremos te glorificar, Pai, te exaltar na beleza da tua santidade. Pai da glória, confirma, meu Pai, a sua bênção. Confirma mesmo, Senhor, o teu amor, a tua graça, a tua misericórdia, a tua bondade. De antemão, ó Pai, eu quero já te agradecer por esta oportunidade, por este momento de oração, por este momento de comunhão, ó Pai, por esta manhã abençoada, onde o Senhor nos proporcionou esta oportunidade de estar na tua casa, de estar na tua presença neste momento, ó Pai. Graças te damos, Pai da glória, confirma, meu Senhor, a tua bênção sobre cada um dos teus servos, ouvintes e internautas. Pai, perdoa os nossos pecados, nossas falhas, pecados e transgressões. Nós somos pecadores, somos dependentes do Senhor. Somos, ó Pai, dependentes do Teu Espírito e precisamos da Tua graça e misericórdia, Senhor. Perdoa, meu Pai. Perdoa este irmão, esta irmã. Tem misericórdia, Pai, de amor e de verdade. Abençoa, meu Pai, esta casa, esta família. Abençoa, meu Deus, o teu servo que está enfermo, está agora neste momento no hospital. está com este parente e com este familiar, realiza, Senhor, o grande milagre. Vai visitando, vai ao encontro dele agora, Senhor, no nome santo do Senhor Jesus Cristo. Eu creio, ó Pai, eu creio que as Tuas mãos já estão estendidas para abençoar, que as Tuas mãos já estão estendidas para operar milagres e maravilhas. Ó Pai da glória, em nome de Jesus Cristo, eu creio, Senhor, eu creio na manifestação do Seu poder, da Sua glória, porque diz a Sua palavra, uma coisa disse Deus, e por duas vezes eu a ouvi, que todo poder pertence ao Senhor. Meu Deus, todo poder, toda glória, toda honra e louvor pertence ao Senhor. Como diz na oração do Pai Nosso, quando o Senhor nos ensina a orar, porque Teu é o reino, é o poder, é a honra e a glória para todo sempre. Meu Deus, o Senhor, meu Pai, é soberano, é o Deus da eternidade, é o Príncipe da Paz. E nós queremos Te louvar e Te engrandecer, Pai. Quem está em casa agora, orando conosco nesta manhã de quinta-feira, já está regozijando na Sua presença, já está celebrando o Teu Espírito agora, porque está sentindo e recebendo esta paz, esta alegria, este consolo, Pai, este conforto na alma e no coração. Meu Deus poderoso, eu oro com fé, Pai da glória, neste momento, e que o Teu Espírito opere em nós, tanto o querer como o efetuar. Meu Deus, outorga vitória na vida do Teu filho e da Tua filha. Sim, meu Pai, vai ao encontro, Senhor, vai ao encontro deste lar, desta casa, desta família. Quantos agora estão passando por necessidades, estão enfrentando situações precárias, Pai, estão passando fome e necessidade, tem misericórdia, tem compaixão, ó Deus, tem misericórdia desta pessoa, meu Deus poderoso, que não consegue, não tem condições financeiras, entra, Pai, com providência nas finanças, entra com providência na causa, entra com providência na vida desta pessoa, e que haja multiplicação, como o Senhor multiplicou os pães e peixes, e houve, ó Pai, fartura, a multiplicação aconteceu para mais de 5.000 pessoas, fora homens e mulheres, ó Pai, crianças. Senhor, vai abençoando, vai dando graça, Senhor, vai multiplicando, vai confirmando o milagre, a bênção, a providência para a Tua filha, para o Teu filho, que está agora insistindo na bênção, batendo na porta, meu Deus, insistindo para receber o milagre. Eu creio, Senhor, que o Senhor é Deus que dá o livramento. Eu oro, Pai, para que o Senhor possa dar o grande livramento para o Teu servo. O livramento, ó Pai, para este irmão, para esta irmã, para este homem, para esta mulher, meu Deus, que está clamando agora, e o inimigo já havia projetado mal, arquitetado o laço do adversário contra esta pessoa, mas o livramento de Deus chega, o livramento de Deus chega para esta pessoa. Ó Pai da glória, lança por terra o mal, a barreira, meu Deus, os impedimentos, toda a muralha, como o Senhor derrubou aquela muralha de Jericó, que haja, meu Pai, agora, meu Deus, em nome de Jesus, agora uma ação divina, uma ação sobrenatural do Teu Espírito Santo, e que estas muralhas que estavam sobre esta vida já caiam por terra, em nome de Jesus Cristo, todo impedimento, aquilo que você projetou, aquilo que você arquitetou, Satanás, eu te repreendo agora, eu te repreendo, em no nome de Jesus Cristo Salvador, que toda enfermidade, que toda obra maligna, que caia por terra, em nome de Jesus Cristo, na mente, no coração, este mal, este pensamento suicida, este sentimento depressivo, esta crise de ansiedade, esta insônia que esta pessoa, meu Deus, estava sentindo, que caia por terra agora, que haja libertação na vida desta pessoa, que ora, que clama, que pede a libertação, que pede, meu Pai, ao revestimento do Teu Espírito, o revestimento do Teu poder, porque o Senhor disse, e recebereis virtude do Espírito, que será derramado sobre vocês, meu Pai, derrama agora esta virtude, derrama agora, meu Deus, esta graça, este poder, porque está escrito também na Sua Palavra, porque nós recebemos da Sua plenitude, graça sobre graça, porque a lei foi dada por Moisés, mas a graça e a verdade veio por meio de Jesus Cristo. Pai, confirma o milagre, a bênção, o poder do Teu Espírito Santo. Ah, Senhor, opera, meu Deus, opera na vida do Teu servo, opera, Senhor, na vida dos ouvintes, internautas que estão em casa. Abençoa o pastor Lorival de Almeida, Pai, a irmã cantora Débora Miranda, dai graça às Tuas filhas, os Teus filhos também, dai forças, dai, meu Deus, o fortalecimento, Pai da glória, em nome de Jesus, faz um milagre na vida do pastor Lorival. Abençoa também, Deus, a nossa irmã Ireni Miranda, o conselho deliberativo e executivo da nossa igreja pentecostal Deus e Amor. Meu Deus, toma-os em Tuas mãos agora, toma os Teus servos, as Tuas servas em Tuas mãos nesta manhã, e guarda, e livra, e protege, e abençoa. Pai, abençoa o pastor Medina, dai graça ao Teu servo a cada dia, dando saúde, força, vigor, ousadia e autoridade, para que ele continue e permaneça trilhando nesta empreitada ministerial. Pai, abençoa a produção. Ah, Deus, abençoa, meu Pai, esta equipe de mídia, os que ficam aqui nos bastidores, ó Deus, dai graça, dai vitória aos Teus servos, abre portas, Senhor, meu Deus, repreenda todo o laço do passarinheiro, repreenda todo aquilo que estava sendo arquitetado contra um dos Teus servos, dai o livramento, Pai, dá o grande livramento, Teu Espírito Santo revela, Teu Espírito Santo fala, e quando o Senhor fala, precisamos ouvir a Tua voz, precisamos obedecer a voz do Teu Espírito Santo, precisamos obedecer e ter sensibilidade à voz do Teu Espírito, ó Pai da glória. Fala, meu Deus, fala, porque a glória desta última casa será maior do que a da primeira. Meu Deus, que tremendo, que coisa linda, meu Pai. É buscar a Tua face, é clamar, é buscar o Teu Espírito, ó Deus poderoso e santo. Confirma, meu Pai, confirma a Tua bênção, a Tua vitória na vida dos Teus servos. Senhor, abençoa a campanha, o prosseguimento da campanha em prol às instituições Reviver, a associação Reviver e Help Deus e Amor. Abençoa, Senhor. Abençoa de forma poderosa, que almas nesta manhã sejam salvas para a Tua glória. E assim peço e Te agradeço em nome de Jesus.
3: Pai querido, sim, Senhor, eu creio na Tua resposta. Através da oração do Teu servo para a vida deste irmão, para a vida desta irmã, que neste momento, Senhor, Pai, depende do Senhor, para que o Senhor possa abrir portas, para que o Senhor possa abrir janelas, para que o Senhor possa abrir caminhos, Senhor, onde há necessidade. Meu Deus Todo-Poderoso, venha operar maravilhosamente, Senhor. Venha fazer a Tua obra, meu Pai, na vida de todos. Venha fazer a Tua obra, Senhor Jesus, na vida do internauta que está pelo YouTube, Senhor, na vida do irmão, da irmã, que está pela rádio Deus e Amor, pedindo oração. Senhor meu Deus, abençoa a vida de cada um. Que sejam abençoadíssimos, Senhor meu Deus. O trabalhador que sai de casa, Senhor meu Deus, Pai querido, abençoa. Abençoa o trajeto dele. Abençoa, Senhor, pois já está no itinerário, Pai querido, fazendo o percurso de todos os dias, meu Deus, para ir ao trabalho, ó Pai. Guarda ele, guarda ela, Senhor, ele que está no ônibus, ela que está no ônibus, ele que está no trem, no monotrilho, no metrô, nesse carro por aplicativo, no táxi ou na sua condução própria. Abençoa, Senhor. Pai amado, para que ele tenha uma vida abençoada no dia de hoje. Senhor meu Deus, que o seu trabalho venha render bastante, Senhor. Sim, para a satisfação própria e também para que o teu nome seja louvado e glorificado. Meu Deus Todo-Poderoso, venha abençoar essa irmã, Pai querido, dona de casa. Pai Celestial, ela não sai, ela não vai, ela não pega ônibus, metrô, monotrilho, táxi, ou até mesmo carro por aplicativo para ir trabalhar, pois o trabalho árduo do dia a dia está dentro de casa, dentro do lar. Pai amado, tem que lavar roupa, tem que limpar a casa, tem que passar roupa, tem que cozinhar. Senhor meu Deus, abençoa, Senhor, a dona de casa, meu Pai. Dai a ela proteção divina, bênçãos, vitória, saúde, paz, alegria, felicidade. Está nos seus afazeres, mas está em oração, está buscando a tua presença, Papai querido, aleluia. Abençoa, Senhor, a dona de casa, meu Pai, que com todo carinho, Senhor meu Deus, prepara o café da manhã, prepara o almoço, prepara a janta, que com todo carinho, Senhor, cuida da casa, do lar, para os filhos, para o esposo. Pai, abençoa, Senhor. Abençoa, meu Deus Todo-Poderoso, sim. Abençoa aquele que trabalha no campo, na chácara, no sítio, na fazenda, no retiro, no latifúndio, no laticínio. Quem trabalha na lavoura, no campo, quem trabalha, Senhor Jesus, Pai Celestial, sim, no agro. Quem trabalha, Senhor, na pecuária, cuidando do gado, Senhor, vacinando, ó Pai. Senhor meu Deus, e tendo todo o cuidado necessário, aquele que foi separado, Senhor meu Deus, Pai querido, aquele animal, sim, aquela res que foi separada, Senhor meu Deus, para ser o gado leiteiro, Senhor, abençoa, Senhor Jesus, abençoa o trabalhador que está cuidando desta parte, desta área, tirando leite, ordenhando as vacas, ó Pai, Pai amado, abençoa. Livra do acidente, livra de todo mal, meu Deus Todo-Poderoso. Abençoa, Senhor Jesus, a nossa nação brasileira. Senhor meu Deus, aleluia, neste domingo, Senhor, vai acontecer algo muito importante. Pai querido, Pai da glória, venha ter misericórdia, venha abençoar a nossa nação, Senhor, para que ela não se incline para o mal, para o maligno, para as coisas diabólicas, para as coisas satânicas, para as coisas que não provêm do Senhor, ó Pai, mas para que esta nação venha reconhecer que só o Senhor é Deus, e só Deus é o Senhor, ó Pai, aleluia! Pai, abençoa e direciona, Senhor, eu te peço agora, a nação brasileira, meu Pai, para que não caia no laço do passarinheiro, Senhor. Meu Deus Todo-Poderoso, eu te peço agora que venha abençoar, meu Deus Todo-Poderoso, sim, a pessoa que está hospitalizada, A pessoa que está, Senhor meu Deus, presa, privada da sua liberdade, que está no presídio, na cadeia. Senhor, tenha misericórdia. Tenha misericórdia dele, a liberdade, Senhor. A liberdade verdadeira. A liberdade da alma, do corpo, do espírito. Senhor, meu Pai, e venha concluir a tua obra na vida de cada um deles. Senhor, aquele que precisa de um milagre, contempla com milagre. Aquele que precisa de uma cura, contempla com a cura. Aquele que precisa, Senhor amado, de uma solução rápida. De uma solução, ó Pai querido, porque dessa solução depende a vida e a morte, Senhor. Visita agora esta pessoa que foi desenganada pela medicina. Está em casa, foi liberada, foi liberado, mas está sofrendo, está chorando, está doendo. Aleluia! Foi liberada para viver os últimos dias com os familiares, com os entes queridos, ó Pai. E ao invés, Senhor, de cada dia se recuperar, está se definhando mais ainda, meu Deus. Porque foi desenganada pela medicina, médicos, especialistas, doutores, cientistas, ó Pai, não conseguem reverter a doença. Pai Celestial, freia esta doença agora, meu Pai querido, aleluia, e põe um fim nesse sofrimento. Cura esta pessoa agora, meu Pai, aleluia, no lar ou no hospital, no hospital, Senhor meu Deus, na UTI, na CTI, ou no corredor do hospital que já está abandonado porque a pessoa não tem nem lar, não tem nem casa para voltar. Ah, Senhor, tenha misericórdia, Pai, do sofrimento desta pessoa. Ela chora, ela clama, ela pede. Senhor, meu Deus, ela grita. Ela pede, Senhor, pelo auxílio, pela ajuda, para que a dor cesse. Aleluia. Visita ela agora, meu Pai, cura-a. Cura, ó Senhor. Visita, Senhor, meu Deus, eu te peço. Pai querido, vem abençoar também todas as pessoas que estão em situação de rua, as crianças que estão em situação de rua, estão abandonadas. Sim, abandonadas. Estão vivendo ao léu, Senhor. As pessoas adultas, meu Pai querido, em situação de rua, o diabo lançou elas numa sarjeta profunda e diabólica, meu Pai, aleluia. Venha ter misericórdia, Senhor, porque esta pessoa está sofrendo, está chorando. Senhor, está se drogando para ver se o sofrimento passa. Está se embebedando para ver se a dor passa. Para esquecer, meu Deus, que perdeu a família, que perdeu a casa, que perdeu o emprego, que perdeu o salário, que perdeu. Senhor, até o caráter, ó Pai. Visita ela agora. E abençoa maravilhosamente, ó Pai. Abençoa nossa diretoria deliberativa. Irmã Irene Miranda, pastor Lorival de Almeida, irmã Débora Miranda, presbítero Davi Miranda Neto. A nossa diretoria executiva, pastor Milton de Almeida, pastor Osmar de Oliveira, presbítero Gerri Adriane, presbítero Marco Magno, presbítero Fabrício Biata, presbítero Wilson Siqueira, a irmã Maria Josefina. Senhor meu Deus, todos os membros. Senhor Jesus, da nossa diretoria deliberativa e executiva, abençoa, Senhor, abençoa-nos, que a nossa quinta-feira seja quinta-feira de vitória para todos, em nome do Senhor Jesus Cristo. Amém e amém, Senhor Jesus. Amém. Aleluia. Glória a Deus.
2: Que bênção.
3: É dessa forma, né, irmão
2: Diácono? Amanhecer o dia já na presença de Deus é bom demais,
3: né, pastor? É bom demais dar conta.
2: Glória a Deus. Glória a Deus.
3: É isso mesmo. Agora ouve aquele coração entristecido que mudou, irmão Diácono Lindenberg. Mudou. Acabou aquela tristeza, aquela ansiedade, aquele choro. Porque o Senhor visitou agora nesta oração.
2: Amém.
3: Visitou esta pessoa que estava, eu digo estava, desenganada pela medicina, está recebendo a cura. Você que está aí no seu lar, foi desenganada, está recebendo a cura em nome do Senhor Jesus. A vitória é sua. Creia no Senhor, tenha fé, porque tudo é possível para aquele que crê. E as pessoas que sente no coração, depois de uma oração, de entregar a vida, de reconciliar-se com o Senhor, o que devem fazer, irmão Diácono Lindenberg?
2: Olha, agora vamos fazer aquela oração de confissão de fé, para aqueles que têm desejo, né? Tem esta vocação, e através desse momento de oração, sentindo no coração agora reconciliar. E eu quero fazer esse convite especial para você que está em casa. Reconcilia-te com o Senhor. Faça um conserto hoje. Mude a rota. Jesus tem uma nova vida, uma nova história para você. Ele te tira desta situação e te dá uma nova vida, uma nova história. Portanto, se você tem este desejo e quer reatar a aliança com o Mestre, com Deus, ore comigo agora. Senhor Jesus, eu te aceito como meu Salvador. Perdoa os meus pecados, as minhas falhas e transgressões. Senhor Jesus, escreve o meu nome lá no céu, no livro da vida, e sela com o teu sangue para o grande dia do arrebatamento. Me ajuda, Senhor, a prosseguir, a perseverar e a permanecer firme na tua presença, no nome de Jesus. Amém.
3: Amém.
2: Seja muito bem-vindo, você que está em casa agora, aceitou a Cristo como teu Salvador. Somos uma família, família IPDA.
3: É isso
2: Igreja
3: mesmo.
2: Igreja Pentecostal Deus e Amor, né, pastor?
3: Sim, senhor. Mais que uma igreja, uma família é a Igreja Pentecostal Deus e Amor. E olha, eu creio, eu acredito e tenho fé, é. Esta família vai morar no céu, em nome do Senhor Jesus Cristo.
2: Eita,
3: aleluia, glória. Verdade. Por isso que Deus, ele tem um plano, uma bênção, uma vitória, paz, alegria, felicidade para você, meu irmão ouvinte, e para você, meu irmão internauta. Atenção, atenção, porque Deus quer te dar vitória, mas você tem que comparecer à Igreja Pentecostal Deus e Amor. Nós temos culto hoje, quinta-feira, abençoada, é, em prol à Fundação Reviver. Verdade. Tudo que hoje você trouxer será revertido para a ajuda humanitária da Igreja Pentecostal Deus e Amor, que é o braço assistencial da nossa igreja. A Associação Reviver Help, Deus e Amor, e também a Fundação Reviver. Não perca os cultos da Fundação Reviver, não perca também de trazer, né, essa oportunidade de trazer um donativo para ajudar os mais necessitados, tá bom? Ah, pastor, eu não posso. Sim, nós vamos orar para Deus te dar vitória e você vai poder ajudar. Não é verdade, irmão Diácono Lindenberg?
2: Com certeza, com toda certeza. E detalhe, para quem está em casa também, pastor, pode trazer até donativos, né?
3: Sim, sim.
2: O que pode ajudar também, nós temos uma cesta de coleta, até a tampinha da garrafa.
3: Oh,
2: muitas pessoas jogam fora. Uhum. As tampinhas podemos... Nós temos esta coleta aqui na sede mundial, que serve também para um investimento muito grande para...
3: Que maravilha!
2: Casa aberta, casa de recuperação.
3: Que vitória!
2: Então isso tudo o projeto da Fundação Reviver faz isto.
3: É,
2: para a glória de Deus, investindo em almas.
3: Sim, senhor.
2: Não é? Então é isso, vocês podem vir, nos fazer uma visita, participar dos cultos e também, todavia, abençoar e ser um mantenedor dessa obra para a glória de Deus.
3: É isso mesmo, e você que aceitou o Senhor Jesus, você que entregou a sua vida para Ele, é verdade, manda a sua mensagem para nós aí, entra em contato com a gente, a nossa Igreja Pentecostal Deus e Amor tem um e-mail próprio para te orientar, queroaceitarjesus@ipda.com.br, é verdade, e o nosso WhatsApp é 11 950 94 46 45, você que aceitou o Senhor Jesus e você que reconciliou, manda mensagem, será orientado para o próximo batismo ou já para a próxima Santa Ceia. A gente dá aquele glória a Deus na presença de Papai do Céu. Aleluia. Olha, e depois dou uma oração dessa e convite. E, meu Deus do céu, chega a nossa irmã Terezinha.
2: Terezinha,
3: lá de
2: Jesus.
3: Lá de Vila Velha do Espírito Santo.
2: Vila Velha,
3: vamos
2: capixaba.
3: Vamos ouvir o que, a irmã Terezinha tem a dizer.
4: Meu nome é Terezinha, moro em Vila Velha, no Espírito Santo. Vou contar um testemunho da minha filha. Ela fez uma cirurgia. 36 dias depois, ela começou a sentir certas dores abdominais. Foi para o médico, foi medicada, foi para casa. Chegou em casa, não aguentou de tanta dor. Meu genro foi, ligou para o SAMU. O SAMU disse que não havia a disponibilidade de chegar a tempo. Se fosse para eles irem, ela já tinha desfalecido. E que eles procurassem um hospital mais próximo. Patrícia já foi direto para o centro cirúrgico. Patrícia estava tendo uma hemorragia interna horrível. O médico mesmo disse. Se salvar, vai ser só por um milagre, porque o estado dela é gravíssimo. Ela foi entubada. Ela entrou no centro cirúrgico, era 10, 11 horas da noite, saiu 6 horas da manhã, levou 100 pontos. Foi muito, muito, muito difícil. Eu me desesperei, fiquei desesperada, falei, meu Deus, o que eu faço? Da rádio, né? Deus é amor. Aí liguei para o pastor, atendeu um pastor, né? O pastor pegou, me acalmou muito, disse, não, nós vamos orar agora pela Patrícia. Patrícia vai sair bem. Ainda falei, pastor, mas ela está entubada. Não tem problema aqui para Deus. Não tem isso. Então, 3 dias depois eu cheguei aqui em Brasília. Então, eu tive 100% de apoio. Meu Deus, até hoje. É uma coisa assim, esplêndido. Patrícia foi desentubada em 24 horas. Patrícia bem. Um milagre, e foi Deus. Eu sou muito grata a Deus, muito grata à Igreja, a Deus e amor, porque Patrícia está bem, já está trabalhando. Foi orações, orações, orações. Só tenho muito que agradecer a vocês todos. Obrigado, obrigado, obrigado.
3: Maravilha demais o testemunho.
2: Aleluia.
3: Da
2: que
3: nossa
2: irmã. Tremendo, hein, pastor?
3: Impactante,
2: hein?
3: Impactante. Meu.
2: Cada testemunho é um mais forte do que
3: não,
2: o outro.
3: Não, incrível, incrível.
2: É incrível o que Deus está fazendo, né?
3: É. A Patrícia, a filha dela, sofreu uma intervenção cirúrgica.
2: Uhum.
3: E depois dessa intervenção cirúrgica ainda teve que passar por outra. É porque hemorragia interna é terrível.
2: Terrível, meu Deus do céu.
3: É verdade.
2: E é risco de vida fatal.
3: Sim, sim.
2: Fatal.
3: É fatal
2: mesmo.
3: Só
2: Deus mesmo.
3: Só Deus. É. O importante, veja só, como que Deus, ele é maravilhoso, né? Deus é tão, tão tremendo, rapaz, que dá vontade de abraçar o Senhor, que dá vontade de... Meu Deus do céu. Porque a irmã Terezinha foi buscar o Senhor. Foi pedir, ligou para a rádio, né? Ligou para a rádio, falou com o pastor, né? Que estava apresentando o programa naquele momento. E Deus usou, né? Deus usou a boca, as palavras daquele pastor e deu a firmeza de que Deus estava agindo na vida de Patrícia.
2: Aleluia. Glória a Deus.
3: Rapaz, levar 100 pontos.
2: Não, é incrível. É algo sobrenatural.
3: 100 pontos no
2: corpo. Nasceu de novo, pastor.
3: Nasceu de novo.
2: Nasceu de novo.
3: Meu Deus. O final, olha só, o final do testemunho da nossa irmã Terezinha fala assim, agora ela já está trabalhando, já está abençoada,
2: aleluia,
3: já está curada. Ah, olha, como que nosso Deus é tremendo, né? Muitas vezes a negligência do homem, né, da medicina, muitas vezes é um descuido,
2: sim,
3: né? Um descuido acaba prejudicando uma vida toda.
2: Com certeza. É.
3: Por isso que é uma responsabilidade muito grande ser um médico, um doutor, né? É uma responsabilidade tremenda ter um assistente profissional capacitado também, né? É verdade, porque olha só, essa hemorragia não deveria acontecer, né? Mas aconteceu. Eu creio uma parte, logicamente, que é para manifestação do poder de Deus.
2: O poder de Deus.
3: A Terezinha, eu quero ver se ela vai abandonar a Deus, porque pediu a Deus pela cura, né, irmão Diácono Lindeberg? Pela cura da filha.
2: Sim.
3: Né? E eu creio que a irmã Patrícia também está firme na rocha com o Senhor, porque Deus fez algo extraordinário na vida dela. Eita maravilha! Por isso que nós te convidamos para vir para a Igreja Deus e Amor. É. 100 pontos para um homem, coisa terrível. Mas 100% de cura vem de Deus para a nossa vida. É verdade. Você não pode perder um culto da Igreja Pentecostal Deus e Amor. Hoje nós temos, a partir das 7 horas da manhã, a partir das 9 horas da manhã, nós temos também às 11 horas da manhã, nós temos também às 15 horas, 3 horas da tarde, e às 19 horas, venha receber Avenida do Estado, 4568, aqui mesmo, na Liberdade. A entrada principal é por onde, irmão Diácono Lindenberg?
2: Avenida Prefeito Passos, número 10. Vem pra cá, corre, não perca esta oportunidade, não perca tempo. Corre pra cá, Igreja Pentecostal Deus de Amor. Nós estamos lhe aguardando. E estes testemunhos,
3: sim,
2: Deus está fazendo em nossas igrejas pentecostais.
3: Isso é para base de fé.
2: É, exatamente, pastor. É. Então, você que está enfermo, você que está doente, está desenganado pela medicina, corre para cá.
3: Corre, corre.
2: Porque estamos agora aguardando por você nestas grandes campanhas e concentrações aqui na Igreja Pentecostal Deus é Amor. Glória!
3: Oh, glória a Deus! E olha, e ainda chega o irmão Ivan Luiz para cantar para o Senhor.
2: Glória.
3: Levanta e vence em nome de Jesus. Eita glória!

0: Pastor, será que tem gente
1: aqui? É só alegria, aqui, é só alegria, aqui, rapaz. Será toca de gente... novo. Bota no começo de novo essa viola aí, ó. É. Olha.
0: Olha aí, rapaz, que tremendo.
1: Ipu! Glória a Deus! Ei, gente! Tira essa tristeza, joga fora, joga lá pro quinto dos infernos, em nome de Jesus. É, agora hoje é dia de alegria, dia de bênção, dia de vitória. 1º de outubro, meu filho.
0: Oh, maravilha.
1: Levanta essa cabeça, sai desse quarto, sai desse apartamento, sai dessa casa, rapaz. Levanta, levanta e veja a natureza de Deus, veja a obra de Deus, veja as coisas de Deus. Bom dia, bom dia, bom dia. Bom dia. Com o Lindenberg, que tu tá alegre.
0: Ô, oh, alegre demais da conta, rapaz.
1: E yeah, rapaz.
0: Mas, mas esses que estão aí agora em casa, tem que levantar da cama e tem que caçar o caminho da roça.
1: É.
0: Eu já tô doidinho pra tocar esse sino aqui pra derrubar esse povo.
1: Toca o sino.
0: Levanta, rapaz. Toca. Levanta, sai daí, homem.
1: Não é o sino de Belém, mas dá conta do recado.
0: É, com toda certeza. Ó, o ano tá passando rápido demais, né, pastor?
1: Demais, demais da conta,
0: aqui, senhor. Tá passando...
1: Rapaz.
0: Rapaz, um dia desse eu fui ordenado a diácono, dia 1º de janeiro.
1: Olha!
0: E agora eu tô aqui dia 1º de outubro.
1: Já!
0: Meu Deus do céu, passa, ó, estralando.
1: Barbaridade,
0: tio. É uma barbaridade, tio. Que é isso, pastor?
1: Vamos que vamos! Jesus é bom, o diabo não presta.
0: Ô, glória!
1: E assim sempre será. É verdade, não tem essa depois de querer mudar o personagem, não, né? Aquele que era... É porque hoje em dia assim, né? Hoje em dia assim, eles querem mudar a característica daquele... daquele demônio feio, horrível, monstro, satanás, que muitas vezes a gente imagina, aí quer trazer pra fazer uma coisa bonitinha, né?
0: É, verdade.
1: O mundo
0: verdade.
1: Aí, é. Aí traz um dragão.
0: Mas é de... Aí dá, né, pastor?
1: Traz um dragão lá, diz que é bonzinho.
0: Deus é mais.
1: Dragão.
0: Misericórdia.
1: Tá queimado em nome de Jesus,
2: igreja! Alô, pastor César!
1: Alô! Hoje é dia do vendedor. É... Aquele vendedor honesto. Vendedor honesto, rapaz.
0: É.
1: Poxa, você compra uma coisa por R$5 e já quer vender por 100? Ah, rapaz, cuidado. Cuidado que é o
2: calma,
1: papai do
2: pastor.
1: Céu. Cuidado que o papai do céu tá vendo, hein? É verdade, né? Com um produto só ele já quer lucrar tudo,
0: tudo
1: né?
0: Tudo, tudo.
1: É, aí fica difícil
0: aí
1: também.
0: Aí dá ruim, dá ruim. É.
1: Mas meus parabéns para os vendedores que têm esse dom, essa prática, esse, né? Esse diálogo, essa conversa, Eu falo que o vendedor, rapaz, é maior. Quando ele aceita o Senhor Jesus, ele passa a ser um dos melhores pregadores.
0: É verdade.

0: É, um dos melhores pregadores, sabe? Porque ele tem argumento pra isso, pra aquilo e tal, né? Até convencer você a comprar o produto dele, né?
1: E entregar a vida pra Jesus.
0: É, isso mesmo. Se entregou pra vida, a vida pra Jesus, aí pronto.
1: Aí pronto.
0: Aí ele tem argumento, tem Bíblia, tem palavra, tem unção, tem graça. Rapaz, quando ele fala, todo mundo aceita o Senhor Jesus.
1: Aleluia.
0: Eita, é, parabéns também, aí, né? Ao vendedor. Deus abençoe você, homem. Deus abençoe você, mulher. Oxente. Vamos que vamos? Vamos abrir a porteira.
1: Bora. Já tem gente aí já na agulha, hein? É.
2: A paz do Senhor Jesus, pastor. Tive uma noite maravilhosa.
0: É.
2: Tava ouvindo a rádio Deus é Amor.
0: Que bom.
2: Fazendo oração.
1: Olha o galo,
2: meu galo tá
1: atribulado aí, ó.
2: Fazendo oração.
0: Amém.
2: E o Espírito Santo tá trabalhando comigo.
0: Hey.
2: Me deu um sonho maravilhoso.
0: Oh, glória.
2: Glória a Deus.
0: Maravilha. Aí sim,
2: meu. Paz do Senhor, bom dia.
0: Paz do Senhor.
2: Vou trabalhar, mas tô ligado o dia todo na rádio 90.3. Ademir Ferreira Martelo, daqui de Maringá, Paraná.
1: Deus abençoe.
2: Deus abençoe, pastor.
0: Amém, nós tudo.
2: Deus abençoe, pastor.
0: Amém, Deus abençoe você também. Eu tô só ouvindo esse galo cantar aí no fundo, rapaz.
1: É o galo atribulado.
0: Já tô querendo fazer um arroz com galo agora.
1: Eita.
0: Rapaz.
1: É bom demais,
3: paz,
1: né?
3: Paz do Senhor Jesus Cristo.
0: Paz do Senhor Jesus.
3: A todos aí do programa Sertão Evangélico.
0: Amém.
3: Que maravilha, que bênção esse programa. Que Deus abençoe vocês grandemente. Estou aqui acompanhando, né, vindo do trabalho, da correria do trabalho aqui no carro, escutando esse programa maravilhoso, abençoado, nossa Igreja Pentecostal Deus Amor. Eu mando um abraço aqui diretamente de Braslândia, Distrito Federal. Quem fala é o pastor Vinícius Leonardo.
0: Braslândia.
3: Amém, que Deus abençoe Distrito a todos Federal. Aí. Um abraço, um ótimo dia. Vocês são a bênção de Deus.
0: Amém!
1: Um abraço,
0: rapaz,
1: meu irmão.
0: Na capital federal, todo mundo escutando. Ei. A gente, todo mundo vendo a gente. Rapaz, a gente tem que ficar mais bonitinho, né? Cada dia mais, pra gente se apresentar. Mas, velho, meu filho, vai ficar bonito como? É verdade.
4: Rapaz do Senhor Jesus, peço vocês também.
0: Amém.
4: E continue sempre orando por nós.
0: Vamos,
4: que a
0: sim,
4: gente
0: senhora.
4: Necessita muitas orações.
0: Tá certo.
4: E eu fico ligadinha 24 horas no programa de vocês.
0: Fico
4: o dia todo, já levanto às 5 horas da manhã.
0: Que maravilha.
4: O meu rádio tá ligado, eu aumento ele para poder assistir mais.
0: Tá certo.
4: E que vocês fiquem na paz do Senhor.
0: Amém.
4: Aqui é a irmã Maria Rosa, da Fazenda Boa Vista, em Bom Jesus, da Cachoeira, Minas Gerais.
0: Eita, mineira abençoada. Eu quero avisar para você que está na Rádio Deus e Amor, mais ou menos 6h55, ainda vai entrar o horário político obrigatório, entre aspas, gratuito, né? Entre aspas. Mas tá bom. É lei. Então, o que que a gente faz? Você pode pegar o seu smartphone, o seu celular aí, e passar a ver a gente pelo YouTube. É verdade. Passa a ver a gente pelo YouTube a partir das 6 horas e 55 minutos. Você vai passar a ver a gente, ouvir a gente pelo YouTube, tá bom? Vem pra cá, porque vai entrar o horário político até as 7h30 da manhã. Bom, eu tô aqui para falar com vocês.
5: A paz do Senhor, irmão abençoado. Aqui é o irmão Nivaldo de Belo Horizonte.
0: Diga,
5: irmão
0: Nivaldo.
5: Estamos aí escutando o programa, graças a Deus, desde 5 horas. Pregação do nosso irmão Lourival.
0: Olha.
5: Abençoado por Deus.
0: Abençoado.
5: Ô, irmão, isso é benção. Toca aí.
0: Fala.
5: Como é que fala, meu Deus?
0: Pode falar.
5: Esqueci. A trombeta aí para os irmãos despertar. A vinda do Senhor Jesus é o que nós esperamos todos os dias. Deus abençoe os irmãos. Fique com Deus. Amado Senhor Jesus. Tchau.
0: Tchau, obrigado.
1: Olha
0: Deus
1: aí,
0: abençoe pela sua participação, rapaz. Tem muita gente. Nossa irmã Cláudia Fernandes pelo YouTube. Menino de Deus.
1: Glória.
0: É verdade. Irmã Cláudia Fernandes, muito obrigado. Maria Círlia, sempre nos acompanhando. Sônia Dalva, sempre nos acompanhando também, né, irmã Sônia? Valto Iris Gomes, nosso irmão que nos acompanha é assíduo no acompanhamento do Sertão Evangélico através do YouTube, né? É verdade! Ó, o Pastor Rilson! Deus abençoe o Pastor Rilson também! Olha, vamos para a palavra de Deus, irmão Diácono Lindenberg.
1: Bora falar de Jesus.
0: E vamos fazer o seguinte, não, eu tenho que ficar em pé, meu filho.
1: Aleluia.
0: Eu tenho que ficar em
1: pé. Você tá novo ainda, você tá novo, rapaz.
0: Tô novo.
1: Você tá cor de verde.
0: Tô novo pra aposentar.
1: Você tá parecendo abacate desse jeito aí, rapaz.
0: Rapaz, tô de verde. Falei abacate.
1: Esse abacate não tá maduro, não.
0: Olha só, não falei abacate, porque senão vão querer me colocar no liquidificador aí, meu filho. Com leite.
1: Tá parecendo o Hulk.
0: Com leite.
1: Ó o Hulk.
0: Que é isso? Não conheço esse personagem aí. Vamos que vamos! É maravilha, Jeová!
1: Jesus é bom, né, pastor?
0: Vamos que vamos.
1: E para a palavra de Deus, nós...
0: Nós tiramos o nosso chapéu.
1: Eita,
0: para a palavra
1: glória,
0: de Deus.
1: Maravilhas. É isso aí, queridos irmãos, internautas e ouvintes. Abra sua Bíblia, eu quero ler uma palavra com vocês. Em Salmos de número 126, verso de número 1. Adiante, leremos agora. Quando o Senhor trouxe do cativeiro os que voltaram a Sião, estávamos como os que sonham. Verso 2. Então, a nossa boca se encheu de riso e a nossa língua de cânticos. Então se dizia entre as nações: grandes coisas fez o Senhor a estes. Verso 3. Grandes coisas fez o Senhor por nós, e por isso estamos alegres. Olha que maravilha, que treme, que palavra poderosa, pastor.
0: Sim, sim.
1: Medina. É algo sobrenatural. Maravilha. Outrora, o povo estava escravizado no Egito,
0: sim,
1: cativos,
0: sim,
1: aprisionados, mas o Senhor foi lá, o resgataram e se tornaram livres e libertos da escravidão do pecado.
0: Certo.
1: E, enquanto isto, a boca se encheu de riso, louvor e glorificação a Deus. E eles declararam como uma forma de cântico.
0: Sim, sim.
1: Grandes coisas fez o Senhor a estes, por isso estamos alegres. Não tem como ficar triste na presença de Deus.
0: Tem não, meu filho. Quando Deus opera, quando Deus age, quando Deus fala, quando Deus... Não tem como ficar triste.
1: A tristeza, né? Vai embora.
0: Por isso que a palavra do Senhor está mostrando aí que você que está escravizado pelos vícios, pelas drogas, pela bebida alcoólica, pela prostituição, vícios nocivos, tanto para a sua alma como para o seu corpo. Deus, ele quer te libertar, para que você tenha um novo cântico, não é verdade?
1: Com certeza.
0: Lindenberg.
1: Deus tem coisas grandes para fazer na vida, sim, desse povo que está em casa agora nos ouvindo.
0: Verdade.
1: Estão sem esperança de vida, estão sem expectativa de vida, mas Jesus tem coisas grandes,
0: sim,
1: para fazer. Não é que Deus fará, Deus já está fazendo. Deus já está. É no presente.
0: Sim, sim.
1: Então, não tem como ficar com o coração preocupado, sem esperança, sem expectativa, angustiado. Jesus já está fazendo grandes coisas na sua vida. Portanto, permaneçam na posição com a sua fé intacta, porque Jesus está fazendo coisas grandes na sua vida e em toda a sua família, em toda a sua casa. Receba esta palavra no teu coração, na sua vida, na sua mente. E guarde, para que você não possa esquecer. Grandes coisas fez o Senhor por nós, por isso estamos alegres. Que Deus abençoe a sua vida. Esta é a palavra de meditação, pastor.
0: Amém!
1: Amém! Glória a Deus!
0: E você que está pela Rádio Deus e Amor, venha pra cá. Venha pra cá, porque agora, horário político. Horário político.
1: Eita.
0: E a verdade, a gente vai anunciar vocês aqui, no programa Sertão Evangélico, através do YouTube. A verdade.
1: A verdade.
0: Promessa, só promessa e promessa, deixa pra lá. Aqui tem promessa de Deus e cumprimento da palavra de Deus na vida daquele que crê. Venha e chega, irmão do pródigo, Ereni e Débora, louvando ao Senhor!

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2: Paz do Senhor Jesus, Belo Horizonte, a paz do Senhor, povo mineiro, pastor Eliezer Silva falando, ao meu lado, pastor José Marcos. Estamos aqui convocando todo o campo para a nossa reunião ministerial nesse dia 4 de outubro, a partir do horário das 9 horas da manhã. Você que é obreiro, obreira, você que é dirigente, você que é voluntário financeiro ou financeira, você que é um cooperador do Reino de Deus, está convocado para esta reunião, aonde trataremos assuntos designados pela nossa diretoria. Você não pode faltar. Pastor José Marcos, nós vamos estar aqui nesta reunião ministerial e esperamos por todos os irmãos que trabalham no Reino de Deus através da Igreja Deus e Amor.
3: Verdade, você não pode deixar de comparecer. É uma importantíssima reunião. É uma importantíssima reunião para nós tratar assunto concernente à obra de Deus, né? Você que dá sede, né? Central, sede regional, na igreja local, que pertence aqui à Estadual do Cabana, você vai, não pode deixar de estar presente. Em nome de Jesus Cristo, você aí é do Castanheira, é você do Independência, você do Havaí, você do Alípio de Melo, olha, você não vai deixar de estar presente. Você aí do Industrial, meu Deus, você não pode faltar. Os irmãos aí do Palmeiras, não falte não, hein? É importante a sua presença com seus obreiros, cooperadores, presbíteros, diáconos, atendendo de livraria, financeiras, líderes de grupos, todos estão convocados para esta reunião ministerial nesse dia 4, a partir das 9 horas da manhã, porque às 8 horas da manhã nós teremos o culto, às 8 da manhã nós teremos o culto da medicina de Deus, o santo jejum a Deus, das 8 às 9 da manhã, é o culto, oração para Deus curar, oração para Deus libertar, para Deus salvar, e você recebendo o seu milagre, das 8 às 9 da manhã, é a campanha, em nome de Jesus, você vai estar presente para receber o seu milagre. E às 9 horas da manhã, a importantíssima uma reunião ministerial com todos os obreiros, pastores, dirigentes, todos os líderes de grupo. É você que colocou a mão no arado, você não pode olhar para trás, porque o Senhor não tem prazer na alma daquele que recua, e Deus conta com a sua obediência. Então vem para cá, na Avenida Amazonas, 8410, no bairro Cabana, domingo dia 4, a partir das 9 horas da manhã, reunião ministerial. Graças a Deus, porque o Senhor já nos deu vitória. Então está aí, ouvinte, em nome de Jesus, todos vai estar presente. Às 8 da manhã, campanha da medicina de Deus, o santo jejum a Deus, e às partir das 9 horas, a reunião ministerial. Fiquem com Deus, fiquem na paz do Senhor Jesus.
4: Feche os olhos. Tudo estava muito triste. Jesus havia morrido. As pessoas achavam que não havia mais esperança. Você pode imaginar o cenário triste que havia? Você pode se transportar para lá agora? Feche os olhos e se transporte para este lugar. Que clima sombrio. Uma mulher chorava. Era Maria Madalena. Ela estava chorando junto ao sepulcro de Jesus. De repente, ela viu dois homens Eram dois anjos do Senhor vestidos de branco. E eles lhe perguntaram: mulher, por que você está chorando? E ela disse: eu estou chorando porque levaram meu Senhor embora e não sei onde o colocaram. Quando ela disse isso, ela olhou para trás e viu um homem, mas ela não reconheceu e não sabia quem era ele. Era Jesus que estava ali. E ele então lhe perguntou: mulher,

0: Obrigado, Jesus! Obrigado, Jesus! Obrigado, Jesus!
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3: Contra a sua família, mas está caindo por terra. Eu estou vendo a vela e eu estou vendo a foto, mas Deus está dando a vitória, viu? Levantou a mão, baixou, fez assim, vem na frente receber a unção, vem na frente, porque Jesus quebrou nessa tarde toda a amarração. Levante a mão direita e diga: o sangue de Jesus tem poder. Olha, tem uma pessoa que aqui está. Esta pessoa, Deus está me mostrando um neto seu, e é um neto de 15 anos de idade. É um jovem de 15 anos de idade. O diabo quer fazer o que quer da vida desse rapaz, sabe? Deixar ele sem perspectiva de vida, e o diabo quer ceifar a vida desse jovem ainda com esta idade. Mas Deus te trouxe para dar o livramento e para dizer que o diabo não toca num fio de cabelo de ninguém da tua casa. Eu não vou insistir com você, não. É o teu neto, ele tem 15 anos. E Deus aqui abanou para mim assim, ó. Vem na frente do altar de Deus, vem. Vem na frente do altar de Deus, eu vi um sinal de Deus. Eu pergunto e você responde: operando Deus, igreja. Olha, tem uma pessoa que está aqui, ó. Que essa pessoa... Já faz dias que você está falando assim: olha, eu vou tentar fazer isso, eu vou tentar. Você falou assim: eu vou tentar. Se não der certo, pelo menos eu tentei. Você vai tentar debaixo da bênção de Deus. É, você falou. Você disse assim: eu vou tentar. E Deus está confirmando a tua fé. Aonde está você? Eu te chamo uma vez. Eu não posso ficar insistindo. Eu quero passar mais revelação que Deus está me dando. Mas eu não posso ficar preso no horário, não. Eu te chamo um para o Pai. Eu te chamo dois para o Filho. E eu te chamo três para o Espírito Santo. Você disse: eu vou tentar. Se não der certo... Mas você está saindo debaixo da bênção de Deus. Vem receber a unção. Vem receber a unção. Deixa eu explicar para vocês. Tem gente, tem alguns rostos novos aqui que eu estou conhecendo agora, né? Estou vendo vocês agora. Eu tenho um costume, e o costume é vir diante do altar receber unção. Eu acredito muito na unção de Deus, gente. Muito. Eu creio na unção de Deus. Então, quando você receber uma revelação, sai do teu lugar e vem receber unção no alto da sua cabeça. Quem está entendendo? Olha, tem duas pessoas aqui dentro, que o Senhor está me revelando essas duas pessoas, e o Senhor disse assim: não é para você se preocupar, não. Deus já abriu a porta para você. Deus já abriu a porta para você. Olha ali, ó, a de roxo, e aqui, ó, uma atrás, isso, uma quase na mesma direção. Levanta a mão e dá glória a Deus. Eu preciso entregar esta revelação. É para uma pessoa que está aqui, ó. Eu via eu via você cuidando de uma criança, mas eu via você com a mão na cabeça e gritando desesperado. O Senhor não me mostra o que aconteceria com esta criança, mas eu vejo o teu desespero. E o Senhor falou assim para mim: eu estou dando um grande livramento. Eu não sei se é filho, ou se é neto, se é sobrinho, mas eu via você com uma criança, os seus cuidados essa criança. E Deus está me mostrando você num desespero tão grande. Deus não me mostra, gente, o que estaria acontecendo com a criança. Eu só vejo um desespero, você desesperado. E Deus está dando um grande livramento nesta tarde. Olha, não é pequeno não, é muito grande o livramento de Deus. Eu quero que você levante a sua mão, porque você está recebendo um grande livramento de... Olha lá, ali, ó. Tu levantou a mão e eu vi uma luz muito clarinha. Bate palma e dá glória, gente. Como é que é o nome dele? É o Ezequiel. Levanta a mão e diga: Deus está visitando o Ezequiel. Diga: Deus está visitando Ezequiel. O diabo não vai tocar no Ezequiel. Quem crê dá glória a Deus. Ó, quando eu falei Ezequiel,

0: contra a Luana cai por terra diante do altar de Deus. Eu não insisto com você não, que a vitória, um para o pai, dois para o filho e três para o... lá atrás, ó, recebe de Deus, recebe de Deus, recebe de Deus. Quanto mais você mandar glória para o céu, mais a glória do céu desce sobre nós aqui, gente. Deus está me mostrando, Deus está me mostrando você entrando dentro da loja de um parente seu, não sei se é filho, mas eu via você entrando dentro dessa loja, e eu via você dizendo assim, ó, as coisas vão mudar aqui dentro, você falando assim, e Deus falou assim, ó, esta revelação é eu entrando dentro da loja desta mulher, é uma mulher da sua família. Deus está entrando dentro da loja dela e vai mudar tudo lá dentro. As coisas ruins vão sair. E você vai entrar dentro dessa loja e você vai dizer, Deus falou que as coisas vão mudar aqui dentro. Quando você entrar dentro dessa loja e falar esta palavra que Deus está revelando, olha, as coisas vão mudar. Vão mudar. Você está levando a bênção para esta mulher. Quer a bênção? Eu não vou insistir, não. Eu te chamo uma vez... e eu te chamo a segunda vez, e eu te chamo a terceira vez. Você quer a bênção de Deus? Não quer, eu não insisto mais. Você vai entrar dentro da loja desta mulher, não sei o que ela é sua. Eu só sei que tu vai entrar lá dentro, e você vai levantar a sua mão, e vai dizer, Deus falou que a partir de hoje as coisas vão mudar. Aonde está você? Aonde está você? Última vez, chamaria. Aqui, ó. Você vai entrar lá dentro e você vai dizer, as coisas vão mudar, porque Deus falou. Deus fala e quando Deus fala, a terra cala. Quem pode dar glória a Deus? Quem pode dar aleluia?
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0: Porque sou eu que conheço os planos que tenho para vocês, diz o Senhor. Planos de fazê-los prosperar e não de causar dano. Planos de dar a vocês esperança e um futuro. Jeremias 29:11.
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Não se esqueçam, ouvintes, que nós estamos aqui em campanha, nós temos culto todos os dias nas nossas igrejas Deus e Amor, e você está ouvindo, ah, mas eu não moro aí perto da sede mundial, não moro na capital, mas você vai procurar a nossa igreja Deus e Amor aí na sua cidade. Nós temos igrejas em todo o território nacional, no exterior, e nós temos uma igrejinha Deus e Amor aí no seu bairro, na sua cidade. 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

0: dizimista, porque o dízimo é santo. Sou dizimista porque quero ser participante das grandes bênçãos de Deus. Sou dizimista porque amo a obra de Deus na face da terra. Sou dizimista porque senão ficarei com dívidas para com Deus. Sou dizimista porque Deus é dono de tudo. Sou dizimista porque eu mesmo vou gozá-lo na casa de Deus. Sou dizimista porque mais bem-aventurado é dar do que receber. Sou dizimista porque Deus ama quem dá com alegria. Sou dizimista porque tudo vem das mãos de Deus. Sou dizimista porque não sou avarento. Sou dizimista porque meu rico tesouro está no céu. Sou dizimista porque tudo o que eu peço, recebo. Sou dizimista porque obedeço às leis de Deus. Sou dizimista porque a bênção do Senhor é que enriquece. Sou dizimista porque para cada lei Deus promete recompensa. Sou dizimista porque receberei de Deus com a mesma medida. Sou dizimista porque os pensamentos de Deus são mais altos. Sou dizimista porque Deus diz: fazei prova de mim. Sou dizimista porque Deus me escolheu e me nomeou. Sou dizimista porque a minha descendência não mendiga o pão. Sou dizimista porque meu salário não será posto em saco furado. Sou dizimista porque a minha responsabilidade é o sustento da igreja. Sou dizimista porque quero ter a consciência tranquila. Sou dizimista porque tudo o que o homem plantar, isso se fará. Sou dizimista porque Deus suprirá todas as minhas necessidades.
1: Seu nome, minha irmã?
2: Albanete.
1: Albanete, qual foi a bênção de prosperidade que a irmã recebeu nessa grande campanha de quarta-feira?
2: Escute, meus irmãos, nesta manhã eu cumprimento a igreja com a paz do Senhor Jesus e pedindo, aleluia, glória a Deus, aqui na campanha das quarta-feira, da sexta, de madrugada também. Então, pedindo esta bênção que meu filho, ele dizia assim: mãe, as coisas não estão muito bem na firma. Eu digo assim: ó, confia no Senhor e você vai receber o que você quer, a sua bênção. E para a honra e a glória do Senhor Jesus, sexta-feira ele foi me buscar em casa e disse assim: ó, mãe, fica aí que eu vou passar aí para você ver uma coisa. Eu digo: tá certo. Então, o carro que ele queria, o bis, esse da Honda, ele estava ali com o carro zerado que ele comprou. Então, tudo a gente deve agradecer o Senhor em tudo, meus irmãos. Em todas as causas nossas, nós colocamos diante de Deus. Não é só prosperidade, é no modo geral. Você que confia no Senhor, você vê o seu agindo poderosamente na sua família, na sua vida. Amém?
1: Está muito feliz com esse grande milagre, prosperidade. Deixa eu dizer para a senhora, antes da senhora entrar na campanha, pegar os votos, ele andava de ônibus, de carro da Uber. Depois que a senhora entrou na campanha, fez o voto em favor dele, a bênção chegou. Estou visualizando aqui, amados ouvintes, é um carro da Honda, zero quilômetro. É mais de 100 mil reais, irmão Albanete.
2: Sim, foi uma surpresa muito grande que o Senhor fez para nós. Eu estou muito feliz e ele também, irmão.
1: Carro da Honda. Mais de 100 mil reais.
2: Verdade.
1: Ele não tinha um centavo.
2: Não tinha. Eu comecei a orar, pagando o meu voto, contribuindo com o meu voto do 91, que nós terminamos, e eu fiz todo dia, até terminei agora de orar, o 91, foi 21 dias jejuando e orando. E agradeci muito o Senhor.
1: Aleluia.
2: Foi uma benção. Que Jesus abençoe todos os irmãos e venham para a casa do Senhor. Amém.
1: Seu nome e seu bairro para os ouvintes.
2: Meu nome é Albanete, eu moro no bairro Padre Eustáquio.
1: Seu nome, minha irmã?
3: É Divina. Ana Maria da Silva.
1: Qual foi a bênção de Deus que a senhora recebeu através de ser uma dizimista fiel da IPDA?
3: Que Jesus sempre me deu saúde, me dá prosperidade, nunca faltou nada para mim, graças a Deus. Mais de 30 anos que eu sou dizimista aqui na igreja, nunca faltei tal dízimo, não de devorador, nunca teve oportunidade.
1: Presbítero José Adraci, mais de 30 anos dizimista fiel da IPDA, casa prosperada, família abençoada e prosperada, mais de 30 anos fiel. Valeu a pena, minha.
3: Valeu a pena, e vai a primeira coisa que eu faço antes de comprar nada é o dízimo que eu tiro do Senhor.
1: Mais de 30 anos.
3: Mais de 30 anos que eu sou dizimista.
1: E a casa abençoada e prosperada.
3: Abençoada e prosperada, ainda ajuda os outros, as outras pessoas. E nunca faltou nada pra mim.
1: Amados ouvintes, mais de 30 anos, ganha um salário mínimo e é fiel a Deus. E nunca faltou nada, casa abençoada e prosperada. E os ouvintes que estão ouvindo a senhora, tem que ser dizimista fiel da IPDA ou não, minha irmã?
3: Tem que ser dizimista fiel, se não quiser que adoece. Pessoa não adoece, não falta nada. Devorador cai por terra e não tem nada a ver na vida da pessoa, não.
1: Seu nome e seu bairro para os ouvintes?
3: É Divina Maria da Silva, eu moro no 1º de maio.
1: Deus abençoe.
3: Amém.

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0: Olá, muito bom dia, na doce e gloriosa paz do nosso Senhor e Salvador Jesus Cristo. Nós estamos aqui com uma tempestade do sul aqui, né? É o Jonathan de um lado, é agora o nosso psicólogo, pastor e amigo Jessé. O sul quer tomar conta aqui do estúdio, ô Lucas. Vamos lá ver se a gente não muda essa visão, não é? E é isso que nós vamos falar daqui a pouquinho. Cosmovisão e crenças limitantes. Sejam todos bem-vindos no nome do Senhor Jesus. Para quem não conhece, o Jonathan é o que faz a mesa para o sertão, né? O sertão evangélico. Todos os dias ele é que faz a mixagem, traz o som e tudo mais, não é? E Jessé é o nosso psicólogo, pastor e também amigo. E ele está conosco. Na verdade, ele está todo terceiro domingo naquele workshop para casais. Este mês é especialíssimo. Mas eu quero já dar as boas-vindas porque o tema de hoje é interessantíssimo. Cosmovisão e crenças limitantes. Vamos falar um pouquinho sobre isso nesta manhã. Jessé, meu amigo, um ótimo dia. Bem-vindo, paz do Senhor Jesus.
1: Bom dia. Paz do Senhor Jesus, meu amigo Erwin Delalande. Estamos gratos a Deus, mais uma semana, mais uma quinta-feira do Família em Foco. Saudação ao Lucas Ione. Deus abençoe. E você que está aí do outro lado nos acompanhando, fique conosco, porque hoje é um dia de a gente refletir filosoficamente aqui a respeito da nossa visão de mundo, da nossa visão de homem, e está muito mais além da visão física, né? Dessa questão oftalmológica, e nós vamos conversar a respeito disso, crenças limitantes também, que é problema de muita gente aí, acho que muita gente vai se identificar. Então compartilhe aí a nossa programação para nós alcançarmos o maior número de pessoas.
0: Muito bem, você é o nosso convidado especial. Vamos lá, meu povo, nós vamos falar aqui sobre cosmovisão. E vamos entender um pouquinho sobre isso, vamos conversar, só que não só sobre cosmovisão quanto tal. Vamos trazer aqui a cosmovisão e aquilo que são as crenças limitantes. O que que uma interfere na outra, como é que uma importa? Então, vamos lá. Jessé, começamos aqui já, vamos aproveitar. O que é cosmovisão?
1: Tudo aquilo que está relacionado a um conjunto de crenças que o indivíduo tem, quais foram os valores que ele recebeu na infância, na adolescência, ele leva para a vida adulta, os pressupostos e as suas experiências que vão formar essa lente que enxerga o mundo, né? Como que ela interpreta a realidade, como que a gente vê, né, um cenário dentro do relacionamento, na vida, hoje, na política, na economia, na religião, como que eu percebo a realidade no meio onde eu estou. E é através dessa cosmovisão que, de maneira consciente ou inconsciente, a gente começa a responder algumas perguntas, alguns questionamentos. Por exemplo, sabe aquela, de onde eu vim, quem sou eu, qual é a minha missão aqui, para onde eu vou, quem é Deus? É que existe vida após a morte? Isso aqui é certo ou é errado? Isso aqui é moral ou não? O que que significa sucesso? Qual o segredo da felicidade? Qual é a fórmula do amor? Essa questão de família, a questão da morte ou do pós-morte, ao mesmo tempo, eu posso confiar em quem? Qual é o sentido dessa vida que eu vivo aqui? Peraí, por que que existe sofrimento, né? Por que que as pessoas sofrem? Tudo isso é cosmovisão, e como disse, a resposta para essas perguntas, ela vai se construindo por meio desse conjunto de fatores que eu tenho como essa bagagem que eu trago da minha vida, por meio da educação, dos valores que eu recebi dos meus pais, da minha família, no ambiente religioso onde eu estou, a influência da igreja, da cultura, da educação, os traumas também que foram vividos, experienciados durante minha trajetória de vida, né? E aí alguns autores da sociologia, da psicologia vão falar que nós somos indivíduos, somos seres sociáveis e influenciáveis pelo o ambiente onde nós estamos inseridos. Ao mesmo tempo, essa cosmovisão, ela tem a ver com as convicções pessoais, as convicções que eu tenho. Ou seja, a minha fé, ela interfere na minha cosmovisão.
0: Muito bem, está então uma forma introdutória. E a gente está falando aqui de duas coisas, né? Cosmo e visão, né? Cosmo, que é o universo, e a visão, que é aquela alternativa de captação de imagem. Então, juntou isso.
1: É isso mesmo. Como que eu percebo o universo?
0: Sim.
1: Como que eu percebo o mundo? Como que eu vejo? E está para além, como eu falei, se eu tenho um grau a mais, a menos, qual é a queixa que eu tenho, médica, oftalmológica? É muito mais que isso, né?
0: Sim.
1: É aquilo que o Epítetos, um filósofo grego, falou, que o que perturba o ser humano não é o fato, mas é como que eu vejo, como que eu interpreto o fato. E isso é totalmente frase relacionada à própria cosmovisão. E aí, nessa lente, que é uma lente invisível que a gente tem, obviamente que através da qual a gente enxerga o mundo, sim, Deus, as pessoas, muitas vezes não reagimos aos fatos como eles são,
0: uhum,
1: né?
0: Sim.
1: Mas a interpretação que a gente tem dessa cosmovisão. Você que está ouvindo a gente aí, como que você enxerga hoje? A gente está uma semana de decidir, futuro limitado de 4 anos, vamos dizer, em algumas esferas na área política. Como que você enxerga, com a sua perspectiva, com a sua visão de futuro 2026 a 2030? Né? E aí vem a questão de nós, enquanto cidadãos, de escolhermos isso, temos, uhum, essa autonomia. Agora, como que você enxerga, qual é o seu pensamento, falando de questão ministerial, falando de igreja, como que você vê a igreja? Essa é uma pergunta que eu faço nas entrevistas para os seminaristas, que a gente está agora fazendo as entrevistas para 2027.
0: Uhum.
1: Uma das perguntas é na área da cosmovisão. Qual a sua visão com relação ao futuro da igreja? Como que você vê a sua família daqui 4 anos, 5 anos, na próxima década? Então, por isso, duas pessoas, elas podem viver uma mesma situação, no mesmo ambiente, e atribuir significados totalmente diferentes, não é?
0: Sim, sim.
1: Ou seja, a situação é a mesma. A lente pela qual ela interpreta é que pode ser diferente. Os pais veem um filho que está com um problema na escola,
0: uhum,
1: vê uma filha que está com um problema no ambiente de trabalho, o filho olha para o pai que está passando por uma situação de enfermidade.
0: Sim.
1: E aí o irmão olha e diz, não, mas a gente acredita no milagre. O outro fala, ah, eu não sei, eu não vejo perspectiva, não. Então, essa cosmovisão, Erwin, ela vai trabalhar, né, justamente a partir desse ponto de vista. Porque todo ponto de vista,
0: sim,
1: é a vista de um ponto. Qual é o ponto que eu estou, e o que eu trago, o que eu tenho, vai influenciar como que eu vou enxergar essa visão do cosmos, essa visão do universo.
0: Muito bem, o Gessé estava aqui a falar. Gessé, a gente hoje, com a internet, com tantos influenciadores e com tanta informação, às vezes dúbia, mal interpretada, enfim, nós então podemos dizer que hoje temos muita gente que tenta fazer com que tenhamos uma visão, tenhamos uma cosmovisão, uma interpretação da vida adulterada, mudada, porque um ano as pessoas acreditam em uma coisa, outro ano creem outra coisa, depois não, voltam para trás. Será que não estamos a viver em um tempo de muita mudança de visão?
1: Que aí falta, nessa mudança de visão, falta-lhe convicção. Para a gente ter convicção, é muito importante a ferramenta da leitura. A pedagogia, ela é fundamental para que a gente venha ter os nossos alicerces, sim, existenciais. Então, quanto o indivíduo, quanto menos ele lê e mais ele fica em telas, rolando telas, quanto mais ele está conectado com que é essa visão de um mundo digital, né? Então, o mundo digital é diferente do mundo real. Assim como o mundo ideal, o mundo teórico é diferente desse mundo aqui, do mundo,
0: sim,
1: da realidade, né? Então, quanto mais se lê, Erwin, quanto mais a gente tem contato quanto mais conexão a gente tem com estudos, seja Bíblia, livros, de quaisquer áreas, isso vai nos dando um norte, vai nos dando uma segurança para que a gente tenha criticidade, que a gente tenha um pensamento crítico, que a gente tenha autonomia E aí eu fecho aqui. E pense com os nossos próprios neurônios, não pelos neurônios alheios, não pela cabeça do outro, porque muita gente é influenciada. E quanto menos ela tem contato com o estudo, quanto menos ela tem contato com o saber, obviamente que ela se torna mais vulnerável para ser influenciada por terceiros. E aí, se esses terceiros são mal intencionados, então, essa pessoa que é muito vulnerável, ela acaba se tornando uma massa de manobra.
0: Muito bem, muito bem. São 8 horas e 16 minutos. Você é o nosso convidado especial. Manda a sua mensagem para cá. Ô, pastor, eu tenho uma visão do mundo desse jeito. Eu consigo enxergar. Eu tenho algumas dificuldades para me posicionar. Eu tenho algumas dificuldades para chegar a um ponto comum naquilo que é o meu raciocínio, naquilo que são os meus ideais, as minhas ideologias, naquilo que é, não é, o meu futuro. Como bem perguntou aqui o Jessé, não é, ao seminarista, por exemplo, o que você enxerga da igreja? O que você acha que... Você está a formar aqui. Amanhã, o que será? Daqui a 10 anos, como será? Como é que tu te enxergas daqui? Então, isso é muito importante para que a gente...
1: Não, eu provoco o ouvinte agora, Deolande, para dizer o seguinte. Como que você vê a sua vida na próxima década? Qual? A década de 2030, 2040. Como que você, diante desse cenário que você está vivendo na sua vida particular, a pergunta é bem individual, né?
0: E se alguém disser para o senhor, ah, mas Jesus vai voltar, então eu tô bem.
1: Sim, eu acho que essa resposta ou essa pergunta a gente se faz todos os dias, sim, todo o tempo, na verdade, do ponto de vista espiritual, religioso. Sim, a gente acredita nisso, na vida após a morte, na nossa esperança, beleza. Agora sim, e se até lá ele não voltar? É aquela questão, se ele vai voltar, então eu tenho que ficar deitado eternamente em berço esplêndido. Vou pedir as contas e ficar só orando e jejuando, lendo a Bíblia e nos cultos. Maravilha, oxalá se fosse assim. Todavia não é, até porque nós temos as nossas responsabilidades como cidadãos. Sim. Estudamos, trabalhamos, temos a família, né? E, enfim, as nossas responsabilidades eclesiásticas, ministeriais. Ou seja, a vida continua. Não é porque ele prometeu que voltaria que a gente vai deixar de existir ou viver. Sim, sim. Né? Então, você que nos ouve agora, aí eu faço a outra pergunta aqui do aspecto conjugal, né? E o seu casamento? Como é que você vê o casamento na próxima década? 2020 para 2030, como que está? Pois é. E como que você imagina que esteja o seu relacionamento 2030, 2040? Você que está nos ouvindo de alguma igreja, né? Como é que você vê a sua igreja lá no futuro? Qual é essa cosmovisão? Qual é a sua opinião, o seu ponto de vista com relação a isso? Ah, eu não tenho muita perspectiva. Ah, vai ser uma bênção. Ah, por que que não vai ser? Ou por que que vai ser? Isso tem tudo a ver com as nossas crenças limitantes.
0: Muito bem. E por falar nisso, então, a gente vai explorar um pouco isso aí agora, porque falamos em crenças limitantes. O que isso significa? Porque crença é crer, tá? Então, como é que isso influencia na minha cosmovisão e no meu dia a dia?
1: Porque aí uma crença vai virar um limite, ou seja, crença limitante. Uhum. Vem de eu colocar uma limitação no meu acreditar, no meu crer, vai okay. deixa de ser apenas uma interpretação da realidade, então, e passa a determinar como algo mais sólido, mais rígido, vai determinar aquilo que a pessoa acredita ser capaz ou incapaz de fazer. Não, isso aqui não é para mim, isso aqui é, sou bom nisso aqui, sou péssimo, não consigo, consigo. Essas pessoas que têm essas limitações, elas têm as inúmeras queixas, inúmeras origens, uhum, podendo ser, às vezes, hereditárias, aprendidas, sociais, né? Sim. Pessoais e até religiosas. É a pessoa que tem uma experiência, uma interpretação, uma emoção, tem esse comportamento de repetição, o ciclo de repetição no viés psicanalítico que vem assim, tem uma cultura lá em casa, né? Os meus pais eram assim, eu sou assim, logo os meus filhos também são. Sim. Ah, porque sempre foi assim. Nessa igreja aqui sempre foi assim, nessa empresa sempre foi. Então as pessoas vão reproduzindo, elas vão repetindo sem questionar e sem fazer essa crítica. Por quê? Elas só vão simplesmente fazendo essa repetição de ciclo. E não tem problema eu questionar. Uhum. Não tem problema eu criticar. Desde que eu tenha argumentos sólidos, eu tenha um embasamento inteligente para eu poder... Ei, peraí, como é que é o negócio? Por que que é assim? Então, esse tipo de questionamento da cosmovisão vai nos ajudar as nossas crenças limitantes. Por que que eu estou reagindo sempre assim? Poxa vida, eu só estou tendo prejuízo aqui na minha casa. Ah, no meu trabalho só estou tendo problema. E peraí, será que não está na hora de eu mudar a rota? Isso é cosmovisão, é questionamento na cosmovisão. Uma crença, ela pode ser modificada a partir do momento que eu tomo consciência, porque muito dos nossos comportamentos, das nossas atitudes ou das nossas reações, elas têm a ver com o nosso inconsciente.
0: Muito bem. Ô Gessé, estás a falar aqui dessas crenças limitantes. Eu ouvi uma vez um pastor pregar, e ele diz assim que... colocaram um vidro transparente e o tubarão era pequeno. E conforme o tubarão crescia, aquele vidro ali, e ele tentava atacar sempre as suas presas e não conseguia. Dava sempre de frente com o vidro, mas chocava e não entendia porque ele era transparente. A dado momento eles tiraram aquela proteção e o que aconteceu foi que ele nunca mais atacou a nenhuma outra espécie ou foi à busca porque... Porque ele se limitou a crer que não, ainda existe esse pote de vidro, ainda existe essa barreira e não me deixa avançar.
1: Mesmo que irracional, a gente pode dizer, né? Sim. Quem é que ensinou para o tubarão que ele não podia romper aquela barreira? Sim. É o que acontece com a pulga dentro de um pote de vidro que pula, fica pulando, né? A determinado tempo ela vai diminuindo, ela vai desacreditando, ela vai tendo uma limitação com a tampa do pote e ela não pula mais do pote. Então ela sabe que se ela pular, ela vai bater na tampa. É a mesma maneira que um elefante sendo treinado desde bebê, amarrado numa banqueta, um banquinho muito pequeno. Sim. Ele sabe que tem algo limitando ele. Vai chegar um momento que ele não ele é treinado numa árvore, é treinado num objeto mais forte desde pequeno e não consegue sair. E aí quando adulto, jovem, ele é colocado lá no circo e aí coloca numa banquetinha amarrado e ele não sai porque houve ali uma limitação de crença. Eu não posso. E aí eu pergunto para você, qual é a limitação que está que foi colocada em você, que faz com que você não acredite, que faz com que você se limite, porque isso, eu falei, é um conjunto histórico, vem de tempo. O que está acontecendo? Que você não consegue avançar, você não consegue progredir. Programação de hoje é justamente, eu falei, né? O pano de fundo espiritual, religioso, filosófico, para fazer a gente sair dessa zona de conforto, olhar a linha do horizonte, ir para cima e andar para frente.
0: Muito bem, 8h23, não saia daí, voltamos daqui a pouquinho. Uma pequena pausa, um belíssimo louvor, queremos ler a sua mensagem também. 119-8292-3392, cosmovisão e crenças limitantes. E Deus vai mudar o teu... Você vai começar outubro já, com a visão ampliada, com o Espírito Santo bombardeando a tua alma, porque esse mês será diferente, no nome de Jesus.
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estenda a sua mão para a pessoa mais próxima e diga: Deus seja contigo, meu irmão. Vai. Diga a pessoa mais próxima de você: Deus seja contigo. Que o Senhor seja contigo. Que o Deus Todo-Poderoso seja contigo. Aleluia, louvado seja Deus. Que Deus esteja convosco. Que Deus seja conosco. Aleluia, louvado seja Deus. Aleluias. Que o Senhor seja conosco. Que esteja conosco na nossa entrada e na nossa saída. Louvado seja o nome do Senhor. Pelos terrores abatidos, mas o Senhor conosco. Aleluia.

0: Nós queremos a sua presença, Senhor. Nós queremos a sua presença, meu Deus. Nós queremos a presença do Senhor nas nossas vidas. Nós queremos a presença do Senhor juntinho de nós para sempre, Senhor. Para sempre, meu Deus. Aleluia. Manifesta o teu poder e a tua presença sobre esses corações que estão abertos para o Senhor nesta noite, meu Deus.
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3: Paz do Senhor Jesus, Belo Horizonte, a paz do Senhor, povo mineiro, pastor Eliezer Silva falando, ao meu lado, pastor José Marcos. Estamos aqui convocando todo o campo para a nossa reunião ministerial nesse dia 4 de outubro, a partir do horário das 9 horas da manhã. Você que é obreiro, obreira, você que é dirigente, você que é voluntário financeiro ou financeira, você que é um cooperador do Reino de Deus, está convocado para esta reunião, aonde trataremos assuntos designados pela nossa diretoria. Você não pode faltar. Pastor José Marcos, nós vamos estar aqui nesta reunião ministerial e esperamos por todos os irmãos que trabalham no Reino de Deus através da Igreja Deus e Amor.
4: Verdade, você não pode deixar de comparecer. É uma importantíssima reunião. É uma importantíssima reunião para nós tratar assunto concernente à obra de Deus, né? Você que dá sede, né? Central, sede regional, na igreja local, que pertence aqui à Estadual do Cabana, você vai, não pode deixar de estar presente. Em nome de Jesus Cristo, você aí do Castanheira, você do Independência, você do Havaí, você do Alípio de Melo, olha, você não vai deixar de estar presente. Você aí do Industrial, meu Deus, você não pode faltar. Os irmãos aí do Palmeiras, não falte não, hein? É importante a sua presença com seus obreiros, cooperadores, presbíteros, diáconos, atendendo de livraria, financeiras, líderes de grupos, todos estão convocados para esta reunião ministerial nesse dia 4, a partir das 9 horas da manhã, porque às 8 horas da manhã nós teremos o culto, às 8 da manhã nós teremos o culto da medicina de Deus, o santo jejum a Deus, das 8 às 9 da manhã, é o culto, oração para Deus curar, oração para Deus libertar, para Deus salvar, e você recebendo o seu milagre, das 8 às 9 da manhã, é a campanha, em nome de Jesus, você vai estar presente para receber o seu milagre. E às 9 horas da manhã, a importantíssima uma reunião ministerial com todos, obreiros, pastores, dirigentes, todos, líderes de grupo, você que colocou a mão no arado, você não pode olhar para trás, porque o Senhor não tem prazer na alma daquele que recua, e Deus conta com a sua obediência. Então vem para cá, na Avenida Amazona, 8410, no bairro Cabana, domingo dia 4, a partir das 9 horas da manhã, reunião ministerial. Graças a Deus, porque o Senhor já nos deu vitória. Então está aí, ouvinte, em nome de Jesus, todos vão estar presentes. Às 8 da manhã, campanha da medicina de Deus, o santo jejum a Deus, e às partir das 9 horas, a reunião ministerial. Fiquem com Deus, fiquem na paz do Senhor Jesus.
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1: Olha, eu preciso chamar aqui três pessoas que estão aqui dentro da igreja e uma que está me assistindo. São quatro pessoas, três aqui dentro e uma que está assistindo. Deus falou assim: fala para as quatro pessoas, eu sou aquele que te dou saúde. Eu disse: Deus, por que que o Senhor está falando desse jeito? Deus falou assim, ó, só eu e essa pessoa sabe, porque já faz dias que vocês estão sofrendo com uma dor, mas vocês vão sair do teu banco, nem que você esteja debilitado, você vai sair daí, vai receber unção e vai ser curada por Deus. Três pessoas, a de casa já recebe, de amarelo, pode vir correndo, aqui, abanou para mim aqui, ó, de amarelo também, falta ainda a última pessoa. Olha, eu poderia, lá atrás, ó, levantou a mão e Deus confirmou. Você só está sonhando com morte. Você só está sonhando com morte. E você está dizendo, o que que Deus está querendo falar? Deus está dizendo, eu estou dando grande livramento para dentro da tua casa. Um espírito de morte está rondeando a tua casa. E quer fazer algo ruim acontecendo dentro da tua casa. Mas Deus está livrando, sim ou não? Deus está dando livramentos. Olha, o grande é o livramento, viu? Não é coisa pouca, pequena, é grande. E você só está sonhando com morte para tu saber que é Deus que está falando. Aonde está esta pessoa? Eu te chamo um ali, ó, de vermelho, ó. Corre aqui na frente. Corre aqui, porque toda maldição, toda amarração. Levanta a mão para cá, todos vocês. A senhora aceita uma oração? Aceita? Então fecha o teu olho. Pensa em Deus agora. Pastor, usa a autoridade que Deus te deu. Sai daí, Satanás. Sai, espírito da morte, que quando ela se levantou do banco, eu vi tu atrás dela, demônio. Eu te expulso agora, saia. Levanta a mão para cá, porque você está na guerra. Levanta a mão para cá, porque você está na guerra. Sai daí, Satanás. Sai daí, espírito da morte. Sai de trás dela. Em nome de Jesus, sai. Seja livre. Olha aqui para mim, Senhor. Respira fundo. Solta agora. Não está sentindo mais leve? Hã? Saiu toda coisa ruim de trás da senhora. Recebe de Deus, viu? Recebe de Deus, viu? Aleluia. Aleluia. Eu vou ter que entregar essa revelação antes de ler a palavra. Tem uma pessoa que está aqui nesta manhã, que você entrou aqui dentro clamando por uma criança recém-nascida. Você entrou aqui dentro dizendo: Senhor, toca nesta criança. Eu não sei o que está acontecendo. Eu só sei que Deus mandou eu falar que Ele está tocando. Eu não sei o que está acontecendo com este recém-nascido. Mas você entrou aqui dentro desta igreja e você disse: Deus, visite esta criança. Toca nesta criança. Eu quero que você levante a sua mão. Porque se Deus me mostrasse você, eu te apontava. Eu quero que você levante a sua mão com muita fé. Porque você veio orar por esta criança. E o Senhor está me revelando que Ele está tocando nesta criança. Cadê esta pessoa? Cadê você? Eu te chamo uma vez. Eu não sou de insistir em revelação, eu queria chamar. Eu não sou de insistir em revelação, vocês estão me conhecendo hoje. Creu, creu, se não creu, eu não posso fazer nada por você. Aonde está você? Eu te chamo a última vez. Você veio orar por esta criança recém-nascida. E você veio apresentar esta criança diante de Deus. E o Senhor está visitando esta criança e tocando nesta criança. Cadê você? Eu te chamo aqui, ó. Quem que é ela?
2: Hã? Sobrinho, é meu sobrinho. Sobrinho.
1: É o teu sobrinho.
2: É a senhora. Nasce.
1: Hã?
2: É meu sobrinho.
1: Qual que é o nome dele?
2: Qual que é o nome? É. Como que é o nome do filho da Natália?
0: Quanto mais glória, mais vitória.
2: Eu acho que chama Marcos. Marcos.
1: É o Marcos. É. Fala assim, Deus visita ele.
2: Deus visita ele.
1: Por causa da minha oração.
2: Nossa, que oração.
1: Quem crê dá glória a Deus. Ó, a senhora aceita eu orar pela senhora? Vem aqui na frente. Levanta a mão para cá, todos vocês. Levanta.

0: A gente já bateu papo?
1: Não.
0: Levanta a mão para cá, todos vocês. Levanta. Gente, é batalha, hein? Um soldado no meio da guerra, ele não deixa de se posicionar. Ele fica atento, ele está na guerra. Eu quero que você se coloque de pé com as mãos levantadas para cá. Olha, senhora, eu não conheço a senhora, mas Deus disse assim para mim: chama ela e expulsa um espírito maligno que está querendo colocar uma enfermidade nela. O Senhor disse assim para mim: eu não sei se a senhora foi no médico, mas eu estou vendo alguém dizendo assim: olha, assim a senhora vai ter que procurar outro espaço, outro lugar, porque eu não vou conseguir tratar a senhora. Mas o Senhor disse: olha a mulher chorando aqui, ó. Olha a mulher chorando aqui, ó. Olha a mulher chorando aqui. Olha aqui para mim, senhora.
2: Olha aqui, pastor.
0: Olha aqui para mim, senhora. Eu estou inventando esta revelação.
1: Não.
0: Eu estou mentindo para todo mundo aqui na cabana.
1: Não,
0: eu estou mentindo. Hã?
1: Eu comecei a ter crise de ansiedade.
0: Olha para cá.
2: Olha para o pastor.
0: Levanta a mão para cá, todos vocês. Está vendo? Eu não vim brincar com a sua fé aqui, não. Eu vim ser um homem de Deus para a sua vida. Levante as mãos para cá. Fecha o teu olho, senhora. Fecha o teu olho. Satanás, o meu Jesus te revelou aí, Satanás. Tu quer matar esta mulher, né, assassino? Sai do corpo dela agora. Levanta a mão para cá e grita: queima. Levanta a mão para cá e grita: queima.

0: escondido aí, né? Não adianta resistir, olha ele aí, ó, ó, ó. E não estremece o corpo dela, grita queima! Grita queima! Diga Satanás! Sai! Sai! Sai!
1: Fala assim, olha aqui o senhor.
2: Olha pro pastor.
1: Qual que é o seu nome? Seu nome?
3: Juscelma.
1: Fala assim, eu tô livre.
3: Eu tô livre.
1: Fala, eu tô livre.
3: Eu tô livre.
1: Porque Jesus tá me tocando.
3: Porque Jesus tá me tocando.
1: Diga esse mal.
3: Nesse mal.
1: Já perdeu.
3: Já perdeu.
1: Jesus tá na minha vida.
3: Jesus tá na minha
1: vida. Dá um abraço nela, dá um abraço nela. Quem pode levantar a mão e dar glória? Segure a sua mão levantada. Gente, eu vou apontar aqui, ó. Eu vou apontar 8 pessoas. Eu vou apontar 8 pessoas que eu estou vendo uma grande porta se abrindo na sua vida. Eu quero que os presbíteros fiquem aqui na frente com a unção. Porque eu vou apontar essas 8 pessoas. Olha para cá, escute. Eu vou apontar essas 8 pessoas que Deus está me revelando. Você vai sair do teu banco. E você vai receber a unção no alto da sua cabeça. Te prepara porque você vai contar um grande testemunho. Eu quero que todos levantem as mãos para o céu. Aonde eu ver o sinal de Deus, eu vou apontar. Aquele rapaz com a camisa da seleção brasileira é um. Vem aqui na frente receber a unção. Irmão, tu que mandarai. Aquele rapaz que está de preto lá, ó. Vem receber unção, vem. Isto, vem receber unção. Irmão, tu que mandarai. Remandará a Bessúria. Levanta a mão porque eu preciso ver o sinal de Deus. Aquela mulher que está lá, ó. Na ponta, aqui no meio de vestido preto. Isto, leva mão levantada. Isso, coçou o rosto. Vem aqui no altar, filha. Você que está fazendo, olhou para trás, isso. Chama ela para mim, porque Deus está abrindo uma porta tão grande. Levanta a mão e vai dando glória. Essa mulher de roxo aqui, ó. Eu estou vendo o sinal de Deus. Remanda o que mandarai. Remandará a basúria. Levanta a mão, porque faltam 4 pessoas. Eu vou apontar, viu? Eu vou apontar. Aonde eu ver o sinal de Deus? Aonde eu ver o sinal de Deus? Emandarabia, lemanto que mandarai. Aquela mulher que está lá, ó, de camisa branca. Você está com fotografia. Isso. Vem aqui na frente receber um.

0: Sua família, mas está caindo por terra. Eu estou vendo a vela e eu estou vendo a foto, mas Deus está dando a vitória, viu? Levantou a mão, baixou, fez assim, vem na frente receber a unção, vem na frente, porque Jesus quebrou nessa tarde toda a amarração. Levante a mão direita e diga: o sangue de Jesus tem poder. Olha, tem uma pessoa que aqui está. Esta pessoa, Deus está me mostrando um neto seu, e é um neto de 15 anos de idade. É um jovem de 15 anos de idade. O diabo quer fazer o que quer da vida desse rapaz, sabe? Deixar ele sem perspectiva de vida, e o diabo quer ceifar a vida desse jovem, ainda com esta idade. Mas Deus te trouxe para dar o livramento. E para dizer que o diabo não toca num fio de cabelo de ninguém da tua casa. Eu não vou insistir com você, não. É o teu neto. Ele tem 15 anos. E Deus aqui abanou para mim assim, ó. Vem na frente do altar de Deus, vem. Vem na frente do altar de Deus. Eu vi um sinal de Deus.
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Bom dia e a paz do Senhor, meus queridos ouvintes. Está entrando no ar o quadro da Fundação Reviver dentro da programação A Voz da Libertação. E você, meu querido ouvinte, que está aí nos acompanhando, né, toda quinta-feira, nada melhor do que a gente começar em oração.

0: Quem vos cumprimenta é a sua irmã em Cristo, Sueli Batista. Vamos falar com o nosso Deus agora? Soberano Deus, eterno Pai, ó Deus querido, Deus maravilhoso, neste momento, Senhor, eu quero te agradecer por essa rica oportunidade que o Senhor nos deu de estarmos aqui mais uma vez hoje, Pai. Ah, meu Deus e meu Pai, quantos, ó Deus, que não, Senhor Jesus, não acordou, não levantou, Senhor. Ah, meu Deus, que não teve a mesma oportunidade, Senhor. Mas nós estamos aqui pela sua misericórdia, meu Deus. Oh, maravilhoso Deus, tenho tanto a agradecer ao Senhor, ó Deus. A sua misericórdia, Senhor Jesus, é para sempre, Pai. A Tua palavra nos diz que o Senhor nos visita a cada manhã. E a cada manhã, Suas misericórdias são renovadas em nossas vidas, Pai. Te agradeço, meu Deus, pela minha vida, pela vida da minha filha, da minha família, Senhor. Te agradeço, ó Deus, por esse dia de hoje, por mais um dia, pela vida do pastor Davi, da família dele. Te agradeço pela vida da irmã Keila, a família dela. Oh, meu Deus, te agradeço por cada ouvinte, ó Deus, que o Senhor tem dado o fôlego de vida para estar nos acompanhando, nos apoiando nesse dia de hoje, Senhor. Oh, Espírito Santo de Deus, Espírito Santo da verdade, quero lhe pedir também, Senhor, que venha visitar, ó Deus, venha visitar o teu povo, Senhor Jesus. Olha para este irmão, para essa irmã, Senhor, que está em depressão, que está angustiado, Senhor, desanimado, desanimada, Senhor. Oh, meu Deus e meu Pai, o Senhor conhece a vida de cada um, Senhor Jesus. Entra com uma providência divina neste lar, meu Deus, tão atormentado, Senhor. Tantas brigas, meu Deus, tanta discórdia, tanta desunião, Senhor Jesus. Oh, Espírito Santo de Deus, Espírito Santo da verdade, entra com uma providência divina neste lar, meu Pai. Olha para essa mãe, essa avó, Senhor, que toma conta desse neto, Senhor Jesus, que está nas drogas, porque a mãe já desistiu, ou muitas vezes a mãe também está nas drogas, meu Pai. Oh, meu Deus, esse avô, essa mãe, este pai, que luta, Senhor Jesus, para tirar o filho das drogas, a filha da prostituição, das drogas, meu Pai. Meu Deus, nós sabemos, ó Deus querido, que só o Senhor tem poder de libertar o homem, Senhor. E somente o Senhor, ó Deus, pode visitar essa família, este lar, ó Deus. Visita nessa manhã, Senhor Jesus. Visita, Senhor. Oh, Espírito Santo de Deus, Espírito Santo da verdade. Visita os hospitais. Visita, Senhor, CTIs, UTIs, maternidades. Visita os presídios, meu Deus. Visita, Senhor Jesus, os centros socioeducativos, ó Pai. Visita, Senhor Jesus. Tenha misericórdia, meu Pai, tenha compaixão, meu Deus, visita também, ó Deus, nessa manhã, meu Deus, visita-nos, ó Deus, abençoa o culto que já está em andamento, meu Deus, traz, ó Deus, o povo para serem libertos, para agradecer também ao Senhor pelas bênçãos alcançadas, pela misericórdia, Pai. Ô, Senhor Jesus, abençoa esse culto, abençoa a palavra, traz a palavra, meu Pai, abençoa o pregador, abençoa todos nós, ó Pai, é o que eu te peço e te agradeço, ó Deus, em nome de Jesus, amém e amém, Senhor Jesus.
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Querida ouvinte, vocês que têm nos acompanhado, que têm nos apoiado toda quinta-feira, que fica ligadinho aí para acompanhar a nossa programação. Mas eu quero fazer um convite especial para você. Em vez de você ficar aí só ouvindo, venha fazer parte dessa festa, né? Desse culto maravilhoso que acontece toda quinta-feira. O culto já está em andamento, já tem uma irmã abençoada, orando, né? Por cada um, por nós, por todos nós. Então você que pode estar vindo, apoiar, ajudar, né? Estamos precisando. Sempre tem aquilo que você pode estar fazendo na casa do Senhor, né? A casa do Senhor é carente, né? Da sua ajuda, né? Do seu trabalho voluntário. Então você que pode estar vindo, venha ajudar, venha cultuar, mas venha, seja o que for, venha para a casa do Senhor, venha assistir esse culto que é tão abençoado. Toda quinta-feira é um culto, ele demora menos, porque nós sabemos que muitas mães ainda pegam as crianças na escola, né? Tem que fazer almoço. Então, um culto, ele não demora tanto, você pode ficar descansada, que vai dar tempo de você pegar seu filho na escola, tá? De buscar teu filho, fazer o almoço. E lembrando que aqui o endereço aqui é de fácil acesso, gente. Aqui nós temos o quê? Mais de 40 linhas de ônibus que passa aqui na porta da igreja. O culto acontece no Salão 2, tá? E não é na igreja, né? Central, né? É, no Salão 2, o menor. Eu sei que teve gente que já voltou para trás achando que não tinha culto. Gente, tem sim, tá? É só você andar mais alguns metros adiante que o culto acontece no Salão 2. Ou então pergunta na livraria, que eles vão te direcionar, né, aonde está acontecendo o culto. Então, nós temos mais de 40 linhas de ônibus, tá, que passam na porta. Temos o metrô, você pode descer na estação Vila Oeste, você vai andar aí uns 500 metros, mais ou menos, eu acho, né? Não dá um quilômetro, né? Mas é perto, tá? É, você pode também vir de Uber, né? Temos essa facilidade de você estar vindo de Uber também, você que pode, ou vem de táxi. Mas venha, não deixe de cultuar o Senhor, não deixe de vir para a casa do Senhor, porque nós sabemos que ainda é o melhor lugar de se estar, é na casa do Senhor. Então fica aí esse convite para você que pode estar vindo. Ah, mas eu não tô precisando de nada no momento. A gente está sempre precisando, né? E se você realmente não estiver precisando, que eu duvido, né? Que todos nós passamos por momentos difíceis. Venha fazer aquela campanha para aquele vizinho seu que está com o filho nas drogas, ou que ele está nas drogas, ou que está internado, né? Ou aquela irmã que está desanimada na fé. Estamos vivendo dias tão difíceis que a fé cada dia mais diminui. O povo está mais desanimado, né? É, não acredita mais em milagres. Venha para a casa do Senhor para você ser renovado nesta manhã. Eu tenho certeza que Deus tem uma bênção especial para você. Não perca essa oportunidade e venha em nome de Jesus.

É isso aí, meus queridos ouvintes. Estamos aqui aguardando a nossa irmã Keila, que ainda não chegou, deve estar chegando por aí, né? Enquanto isso, a gente vai louvando, vai glorificando o nosso Deus e vamos falar um pouquinho da Fundação Reviver. Você que ligou seu rádio aí, que não conhece ainda a Fundação Reviver, tá? A Fundação Reviver, ela é o braço assistencial da Igreja Pentecostal Deus é Amor. É uma ONG não governamental. A Fundação Reviver, ela é mantida por um povo fiel, um povo que de coração bom, que abre as mãos para ajudar, né, para manter essa obra. Aqui toda quinta-feira é distribuído cestas básicas para as pessoas mais carentes. Hoje mesmo eu já fiz cadastro de novas pessoas, já entreguei cesta ontem para pessoas carentes. A Bíblia fala que o pobre, né, o necessitado sempre existirá na face da terra. Às vezes as pessoas falam assim, ah, mas tem tanto emprego, tem tanta... A pessoa pode fazer bico, a pessoa pode fazer isso. É, realmente a pessoa pode fazer. Só que nem sempre aparece, né, gente? Então, e também nós não podemos julgar as pessoas, essa é a verdade, mas pode ter certeza que o alimento que você tem trago está chegando na mesa das pessoas que precisam, sempre chega na mão das pessoas que precisam. Então, essa ajuda que você tem trago, né, esse alimento não perecível, está chegando na mão das pessoas, na mesa, né, de quem precisa, porque... É um que perdeu o emprego, é um que sofreu um acidente, tá? É um que está esperando ser aposentado, nós sabemos como é a burocracia de se aposentar, mais antigo, né? Porque hoje não aposenta mais. Então, é uma luta, né? Então, esse alimento é para essas pessoas. Aí tem gente que fala assim, ah, mas tem gente que recebe um salário mínimo e está pegando cesta básica. Mas o que se faz com um salário mínimo? Vai no supermercado, toda semana aumenta uma coisa, né? Um item, toda semana, tá? E quem paga aluguel? Aqui, a Fundação Reviver, aqui nós atendemos tantas mães aí que nunca passa de menos de 3 filhos, pequeno, 3, 4 e por aí vai. Pessoas que têm acamados em casa, né? Filhos em cadeira de rodas. Então, a Fundação Reviver, ela existe para alcançar essas pessoas, para ajudar essas pessoas. E é você que tem mantido, né, a Fundação Reviver, é você que tem ajudado. Então, não deixe de ajudar. Daqui a pouco eu vou falar um pouquinho, né, do que a gente precisa, do que mais está precisando na Fundação Reviver, tá? Então, você vai ficar sabendo para você poder estar ajudando. Agora eu quero oferecer um louvor, nós vamos oferecer um louvor agora. Eu tenho certeza que se a irmã Keila já estiver chegando aqui, ela iria oferecer também. Quero oferecer um louvor aqui para cada ouvinte, tá? Que está nos acompanhando, tá? Os que ajudam a Fundação Reviver, que tem mantido a Fundação Reviver. Esse louvor é para você, em forma de gratidão. Amém? O pastor Davi já está colocando ali. E você vai ouvir esse louvor juntamente comigo.

0: É isso aí, olha, olha quem chegou aqui, quem está do meu lado, a nossa querida irmã Keila. Paz do Senhor, irmã Keila.
1: A paz do Senhor, irmã Sueli, a paz do Senhor, todos os queridos ouvintes, uma manhã de bênção, uma manhã de vitória. Um pouco atrasada, né? Um pouco, vou falar um pouco?
0: É um pouquinho só, um pouquinho, né?
1: Graças a Deus, essa ida,
0: No tempo de Deus.
1: idas e vindas de ônibus,
0: Né? É no tempo de Deus, não tem jeito. Nada depois, nada antes, no tempo certo.
1: Pois é, eu não vou render isso não, ouvintes, porque o tempo de Deus é no horário, né?
0: Com
1: Deus é pontual. Até naquilo que a gente acha que o Senhor chegou atrasado, ele chegou na hora
0: certa. Chegou na hora certa.
1: É, se tem uma pessoa pontual, é o nosso Deus, né?
0: É o nosso Deus.
1: Mas, graças a Deus, sabe o que é importante em tudo, ouvintes? Vou te falar uma coisa, que nós somos pessoas substituíveis. Se eu não posso, você pode. Se ele pode, pastor Avi tá aqui. Então, assim, isso é que importa.
0: É
1: Né?
0: verdade.
1: Quem não é
0: Ah, mas os ouvintes ficam
1: insubstituível.
0: cobrando.
1: Ah,
0: Cadê, mãe Keila?
1: sim. Mas a gente sente falta, né? A gente sente saudade e a longa caminhada juntos, mas estamos aí. E o Senhor Jesus é glorificado. Então, Sueli, nós vamos dar continuidade no que você estava falando sobre. Eu cheguei do louvor de gratidão, agradecendo os ouvintes pelas contribuições.
0: Isso, não pedi ainda não. A parte que eu gosto muito, ainda não fiz.
1: Não fez, né? Então, a gente sabe que a obra social, ela precisa da sua ajuda porque ela é uma obra sem fins lucrativos. Não tem nenhuma pessoa de fora, milionárias, que ajuda esta obra, né? Mas também tem um povo muito grande, tem fé, um povo que é de Deus, que estende as mãos, né?
0: É
1: Porque se Deus
0: verdade.
1: quisesse, Sueli, Deus já tinha colocado alguém com muita condição para suprir
0: Todo mês,
1: todo
0: só
1: mês.
0: enviava o Pix e pronto.
1: Porque
0: Mas
1: quem que. Ou então
0: Deus
1: só
0: tem poder para
1: mandava.
0: fazer
1: Ou
0: isso.
1: então só mandava uma carreta cheia para entrar no
0: Isso.
1: estacionamento aqui e abastecer tudo que precisava.
0: Ou então já manda as famílias que eu vou mandar, já vou levar no supermercado. Deus tem
1: Sim,
0: poder para tudo
1: sim.
0: isso, muito
1: Passa no mercado
0: mais.
1: tal, só dá a senha para eles, eles vão lá e retiram. Porque o nosso Deus, gente. Eu estava lendo, tenho meditado muito, eu vou até passar para os ouvintes. E para você também, o livro de Jó. Capítulo, partido 38, capítulo 38, 39, 40 e 42.
0: Maravilhoso.
1: E, gente, eu tenho meditado esses dias e eu vou te falar, é impressionante. A gente sabe que Deus é grande, mas quando a gente lê esses quatro capítulos, porque ele faz a descrição, Deus perguntando para Jó, quem coloca as nuvens em fileiras?
0: Onde estavas tu? Começa.
1: Sim.
0: Maravilhosa essa
1: Onde estava
0: passagem.
1: tu, Jó, quando eu formei o mundo?
0: Isso, é lindo
1: Sabe?
0: demais.
1: E é impressionante da gente dar aquele choque em nós, da gente ver a grandeza de Deus e o tanto que nós não somos nada e nós nos pegamos em questionamentos sem fundamento, sem lógica. Porque no decorrer desses capítulos, o Senhor fala assim: porque tudo é meu. Tudo é meu, porque tudo é de Deus, gente. Tudo é dele. Deus não perde o controle. Tudo tá na palma da mão de Deus.
0: Tudo, verdade. Acho que nós deveríamos, né? Eu, pelo menos, deveria ler essa passagem todos os dias, de manhã e à noite,
1: Sim, eu tenho
0: porque
1: lido de
0: é
1: manhã.
0: um momento assim, você
1: Sim.
0: é um indescritível o que você sente quando você lê essa passagem. Eu
1: Sim,
0: fico maravilhada.
1: tem um pregador, o Sueli, que ele diz assim que ele tem aquele hábito de morar no livro. Eu tô morando no livro tal, sabe? E eu achei tão interessante isso. Então, assim, esses 4 dias atrás aí, eu tô morando dentro de Jó 38 e 39.
0: É
1: Porque você
0: maravilhoso.
1: começa a meditar, você começa a pensar e você vê que as nossas deduções, questionamentos, às vezes até a nossa angústia e tristeza, não tem fundamento. Deus, ele tá ali. Deus, ele tá aqui. Deus, ele tá com você. O Senhor tá. Ele não está escondido, ele está aí. Né? Mas o Senhor, ele confia no povo dele, de que o povo dele estende as mãos para o necessitado.
0: Com certeza.
1: O povo
0: Verdade.
1: dele é generoso, bondoso, um povo que pensa no próximo, né?
0: Eu gosto muito daquele último versículo de Isaías 53, né, falando de Jesus e tal. Aí no último versículo fala, e ele intercede por nós, pecadores. Ou seja, o tempo todo Jesus está intercedendo por nós. É maravilhoso, né?
1: Glória a Deus.
0: É maravilhoso.
1: É verdade, é verdade.
0: A nossa fé é muito pequena.
1: Muito.
0: Meu Deus.
1: Muito pequena, é verdade.
0: Nós somos pecadores demais. Nós somos muito insignificantes, porque qualquer coisa abala a nossa fé. Meu Deus.
1: Sim.
0: Né?
1: Sim, e o Senhor, Ele nos fez assim.
0: É.
1: Sabe? Ele nos fez assim para que nós venhamos depender inteiramente dEle.
0: É verdade.
1: A nossa dependência está no Senhor dia e noite. Se não está, deveria estar. Porque sem o Senhor, gente, meu Deus, a gente desespera. Comete loucuras, Felipe.
0: E a ansiedade.
1: Sim.
0: Meu Deus do céu, que ansiedade, viu? Eu mesmo tenho que me corrigir, tenho que tentar me... Sabe que eu sou muito ansiosa e a ansiedade não é de Deus. Entendeu?
1: Sim.
0: Principalmente aquela ansiedade que ela não edifica, entendeu? Ela só te prejudica.
1: É, a ansiedade é a preocupação pelo amanhã.
0: Isso, é. Nossa.
1: É a preocupação pela manhã. É a gente ficar preocupado com o ano que vem, que nem chegou ainda. Ficar preocupado com o que será do Natal, daqui a 3 meses.
0: É verdade.
1: Ficar preocupado com o que será o fim das eleições, daqui a pouco. E a gente precisa aprender, é questão de aprender, não é questão de da noite para o dia, é questão de aprender a confiar em Deus. É aprendizado, Sueli.
0: É aprendizado, exatamente.
1: E como que a gente aprende? Com as situações que a gente vai enfrentando no dia a dia. No dia a dia. É verdade.
0: Estou precisando aprender muito.
1: E sabe o que o Senhor tem tratado comigo, Sueli? Que, gente, a gente precisa ter o esforço de tirar um tempo de qualidade com Deus. As nossas orações estão muito rápidas, estão na correria do dia, sabe? Está muito rápido as coisas. A gente está, no nosso momento espiritual, está muito rápido, é artificial e costumeiro.
0: É.
1: A gente está assim, e isso não está funcionando, porque a gente não está sendo preenchido, não está.
0: Eu vou ser sincera com você, de dia mesmo eu não consigo fazer oração, eu prefiro nem orar, porque a minha oração é de madrugada. Eu oro toda,
1: é muito engraçado,
0: eu oro toda madrugada, se não for para me falar com Deus, eu prefiro nem orar. Esse negócio de você orar e você tá pensando, você começa a orar, você pensa num monte de coisa, porque vem, né, quando você não tá ligada com Deus,
1: vem.
0: Né, se aquela oração, se não for sincera, eu nem oro, gente,
1: vem.
0: Eu prefiro orar de madrugada, a minha oração é de madrugada, aí pronto, eu revelei aí uma coisa que não poderia revelar, mas
1: não.
0: Eu não oro de dia, não.
1: Não, mas não é questão de você nem ser julgado ou crucificada por isso. Jamais, jamais, jamais, jamais. Mas a questão é o seguinte, é igual, você ora de madrugada, mas é de qualidade? É isso que eu tô falando.
0: É,
1: sabe, gente? É o teu tempinho que você tem ali, mas que esse tempinho que eu falei no diminutivo, que eu nem deveria falar no diminutivo, é esse tempo que você tira ou de madrugada, ou pela manhã, ou à tarde, à noite, não importa. Mas é aquele momento que você realmente é eu e o Senhor.
0: É. Agora tem aquela oração também, que ela é muito sincera, que lágrimas caem, que essa eu não dispenso. É a oração quando você está lavando vasilha, quando você está fazendo almoço.
1: Ou dirigindo.
0: Quando você está dirigindo.
1: Sim.
0: É aquela em espírito de oração, gente. Essa aí também eu não abro mão, tá? Eu posso não ter um tempo de qualidade de ajoelhar, porque para mim orar eu preciso ajoelhar. Não adianta, eu preciso. Então, eu posso não fazer isso aí, mas aquela oração, o espírito de oração, essa eu não abro mão.
1: Porque,
0: essa sim é de qualidade também. Para mim,
1: verdade,
0: eu considero.
1: Na verdade, o que acontece? É, aí entra aquela passagem em Tessalonicenses que o Senhor disse orar sem cessar.
0: É.
1: Porque vamos supor uma coisa, é importantíssimo, é, e a gente precisa. É tanto que, como a gente vai orar sem cessar, orar 24 horas? A gente não consegue ficar todo tempo ajoelhado, todo tempo, de
0: com
1: repente, você
0: levantada,
1: ora,
0: né?
1: Ou você ora sentado, não sei,
0: é.
1: Não tem como, a gente tem os nossos afazeres, então,
0: é.
1: A gente passa, quando a Sueli falou assim, que eu prefiro não orar, eu até falei assim, Sueli, engraçado, porque na verdade ela ora, sim, porque a gente passa o dia ligado com Deus.
0: É, com certeza.
1: É um glória a Deus, ou Senhor, muito obrigada.
0: É um louvor, entendeu? Que é um você louvor. Escuta, que você entra você tá, em êxtase com Deus.
1: Você está,
0: né,
1: ligado com o Senhor, isso. Entendeu? Você está. Uhum. Porque, na verdade, esse é o nosso verdadeiro culto. É. Nosso verdadeiro culto não é aquele que a gente reúne coletivamente em um templo, 4 horas,
0: com todo mundo orar,
1: três horas,
0: né,
1: de relógio. Não, o nosso culto em sacrifício, que a Bíblia fala, apresentai o vosso corpo em sacrifício vivo, santo e agradável ao Senhor, que é o vosso culto racional, é desde o momento que você levanta de manhã até o momento que tu vai deitar.
0: É verdade.
1: O teu dia tem que ser um culto a Deus.
0: É verdade.
1: O teu dia tem que ser um momento na presença de Deus. Eu tenho falado ultimamente, Senhor, eu vou passar o dia na tua presença.
0: Isso
1: na tua presença, vou entrar no ônibus, eu estou na tua presença, eu estou na rua, eu estou na tua presença, eu estou na tua presença, porque realmente estamos na presença do Senhor.
0: Estamos na presença,
1: né,
0: do Senhor.
1: Mas quando a gente fala aquele momento de qualidade, porque igual a Sueli é minha amiga, e eu falo, Sueli, eu preciso conversar com você, você tem um tempinho? Aí a Sueli fala, sim, eu tenho um tempinho, entendeu? Você vai lá em casa, tal hora, ah, eu vou lá então. Chego lá para conversar com a Sueli fala assim, Keira, fica em pé na porta da cozinha que eu vou lavando vasilha, a gente vai conversando. Não é essa conversa que eu fui lá na casa dela pra gente conversar. É aquela conversa assim, você pode sentar aqui, me ouvir, olhando dentro dos meus olhos, é essa atenção que eu quero.
0: Uhum, isso.
1: É isso que eu estou falando, entendeu? Porque o Senhor ia na casa de Marta e Maria, porque ali ele tinha atenção, ali ele tinha um momento pessoal, amigo, amigo de Lázaro.
0: É.
1: Sabe, Sueli, entende o que eu estou falando?
0: Uhum.
1: É esse momento com o Senhor que vai muito mais além de que você faz oração para pedir um emprego, pedir restauração de casamento, pedir coisas desta terra, coisas que passam. A gente tem que pedir, claro que a gente tem que pedir, pedir, dar-se-vos-á.
0: É verdade.
1: Mas o Senhor, ele está à procura também daquele momento assim, ó.
0: Único.
1: É eu e você, e de repente você fica aqui, só me adora.
0: É verdade.
1: Abra minha palavra e medita. Medita mesmo, palavra por palavra desse versículo.
0: É, mas é isso mesmo, eu concordo com você plenamente, porque muita gente acha o seguinte, ah, vamos orar todo mundo junto, aquela oração coletânea, né?
1: Isso, coletiva.
0: Coletiva, aliás, né? Coletânea, coletiva.
1: Isso.
0: Né? Falei errado, a palavra errada aqui. Então, aquela oração coletiva, tá, é bom orar todo mundo junto? Sim, é bom, mas poucos são os que realmente conseguem se entregar para Deus naquele momento. Então, se você está em comunhão com Deus, você pode estar lavando uma vasilha, um banheiro, varrendo um chão, você está ali se derramando diante de Deus.
1: É.
0: Isso eu faço.
1: E uma coisa eu aprendi, Sueli. Gente, olha, se a gente não faz isso por bem, vai fazer por mal.
0: É verdade.
1: Se a gente não faz isso, esse momento com Deus, voluntariamente, porque é um prazer estar na presença do Senhor, você vai fazer isso porque o parafuso está sendo espremido, está sendo apertado para o seu lado.
0: E não tem nada melhor, né? Não tem nada melhor do que você estar falando com Deus, em espírito de oração, onde você estiver, gente. Nossa, é muito bom. É muito bom mesmo. Então, eu não abro mão disso. Tá? O que eu abri mão foi de ajoelhar, igual eu faço na madrugada, mas em espírito de oração, jamais. Um dia eu estava dentro do ônibus, acho que eu já comentei isso, né? Eu em espírito de oração, o ônibus foi e bateu. Teve gente que machucou, eu não sofri nada. Eu estava em oração.
1: Sim.
0: É, então, assim,
1: sim,
0: é maravilhoso.
1: Sim, é maravilhoso.
0: Né?
1: É. Nosso Deus, é o que eu falei, o nosso Deus é um culto a Ele, Sueli.
0: É.
1: A presença dEle estava ali naquele ônibus, a presença...
0: É.
1: Ah, mas a presença de Deus estava ali, porque quando bateu? Porque as coisas naturais da vida, gente, vai acontecer.
0: Vai acontecer.
1: Mas vem cá, você está ligado com o Senhor? Ele está contigo, o livramento vem.
0: O livramento vem, exatamente.
1: Isso que a gente tem que observar. E o ato de você ajudar a Fundação Rever é um culto também.
0: É um culto.
1: É a tua benevolência, é você deixando o Senhor Jesus te usar. Sabe, um dia eu estava lendo um livro falando que nós deveríamos ser pequenos Cristo.
0: Olha,
1: na face
0: legal.
1: Da terra. Pequenos Cristo. Como assim? A gente parecer, a gente ter atitudes na qual lembra Cristo. As pessoas vão ver a nossa atitude, a nossa conduta e vai lembrar de Jesus.
0: Para que possamos dar exemplos,
1: eu lembrei,
0: né,
1: de Jesus.
0: É, muito,
1: eu lembrei de Jesus.
0: Muito profundo isso, né? Lembrei de Deus quando, através da atitude que você teve, né? Porque hoje em dia as pessoas não agem mais assim, né, irmã Keila? Hoje é muito desamor, né? Muito egoísmo, né? Então, realmente, você falou uma coisa aí...
1: Nós precisamos aprender. Porque isso não vem de nós, Felipe. A gente não é bonzinho.
0: Não.
1: As irmãzinhas da rádio, bom. Como é que elas são boazinhas, gente? Onde você vê a voz delas? Que boazinha.
0: Que gostinha.
1: Não, Jesus deixou bem claro. Vós sendo maus.
0: Exatamente.
1: Vós sendo maus. Sim.
0: É. Deus olhou para a terra e não viu nenhum justo.
1: Nenhum. Verdade. Mas a graça dele, gente, é a graça dele, é a bondade dele. Eu tava lendo, vocês já viram que eu gosto de ler, né? Eu tava lendo ontem e dizendo o seguinte, que na cruz de Cristo, quando o véu se rasgou, inaugurou-se a graça.
0: É.
1: Foi um dia de inauguração.
0: Ô, passagem maravilhosa.
1: Sabe quando você é convidado, vai ser inaugurado tal coisa ali?
0: É
1: aquela expectativa. Neste dia foi inaugurada a graça.
0: Esse versículo.
1: Glória a Deus.
0: Se rasgou-se o véu, gente.
1: Glórias ao Espírito de Deus. Aleluia.
0: De Jesus é a história.
1: Glória a Deus.
0: Né? A história é tudo onde começa.
1: Glória a Deus.
0: Onde nos dada a oportunidade.
1: Oh, Jesus maravilhoso.
0: Né?
1: Jesus.
0: Nossa,
1: é maravilhoso.
0: Rasgou-se o véu do tempo.
1: Então vamos lá. Então, vamos, acabou que a gente me meditou na palavra sem nenhum versículo.
0: Não pedimos nada ainda, vamos pedir.
1: Mas
0: gente,
1: eu acho que com essa palavra, o Espírito de Deus já tem tocado em mim para ajudar
0: em nós,
1: nos ouvintes. Mas enfim, porque contudo temos coisas específicas de necessidade na dispensa.
0: É verdade, isso mesmo. Nós estamos precisando, tá? Porque, igual eu falei antes, a Fundação Reviver, ela assiste famílias necessitadas, né? A Bíblia fala que sempre haverá pessoas necessitadas. É aquela que perdeu o emprego, é aquela que está desempregada, é aquela que recebe aquele benefício, que tem 4, 5 filhos dentro de casa, né? É aquele que está esperando para aposentar, né? Então, sempre haverá um necessitado na face da terra. É a Fundação Reviver, é o braço assistencial da Igreja Pentecostal Deus é Amor. E você que pode... está trazendo 1 quilo de alimento não perecível, traga, por favor. Traga uma cesta básica, né, irmã querida?
1: Sim.
0: O que você puder, porque é você que mantém essa obra. Somos nós que mantemos essa obra. E é nós que ajudamos essas famílias, né, carentes. Eu costumo falar sempre. Você ajuda muito mais do que você pensa. Sempre tem aquele irmãozinho, aquela irmã, com muita vergonha, que chega perto de mim e pede uma cesta básica, né? Porque tem vergonha de vir na sexta-feira, na quinta-feira de manhã, que é distribuída cesta básica.
1: Sim.
0: Entendeu? Aí essas pessoas me procuram e pega a cesta básica, ontem mesmo, à noite, sempre tem. Sempre,
1: sim.
0: Quase a semana toda, sempre tem. São as pessoas que precisam, necessitam e tem vergonha de vir na quinta-feira. Então, você tem ajudado e muito essas pessoas também. Aquele irmãozinho, aquela irmã que está sentada do seu lado aí, que você nem imagina o que ele está passando, ele pega a cesta.
1: É interessante, Sueli, que você falando, aí meu olho esbarrando aqui, passando aqui, a minha Bíblia está aberta, e de repente eu leio aqui, ó, o pão nosso de cada dia dá-nos hoje. As pessoas que doam, ela está ajudando as famílias a ter esse pão nosso de cada
0: aqui
1: dia.
0: O pão, exatamente.
1: Né? Porque essa aqui é a oração de Jesus e nos ensina a pedir a Deus. E aquela família carente está pedindo a Deus. Agora, quem que Deus vai usar para que esse pão nosso de cada dia chegue na mesa dessas famílias?
0: É você. Você que nos ouve, você que tem mantido, sustentado a Fundação Reviver, né? Que Deus tem te usado para trazer o alimento. Então, é você. Essa obra só existe porque você tem ajudado. Você tem abrido seu coração, tem deixado Deus trabalhar para ajudar o teu próximo.
1: É verdade. E é por isso que você é um homem e uma mulher abençoados. Você já sentiu, Sueli, de você passar o dia e de repente você está na sua casa ou está na rua, não sei onde, e você sentir aquela testificação assim, ó, como sou abençoado?
0: Sim,
1: nossa. Como sou abençoado, gente.
0: Oh, é maravilhoso.
1: Sabe, então...
0: É um momento único entre você e Deus.
1: É, sabe, do Senhor fazer você ter aquela percepção que
0: aquela
1: você
0: leveza
1: é uma mulher
0: de ter sido
1: abençoada,
0: né?
1: É. Abençoado, é verdade, todas elas, você está abençoado, você é abençoado. Então, o povo de Deus é abençoado.
0: É abençoado, é.
1: Então, o povo que é abençoado tem para abençoar.
0: Tem para abençoar, sempre.
1: Sempre
0: tem para abençoar, essa é a verdade. É, por mais que a gente passe lutas, algumas necessidades, não importa. Sempre tem para abençoar, é aquilo que você falou. Não tem como você deixar de abençoar.
1: É verdade.
0: É um povo abençoado.
1: E Deus, ele é maravilhoso, porque ele dá ao povo que dá, não a medida igual, ele dá multiplicado, Sueli.
0: Com certeza.
1: Ele dá uma medida multiplicada, tá entendendo? Então, assim, quando você estende as tuas mãos, você pode saber que você está emprestando para Deus e Deus não deve ninguém.
0: É o mistério, né? Quem faz isso vive o mistério de Deus. Essa é a verdade. Já me perguntaram, nossa, como você consegue? Pela fé. E você vai. E não te falta nada.
1: É verdade. Eu lembrei que agora, daquela palavra que fala, né, que a gente lança a semente, Deus dá em dobro. E dá em dobro mesmo. Porque você já viu uma semente? Você planta lá o feijão, né? Quantos feijãozinhos dando buraquinho lá? Vamos supor que eu coloco lá, dou quatro feijão. Né? Um quatro feijãozinho lá e plantei. Quando ele dá a sua arvrinha lá, ele não vai me devolver só quatro feijão.
0: Não.
1: Quantos bagos ele vai colocar ali e dentro...
0: Você vai nascer um pé, né? Com vários...
1: Vários bagos, com vários feijãozinhos
0: vários
1: dentro.
0: Vários grãozinhos assim,
1: isto, multiplicado,
0: né?
1: Um pé de manga. Plantou lá o pé de manga. Quantas mangas vai dar aquele um pé?
0: Um pé, nossa.
1: De uma semente.
0: Ou...
1: Né? Então, é a tua semente, é a tua ajuda, que você ajuda o próximo. Quando a gente fala que o Senhor vai te dar em dobro, porque ele dá em dobro mesmo.
0: Dá, com certeza.
1: Ele dá multiplicado.
0: Ah, Deus é maravilhoso.
1: Né? E mais para pedir, Sueli?
0: Sim, lógico. Quero fazer um pedido especial aqui. Quero agradecer quem trouxe as Bíblias, né? Mas, assim, quem puder trazer, continue trazendo, gente. Aí a gente tá, eu estou tentando aí arrecadar quase 2.000 Bíblias, tá? Chegou uma caixa para gente de Bíblia usada. Eu consegui juntar também 20, mais ou menos, que estavam lá em casa. Algumas pessoas ajudaram. E eu quero pedir para você que tem aquela Bíblia que você não usa mais, ou se você pode ir comprar uma, pelo menos uma, vamos ajudar. Eu estou evangelizando aí num presídio que foram queimadas todas as Bíblias, né? Teve um surto lá de sarna, então teve que ser queimada. Então, assim, eles precisam e eles pedem, eles ficam desesperados, né? Querendo uma Bíblia. Porque é o que pode entrar lá para eles ler a Bíblia, gente. Tá?
1: É isso aí.
0: Então, você que pode estar aí contribuindo, doando uma Bíblia, traga, por favor. E fala que é para a Sueli da Fundação Reviver, porque é arrecadado Bíblias também por Casa Aberta, né?
1: Sim.
0: Mas é só você deixar na livraria. Deixa na livraria que serão encaminhadas para mim.
1: Né?
0: Coloca o nome lá, Sueli. Tá?
1: Sueli,
0: coloca a Sueli da Reviver, que essas Bíblias vão estar sendo direcionadas para mim e eu estarei levando para essas pessoas que tanto precisam e pedem, né? E pedem. Você tem que tomar cuidado para não deixar a sua lá, né? Que sempre que a gente vai, eles querem, eles pedem até a nossa, eles pedem. Entendeu? Mas Deus vai fazer a obra, eu tenho certeza que Deus já está tocando no coração das pessoas para poder estar ajudando a gente trazer mais Bíblias e levar, né, para essas pessoas, para esses presos, né, que tanto precisam. Amém?
1: Amém. Eu quero somente fazer aqui um agradecimento às pessoas que têm doado para o ateliê, Sueli.
0: Oh, é mesmo?
1: Porque as pessoas têm doado linhas de crochê, de tricô,
0: glória,
1: agulhas, tecidos. E que Deus continue te abençoando grandemente. E você que está nos ouvindo aí, você que é artesã ou foi um artesã, né? Tem muita gente que foi um artesã, Sueli, que não faz mais artesanato. Que tem muito material em casa guardado.
0: É verdade.
1: Tem muita coisa guardada. Irmã, aquele mês é um amor que eu tenho para minhas coisas, que eu lembro quando eu fazia e vendia. Mas se você não faz mais, eu quero te convidar a desapegar. a você desapegar aos pouquinhos, né, de uma vez,
0: é verdade.
1: Aos pouquinhos. E você doar, porque temos irmãs lá com muita vontade de estar fazendo artesanato, com muita vontade de aprender, e será uma bênção de Deus, tá bom? E quero também fazer um convite às irmãs de mais de 60 anos que queiram participar do ateliê, temos vaga na segunda-feira. Nas quartas-feiras não tem mais vaga, gente. Nós já temos já em torno de 18 pessoas.
0: Olha que bênção,
1: dentro,
0: hein?
1: Daquela sala, e tá pequeno.
0: Nossa, tá só expandindo.
1: Tá só expandindo, né?
0: Oh.
1: Não tem como mais.
0: Daqui a pouco vai ter que mudar de sala.
1: É verdade, se Deus quiser, né? Então, nas segundas-feiras temos vaga para o ateliê. Você que queira participar, que é acima de 60 anos, para estar ali fazendo crochê, fuxico, corte e costura, entendeu? Então, você pode vir, tá aberto, as portas estão abertas. Faz a inscrição comigo mesmo, tá? E venha, tá tendo o seu momento de um momento de restauração, de comunhão, de alegria, tá bom? Então, será um prazer ter você conosco. Então, vamos lá, Suíno, nós vamos deixar um versículo, o horário já não espera mais, nós já até pregamos, na verdade, né? Mas, vamos lá, pega a tua Bíblia e um minutinho.
2: Neste momento, prepare o seu coração e preste bastante atenção numa palavra vinda do coração de Deus ao seu coração.
1: Nesse versículo muito conhecido de Mateus 7:7, que diz, o título é A Bondade de Deus. Pedi e dar-se-vos-á, buscai e encontrareis, batei e abre-se-vos-á. Versículo 11. Se vós, pois, sendo maus, sabeis dar boas coisas aos vossos filhos, quanto mais vosso Pai, que está nos céus, dará bens, em plural, dará bens aos que lhe pedirem.
0: Glória a Deus.
1: Agora, a questão é essa, versículo 12. Portanto, tudo o que vos quereis que os homens vos façam, fazei-lo também a vós. Porque esta é a lei dos profetas.
0: Aí já é mais difícil, né?
1: Essa é a questão. Porque nós queremos que Deus, a gente quer que Deus nos atenda, Sueli. A gente quer pedir e a gente quer que Deus venha nos dar.
0: O tempo todo, né?
1: A gente quer buscar e a gente quer encontrar. E a gente quer bater e a gente quer que se abre. A gente quer que Deus faça isso por nós.
0: O tempo todo, né?
1: Toda hora. Quem que quer pedir e Deus tampar os ouvidos para não te ouvir? Ninguém. Não é assim? Mas aqui, no último aqui nesse versículo 12, eu vejo aqui uma questão que precisa ser trabalhada em nós. É a questão de que se eu quero que façam a mim, então eu primeiro que tenho que fazer ao próximo.
0: É. Aí é que tá, né?
1: É verdade. Se eu quero que Deus faça pra mim, então eu entendo que essa palavra, que Deus primeiro quer que eu faça pro próximo.
0: É.
1: Você entende, gente? Portanto, tudo que vos quereis que os homens vos façam, fazei-lo também a vós. Porque observa que é uma lei.
0: É.
1: Esta é a lei. E a gente entende que lei, ela é pra ser obedecida como ordem, como mandamento, como regra. Ou lei se obedece quando quer.

0: bondade dele para conosco. Não é porque a gente merece, não é porque a gente é bom, não é porque nada disso. Mas ele é bom. Ele é bom. Mas a gente entende também que ele quer ver em nós a mesma bondade em nós praticar com o nosso próximo. Porque o ato de Deus ser bom para conosco, Sueli, é o exemplo que ele está nos dando para a gente ser bom para com o nosso próximo.
1: É verdade, porque nós não somos nada, somos pecadores, falhos, né?
0: É.
1: E pedindo a Deus.
0: E às vezes a gente tem essa dificuldade de ser bom para com o próximo, porque a gente acha que o ato de Deus ser bom para conosco é porque a gente merece.
1: É, isso mesmo.
0: Né?
1: Infelizmente, na nossa ignorância espiritual...
0: Ignorância.
1: É, nós achamos isso muitas vezes.
0: É verdade.
1: Ah, é porque eu sou bom, é porque eu não falo, eu não mato, eu não roubo.
0: Então a gente entende o seguinte, gente, eu sendo mal, porque Jesus me chamou de mal e ele é tão bom comigo, então eu vou entender uma coisa, eu vou ser bom para com o meu próximo, porque eu não mereço que o Senhor é tão bom comigo, então assim como o Senhor tem me dado o exemplo, tem me sido bom, eu vou ser bom com o meu próximo também, tá bom? Tá aí a meditação dessa palavra, tão pequenininha, nós falamos, eu sei que desde o início desse momento, desse quadro, o Senhor já tem falado conosco, com você, e ficamos por aqui, que o Espírito de Deus fale mais no teu coração.
1: Amém.
0: Senhor Deus, graças te damos por esta manhã, esse momento de nós estarmos aqui, Pai, falando do teu amor, não que a gente merece, viu Deus, porque a gente não merece não, mas a tua misericórdia é tão maravilhosa de ter confiado a nós esse privilégio de nós meditarmos a tua palavra juntamente com todos os ouvintes que nos ouvem. Esse dia de quinta-feira, que viemos passar na tua presença, como eu falei, onde a gente for, Pai, estaremos na tua presença, Senhor, e que seja o nosso dia um culto para o Senhor. Senhor, abençoe o culto desta manhã, especificamente da Fundação Reviver, que o Senhor possa alcançar todos presentes. Abençoe a Sueli, um trabalho ali, Pai, da assistencial, da dispensa da tua casa, o pastor Davi, no decorrer desse dia de trabalho, todos os ouvintes, a nossa família está em tuas mãos e nós te agradecemos pelas tuas bênçãos, em nome do Senhor Jesus. Amém.
1: Amém.
0: É isso aí, ouvintes. Ficamos por aqui. Quem vos despede, sua irmã Keila Santos. E até a próxima quinta-feira, se Deus quiser.
1: E quem vos despede, sua irmã Cristo, Sueli Batista. E até quinta-feira, em nome de Jesus.

0: Deus abençoe, ouvintes do programa Voz da Libertação, você que está em sintonia conosco, Deus abençoe sua vida, sua casa, toda a sua família, Deus abençoe nossas irmãs da Fundação Reviver, que esteve na apresentação desta programação, e eu vou seguir com você até às 11 horas da manhã, levando aquilo que está acontecendo na Igreja Pentecostal Deus é Amor. Sejam todos bem-vindos à nossa programação. Eu sou o Sermão em Cristo, Davi Reis. Deus abençoe, bom dia, paz, o Senhor Jesus, para você que está chegando agora para acompanhar a nossa programação. Seja bem-vindo, que Deus abençoe você.
1: De Jesus Cristo, só Jesus Cristo.
0: Estamos aqui para falar dos grandes cultos, grandes concentrações que estão acontecendo na Igreja Deus e Amor. Aqui as concentrações são sempre concentrações de bênção, de vitória, de milagres, onde o povo é abençoado por Deus, o nosso Pai. Você que está ouvindo aí o programa Voz da Libertação, se prepare, se programe para você vir cultuar a Deus conosco, ser abençoado pelo Rei Jesus, pois o nosso Deus está movendo, trabalhando, agindo na vida do seu povo. Quem comparece na Igreja Deus é Amor, é abençoado, é alcançado por Deus nosso Pai.

Hoje é dia 1º de outubro, hein, ouvinte? Já quer ser abençoado por Deus? É, você que deseja ser abençoado pelo Rei Jesus, esteja presente na Igreja Pentecostal Deus e Amor. Para ser abençoado por Deus, para ser abençoado por Jesus, você não pode ficar em casa, você não pode perder as oportunidades que tem de estar na casa de Deus. Agora pela manhã está acontecendo ali o culto da Fundação Reviver. Logo mais nós teremos outra concentração abençoada às 14 horas e também às 19 horas. Hoje tem culto em 3 horários, 9, 14 e 19 horas. Você pode vir, comparecer, ser abençoado por Deus, alcançar de Deus grandes vitórias a qual Ele tem reservado e preparado para a sua vida. Não se deixe levar pelo calor, né? Às vezes o calor te deixa aí sem vontade de sair de casa. Então, venha buscar a Deus. Muitas vezes o cansaço do dia a dia nos impele de estar na presença de Deus. Muitas vezes as pessoas dizem, não, estou muito cansado, não vou na igreja hoje, né? Trabalhei demais. E olha, muitas das vezes nós perdemos bênção por trocar a presença de Deus por algo que vai satisfazer a vontade da nossa carne. Então, em nome de Jesus, busque ao Senhor. Às vezes a gente fica cansado, desanimado, para baixo, mas aproveite as oportunidades que você tem para estar na igreja, estar na presença do Senhor, buscar a Deus. Tenho certeza que você será abençoado em cada oportunidade que você aproveitar. Jesus, Ele está aqui para te abençoar. Jesus está aqui para abençoar a sua casa. Jesus está aqui para abençoar o seu lar. Jesus está aqui para abençoar a sua família. Então venha para a Igreja de Deus e Amor, para ser alcançado por Deus e ser abençoado pelas mãos do Rei Jesus. Igreja Pentecostal Deus e Amor, Avenida Amazonas, 8410, no bairro do Cabana.

0: Queridos ouvintes, quero convidar você para amanhã, sexta-feira, estar na Igreja Deus e Amor. Amanhã, sexta-feira, nós teremos em nossa sede estadual do Cabana o prosseguimento da campanha O Desafio de Elias. Deus responde com fogo. Deus pode responder você com fogo. Se você comparecer na Igreja Deus e Amor, Deus, ele tem o poder de mudar a tua situação, de queimar, despedaçar todas as obras do mal, todas as obras malignas. Então venha buscar a Deus, sexta-feira, dia 2 de outubro, em nossa sede estadual do Cabana. Deus já está fazendo coisas grandes, maravilhosas, na vida daqueles que comparecer. Venha buscar a Deus, e eu tenho certeza que Jesus estará te abençoando, Jesus estará movendo vitória, Deus estará entregando para você, em nome do Senhor Jesus Cristo. Igreja Pentecostal Deus e Amor é uma igreja onde os sinais de Deus estão acontecendo, os prodígios Deus está fazendo, e você pode vir, comparecer, ser abençoado por Deus, em nome do Senhor Jesus. Olha, agora são 10 horas da manhã, nós vamos à identificação da emissora, vamos ao prefixo, vamos a um break musical e nós vamos retornar no momento da oração, hein? Vamos clamar a Deus, vamos buscar a presença do Senhor, pois a oração, ela move a mão de Deus. Você que está me ouvindo aí, você que está acompanhando o programa Voz da Libertação, se prepare para orar juntamente comigo dentro desta programação. Vamos aos prefixos.
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Queridos ouvintes do programa Voz da Libertação, recebam a paz do Senhor Jesus, desde que vos fala, teu irmão em Cristo, Davi Reis. Estou aqui para orar com você, clamar com você dentro do programa A Voz da Libertação, na oração das 10. Vamos orar ao nosso Deus, vamos falar com o Senhor neste momento. Grande Deus, maravilhoso Pai, no nome de Jesus, ó Deus, aqui estou eu diante da Tua presença mais uma vez e quero agradecer ao Senhor pela oportunidade de aqui estar, Pai, pois sei que é uma oportunidade tão única, Senhor. E nada melhor, Deus, do que estar diante da Tua presença e desfrutar do melhor de Ti, Pai. Deus, em nome de Jesus, eu peço a Tua graça, a Tua misericórdia sobre nossas vidas nesta quinta-feira. Pai, que o Senhor Deus venha abençoar, meu Deus, a nossa casa, o nosso lar, a nossa família. Pois Tu és o Deus poderoso para abençoar, para confirmar, Deus, a vitória, para confirmar, Senhor, o milagre. Estenda, Senhor, as Tuas mãos, ó Pai, e vai, meu Deus, abençoando, Senhor, Teus filhos. Deus, que cada lar, cada vida, cada família seja visitada pelo Senhor agora, Pai. Deus, eu sei que Tu és o Deus que pode fazer uma grande obra, Senhor, dentro desta casa. Pai, no nome de Jesus, Deus, entra, Senhor, com providência. Deus, esta pessoa que clama ao Senhor, ó Pai, pedindo uma provisão, pedindo um milagre, Senhor. Deus, faça o milagre acontecer dentro desta casa. Faz o milagre acontecer neste lar, Pai. Que esta família, Deus, venha ver, ó Pai. Ah, Senhor, que o Senhor é Deus que faz milagre ainda em nossos dias. Pai, no nome de Jesus, vai, meu Deus, agindo, vai trabalhando. Vai, meu Deus, abençoando, Senhor, de forma tremenda, de forma maravilhosa, Pai. Que o Senhor possa abençoar, Deus, Teus filhos que, neste momento, Pai, estão, Deus, de joelhos dobrados, clamando ao Senhor por misericórdia, devido às circunstâncias difíceis que enfrentam, e clamam, Deus, por uma ajuda. Ajuda esta pessoa, socorre ele, Deus. Faz um milagre, Senhor. Pai, pessoas que estão, Deus, sofrendo devido às dificuldades, ó Pai, que estão passando dentro da sua própria casa. Pais, ó Deus, que não tem condição, ó Pai, de comprar, meu Deus, Deus, as coisas para dentro do seu lar. Cuidar da sua própria família. Cuidar dos seus filhos, ó Deus. Não tem condição de mesmo levar o sustento, ó Pai, para sua casa. Mas o Senhor é Deus poderoso para abençoar. Tu és o Deus poderoso para entrar com provisão, com vitória, com milagre. Deus, estenda as Tuas mãos fortes e poderosas. Deus, eu sei que o Senhor é Deus de milagre, Pai. Não existe nada que o Senhor não possa fazer. Deus, vai movendo, Pai. Vai agindo, vai trabalhando, Deus. Entra, Senhor, com vitória dentro desta casa. Deus, não deixa, Senhor, Deus, faltar nada, Senhor. Abre, Senhor, as portas. Esta pessoa, Deus, que as portas se encontram fechadas. Os caminhos, ó Deus, se fecharam para ele. Deus, quem sabe, ó Pai, inimigo de nossas almas, luta, meu Deus, contra esta casa de forma tão feroz, ó Deus, que trancou todos os caminhos, todas as portas se fecharam. Tantos caminhos, ó Deus, que esta pessoa, Pai, trilhou. Esta pessoa que muitas vezes já até deixou currículos, ó Pai, em tantos lugares.
mas nenhuma porta, Pai, se abriu, ó Deus. Tu és o Deus poderoso, meu Pai, para abençoar, para dar vitória. Tu és o Deus, ó Pai, poderoso para agir lá, Senhor. Deus, age, meu Deus, agora, Pai. Glorifica o Teu nome dentro desta casa. Glorifica o Teu nome, Pai, neste lar, Deus. Faça, Senhor, uma grande obra, Deus, para a glória do Teu nome, Senhor. Meu Deus, eu acredito, meu Pai, que a vida, Senhor, desta pessoa pode mudar. Eu acredito, Deus, que esta vida pode ser transformada para a glória do Teu santo nome. Porque o Senhor é Deus, e só o Senhor é Deus. Pai, obrigado, Deus, por tudo que o Senhor já fez, ó Pai. Tudo que o Senhor já realizou, tudo aquilo que o Senhor já entregou, ó Pai. Deus, obrigado pelos Teus sinais, Teus prodígios, Tuas maravilhas, Deus. E eu peço a Ti, Pai, que o Senhor continue abençoando, Deus. Continue abençoando Teus filhos. Continue abençoando, meu Pai, Tuas filhas. Deus, eu entrego-me nas Tuas mãos, ó Pai, a vida daquelas pessoas que neste momento estão orando e pedindo a Ti, Deus, que o Senhor repreenda as enfermidades. Essa pessoa que ora agora, Deus. Essa pessoa que não está calada diante das circunstâncias difíceis, mas estão clamando a Ti, Pai. O Senhor mesmo é quem disse: clama a mim, eu responder-te-ei, e anunciar-te-ei coisas grandes e firmes que não sabes. E eles estão clamando, Pai. Estão clamando a Ti, Senhor. Estão pedindo a Tua misericórdia, Pai. Responda a Deus o seu clamor. Pai, responda as suas orações. Deus, tenha de misericórdia. Pois Tu és Deus de misericórdia. Faça, meu Deus, uma grande obra acontecer, Pai, para que esta pessoa veja que o Senhor é Deus e que só o Senhor é Deus. E que não existe nada, Pai, que o Senhor não tenha capacidade de fazer, de realizar. Porque quando o Senhor quer honrar alguém, o Senhor vem e honra. Quando o Senhor quer abençoar alguém, o Senhor vem e abençoa. Então garante, Pai, vitória. Deus, garante, Deus, a Tua bênção, Pai, o Teu milagre. Deus, eu creio, Pai, no milagre das Tuas mãos. Deus, eu creio na bênção do Senhor, ó Pai, sobre esta vida, sobre esta casa, Pai. Eu creio, Deus, que o Senhor já está, Pai, entregando, Deus, vitória a este irmão. Eu creio que o Senhor já está entregando vitória, Pai, para esta irmã, Deus. Tu és o Deus de vitória, Tu és o Deus de milagre, Tu és o Deus de bênção. E as bênçãos do Senhor enriquecem e não acrescenta nenhuma dor.

Deus faça, Pai, uma grande obra, Deus. Manifesta, Senhor, o Teu poder, os Teus sinais, Jesus. Manifesta os sinais, ó Pai, manifesta os Teus prodígios, as Tuas maravilhas. Ó Deus, eu creio, Pai, que o Senhor é Deus que está entrando agora e fazendo milagres. Deus, apresento nas Tuas mãos a vida dos mantenedores do programa Voz da Libertação. Esta pessoa, Deus, que todos os meses tem ajudado a Tua obra. Que o Senhor venha abençoar, Deus. Que o Senhor venha, meu Deus, confirmar sobre Teus filhos a grande vitória para a glória, Pai, do Teu nome, Deus. Glória a Deus, glória a Jesus, louvado seja o nome do Senhor pelos milagres, pelas bênçãos, pelas vitórias alcançadas. Pelas vitórias que ainda, Deus, os Teus filhos hão de alcançar. Porque o Senhor é Deus para abençoar e abrir as portas. E para a glória do Teu nome, meu Deus, esta pessoa está sendo abençoada. Para a glória do Teu nome, esta pessoa está sendo alcançada. Para a glória do Teu nome, ó Pai, esta pessoa, Deus, está, Deus, recebendo grandes vitórias. Para a glória do Teu nome, Pai. Para a glória do Teu nome, Senhor, seja abençoado. Para a glória do Teu nome, Pai, que sejam alcançados, ó Deus. Abençoa a vida dos irmãos que são dizimistas, Pai. Esta pessoa que é dizimista fiel desta obra, que o Senhor os abençoa. Deus, repreenda a miséria, repreenda o devorador, repreenda o migrador, Pai. E toda a força contrária do mal que luta para que esta pessoa não seja abençoada. Porque Deus... O inimigo das nossas almas tem lutado contra as vidas, lutado contra as almas, contra as pessoas, e que o Senhor venha repreender, ó Pai, repreender as forças contrárias, repreender as forças do mal, repreender as forças malignas, repreenda para a glória do Teu santo nome, Deus. Repreenda para a glória do Teu nome, porque eu sei que o Senhor é Deus. Eu sei que o Senhor é fiel, ó Pai. Sei que o Senhor é maravilhoso. E para a glória do Teu nome, vidas estão sendo abençoadas. Pessoas estão sendo alcançadas para a glória do Teu nome. Deus, em nome de Jesus, ó Pai, eu glorifico ao Senhor por o Senhor ter cuidado de nós. Até aqui o Senhor nos ajudou. Hoje é dia 1º de outubro, Pai. E podemos dizer que até aqui o Senhor esteve ao nosso lado. E se não fosse o Senhor ao nosso lado, Pai, nem sei aonde estaríamos. Então, Deus, só nos resta agradecer ao Senhor por tudo que fizeste, ó Pai, no mês de setembro. E agora, Deus, pedimos a bênção do Senhor também para o mês que está chegando. Está apenas começando o mês de outubro, Pai. Nós entregamos das Tuas mãos. E pedimos, ó Pai, a bênção do Senhor, que o Senhor seja conosco, ó Pai, neste novo mês. Que o Senhor seja conosco, Pai, nesta nova jornada, nesta nova caminhada. Porque, Deus, não é fácil, é verdade, mas o Senhor é o nosso sustento. O Senhor é o nosso ajudador. O Senhor é quem nos ajuda. O Senhor é quem nos fortalece. O Senhor é quem nos dá graça. E se aqui chegamos, ó Pai, se aqui estamos, ó Deus... Porque o Senhor esteve conosco. Obrigado, Pai, por nos sustentar. E que a Tua graça nos acompanhe mais uma vez. Permaneça ao nosso lado, Deus. Permaneça conosco, com a nossa casa, com a nossa família. Permaneça, meu Pai, sobre a Senhor, este lar. Esta família, Deus. Que a Tua presença esteja com eles. Que a Tua graça os alcance, Senhor. Porque o Senhor é o Deus que abençoa. Deus, o Senhor é o Deus que garante vitória. E se o Senhor estiver conosco, nós seremos abençoados. Se o Senhor estiver ao nosso lado, nós seremos, ó Deus, felizes. Se o Senhor estiver, meu Pai, ao lado, Deus, de cada ouvinte, de cada pessoa, Deus, abençoados seremos, vitoriosos seremos, porque a Tua presença nos torna vitoriosos.
É como diz a tua palavra. Mas graças a Deus que nos dá a vitória por nosso Senhor e Salvador Jesus Cristo. A vitória provém de ti, Jesus. A vitória provém do Senhor. O Senhor é o Deus que provê vitória para nós. O Senhor é o Deus que provê vitória para nossas vidas. De ti vem a vitória. De ti vem a bênção. De ti vem o milagre que tanto precisamos, que tanto almejamos. Vem de ti, Pai. O Senhor é o nosso Deus, o nosso ajudador, aquele que cuida, aquele que zela, aquele que abençoa. Deus, obrigado, Pai, por tua presença, tua graça, tua misericórdia. Que Deus, que o Senhor esteja ao nosso lado, Deus. Que o Senhor esteja conosco, nos livrando, nos guardando, nos protegendo. Obrigado, Pai, por este momento de oração. Quero entregar, ó Deus, em nome de Jesus, este momento de clamor, que a tua presença, a tua graça, a tua misericórdia nos envolva. Em nome de Jesus. Amém. Graças a Deus. Queridos ouvintes, Deus te abençoe. Receba esta oração crendo na vitória. Receba esta oração crendo no milagre. Receba esta oração crendo que Deus, Ele já está pelejando por você. E não esqueça, seja grato a Deus. Agradecemos a Deus por tudo que Deus nos entregou no mês de setembro. E agradecemos a Deus por mais um mês. Sei que talvez você possa dizer, estou enfrentando lutas, dificuldades, provações. Como vou agradecer pelas lutas? Como posso agradecer pelas dificuldades? Como posso ser grato a Deus se eu estou enfrentando tantos problemas? Seja grato a Deus, ouvinte. Seja grato ao Senhor. Muito mais, Deus, Ele vai abençoar a sua vida. Muito mais, Deus, Ele vai abençoar você. E para a glória do nome do Senhor, você será feliz e abençoado grandemente neste mês de outubro, somente agradecendo a Deus. Que Deus abençoe. Vamos de louvor. Daqui a pouquinho eu volto com você.

0: Queridos ouvintes do programa Voz da Libertação, eu quero convidar você para sexta-feira da bênção, sexta-feira da vitória, sexta-feira da guerra contra o mal. Nesta sexta-feira, em nossa sede estadual do Cabana, nós teremos a sexta-feira da guerra contra o mal. 7 horas da manhã, nós já teremos as portas da Igreja Deus e Amor abertas para você. Vem buscar a vitória de Deus, o nosso Pai. Você que está ouvindo aí o programa Voz da Libertação, você está convidado a comparecer nesse lugar para ser abençoado por Deus. Porque nesta sexta-feira teremos 6 horários de culto, 6 grandes concentrações. Deus estará movendo, abençoando o seu povo. Você que está sofrendo, enfrentando tantos problemas, dificuldades em sua vida, venha buscar a presença do Senhor. Porque o nosso Deus tem uma vitória, nosso Deus tem uma bênção, nosso Deus tem um milagre especial para a sua vida. Sexta-feira da guerra contra o mal. Estamos falando, ouvintes, de uma batalha que nós só podemos vencer com a ajuda de Cristo Jesus. O inimigo, ele está lutando diariamente, 24 horas por dia. Satanás está lutando contra as pessoas. Não pense você que ele não vai lutar contra a sua vida. Não pense você que ele não vai lutar contra a sua casa. É preciso você vir buscar a presença de Deus. A Bíblia nos diz, o Senhor Jesus, ele olhou e disse, olha, sem mim nada podereis fazer. E é verdade, se Cristo Jesus não estiver ao nosso lado, nós não vamos conseguir vencer. Nós não vamos conseguir superar as dificuldades, as barreiras, os impedimentos, tantos impedimentos, tantos embaraços, tanta coisa, ouvinte, que o inimigo tem usado para afligir a vida das pessoas. E você é o nosso convidado especial para vir buscar a bênção de Deus. Deus é poderoso para te abençoar. Deus é poderoso para confirmar milagres na sua vida. A Igreja Pentecostal Deus e Amor está de portas abertas, esperando por você. Jesus quer abençoar. Jesus quer confirmar milagre. Jesus quer confirmar bênção em sua vida. Então venha para cá buscar a vitória de Deus. Pois o nosso Deus está aqui pronto para abençoar você. Deus está aqui pronto para abençoar a sua vida, sua casa e a sua família. Não sofras mais. Venha para a Igreja Pentecostal Deus e Amor, sede estadual do Cabana, para alcançar de Deus a grande vitória. Eu vim de batalha, guerra. Não estamos aqui para lutar contra carne, contra sangue, mas sim contra os principados e potestades. É preciso você buscar a presença de Deus, é preciso você buscar vitória do Senhor Jesus Cristo. Pois Deus, ele é Deus de vitória, Deus é Deus de milagre, Deus é Deus de bênção, e a bênção de Deus é certa na sua vida. Vitória de Deus é certa para você aqui na Igreja Pentecostal Deus e Amor. Venha para cá buscar a Deus, venha para cá buscar o Senhor, venha para cá venha estar conosco na Igreja Deus e Amor, a Igreja do Arco-Íris, a Igreja de Nosso Senhor e Salvador, Jesus Cristo. Nós vamos acompanhar a fé do povo. Vamos ao posto volante. Presbítero Adalto trazendo a fé do povo para a sexta-feira da guerra contra o mal.
1: Graças a Deus. Muito obrigado, pastor Eliezer. Já vamos pegar aqui a expectativa do povo para sexta-feira agora, o prosseguimento da grande campanha Guerra contra o Mal. Cooperadora Sueli, sexta-feira agora, Guerra contra o Mal. Pastor Eliezer Silva e toda a equipe da fé, só vitória.
2: É só vitória.
1: O povo tem que comparecer.
2: Sim, tem que comparecer sim.
1: Aquela bênção que mais marcou a vida da senhora para o acréscimo da fé dos ouvintes.
2: Tem muitas bênçãos, né? A que mais marcou foi o meu... O que mais me marcou para voltar é quando eu estava desviada, né? E que o Senhor me chamou de novo. Eu fiquei 14 anos desviada e a igreja ficou em oração, o PEMU ficou em oração, o pessoal ficou na oração, no jejum, e através, em 2019, eu retornei para a casa do Senhor e, para a glória de Deus, eu estou aqui. E em nome de Jesus, eu vou continuar. E eu quero falar para os ouvintes, você que está em casa, está convidado para vir nos cultos de quarta-feira, quinta-feira, todos os dias. E pode vir, porque a bênção está aqui e Deus está de braço aberto para receber todos.
1: Vale a pena estar aqui hoje?
2: Com certeza, vale a pena.
1: Seu nome e seu bairro, confirma para os ouvintes?
2: Meu nome é Sueli Farias e bairro Cabana.
1: Deus abençoe, honras e glórias ao nosso Jesus, por mais uma senhora abençoadíssima por Deus, no prosseguimento da grande campanha de sexta-feira, Guerra contra o Mal. Pastor Eliezer Silva, presbítero José Marcos e toda a equipe da fé. E lembrando, são seis grandiosos horários, hein? Seis grandiosos horários para você comparecer aqui na IPDA, sede Mãe do Cabana. Mais uma senhora que está ansiosa para falar no microfone do programa. Nome da senhora?
3: Terezinha Duarte, Saturnino.
1: Para aumentar a fé do povo que vai estar nessa sexta-feira, conte a bênção, Terezinha.
3: Oi, irmã. Eu iria para a igreja e, quando chegou na cabeleira, desci do ônibus, caí, bati a cabeça no chão com muita força, era para estar morta, mas Deus não deixou eu cair.
1: A senhora sofreu uma queda do ônibus, Deus deu um grande livramento, a senhora está reportando que era para a senhora estar morta.
3: Eu saí muito sangue.
1: Era para estar morta?
3: O moço, todo mundo me ajudou lá, desde de subir, levantar do chão, e eu com sangue, derramando sangue, eu vou para a igreja, ninguém...
1: Quem livrou a senhora, irmã Tereza?
3: Então, eu estou aqui pela fé, irmão.
1: Quem livrou a senhora, irmã Tereza?
3: Me livrou da morte.
1: Quem livrou?
3: Me livrou, irmão.
1: Jesus.
3: Né? Jesus me livrou.
1: Quem livra?
3: Me livra de todo mal.
1: Seu nome?
3: Terezinha.
1: Seu bairro?
3: Bairro Redentor.
1: Deus abençoe. Está emocionada a nossa irmã Terezinha. Está aqui reportando a sua fé para essa sexta-feira agora, a guerra contra o mal, irmão Pitts. Pastor Eliezer Silva e toda a equipe da fé, aqui em Santo Jejum e Santa Consagração, todas as sextas-feiras proféticas no Santo Altar. É só vitória, paz do Senhor.
4: Só vitória. Eu saio de casa de madrugada, toda quarta-feira é obra.
1: E sexta-feira, essa campanha é de Deus?
4: É de Deus.
1: Campanha forte?
4: Forte.
1: O povo tem que comparecer ou não?
4: Tem que comparecer, nós temos que buscar, porque aqui nós encontramos, então tem que vir.
1: Aqui é a fonte?
4: Fonte de oração, de vida. Aqui, fonte de vida.
1: E qual foi aquela bênção, aquele depoimento de fé que mais marcou a vida do senhor para aumentar a fé dos ouvintes? Conta aquele que mais marcou.
4: O que mais marcou meu ano é a saúde. Eu tenho recebido saúde, bênção, prosperidade na vida. Graças a Deus. Aqui, eu estou aqui.
1: Que é a fonte dos milagres.
4: Fonte dos milagres.
1: Sabe de qual é o endereço? Avenida Amazonas, número...
4: 8.410.
1: Vai Cabana.
4: Cabana.
1: Vale a pena estar aqui hoje?
4: Todo, vale a pena. Nós temos que estar aqui na presença de Deus.
1: Seu nome e seu bairro?
4: é Alpides. Mas Eliane, Ribeirão das Neves.
1: Deus abençoe. Está vendo aí, amados e diletos ouvintes? É o prosseguimento da grande campanha de sexta-feira. Guerra contra o mal. Você vai ficar de fora? É claro que não. Já deu para sentir a fé do povo, a expectativa do povo, os relatos, depoimento de fé. O povo reportando as grandes bênçãos que eles receberam da parte de Deus ao comparecer aqui na IPDA, aqui na sede mãe, aqui na Avenida Amazonas, 8410, aqui no bairro Cabana. Mais uma senhora que participou aqui do culto, vamos entrevistar ela aqui. O nome da senhora?
5: Conceição.
1: Está chegando de qual bairro, Conceição?
5: Na Goinha.
1: Essas campanhas aqui na IPDA do Cabana é bênção pura, não é?
5: Bênção pura. Quem não vem está perdendo.
1: E a senhora recebeu um caminhão de milagres, né?
5: Amém.
1: É de Deus?
5: Com certeza, é de Deus.
1: O que a senhora achou do novo pastor, o anjo da igreja, aqui em Belo Horizonte, pastor Eliezer Silva? O que a senhora achou?
5: Te ver que é uma pessoa abençoada, né?
1: Está abençoado.
5: É isso.
1: Muito consagrado, né?
5: Com certeza.
1: Dá um glória a Deus para Jesus aí.
5: Glórias a Deus.
1: Sexta-feira, guerra contra o mal. A senhora está dentro da bênção ou fora?
5: Dentro da bênção.
1: Pensei que a senhora estava fora.
5: Não, não. Pode perder, não.
1: Dentro da bênção. Deus, a senhora mora onde?
5: Lagoinha.
1: Deus abençoe. Veio lá da Lagoinha. Está vendo aí, amados e diletos ouvintes? É sexta-feira agora. Avenida Amazonas, 8410, no bairro Cabana. Mais de 35 linhas de ônibus que param na porta da igreja e nos pontos adjacentes. Ainda tem a estação de metrô Vila Oeste. É. Dentro de 5 minutinhos, você já está dentro do majestoso templo da glória de Deus. Carro de aplicativo vai te deixar nos umbrais do templo. E você que tem seu carro próprio, a IPDA e o pastor Eliezer tem disponível aqui um amplo estacionamento, 2.000 metros quadrados, todo murado, portão de garagem, sistema de câmera satisfatório, vigilante fazendo ronda. Quanto que eu vou pagar, pastor? Você não paga nada, a entrada é franca e a bênção de Deus é gratuita. Mais uma Bela Horizontina aqui, tá emocionada também, nossa Manzilda, dá um glória a Deus aí.
6: Glória a Deus.
1: O que a senhora achou do novo pastor aí, bênção pura?
6: Muita bênção, pastor.
1: Deus usa ele?
6: Usa demais, isso é muita prova que nós vamos passando, mas Jesus está na vida do pastor e nós lá vamos recebendo vitória.
1: Quando São Paulo manda para aquele, manda é homem de Deus, né, irmão? De oração e jejum.
6: Homem de oração e jejum, e nós estamos aqui também assim, né? Então nós vamos viver a vida com Jesus.
1: O rebanho está recebendo, né? O pastor está compartilhando as bênçãos da parte de Deus e o rebanho Belo Horizontino está recebendo.
6: Tá recebendo a bênção de Deus.
1: Oi, Manzilda, sexta-feira, guerra contra o mal. O coisa ruim vai cair por terra ou não vai?
6: Vai cair por terra.
1: Vai ou não vai?
6: Vai cair por terra em nome de Jesus.
1: Para ele já tombar por terra, qual foi aquela bênção que a senhora recebeu, que mais marcou a vida da senhora, para o acréscimo da fé dos ouvintes que vai estar nessa sexta-feira? Conte a bênção.
6: Irmão, eu recebi uma bênção muito grande, que a minha filha estava precisando de uma ajuda, e o Senhor abriu as portas, que eu fiz a campanha aqui, e o Senhor abriu as portas de tal maneira que foi só vitória.
1: Porta grande ou pequena?
6: Porta grande.
1: A senhora entrou na campanha, pegou o voto, pegou o propósito, Deus escancarou as portas.
6: E a voz da libertação também, eu pago o carnê. E Jesus tem me dado graça e força. Jesus abriu as portas.
1: Oi, Manzilda, se o povo belo horizontino pegar o voto com fé, funciona?
6: Funcione muito grande.
1: E a senhora é dizimista fiel também?
6: Sou dizimista fiel ao Senhor aqui.
1: O Deus Jeová Jirê tem abençoado a senhora?
6: Muito.
1: Então dá um glória a Deus para ele aí.
6: Glória a Deus.
1: Não, tá muito fraco. Dá um glória a Deus.
6: Glória a Deus.
1: Seu nome e seu bairro?
6: Imandilda. Bairro Liberdade Vereda.
1: Deus abençoe. Está emocionada, está vendo aí, amados e diletos ouvintes, é nessa sexta-feira agora, o prosseguimento da grande monumental campanha, que está impactando a opinião pública, guerra contra o mal. Pastor Eliezer Silva, todas as sextas-feiras, ele está em santo jejum e santa consagração, juntamente com a tua digníssima esposa em jejum também, às 8 horas da manhã, depois ele retorna na tribuna, no santo altar, às 20 horas, às 10 e às 14, presbítero José Marcos, segundo pastor da grande BH, ao meio-dia, diácono Davi Reis, às 16 horas, vinda de Contagem, a nossa cooperadora Neuza Argentina, bênção pura sem mistura. Você vai ficar de fora? É claro que não. O endereço com ponto de referência, Avenida Amazonas, 8410, no bairro Cabana, a poucos minutos do Hotel Intercity, a poucos minutos da estação de metrô Vila Oeste, ao lado, colado, no sacolão Feirão verão da fartura. Vem para cá, Belo Horizonte. Vem para cá, Minas Gerais. Vem para cá, Brasil. Muito obrigado, pastor Eliezer Silva, na Torre dos Transmissores, presbítero José Adraci, nosso irmão Wesley de Castro, pelo espaço concedido. E a qualquer momento, nós voltamos com mais informações ao vivo, dentro do programa A Voz da Libertação. Adelante, estúdio é contigo agora.
0: Glória a Deus, que maravilha! É o povo na fé, na expectativa para sexta-feira da guerra contra o mal. Estamos em guerra, ouvinte, estamos em batalha. A verdade é que esta guerra não é vencida sem jejum, sem oração, sem busca pela presença de Deus. Quer vencer a guerra, quer vencer a batalha? Venha buscar a Deus na Igreja Pentecostal Deus e Amor, sede estadual do Cabana. Nesta sexta-feira, nós teremos a sexta-feira da guerra contra o mal. Vamos buscar a Deus, vamos entrar nesta guerra, vamos entrar nesta batalha, vamos entrar na peleja. O Senhor vai pelejar conosco. Não estaremos só nesta guerra, não estaremos só nesta batalha. O Senhor estará ao nosso lado e com Ele venceremos. Com o Senhor, nós triunfaremos. E não importa qual batalha seja, não importa qual guerra seja, se Jesus estiver conosco, olha, ninguém poderá nos deter. A Bíblia nos diz, se Deus

0: Então venha buscar a Deus. Se Deus for com você, nenhuma obra do mal vai contra a sua vida. Se Deus for contigo, nenhum adversário vai prevalecer contra você, porque o nosso Deus vai jogar por terra as obras contrárias do mal. Deus vai jogar por terra as obras contrárias do maligno, e tu serás uma bênção em nome de Jesus. Quem sabe você está enfrentando enfermidades e não sabe onde está localizado. O médico não encontra, o médico não sabe como trazer a melhora para a sua vida. Olha, Jesus pode curar, pode te abençoar, pode te dar vitória na sexta-feira da guerra contra o mal. Pois muitas vezes o inimigo coloca enfermidades e os médicos não encontram. E olha, ouvinte, existem vezes que você vai correr para todos os lados, buscar recurso na medicina, você vai correr atrás de advogados, vai correr atrás de outras pessoas para solucionar os seus problemas, e você não vai conseguir a solução dos seus problemas, porque somente Jesus que vai entrar nesta guerra por você e vai te dar vitória. Se você buscar a Deus, quando os inimigos vieram contra Josafá, a Bíblia nos diz que Josafá se pôs a buscar ao Senhor. Josafá viu que o inimigo vinha sobre ele, vinha sobre a casa dele, vinha sobre o reinado dele. E o que ele decidiu fazer? Vou buscar ao Senhor, vou buscar a Deus, vou buscar a presença do Senhor. E a Bíblia nos diz que depois que ele se pôs a buscar a Deus, convocou o povo para oração, para o jejum, a Bíblia nos diz que Deus enviou um mensageiro, e descendo a mensagem sobre o mensageiro, Deus declarou dizendo: não temais nem vos assusteis, esta guerra, não, vocês não vão precisar ficar pelejando. O Senhor vai pelejar por você. O Senhor vai pelejar a sua guerra. O Senhor vai pelejar a sua batalha. O Senhor vai entrar na vossa peleja. Nesta peleja vocês não vão precisar batalhar. O Senhor vai batalhar por você. E olha, ouvinte, ele alcançou vitória, o reino dele permaneceu, a casa dele permaneceu de pé. Por quê? Porque ele se dispôs a buscar a Deus, ele decidiu buscar ao Senhor em oração, em jejum. E olha, nesta sexta-feira, venham também em oração, em jejum, buscar a bênção de Deus, e Deus ele vai pelejar por você. O inimigo que luta contra a sua casa, o inimigo que luta contra a sua família, não vai prevalecer. Não. Nenhuma ferramenta preparada contra ti prosperará. Nenhuma ferramenta maligna vai prosperar contra você. Nenhuma ferramenta do mal vai prevalecer contra a sua casa. Se você buscar a Deus em oração, em jejum, e estiver conosco na sexta-feira da guerra contra o mal, a vitória será sua em nome de Jesus. Deus vai pelejar por você, Deus vai pelejar pela sua casa, Deus vai pelejar pela sua família, e você viverá milagres. Porque o nosso Deus é um Deus de milagre. O nosso Deus é um Deus de bênção. Nosso Deus é poderoso para confirmar bênção, vitória sobre a sua vida. Vamos acompanhar aqui um milagre, vamos acompanhar aqui um testemunho de uma pessoa que esteve na igreja Deus é Amor e recebeu vitória de Deus nas grandes campanhas.
1: Ouvintes do programa Voz da Libertação, e eu estou aqui com uma irmã que tem um lindo testemunho, ela está em

0: posicionada diante desse altar. Irmã, qual que é o seu nome?
1: Meu nome é Raíssa.
0: O que que Deus fez, irmã Raíssa, que você está emocionada diante do altar?
1: A minha mãe deu AVC, tem um mês e 12 dias hoje, mas para a honra e a glória do Senhor Jesus Cristo, ela está aqui glorificando ao Senhor. Eu estou muito feliz porque eu fiz o voto, estava fazendo a campanha, o meu milagre ia virar notícia, meu milagre virou notícia para a honra e a glória de Jesus.
0: A senhora está alegre por esse milagre?
1: Muito, muito alegre, muito. Para os médicos não tinha solução, mas eu falei com eles que Deus, a última palavra vem de Deus, não do homem.
0: O que que o médico chegou a falar para sua família?
1: Ele falou que minha mãe ia ficar com sequelas, que ela não ia lembrar mais da gente, mas para a honra e a glória do Senhor Jesus Cristo, ela está ficando em pé, ela não movimentava esse lado aqui direito, mas agora para a honra e a glória de Jesus, ela está movimentando. Levanta a mão, mãe, para os pessoal ver, levanta a mão.
0: Olha ela levantando a mão aqui na frente do altar de Deus, sem nenhuma sequela. O médico diz que ela não ia se lembrar nem da família.
1: Não ia lembrar, mas para a honra e a glória do Senhor Jesus Cristo, ela está aqui e glorificando ao Senhor.
0: Quem está aqui falando esse testemunho? Quem é essa pessoa que está aqui do lado?
2: Raíssa, minha filha.
0: A senhora está lembrando dela?
2: Lembro.
0: O médico disse que a senhora não ia lembrar?
2: É, mas eu lembro, sim.
0: Quem é que está atrás da senhora?
2: Meu marido.
0: Qual que é o nome dele?
2: João.
0: O médico disse que a senhora não ia lembrar dele?
2: Mas eu lembro.
0: A senhora, o médico disse que a senhora não ia nem levantar o braço?
2: Eu levanto e com movimento.
0: Está movimentando o braço. Quem é que curou a senhora?
2: Jesus.
0: Quem é que curou a senhora?
2: Jesus.
0: Quem é que curou a sua mãe?
1: Glória a Deus, Jesus, para a honra e a glória de Jesus. Não deixe de fazer campanha, irmão. Vem para cá, para a Avenida Amazonas, em nome de Jesus.
0: Olha o milagre, ouvintes. A mulher que foi diagnosticada pelo médico, o médico disse que devido ao EVC, ela não ia lembrar da família, não ia movimentar os braços, mas a família está emocionada diante do altar com um grande milagre que Deus operou aqui na quarta-feira. Do meu milagre vai virar notícia. Não falte próxima quarta-feira. Confirma o seu nome.
1: Raíssa Kelly Oliveira Rosa.
0: Quem é que operou na sua família?
1: Jesus.
0: É Jesus e sempre será Jesus. Que Deus abençoe.

Queridos ouvintes do programa Voz da Libertação, milagre tremendo, hein? Que lindo! É o milagre que aconteceu na vinda do nosso irmão. Meu Deus do céu, a sua mãe teve um AVC, um mal terrível, mas ela alcançou a grande vitória. A Raíssa veio buscar a Deus em favor da sua mãe. Esteve na nossa série estadual do Cabana. E olha, Deus agiu em favor dela. Deus moveu, Deus abençoou, Deus confirmou um grande milagre. Porque o nosso Deus é Deus em milagre. Você está ouvindo o programa Voz da Libertação aí? Você é o nosso convidado a buscar a Deus. Você é o nosso convidado a buscar a presença do Senhor. E eu tenho certeza que Deus, Ele vai te abençoar. Deus, Ele vai confirmar na sua vida a vitória. O milagre vai vir sobre a sua vida, sobre a sua casa e sobre a sua família. Você não pode perder a oportunidade de buscar a Deus. Você não pode perder a oportunidade de buscar a presença do Senhor Jesus Cristo nesta sexta-feira. Vamos juntos buscar a Deus, entrar nesta guerra, em jejum, na oração, e eu tenho certeza que Deus vai te dar vitória. Tenho certeza que Deus vai te abençoar. Entre nesta guerra, orando, buscando a Deus. Deus te dará vitória. Deus vai jogar por terra toda a obra do mal. A Igreja Pentecostal Deus e Amor, sede estadual do Cabana, está localizada na Avenida Amazonas, 8410, no bairro do Cabana. Igreja Pentecostal Deus e Amor, uma igreja de todos e para todos.

Você que está ouvindo aí o programa Voz da Libertação, você é o nosso convidado especial para buscar vitória, para buscar a bênção, para buscar o milagre de Deus. Milagre Deus tem para a sua vida, bênção Deus tem para você. Jesus Cristo, Ele é poderoso para abençoar você, sua casa e toda a sua família. Venha para cá, vem para a Igreja Deus e Amor. São 6 horários da sexta-feira. 7 da manhã, 10 da manhã, meio-dia, 14, 16 e às 19 horas. Que além do mais, sexta-feira tem vigília, hein? Nesta sexta-feira, às 23 horas, nós teremos a grande vigília em nossa sede estadual do Cabana. Então venha para cá buscar a bênção de Deus. Aproveite essas oportunidades para viver milagre, receber bênção, receber vitória de Deus para a sua vida. Jesus é poderoso para abençoar você e te dar vitória. Então venha buscar a Deus, venha buscar a presença do Senhor Jesus Cristo. Queridos ouvintes, vamos aqui a um break musical e já voltamos em oração, a oração final, agradecendo a Deus por esta programação.

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1: Grande Deus, maravilhoso e eterno Pai, obrigado, Deus, por mais uma vez estar na Tua presença. Obrigado por mais uma vez estar aqui, ó Deus. Tu és maravilhoso e poderoso para continuar abençoando a vida dos Seus filhos, do Seu povo. Ó Deus, agradeça ao Senhor pelo Teu zelo, pelo Teu cuidado, Pai, porque até aqui o Senhor nos ajudou. Até que o Senhor esteve conosco, Pai. Obrigado, Deus, por Tua graça, por Teu amor, a Tua misericórdia. Pai, abençoa cada lar, abençoa cada família, Deus. Pai, traga as almas, traga as vidas para estar conosco, nos cultos, as concentrações que são realizadas. Pois sei, Deus, grandes bênçãos, grandes vitórias, grandes milagres, o Senhor fará neste lugar. Usa, meu Pai, os Teus servos que estarão no santo altar pregando a Tua palavra. Manifesta o Teu poder, manifesta a Tua glória, manifesta, Senhor, o poder da Tua palavra. Que haja cura, que haja milagre, que haja libertações e que possamos ver o Teu poder e o Teu mover, ó Pai, sobre este lugar para a glória do Seu nome. Obrigado, Jesus. Obrigado, Senhor. Amém. Graças a Deus.
2: Deus está contigo nesta prova, irmão. Não me importa o tamanho da prova.
1: Deus abençoe, ouvintes. Estou ficando por aqui com a programação local, agradecendo o carinho da sua audiência. Deus abençoe. Obrigado aos nossos queridos irmãos lá no transmissor. Fiquem com Deus, na paz do Senhor Jesus. Esteve com vocês, seu irmão em Cristo, Davi Reis. Deus abençoe, a paz do Senhor. Abandonar.

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0: você que nos acompanhou, Deus abençoe e volte aí com o pessoal dos estúdios.
1: Muito obrigado, Aline. Deus abençoe. Parabéns aí pela sua primeira externa, sua primeira reportagem ao vivo. E muito obrigado à doutora também que nos deu essas informações tão importantes a respeito do Dia Nacional e Internacional do Idoso. Eu quero parabenizar o trabalho de vocês, viu? Naquele vídeo que você chamou, Aline, nós conseguimos acompanhar as imagens dos idosos nas atividades, nas dinâmicas e toda a estrutura que o CRI proporciona para os idosos. Então, parabéns, que Deus continue abençoando o trabalho de vocês. Olha, essa foi a externa do Voz, você acompanhou essas informações. Aqui a gente não compartilha apenas questões, digamos assim, das quatro paredes da igreja, mas pessoas, instituições da sociedade que também fazem um trabalho que demonstram o amor de Deus para pessoas que necessitam, e entre elas o Centro de Referência do Idoso. Você viu isso e muito bem. Gabriel Araújo, será que é correto a gente falar isso? Que, por exemplo, o CRI, o Centro de Referência do Idoso, seria uma extensão do amor de Deus pelo ato de cuidar dos idosos e dar a eles um propósito, uma continuidade de vida?
2: Muito, muito. Eu queria não corrigir sua fala, mas utilizá-la como um trampolim para entendermos mais. Você falou assim, ó, nós falamos mais do que as quatro paredes da igreja. Mas eu avanço. Isso é ser igreja. Igreja não é estar em um templo. O que nós estamos, as quatro paredes, é um templo. A igreja somos nós. Nós somos a igreja quando estamos juntos, conectados no corpo. Cada membro junto se torna um. E essa é a família, é a igreja. Então isso que eles estão fazendo lá também faz parte para glorificar o nome do Senhor como igreja.
1: E incluindo, na verdade, Levi, será que a gente pode orientar para que as igrejas façam isso também?
3: Sim, eu acho que todo mundo tem que cuidar dos idosos, né? Assim como a Igreja Pentecostal Deus e Amor tem dois abrigos de idosos, um em Sarutaiá, outro aqui na Zona Norte de São Paulo, nós temos instituições como este que a gente acabou de ver aí, e eu acho que todas as igrejas, todos os irmãos, porque a verdade, Ítalo, é que um dia a gente vai ficar idoso também, né? A criança um dia vai se tornar um idoso. E é tão bom quando, como o Gabriel bem colocou aí, quando a igreja demonstra o amor, não só com palavras, mas principalmente pelas atitudes.
1: Inclusive, não se trata, quando fala assim, vamos honrar os idosos, não é só dar um mingau, por exemplo, né? Mas fazer como o CRI, Centro de Referência do Idoso. Atividades, né, dinâmicas, trazer aquela alegria, aquele vigor da vida novamente. Então, parabéns a todos os envolvidos e a vocês, pastores, irmãos, irmãs que atuam com essas atividades, incluindo os idosos, também crianças, jovens, adolescentes e adultos. Deus abençoe o trabalho de vocês. Agora são 11 horas e 11 minutos, chegou o momento do devocional do dia. Eu quero convidar você a pegar a tua Bíblia para que possamos ouvir o que Deus tem para nós nesta manhã. O texto de hoje está no livro dos Juízes, capítulo 6, ok? Nós iremos ler dois versículos, o verso 1 e o verso 6, tá bom? Juízes, capítulo 6, verso 1. Hoje eu quero falar sobre o momento certo de clamar a Deus. Qual é o momento certo de você fazer um clamor? Você sabe qual a resposta? Vamos falar sobre isso. Juízes capítulo 6, verso 1 diz: porém, os filhos de Israel fizeram o que parecia mal aos olhos do Senhor, e o Senhor os deu na mão dos midianitas por 7 anos. Agora vamos ler o verso 6. Assim, Israel empobreceu muito pela presença dos midianitas. Então, os filhos de Israel clamaram ao Senhor. Alguma vez na tua vida você já trabalhou, se esforçou tanto, deu o teu melhor, mas não saiu do lugar? O povo de Israel viveu exatamente essa situação, e inclusive por várias vezes. A Bíblia diz que por 7 anos os midianitas destruíam suas colheitas, roubavam seus animais e os forçavam a se esconder em covas e cavernas. Os amalequitas e os povos do Oriente se uniam com os midianitas, invadiam Israel e os deixavam totalmente sem mantimentos para se alimentarem. Isso nos ensina que se afastar de Deus nos deixa vulneráveis, e muitas vezes a nossa ansiedade e escassez vem do fato de tentarmos resolver a vida com as nossas próprias forças, longe do Senhor, longe de Deus. E talvez você esteja cansado de ver as suas forças, os seus recursos se esgotarem e de sentir que as suas metas não avançam. Mas eu quero chamar a tua atenção para o versículo 6. Quando os israelitas finalmente reconheceram a sua fraqueza e clamaram ao Senhor, a história começou a mudar. Deus ouviu o clamor deles e levantou um libertador. A mesma lição vale para você hoje. Não espere chegar ao fundo do poço para buscar a presença de Deus. Não espere todos os teus mantimentos e recursos se esgotarem. Entregue a Ele as tuas dificuldades, o teu cansaço, os teus projetos. Pare de tentar lutar sozinho. Clame a Deus hoje. Não deixe para clamar só quando os teus recursos acabarem. Clame a Deus hoje, porque Ele está pronto para enviar o libertador, restaurar a tua vida e renovar as tuas forças. E agora, você sabe a resposta? Qual o momento certo para clamar a Deus? Israel deixava para clamar depois que a pobreza já era grande, os mantimentos se acabavam. E você? Vai esperar a doença chegar? Vai esperar a pobreza chegar? Vai esperar as portas se fecharem para clamar a Deus? Ou você vai clamar agora? Se você clamar ao Senhor agora, hoje, você pode viver grandes milagres. E falando sobre milagre, eu quero chamar a tua atenção agora para a gente falar sobre milagres aqui no Voz da Libertação. Hoje, quinta-feira, é o dia de lançamento de mais um episódio do quadro Milagres de Jesus com Gabriel Miranda. E hoje é o quinto episódio que fala sobre a cura de um homem no tanque de Betesda. Esse eu quero assistir e ouvir com você. Preste muita atenção e vamos acompanhar. Vamos lá.
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6: No episódio de hoje, vamos para Jerusalém, próximo à Porta das Ovelhas, em um lugar conhecido como Tanque de Betesda. Ali existia uma entrada com várias pilastras e lá estava cheio de enfermos, de cegos, coxos e paralíticos que permaneciam esperando uma oportunidade para uma cura. Era um ambiente marcado por expectativa, frustração e anos de sofrimento. E no meio daquela multidão, Jesus encontra um homem que estava enfermo, havia 38 anos. Então vamos abrir nossas Bíblias, vamos ler João capítulo 5, versículo 1 ao 7.
4: Algum tempo depois, Jesus subiu a Jerusalém para uma festa dos judeus. Há em Jerusalém, perto da Porta das Ovelhas, um tanque que, em aramaico, é chamado de Betesda, tendo 5 entradas em volta. Ali costumava ficar grande o número de pessoas doentes e inválidas, cegos, mancos e paralíticos. Eles esperavam um movimento nas águas. De vez em quando, descia um anjo do Senhor e agitava as águas. O primeiro que entrasse no tanque, depois de agitadas as águas, era curado de qualquer doença que tivesse. Um dos que estavam ali era paralítico, faziam 38 anos. Quando viu deitado e soube que ele vivia naquele estado durante tanto tempo, Jesus lhe perguntou: "Você quer ser curado?" Disse o paralítico: "Senhor, não tenho ninguém que me ajude a entrar no tanque quando a água é agitada. Quando estou tentando entrar, outro chega antes de mim." João faz questão de mostrar que esse milagre acontece em Jerusalém durante uma festa dos judeus. Isso é muito importante porque Jerusalém era, ou melhor dizendo, é o centro religioso da nação, o lugar mais observado espiritualmente e também o ambiente onde os conflitos entre Jesus e as lideranças religiosas começavam a crescer. O cenário do milagre também tem muito significado. O tanque de Betesda ficava próximo à chamada Porta das Ovelhas, região por onde passavam animais para o sacrifício no templo. O texto deixa o peso do tempo evidente. Não era uma dor recente, era praticamente uma vida inteira de paralisia. Um detalhe que chama atenção, que esse homem, ele diz: "Não tenho ninguém que me coloque no tanque." O problema era a solidão de depender de alguém que talvez pudesse dar alguma esperança a ele. Hoje existem pessoas que passam anos adiando decisões importantes, vivendo no automático, esperando o momento certo para mudar de vida, começar algo novo ou sair de situações que as destroem aos poucos. Sem perceber, a paralisia deixa de ser apenas uma fase e começa a virar uma identidade. Por isso a pergunta de Jesus carrega tanto peso: "Você quer ser curado?" Depois de tanto tempo vivendo uma situação, alguém pode acabar transformando a própria paralisia em identidade, algo normal. Agora, vamos continuar a leitura. Vamos ver o que a Bíblia tem para nós dos versos 8 ao 15. Então Jesus disse: "Levante-se, pegue a sua maca e ande." Imediatamente o homem ficou curado, pegou a maca e começou a andar. Isso aconteceu no sábado, e por essa razão os judeus disseram ao homem que havia sido curado: "Hoje é sábado, não lhe é permitido carregar a maca." Mas ele respondeu: "O homem que me curou me disse: pegue a sua maca e ande." Então lhe perguntaram: "Quem é esse homem que lhe mandar pegar a maca e andar?" O homem que fora curado não tinha ideia de quem era ele, pois Jesus havia desaparecido no meio da multidão. Mais tarde, Jesus o encontrou no templo e lhe disse: "Olhe, você está curado. Não volte a pecar, para que algo pior não lhe aconteça." O homem foi contar aos judeus que fora Jesus quem o tinha curado. Jesus olha para aquele homem e diz para ele pegar a sua cama e andar. Algo interessante nesse texto é que Jesus não manda o homem entrar no tanque. João, ele vai construindo a narrativa justamente para mostrar que o centro do milagre não estava na água, estava em Cristo. O tanque não conseguiu mudar aquela situação em 38 anos, mas a palavra de Jesus muda tudo, imediatamente. Jesus manda o homem carregar justamente a sua cama, aonde ele passou anos deitado. Aquilo que antes representava derrota e dependência, agora se torna em testemunho público de restauração, e o texto muda rapidamente o foco. A discussão que era a cura em si deixa de ser o principal e passa a ser o sábado. As autoridades religiosas ficam mais incomodadas com um homem carregando a sua cama do que impressionadas com a vida restaurada depois de quase 40 anos. E João aprofunda mais essa discussão no restante do capítulo. Porque o milagre não era apenas sobre o paralítico andando, era uma revelação sobre quem Jesus era. Ou seja, João não apresenta apenas um milagre físico,
6: ele apresenta Cristo como o que possui autoridade para trazer vida onde existia impossibilidade. Hoje existe uma pressão constante para produzir o tempo inteiro. E isso exige cada vez mais de nós. Sem perceber, muita gente vai carregando áreas paralisadas dentro da sua própria vida, enquanto tenta manter a aparência de que está tudo bem. E, concluindo, esse milagre nos deixa uma reflexão. O homem estava perto do tanque todos os dias, mas isso não significou transformação. Às vezes, estamos tanto tempo parados que já nos acostumamos com tantas certas frustrações e limitações que já não conseguimos mais imaginar uma vida diferente. Mesmo assim, o Evangelho mostra que Jesus continua tocando em lugares de frustrações e restaurando aquilo que parecia impossível mudar. E agora, vamos para a nossa oração. Senhor, meu Deus e meu Pai, obrigado, Jesus, por essa palavra e por esse entendimento. Senhor, às vezes parecemos como esse paralítico. Às vezes na família, nossa vida pessoal, relacionamentos, ou trabalho, ou financeiramente. No começo do ano, geralmente, nós oramos, nós pedimos, nós decidimos mudar. Só que não mudamos. Às vezes estamos paralisados há muito tempo, ou às vezes até por conta de um medo, que o medo nos paralisa também. Mas pedimos para Ti, Senhor, a mostrar o caminho, a dar fé, a curar aquilo que estava parado na nossa vida, Senhor Jesus. Venha dar direcionamento, e não só traz a cura, mas também guia no caminho que devemos andar. Assim nós Te pedimos, Senhor Jesus, porque nós acreditamos, mesmo fazendo muito tempo, na Sua esperança. Muito obrigado. Em nome de Jesus, amém. Muito obrigado por ter assistido mais um episódio de Milagres de Jesus. Que Deus te abençoe e até a próxima.
1: Esse é o quinto episódio do quadro Milagres de Jesus. Nós compartilhamos com você aqui exclusivamente, às 13 horas será lançado no YouTube, no nosso canal Igreja de Deus e Amor Oficial e também no IPDA Play, a nossa plataforma. Gabriel, sobre a cura no tanque de Betesda, muitas teorias giram em torno desse milagre, né? Por exemplo, por que que o paralítico ficou lá tanto tempo, né? E quem era aquele anjo? Será que era de fato um anjo? Será que era uma questão pagã? E o Gabriel traz justamente essa reflexão, né? Até para nos desafiar a questionar e procurar mais informações, né?
2: Nós poderíamos entrar em certo debate, se era literal ou não, se é um acréscimo ou não, mas de fato houve um milagre. Nós conseguimos defender que de fato existia algum milagre ali na água, justamente porque os versículos consequentes falam sobre isso. Mas o foco nunca foi nas águas, sempre foi em quem chegou com autoridade a saber Jesus. E o que ele colocou, falando sobre o milagre, você percebe que, como eu costumo dizer, a enfermidade do homem era mais psicológica do que física. Porque quando Jesus ofereceu o milagre, ele ainda vai questionar quem vai me levar, quem vai fazer. Jesus falou, não tem quem, eu já cheguei, não perguntei se você quer, né? Eu só falei para você levantar e andar. Então o milagre chega assim.
1: Já pensou, Levi? Jesus chega e pergunta, você quer ser curado? Ele, eu queria entrar nessa água aí, mas toda vez que eu tento, ninguém me ajuda.
3: Jesus já veio cirúrgico, né? Enquanto o paralítico estava ali preocupado com a água, com o anjo, com alguém para jogar ele na água, Jesus falou, não, simplesmente seja curado. Jesus é imediato. Jesus é Jesus.
1: Muito bem, glória a Deus. É como o Gabriel falou, né? A gente não quer focar aqui sobre as teorias que giram em torno do texto, mas sobre o milagre, sobre Jesus. Sim. É isso que é o importante, né? Sim. Olha só, 11 horas e 26 minutos, eu quero saber se você já votou na nossa enquete, 11 horas e 27 agora, né? Você já participou, já escolheu aí qual o juiz que teve 71 filhos? Agora a gente vai para o encerramento da nossa enquete. Gabriel, antes da gente encerrar, dá uma pincelada aí nos comentários, o pessoal está participando, tem respostas da nossa enquete.
2: Bom, contabilizando aqui, já passamos de 150 votos.
1: Incluindo os ouvintes da rádio.
2: Tanto a rádio quanto o YouTube. O Paulo da Cruz, ele fala assim, a paz do Senhor Jesus Cristo, meus amados irmãos, esta enquete traz uma reflexão profunda. Ele diz, tanto Gideão quanto Abraão trouxeram a desgraça para dentro da família por causa de uma mulher fora do casamento. Em Ismael está declarado a rejeição a Cristo e Abimeleque está declarado a vontade de Ismael em matar. Isso é a reflexão dele. Já o João Gilberto fala, paz do Senhor, a resposta é a letra C, Gideão, e não tem conversa. Então, é muito sobre isso que nós temos. Muitas pessoas falando sobre, e parabéns, ó, já subiu mais de 160 votos já.
1: Então, qual a resposta, Abraão? Vamos fazer o seguinte, ó, sem mais espera, sem mais mistério, Gabriel, qual foi o juiz que teve 71 filhos?
2: Bom, vamos com a Bíblia em mãos. Juízes, capítulo 8, versículo de número 30. E teve Gideão 70 filhos, que procederam dele porque tinha muitas mulheres. 31. E a sua concubina, que estava em Siquém, lhe deu também um filho e pôs o nome de Abimeleque. Ou seja, Gideão teve 71 filhos, meu Deus.
1: 70 homens e uma mulher.
2: E você que não votou hoje vai ter 71 também. Brincadeira.
1: Meu Deus do céu. Gabriel, muito obrigado, viu? Você mais uma vez mostrando a importância, não ler o versículo isolado, né?
2: Sim, sim.
1: Ah, mas lá a Bíblia diz que ele teve 70 filhos. Opa, mas tem mais uma informação na sequência.
2: Exatamente.
1: Então, parabéns, obrigado. Deus abençoe a vida de vocês. Obrigado pela companhia hoje e amanhã quero vocês aqui comigo às 10 horas em ponto, ok? Olha só, vamos ficando por aqui e você vai ficar agora com a oração das 11h30, que Deus abençoe. Se Deus permitir, amanhã estaremos aqui ao vivo com você às 10 horas da manhã. A paz do Senhor Jesus.
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8: 11 horas e 30 minutos.

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1: Olá, muito boa tarde, na doce e gloriosa paz do nosso Senhor e Salvador, Jesus Cristo. Obrigado pela sua audiência, obrigado pela sua sintonia, também a sua companhia. É sempre um prazer, mas um grande prazer, estar com todos vocês para viver um tempo de fé, um tempo de milagre, um tempo de favor. Hoje já é 1º de outubro, sejam bem-vindos. Bem-vindo, outubro, bem-vindo a você que está conosco, bem-vindo você que está pela primeira vez. Pastor, estava aqui a correr pelo YouTube, Facebook, Instagram, e de repente me foi sugerida esta live. Não foi de repente, há um milagre do Senhor direcionado para a sua vida, para a sua casa e também para a sua família. Somos a Igreja Pentecostal Deus e Amor, sim. Esta é a nossa programação, não é? De todos os dias, a oração do meio-dia. Então, sejam todos bem-vindos e vamos falar com Deus. Vamos clamar ao Senhor e eu quero já convidá-lo também, porque estamos no dia do idoso, um dia que celebramos aos nossos cabecinhas brancas e com certeza também precisam de oração. Oramos por eles, clamamos pela vida deles e juntos, como filhos e servos, netos e pais, oramos em comunhão. Vamos falar com Deus, vamos buscar a face do Todo-Poderoso e você é o meu convidado mais do que especial. Está pela rádio, interceda, busque e ore a Deus conosco, porque é um prazer servir a Igreja do Senhor Jesus. Falamos com Deus. Maravilhoso Deus, poderoso, eterno Pai, Deus de vida, Deus de graça, Deus de favor e também de milagres. Obrigado. Obrigado, meu Senhor, pelo grande privilégio que o Senhor tem dado à nossa alma. O privilégio, Pai, de poder te adorar, celebrar, glorificar o teu nome e, acima de tudo, louvar-te e bendizer-te. Obrigado, meu Deus, e obrigado, meu Pai, porque, como filhos, queremos agradecer-te por nos escolheres. Sim, tu és nosso Pai, mas também tu és amigo, tu és Senhor, tu és aquele que guarda, que cuida, que livra, que liberta. Obrigado por tudo, Senhor, por tudo que tens feito. Iniciamos mais um mês e obrigado pela dádiva da vida e pelo privilégio. Sinal de que ainda temos tempo para melhorar, ainda temos tempo, Pai da Glória, para recuperar, ainda temos tempo para descobrir caminhos e respostas, ainda temos tempo, Senhor, para fazer aquilo que o Senhor tem proposto ao nosso coração. Portanto, obrigado. Obrigado, meu Deus. Obrigado, meu Pai. Obrigado por mais um mês que se inicia, por mais um dia. Senhor, já estamos no meio do dia, do primeiro dia deste mês de outubro. E queremos louvar e bendizer o Teu santo nome. Ó Pai maravilhoso, Pai glorioso. E se o Senhor permitiu essa vida chegar a esta casa e esta família chegar, é porque o Senhor tem um plano. O Senhor tem um projeto. O Senhor tem um propósito. O Senhor tem um direcionamento, o Senhor tem uma saída, o Senhor tem uma válvula de escape, o Senhor tem revelações a fazer, o Senhor tem mistérios a desvendar, o Senhor tem a bênção, Pai da Glória, que vai acompanhar esta casa. Aleluia! Louvamos-te, ó Pai, bendizemos-te, Senhor amado, muito obrigado. Porque se estamos com vida, se estamos em vida, o Senhor tem cuidado de cada detalhe. Então, Senhor, abençoa o Teu povo, abençoa os Teus filhos. Visita, Senhor, hoje o dia do idoso. Oramos, oramos por todo aquele que é idoso, que está idoso. Todo aquele, Pai da Glória, que chega nesta fase e na sua maioria tem enfrentado a solidão. Tem enfrentado o abandono, tem enfrentado o esquecimento, tem enfrentado o desleixo e o desprezo. Visita agora cada coração. Visita, meu Pai, a cada mente, porque no final de tudo, Senhor, o que mais nos machuca, ou o que mais machuca, meu Pai, é a mente. Porque a mente, Senhor, busca as lembranças, e as lembranças tentam preencher a ausência. E essa ausência é real. Então visita a mente, Senhor, dos idosos. Visita a mente, Pai, não só dos idosos, Mas eu oro também por aqueles que estão abandonados, esquecidos, no meio das suas dores, no meio das suas mazelas, no meio dos seus problemas. Quantas vidas que hoje estão desempregadas e estão sós. Ficaram enfermos, ficaram sós, sozinhos e abandonados. Senhor meu Pai, perderam algumas oportunidades na vida, o carro já não é mais útil para os outros e estão sós. A sua casa já não é o ponto de encontro e estão sós. E Senhor, há muita gente a enfrentar a solidão. Há muita gente a enfrentar o abandono. Há muita gente a enfrentar, meu Deus e meu Pai, o esquecimento. Ó Deus maravilhoso, que o Senhor visite agora. Quantas famílias nos hospitais, deixados a Deus dará. Deixados, Senhor, para que conseguissem resolver do seu jeito. E o Senhor pode dar uma saída e acalentar este coração. Quantas vidas em uma cadeia, em um presídio, Senhor, e estão abandonados pelo erro que cometeram, foram esquecidos, foram, Pai, largados, Senhor, às traças. E o Senhor tem poder para ajudar, para fortalecer, para animar este coração desanimado, ó Pai. No nome de Jesus Cristo, oramos, Senhor. Oramos, ó Pai da Glória, por aquele homem, aquela mulher que tinha uma vida bem sucedida. E de repente, meu Deus e meu Pai, por causa de alguns embates da vida, por causa, Senhor, de algumas situações adversas, já não consegue mais ter o estilo de vida que outrora. E por causa disso, tem enfrentado solidão. Por causa disso, tem enfrentado um esquecimento. Tem enfrentado uma repulsa. Mas o Senhor tem poder. O Senhor vai cuidar desta vida. O Senhor vai cuidar desta alma. O Senhor vai cuidar desta família. O Senhor vai cuidar desta mente, deste coração, que outrora era alguém tão útil, Senhor, e parece que hoje é só um vaso que está num canto da casa. Ó Deus, eu quero orar. Eu quero pedir ao Senhor que venha fazer uma obra poderosa, porque muitas vidas hoje enfermas e doentes, ó Pai, sim, é por causa de sentimentos e pensamentos. E tem destruído, Senhor, problemas de coração, problemas de mente, problemas nas vistas. Senhor meu Pai, quantas vidas estão aflitas e de repente o seu coração não começa a corresponder, Senhor. As dores vêm, os males vêm e a cabeça dói. Senhor Pai, o peito dói, os nervos inflamados por tanta informação negativa. Senhor, tanta dor, meu Pai da Glória, tem feito com que essa vida não encontre paz e alegria. Quantas pessoas com úlceras nervosas, sistema nervoso atacado. Quantas pessoas que têm comido mal, porque andam tão nervosas, tão aflitas, tão preocupadas que não se conseguem alimentar. É vida real, Senhor. Quantas pessoas, ó Pai da Glória, que têm entrado em um estado de um casamento conturbado e perturbado. Por quê? Porque, Senhor, o seu matrimônio, o seu casamento é vítima de problemas que assolam, Pai da Glória, a mente e o coração. E como não se consegue resolver atritos, guerras, Senhor, embates, mas em nome de Jesus Cristo, eu oro, Senhor, eu oro e peço, Pai da Glória, alivia este coração, alivia esta alma. Alivia a dor deste irmão, desta irmã. Alivia o medo, a insegurança. Alivia, meu Pai, no nome de Jesus Cristo agora. Eu sei que o Senhor pode curar, o Senhor pode libertar. Limpa esta mente de toda insegurança, de todo medo, de toda falha, de toda frustração. Limpa este coração de toda mancha, toda mágoa, de todo ressentimento. Limpa este coração, meu Pai, ó Deus, de toda baixa estima. Limpa, Senhor, no nome de Jesus Cristo agora. Purifica, meu Pai, estas vidas. Purifica, meu Pai, estas almas. Purifica, ó Senhor, estes corações. Vivifica, meu Pai, para a Tua glória. Limpa pelo Teu poder, aleluia. Não deixa Satanás, Senhor, Senhor, encontrar brechas nesta vida e destruir e aniquilar quantas vidas com derrame, porque a veia entupiu, quantas vidas, ó Pai da Glória, com tromboses, quantas vidas, Pai da Glória, Senhor, com gastrites, com úlceras, quantas vidas, Pai, com problemas nos nervos, nervo ciático, Senhor, Pai da Glória, quantas vidas, Senhor, com problemas nos seus ossos, Senhor, nos seus músculos, ó Pai, por causa de, Senhor, de abandonos, por causa de solidão, por causa, Pai da Glória, dos desafios da vida que não se conseguem resolver, mas o Senhor tem poder, ou se tem poder. Ó Pai maravilhoso, quantas vidas, Senhor, desprovidas de fé e de bênção e precisam da Tua ajuda. Esta alma grita por socorro, este lar grita por socorro, esta família clama por socorro, esta mulher em prantos fala, Senhor, me ajuda. Este homem em pranto está a dizer, Deus, socorre-me, porque o meu dinheiro já não dá para sustentar a família, está difícil, a vida está apertada e o desespero quer tomar conta. Quantas vidas, Pai da Glória, com esquizofrenias, quantas vidas com depressão, quantas vidas, Pai da Glória, Senhor, meu Deus, com sistema, Pai, desregulado, Senhor, meu Deus, não consegue comer, não consegue viver, não consegue fazer nada, mas o Senhor vai socorrer esta mãe que clama, vai socorrer este pai que chora, vai socorrer esta família que busca por uma providência, vai entrar com escape agora no nome de Jesus Cristo e vai ajudar, oh aleluia, vai dar um direcionamento, vai dar, meu Pai da Glória, uma porta de escape, vai dar, Senhor, meu Deus, uma saída, no nome de Jesus Cristo, finanças que estão, Senhor, Pai da Glória, a diminuir, Senhor, a fé que está a diminuir, coragem que está a diminuir, o ânimo que está a acabar, o Senhor tem poder para libertar agora. Eu oro, Senhor, e peço, liberta esta vida, liberta esta casa, liberta esta família, liberta este lar agora, liberta pelo sangue de Cristo, liberta, meu Deus e meu Pai, ainda que existam pessoas que não creiam no mover, que não creiam no trabalhar, ainda que existam pessoas com dificuldade de entendimento, maior é o Senhor, meu Pai, que fará a grande obra, maior é o Senhor, meu Deus, que dará resposta, maior é o Senhor, Pai da Glória, que vai solucionar, maior é o Senhor, meu Deus, que vai ajustar, maior é o Senhor, Pai amado, que vai livrar, maior é o Senhor, meu Pai amado, Senhor,

nome de Jesus Cristo, eu oro, Senhor, e peço, visita agora, visita, Senhor, esta família que abre a dispensa, e está tudo, Pai da Glória, quase a zero, este lar que abre a dispensa, e não tem grãos para se alimentar, abre a geladeira, Senhor, e só resta água, isso, Pai, quando tem, ainda tem energia, ó, Senhor, meu Deus, eu sei que Tu podes, aleluia, eu sei que o Senhor consegue, eu sei, Pai, que a Tua mão poderosa vem, Pai, mudar o cenário da nossa vida agora, em nome de Cristo, meu Deus, em nome de Cristo, meu Pai, socorre esta vida, socorre esta alma, socorre esta casa, socorre este lar, entra neste casamento, muda o cenário, muda, Senhor, meu Deus, filhos com depressão, filhos com baixa estima, filhos, Pai da Glória, com síndrome, Senhor, oh, meu Pai amado, há uma desvalorização tão grande, mas o Senhor é poderoso e vai mudar o cenário desta casa, casas que precisam, Pai, de paz, casas que necessitam de alegria, casas que suplicam, Pai da Glória, por vida, casas de famílias que pedem por milagres, casas de famílias que pedem, Senhor, Pai, por um novo tempo, casas de famílias que pedem, Pai, por restauração, querem se erguer do chão, querem sair, Pai da Glória, da condição de tapete e começar a galgar os passos da fé, ó, Senhor meu Pai, eu oro porque eu sei que há vidas, Senhor, que estão descontentes, vidas que estão infelizes, e às vezes esse descontentamento e essa infelicidade, Senhor, não é pautada, meu Deus e meu Pai, por um desejo absurdo de querer coisas extraordinárias, Senhor, Pai da Glória, esse sentimento é porque lutou, tentou, perseguiu, pelejou e não conseguiu, não teve a oportunidade que teve Zaqueu quando subiu numa figueira brava, não teve a oportunidade da mulher do fluxo de sangue quando te tocou no meio da multidão. Eita! Oh, aleluia! Aleluia! Oh, Senhor! E vidas já não tão frustradas, tão cabisbaixas, sentem-se derrotados, ó Pai, sentem-se à margem da sociedade, e às vezes estão conectados, às vezes estão, Senhor, sintonizados, e às vezes estão em rodas, e às vezes estão, Pai, no meio de multidão, Senhor, mas muitas vezes, Pai, o seu coração, a sua mente, já não consegue produzir vida, ó Senhor, tem compaixão, não deixe as dores, Pai da Glória, aumentarem, Senhor. Não permita com que as dores aumentem. Não permita com que esse mal cresça. Não permita, no nome de Cristo, meu Deus e meu Pai, Tu tens poder, aleluia. E vais mudar essa história, vais mudar esse cenário. Vais mudar para a glória do Teu nome. Nós cremos na Tua palavra. Nós cremos no Teu poder, meu Pai. Visita agora. Visita, Senhor, vidas e famílias acorrentadas e escravizadas pelo maligno. Visita agora casas acorrentadas e escravizadas por Satanás. Visita mentes aprisionadas pelo diabo. Visita, meu Pai, corações que estão aprisionadas pelo maligno, meu Deus, e não conseguem viver. No nome de Jesus Cristo, Tu tens poder, meu Pai, e vais renovar, e vais libertar, e vais transformar para a glória do Teu nome. Oh, aleluia, divino companheiro, Senhor de graça e favor, Tu tens poder, Tu tens, e farás maravilhas e milagres. Oh, glória ao Deus Todo-Poderoso, quebra toda corrente maligna, quebra, meu Pai, toda aliança satânica, quebra toda obra diabólica que tem aprisionado esta mente e este coração, que tem aprisionado, Pai, esta alma, e tem feito esta vida viver o escárnio do sofrimento, o escárnio da dor, quebra, em nome de Cristo, todo princípio satânico, maléfico e diabólico, meu Pai, que tem feito esta vida galgar, Senhor, meu Deus, por caminhos tortuosos, com sentimentos maus, com sentimentos de frustração, de dor e tristeza. Ó Deus maravilhoso, eu sei que Tu podes, eu sei que o Senhor tem poder.

0: aleluia, muda o cenário, muda, meu Pai, em nome de Cristo, meu Jesus, transforma estas vidas, transforma estas casas, transforma, Pai, estas famílias, liberta pelo Teu poder, liberta, meu Pai. Eu sei que o Senhor pode agir, eu sei que o Senhor pode fazer, eu sei que o Senhor pode trabalhar, eu sei que o Senhor pode curar, eu sei que o Senhor pode libertar, eu sei que o Senhor pode reavivar, reacender a chama, eu sei que o Senhor pode voltar a organizar o que está bagunçado, eu sei que o Senhor pode fazer para a glória do Teu nome. Oh, aleluia! Senhor, Senhor, estas famílias têm sucumbido, Pai. Oh, Deus, e o Senhor pode fazer um tempo novo chegar. O Senhor pode fazer um tempo novo, Pai da Glória, acontecer. Senhor, Senhor, vidas que se doaram tanto, Pai da Glória, e no final de tudo não conseguem ver o resultado de nada. Vidas que se doaram, que amaram, e não é porque esperaram respostas, não é sobre isso, Senhor. Mas é sobre saber que, apesar de tudo que fez, não consegue, Pai da Glória, em momento algum, receber nenhuma gratidão, nenhum olhar de gratidão. Não consegue receber, meu Pai, nenhum reconhecimento, sem aplausos. Porque as pessoas se entregam, se doam o máximo. E muitas vezes, meu Deus e meu Pai, elas não esperam que ninguém aplauda. Mas é do ser humano. E quantas pessoas estão assim? Quantas vidas estão assim? Oh, Senhor, socorre. Socorre este vovô. Socorre esta vovó. Socorre este titio, a titia, papai, mamãe. Socorre, Senhor. Vidas que estão tão isoladas, tão sozinhas, tão cansadas de tudo. Oh, Deus, eu sei que o Senhor vai curar. Eu sei que o Senhor vai curar esse corpo enfermo. Senhor, meu Pai, esse câncer de mama. Senhor, Pai da Glória, o Senhor vai curar esse mioma. O Senhor vai curar, Pai da Glória, esse sangue refinado, esse sangue coagulado. O Senhor vai curar, meu Pai, esses ossos fragilizados. Senhor, a osteoporose está a gritar, meu Pai, neste corpo. Em nome de Jesus Cristo, meu Deus e meu Pai, eu sei que o Senhor tem poder para fazer e continuará a fazer milagre acontecer. Em nome de Jesus Cristo, meu Pai, toma a direção, Senhor, e visita para o Teu louvor. Senhor, esta alma cansada, esta alma sem refrigério, sem paz nem alegria, o Senhor pode trabalhar, o Senhor vai trabalhar, para a glória do Teu nome, Senhor, no nome de Jesus. Não deixa, não deixa, não deixa vacilar, não deixa a fragilidade tomar conta, meu Pai, desse ser. Confirma a Tua bênção e a Tua vitória. Em nome de Jesus, obrigado, meu Deus. Amém. E graças a Deus. Deus abençoe a sua vida, a sua casa, a sua família e o seu lar. Obrigado, você que orou conosco neste momento. E que a presença de Jesus esteja presente em teu coração. Eu quero fazer um convite a você que está comigo agora. Quer entregar sua vida para Jesus. Quer sair dessa solidão, desse abandono, desse desprezo e quer ser amado de verdade. Você que busca por amor, você que busca por valor, Cristo te dá valor. Oh, aleluia! Cristo te ama e eu sei que Ele tem bênção para te dar. Eu sei que Ele tem milagre para te dar. Você quer aceitar Jesus agora? Toma decisão. Quer entregar sua vida para Cristo? Toma decisão. Jesus te quer abençoar. Ora comigo. Deus, eu quero entregar essas vidas ao Pai que tomo a decisão de todo o coração de chegar à Tua presença. Reconhecer que Tu és bom. reconhecer que Tu és maravilhoso, reconhecer que Tu és justo, santo, fiel e verdadeiro. Estão cansadas, Senhor, de nunca viver amor, nunca ter compaixão, nunca sentir misericórdia. Estão cansadas do sofrimento e da frustração da vida. E o Senhor vai revelar o Seu grande amor, a Sua compaixão e a Sua misericórdia. Deus, cuida dos Teus filhos. Em nome de Jesus, abençoa, Pai, e guarda. Amém. E graças a Deus. 11 9 50 94 46 45 é o WhatsApp. Quero aceitar Jesus, @pda.com.br. Decida hoje ser abençoado por Deus. Deus abençoe a sua vida, a casa, a família. 15 horas, Wellington Alves no Santo Altar. Fiquem na paz de Cristo. Tavonana, nos veremos. Até no Munzuco. Até amanhã, Rússia e Catequissa. Que Deus te abençoe. Até lá.
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Está no ar o programa Mensagens Cantadas. Bem-vindo à nossa programação, querido ouvinte. Olha que maravilha, que prazer é poder estarmos juntos aqui, não é? Para compartilharmos com todos as grandes bênçãos do nosso Deus e levar ao seu coração, à sua casa, momentos de alegria através da nossa programação. Nós vamos ouvir o Ricardo Ehlers, que vai cantar para nós agora o hino que se chama O Verdadeiro Dom, do CD Verdadeiro Dom. Vamos ouvir.

0: chega por aqui agora, nesse exato momento. Quem?
1: Eu.
0: Quem poderia ser?
1: Eu. A pois sua é. Companheira.
0: Explique-se.
1: Auxiliadora idônea.
0: Sempre atrasadinha, né? Explique-se.
1: Não, explicar o quê? Eu estava aqui no escritório faz, olha, desde as 11 horas da manhã. E eu achando que você não tinha chegado ainda. E vai naquela, e vai naquela, o elevador não desce, não sobe. E fiquei lá esperando, mas não estou atrasada. Justifiquei.
0: É, pesado ouvinte, a gente tem que aguentar essas coisas, né? Fazer o quê? Vamos refletir.
1: Vamos meditar, né? Vamos, melhor, né?
0: Vamos, vamos.
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0: Débora, não sei por que razão, mas eu tenho observado que nós estamos vivendo dias assim que... que eu poderia dizer que época, hein? Mas que fase que nós estamos vivendo na humanidade, né?
1: Exatamente.
0: Ah, só vou falar só de crianças, para vocês terem uma base. A mãe tranca o menino no carro, vai pra balada, o menino morre. Né? A outra tem o bebê, joga o bebê no lixo. A outra fecha o carro, vai pra um pagode. A polícia, mas peraí, mas que tem? Menino, né? Esse foi um acidente, mas aconteceu. O pai esqueceu o filho. Pegou o filho na escola, voltou pro escritório, esqueceu o filho. O garoto também faleceu. Que coisa, né? Que coisa.
1: Que triste.
0: Sem falar de uma mãe de 16 anos que esganou o filho que chorava e foi dormir. Mas, assim, são coisas que nós estamos vendo acontecer. E, infelizmente, ouvintes, tem tantas coisas que, se a gente for falar, a gente vai estragar o seu dia. Eu sempre digo pra Débora, às vezes a gente entra no carro...
1: Vamos mudar de estação.
0: Muda de estação, porque isso aí vai...
1: Tá deprimindo a gente, né?
0: Não é? A gente vê o quê? A multiplicação do abandono, assassinatos. Esse mundo está cada vez mais brutalizado. A violência está banalizada, né? Infelizmente, a sociedade vê a violência e... infelizmente não tem muito o que fazer. Muitos que deveriam combater são até coniventes com esse banditismo. A situação passa por todas as estruturas, né? A segurança de uma forma geral, a política. E infelizmente o que nós vemos é que as pessoas estão rindo da virtude e zombando da retidão. Infelizmente nós estamos vendo marginais, bandidos serem soltos. E as pessoas de bem terem de estar presas dentro de suas próprias casas. Será que nós poderíamos citar aqui aquela sentença de Rui Barbosa? De tanto ver triunfar as nulidades, de tanto ver prosperar a desonra, de tanto ver crescer a injustiça, de tanto ver agigantarem-se os poderes nas mãos dos maus, o homem chega a desanimar-se da virtude, a rir-se da honra, e a ter vergonha de ser honesto. Será que nós vamos ter que pegar essa sentença de Rui Barbosa e tê-la como uma máxima, será? Não vai. Mas que nós estamos vivendo, que fase desse mundo, meu Deus? Débora, você sente que os trambiqueiros estão triunfando às vezes?
1: Ah, sim. A gente, às vezes, tem esse sentimento que parece que estamos em desvantagem, mesmo fazendo certo e trilhando o caminho correto, né?
0: Pois é. Onde é que...
1: Mas o salmista dizia o mesmo, né? Tinha esse mesmo sentimento.
0: Exatamente. Né? Exatamente. O Rui Barbosa até meio que buscou ali, né? Acho que ele andou lendo os salmos e tirou essa sentença tão bonita. Mas bonita entre aspas, né? A verdade, ouvinte, é que assim, infelizmente, não dá tempo de falar sobre tudo que a gente vê que está errado. Mas eu posso sustentar a vocês que tudo começa quando os valores espirituais começam a sofrer danos na sua estrutura. Concorda, Débora?
1: É verdade.
0: Quando os valores espirituais começam a sofrer danos na estrutura, é evidente que a sociedade como um todo vai sofrer. Nós vamos voltar às épocas dos bárbaros, né? E é mesmo. Nós estamos vivendo num mundo que chama-se o mundo civilizado e a sociedade mais culta da história. Mas o que está acontecendo no mundo? Nós temos, gente, 65, quase 66 milhões de pessoas no mundo que não pode voltar para casa, que não pode voltar para o próprio país e navegam em busca de um auxílio, e muita gente vê a necessidade de dar um abrigo a essas pessoas, mas as deixam morrer. Não são todos, é claro, não são todos. Muitos estão trabalhando e estão aí, né, o próprio Brasil, parabéns ao Brasil, nosso país está aí. Nós não somos o país mais rico do mundo, também não somos o mais pobre, mas nós temos visto que o Brasil tem feito o que pode. Eu até fiquei preocupado esses dias, falei para ela, como é que nós vamos conseguir, de repente, dar uma condição, ou colocar esse tanto de imigrantes, são mais de 150 mil,
1: podíamos distribuir
0: dá um pouquinho, dá um trabalho, né, para essas pessoas. Como vamos fazer se nós brasileiros já estamos sofrendo com tantos desempregados, mas o Brasil não está lançando fora questões humanitárias? Então nós temos que parabenizar, né? E temos que lutar e ajudar. A nossa igreja tem ajudado. Todas as igrejas devem ajudar, todas as pessoas devem ajudar. Mas a verdade, ouvintes amados, é essa. As bases espirituais estão sendo afetadas. O homem deixou de ser alguém com dignidade, tornou-se apenas, para muitos, um acidente, um acaso. O homem, infelizmente, passou a ser visto como algo descartável. Enquanto pessoas de inteligência, considerada acima da média, estão aí discutindo se o homem é só matéria, pó de estrela, ou qualquer coisa assim. Onde é que Deus entra na história? Onde é que está o valor que Deus dá ao homem, dentro do coração do próprio homem? Discute-se se é macaco, é sagui, é chimpanzé, uma barata, enfim. Apenas uma matéria para alguns. Apenas uma estatística para outros. Apenas um número. O mundo precisa voltar-se para Deus. O mundo precisa voltar-se para o Senhor. Senão o mundo vai retornar àquela cultura pré-cristã em que a maldade, a imoralidade, mortes, assassinatos, crimes, crueldade eram coisas normais, faziam parte do cotidiano. Um escravo era apenas um res, ou seja, uma coisa nos tempos romanos. As meninas, por não terem valor, podiam ser abandonadas para morrer, como nós estamos vendo. É o regresso ao paganismo. E o cristianismo sendo atacado. Foi orquestrado um ataque ao cristianismo. Questionamentos à própria Bíblia, que vem sendo queimada em própria, ou digo, em praça pública. Buscam coisas ou documentos ou escritas do passado que venham a modificar coisas que estavam nos fazendo ser pessoas melhores, porque estávamos sendo pessoas de Deus, vivendo debaixo dos preceitos de Deus. Aqueles que eram, eu diria, considerados traidores, já estão sendo considerados heróis e chamados de injustiçados. Infelizmente, muitas igrejas não passam de um bando de mafiosos, interesseiros. Não falam do amor de Deus, não falam do amor de Cristo, não falam da necessidade do arrependimento, não falam da necessidade de seguirmos as normas estabelecidas na base, na Bíblia Sagrada. Querem desmoralizar a igreja verdadeira. Querem desmoralizar o cristianismo verdadeiro. Eu digo verdadeiro porque tem muitos que não são verdadeiros. Querem desmoralizar a palavra de Deus. E o mundo está se tornando o mundo que é. Mau. Medíocre. Satanás está tomando conta. Nós precisamos de pessoas e cristãos conscientes dos seus valores, que não sejam massificados pelo mundo. Precisamos de pessoas que não se envergonhem da sua fé. O mundo está errado, prezado ouvinte. O evangelho está certo. Nós não podemos nos amoldar nem nos apequenar. Nós não podemos nos conformar com os padrões desse mundo. É o que a Bíblia fala. E não vos conformeis, mas antes transformai-vos pela renovação do vosso entendimento. E assim as pessoas poderão experimentar as coisas boas, agradáveis e perfeitas que Deus tem para elas. Não sejamos clones deste mundo, mas cristãos autênticos, vivendo os valores do reino, disseminando, pregando nesse mundo que está por demais pervertido. Há esperança para esse mundo, e a esperança para esse mundo está em Cristo, está no Evangelho.
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0: quadro Conhecendo Melhor a Sua Bíblia, e todos os quadros são abençoados.
1: Olha só, em todos os dias eu ouço a programação, viu? Há mais de 20 anos, eu sou aqui de Cambé, Carlos, Cambé, Paraná. Estou sempre na escuta. Que Deus abençoe todos vocês, viu? Fiquem na paz do Senhor e continuem com esse trabalho maravilhoso, casal de Deus. Deus abençoe.
2: Aqui é a irmã Cristina Aquino, da cidade de Sarandi, Paraná. Estou acompanhando a rádio Deus é Amor. Tem sido uma bênção na minha vida.
3: Sou Samuel de Itapaci, Goiás. A melhor parte do programa eu gosto quando começo a contar a história de vida de pessoas que traz muita reflexão para a minha vida. Fica todos com Deus e a paz do Senhor Jesus.
4: Aqui é o Nilson de Quatro Barras, região metropolitana de Curitiba. Estou ouvindo o programa de vocês e ouço desde o ano de 90, quando eu me converti ao Evangelho. Já comecei a ouvir o programa de vocês e até hoje tem sido uma bênção na minha vida. Todos os quadros têm me edificado, têm trazido muitos conhecimentos na minha vida. Deus abençoe vocês, continue aí sendo esse casal abençoado que vocês são, em nome de Jesus.
5: Lourival, a gente ouvindo aí, quando ele falou, desde 90, dá um arrepio na coluna, né? Porque a gente já fazia antes de anos 90, né?
6: É verdade.
5: Esse programa já estava no ar
6: desde 87, a gente já começou a fazer, né? 86 para 87. Mas antes tinha
5: outros locutores
6: em rádios diferentes fazendo...
5: E o MC era mais longo, né? Eu me lembro que quando eu comecei...
6: meio dia às duas.
5: Quando você me empurrou pro microfone, né?
6: Empurrei, você não queria ir, eu forcei a barra.
5: Gente, eu não conseguia falar, eu tinha medo, eu era tímida, eu tinha pavor de microfone de estúdio, não para cantar, mas para locução, sim. E eu me lembro que a primeira vez que eu fui fazer o programa de rádio lá na cidade de Curitiba, e era pela Rádio Universo, naquela época, ondas curtas e também ondas médias.
6: O Universo é uma das rádios mais famosas daquele tempo, né?
5: É.
6: Em ondas curtas.
5: E o pessoal ouvia muito no interior, né? Eu me lembro que na madrugada anterior ao primeiro dia que nós íamos, que eu ia fazer o programa, meu Deus, eu não dormi. E eu escrevi umas 10 folhas de sulfite o que eu tinha que falar. Daí eu entrava assim no programa, Lourival. Está no ar o programa, parecia um robô, Mensagens Cantadas. Vamos ouvir Débora e Leia, o hino Inspiração. Parecia uma criança lendo, sabe?
6: Mas teve que ir, porque...
5: Mas você sabe que eu agradeço a Deus, em primeiro lugar, por essa oportunidade, né? E a você por ter me empurrado mesmo.
6: E foi empurrão mesmo, né, ouvinte?
5: Não, não foi literal, não.
6: Não
5: foi
6: não,
5: aquele empurrão,
6: empurrão claro.
5: Força, não, você vai fazer, você pode, você tem potencial... É claro que eu não sou exímia locutora, mas a gente vai pegando aquela experiência, a gente vai falando todo dia no rádio, a gente vai se desenvolvendo, hoje a gente está melhor do que ontem e assim sucessivamente.
6: É, né? E é sempre bom você ver pessoas melhores que você, né? Porque...
5: A gente aprende,
6: você
5: né?
6: aprende, você tem sempre uma referência também, né?
5: E você é minha referência, você sabe, né?
6: Ah, não, só brincando.
5: Ah, é verdade.
6: Tem tanta gente
5: você
6: boa.
5: Você me ensina tanta coisa.
6: Não, mas tem muita
5: não,
6: gente
5: claro,
6: boa no rádio,
5: é claro
6: Deus.
5: Que eu ouço muita gente, a gente aprende, a gente vai ouvindo outras pessoas também, mas eu digo que você é minha referência como pastor, como conselheiro, como locutor. Você é inteligente, você realmente passa pra gente
6: muita
5: coisa.
6: Ah, meu Deus, prepara que vai, agora vai falar, vai pedir aumento, hein, Vitoca? Você não acha que pedir aumento?
5: Você acha que eu sou tão interesseira assim? Olha aí, ouvinte, você tá falando que eu sou interesseira,
6: não,
5: tá vendo?
6: Não, não tô falando isso.
5: Tá, sim.
6: Não, não.
5: Ah, Lourival, não vamos ficar brincando aqui. Olha, quantos milhões de ouvintes...
6: Vamos tocar mais um hino, então, porque...
5: Tá, mas deixa eu falar. Deixa eu falar. Não vamos ficar brigando na frente de todo mundo. Imagine milhões de ouvintes ouvindo
6: vergonha,
5: a gente.
6: Eu tenho vergonha, né?
5: Imagine ficar brigando. A gente não briga nem em casa, vamos brigar aqui no estúdio.
6: Cuidado, tem não gente dá, que vai né? pensar que é de verdade, hein? Cuidado.
5: Vamos fazer ouvir, vamos fazer do hino realmente, não a nossa situação, a peleja do Senhor. Não é nossa. É o que o hino vai dizer.
6: Vamos ouvir, então, a peleja do Senhor.
5: Cristina Santana.
7: 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E ele temendo, clamou ao Senhor pedindo socorro. E o Espírito do Senhor respondeu-lhe dizendo:

Aqui é a irmã Lindaí, aqui de Goiânia, município de Aparecida de Goiânia. Eu quero dizer que desde o ano de 2000 que eu ouvo esse programa e muito tem me alegrado a minha vida espiritual, tem aprendido muito no momento da família.

0: que significa Shekinah, hein? De acordo com o dicionário hebraico-português, significa morar, habitar, estabelecer, quer dizer, alojar, instalar-se. Trata-se da mesma raiz usada no nome Shekinânia, Shekania, que em Jeová habita, ou Jeová é sua habitação, né? E normalmente se traduz Shekinah por habitação. E, por sua vez, os teólogos explicam que Shekinah como um sinal visível da presença de Deus. Ele está habitando ali, né? E é bom ressaltar que esta palavra, Shekinah, ela não está na Bíblia, mas ela é usada no Targum judaico e pelos escritores cristãos para denominar, como já foi dito anteriormente, a visível e majestosa presença de Javé, Yavé, Jeová, como, por exemplo, na nuvem que ocultava a sua glória, que está em Número 16, versículo 42, aquela nuvem que guiou o povo de Israel, cobriu o Sinai, baixou na dedicação do tabernáculo, descansou sobre ele no deserto, né? Pousou sobre o propiciatório, que está em Levítico 16, 2, apareceu na dedicação do templo de Salomão, 1 Reis 8, 10, e também na tipologia cristã, a Shekinah anunciava a encarnação de Jesus, o Filho de Deus. Falamos um pouquinho de curiosidade bíblica, o significado da palavra Shekinah.
1: Ah, lembra você, Débora, também que Shekinah, assim, para uma tradução mais rápida, uma definição, perdão, mais rápida, é também entendido como a glória de Deus manifesta. Então, quando você fala Shekinah, normalmente as pessoas já traduzem como a glória de Deus, né? Manifesta. Presença de Deus, né? Glória é a presença de Deus manifesta. É só para não haver dúvida, porque às vezes tem essa, os nuancezinhos, né? Olha, não dá tempo de tocar o hino. Vamos aos nossos prefixos. Já volto.
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0: falavam igual, tudo era igual. Está no versículo 6. Eis que o povo é um quando Deus disse isso. E eles estavam tremendamente unidos. Vejam que a força da união, ela realmente traz resultados bons, né? Estavam tremendamente unidos, porém, em torno de uma só ideia falsa. Eles pensavam igualmente, mas de maneira errada. E também a ideia era de rebelião contra Deus. Então, eles tinham uma preocupação de criarem um grande e célebre nome. Está no livro de Gênesis, capítulo 11, versículo 4. Eles queriam formar uma poderosa organização. Para quê? A fim de não haver restrição para tudo o que eles estavam intentando fazer. Mas como Deus vê todas as coisas e conhece corações, muitas vezes até podemos fingir exteriormente, né? Sendo hipócritas, não, Deus é onisciente e sabe todas as coisas. Vocês podem ler esta passagem bíblica no livro de Gênesis, capítulo 11. Leiam todo o capítulo, todo o contexto. Temos mais coisas curiosas lá que realmente são bastante interessantes.
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0: A palavra de Deus diz que devemos adorar ao Senhor em espírito e em verdade. E é o que diz esse hino. É assim que adoro. Débora Miranda, do CD do mesmo título.

0: Meu nome é Rose, moro em Florianópolis. E eu e meu esposo somos ouvintes do seu programa todos os dias. É uma bênção no nosso lar.
1: Aqui é a irmã Gilva Mendes, da cidade de Jardinópolis, próxima a Ribeirão Preto. Amo essa programação, muitos anos sou ouvinte desse programa. Os quadros que eu amo são todos, difícil de escolher um, porque todos são bons.
2: Meu nome é Cristiano, sou de Cariacica, Espírito Santo. Gosto muito de ouvir o programa MC, é uma benção.
3: Me chamo Rosângela, sou daqui da cidade de Belém do Pará e eu escuto muito essa igreja abençoada.
4: Aqui é a Ludmila, eu falo daqui da cidade de Irai de Minas, Minas Gerais. 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Deus abençoe vocês cada dia mais e mais.
5: O programa é muito bom, edifica a minha vida. Eu gosto muito do quadro Minha Vida no Passado, que é um quadro muito lindo. Esse programa tem edificado as vidas no Brasil e no mundo. Irmão Gustavo, aqui de Trairi, Ceará.
6: Que sou eu, a Marli, de Goiânia. Eu também estou sempre ligadinha no seu programa, todos os dias. E o que eu mais gosto é a minha vida com Deus. E todos os dias, eu não perco um só programa. Fique na paz.
7: É, muito obrigado a todos vocês. A audiência de vocês é que nos faz ter forças para continuarmos.
8: É verdade.
7: Débora, as coisas acontecem, né? Como nós já fomos vítimas disso aqui também, estou trazendo aqui para o ouvinte, né? Eu vou falar grosso modo assim. O rapaz negro, né, tem aqui a foto dele, na fila da primeira classe para tomar um avião. De repente a mulher chega e fala, você está no lugar errado. Está no lugar errado. Deixa eu passar, essa fila aqui é embarque para primeira classe.
8: Ai, ai, ai.
7: Uma grosseria, né? Uma grosseria. E o rapaz negro, calmamente, disse, pode relaxar, madame, eu estou no lugar certo. E eu estou aqui há muito mais tempo que você, e você vai embarcar depois de mim. E ela insistiu, reclamando, não, você, eu acho que você deve ter passagem comprada pelo exército, então nós que pagamos esses locais, esses lugares, desses... Então você... E o rapaz, calmamente, o rapaz negro, né, não, não.
8: Nossa,
7: eu sou grande demais para estar no exército. E respondeu para a mulher categoricamente, eu sou somente um negro que tem dinheiro.
8: Nossa.
7: Os outros passageiros, ouvindo a conversa e a discussão, aplaudiram de pé. Olha, ouvinte,
8: Ai, que coisa chata. Que coisa horrível.
7: Nós já passamos por isso, eu e a Débora, né?
8: Que coisa horrível.
7: Que nós não temos cara de americano, né?
8: Nós não temos cara de inglês. Nós temos cara de latino, né?
7: É, somos latinos e com muito orgulho, né?
8: Claro.
7: Então, nós já sofremos com pessoas que se achavam superiores e tentaram fazer a mesma coisa. E o que nós podemos dizer a você é o seguinte, não aceite.
8: É verdade.
7: Imagine você, nós estivemos num estado brasileiro, fizemos o culto, terminamos o culto, fomos a um restaurante. E nós temos um colega nosso, né, da banda, que é negro também. Quando nós chegamos no restaurante, infelizmente, nós vimos o restaurante inteiro.
8: Parar.
7: As pessoas pararem, olharem. Eu levantei a mão e gritei, calma pessoal, nós só vamos jantar.
8: Gostei,
7: pode ficar sossegado que é uma jantinha que nós vamos querer comer, queremos uma mesa boa para comer. Então assim, as pessoas julgam pela cor da pele.
8: Pela aparência,
7: que ridículo, né?
8: Jesus já tinha falado isso, né?
7: Ridículo isso.
8: Que então, a gente, que o homem vê a aparência. Ainda bem que Deus vê o interior da gente, né?
7: A Bíblia fala que Deus não vê como vê o homem, né?
8: Exatamente.
7: O homem vê o que está diante dos olhos, porém o Senhor, ele olha para o coração da pessoa.
8: É, e eu sei que tem muito ouvinte que talvez ele não é discriminado pela cor da pele, mas por ele ser pobre, né? E às vezes tem pobre discriminando outro pobre, né? E a gente vê isso em todos os lugares, né? Às vezes a pessoa mal vestidinha, talvez uma roupa mais simples, as pessoas olham e falam, isso aí não vai comprar nada aqui na loja, eu vou esnobar ele. É um tipo de discriminação, né? Você já não passou isso, ouvinte? Eu creio que sim. A gente não tem que aceitar isso, a gente tem que falar, não é verdade? Eu acho, adorei que esse rapaz que foi discriminado na categoria falou sem gritaria, sem escândalo e mostrou que ele era um ser humano como outro.
7: E foi aplaudido.
8: Não é verdade?
7: Não se pode julgar as pessoas pela cor da pele. E eu tenho tantos amigos de todas as cores. Particularmente estou dizendo, e é verdade, eu gosto de gente, eu gosto de pessoas. Não é porque você é negro, porque você é branco,
8: ou
7: porque
8: pobre,
7: você é moreno,
8: né?
7: Ou pobre, que você é diferente dos outros. Nós somos iguais perante Deus,
8: exatamente.
7: Não é verdade?
8: Isso é uma coisa que dói muito meu coração, sabe? Uma coisa que é uma situação que me constrange e que me dá muita tristeza você discriminar uma pessoa porque ela é simples, porque ela é pobre, porque ela é negra, porque ela é oriental, ou enfim, o que seja. Irmãos, pelo amor de Deus, agora dói mais na gente ainda, Lorival, se isso acontece dentro das igrejas, que isso acontece. A gente ouve sempre histórias assim, ah, o pastor dá mais atenção àquele porque ele é mais apoderado financeiramente. A gente ouve essas histórias e isso jamais deveria acontecer dentro de uma igreja. Ou
7: cê,
8: fora
7: cê
8: dela,
7: do,
8: né?
7: Do Martin Luther
8: Muito mais,
7: King, né?
8: Pior ainda na igreja.
7: O Martin Luther King chegou a falar no seu discurso, né, no seu speech, I have a dream, né? I have a dream.
8: Eu tenho um sonho.
7: É, that my four little children will one day live in a nation where they will not be judged by the color of their skin. Eu tenho um sonho que os meus quatro filhinhos um dia vão viver numa nação onde eles nunca serão julgados pela cor da sua pele. É um dos mais bonitos
8: discursos
7: né? já falados. E foi em Washington, parece isso.
8: Ele era pastor, né?
7: Pastor Martin Luther King.
8: É verdade. E a gente traz para vocês, ouvintes, coisas que realmente acontecem. A gente não está, tipo assim, querendo dizer sim, ou quer dizer, ter outro significado. A gente está mostrando que realmente isso acontece, é real e nós temos que reagir diante disso. E é um crime, né? Você discriminar uma pessoa pela cor da pele, pelo status social dela ou financeiro, né?
7: Exatamente. Olha, a verdade é o seguinte, vamos resumir esse assunto. Olha, no dia que a morte chega, não dá para você perceber o quanto você é igual, você que discrimina, você que julga pela cor da pele. Mas outras pessoas vão ver que você não tinha diferença nenhuma dos demais.
8: Vai cheirar mal
7: do mesmo jeito. E você é grosseiro agora. Vai feder igualzinho, tá? Então não tem esse negócio. Temos que amar todas as pessoas, não importa a cor da pele, não importa a posição social. E discriminação é crime. Não aceite. Denuncie. Se é porque você tem, você é pobre, ou enfim, você não pode entrar aqui, ou não pode fazer isso, pode, você chama a polícia. Esses dias atrás, uma pessoa que eu me esqueci agora qual foi a razão, uma pessoa que nós conhecemos, se sentiu discriminada no local, chamou a polícia.
8: Não, foi bom.
7: Porque não pode isso. Não é, isso é ridículo.
8: A gente tem que combater isso aí, né? Principalmente nós cristãos, né?
7: Verdade.
8: A liberdade. Você vai ouvir agora com Caterine Magalhães.

0: E já a gente vai começar o quadro, e eu queria pedir aos irmãos que escrevessem. Né? A gente ouve aí as mensagens. Ah, eu gosto muito da minha vida no passado. Ah, e da experiência com Deus. Ué, se não enviarem carta, não vai existir o quadro, não é? Então, por favor, nós pedimos aos irmãos, rogamos a vocês que enviem seus testemunhos para este e-mail, programamc@ipda, que quer dizer Igreja Pentecostal Deus e Amor, .com.br. Repetindo, programa mc@ipda.com.br. Aí, com certeza, vocês vão ter o quadro Minha Vida no Passado, Experiência com Deus. Tem chegado, mas as cartas, a maioria é muito resumida, tem 5, 6 linhas, só contando a bênção, né? A gente quer um testemunho mais detalhado, contando um pouquinho, assim, períodos marcantes da sua infância. Quem foi o primeiro a conhecer a Cristo dentro da família? O que aconteceu quando você chegou pela primeira vez a um culto evangélico? São pontos importantes, não é verdade? E depois vocês contam também como aconteceu o processo de libertação, o processo de conversão, porque ele é gradativo, não é verdade? Vai contando os pontos mais principais da sua vida, tá certo? Então nós vamos aguardar você mandar a sua cartinha. E com certeza o quadro Minha Vida no Passado e também o quadro Minha Experiência com Deus continuarão no ar. É importante então a sua colaboração para que esses quadros permaneçam no ar. E ainda mais que o Minha Vida no Passado, e é realmente muito desgastante, né, você ficar procurando testemunhos adequados, porque a maioria é muito curto e é mais contando a bênção de cura de enfermidades, então nos ajude nesse ponto, tá certo? E com certeza os quadros continuarão no ar aqui no nosso programa.
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0: Lei e Davi cantam esta mensagem bonita. É preciso esperar, ceder oração no santuário.

0: Que Deus abençoe grandemente, poderosamente. Eu sei que você está desfrutando a nossa programação. Sei, ouvinte amado, que você está aprendendo também e está se informando também, né, através da nossa programação. Olha, é interessante, né? Um grupo, uma equipe internacional de pesquisadores realizou um estudo que revela que existe uma relação entre a crença em Deus e a honestidade. Então, atenção, todos vocês que não têm nenhum sentimento de honestidade, olha, certamente está faltando em vocês a crença. Vocês dizem que creem, mas não creem. E isso não é só pela questão da pesquisa, não, né? Isso é pela questão do próprio embasamento, da estrutura que a Bíblia Sagrada expõe de uma certa clareza diante de nós. Foi um experimento. 591 membros de comunidades tradicionais de todo o mundo participaram desse experimento. E a conclusão foi uma só. Aqueles que têm a crença em Deus são mais honestos. O resultado foi apresentado na revista científica Nature, ou Nature, né? Provando que acreditar em Deus, acreditar principalmente que Deus não se agrada da desonestidade e que pode até mesmo haver consequências à desonestidade, torna as pessoas mais honestas e dispostas a compartilhar bens com estranhos, a serem honestas de uma forma geral. Esses estudos foram liderados pelo pesquisador Benjamin Purzik, da Universidade Columbia Britânica, no Canadá. Eles fazem parte de um grupo de especialistas que acreditam que a crença ajudaria a criar sociedades mais cooperativas e a diminuir a violência. É verdade. Esses estudiosos trabalham com o conceito de Deus grande, né? Que realmente pode influenciar ações humanas e moralizar as pessoas. E é claro, eles trabalham também com a questão de recompensas e punições, ou seja, recompensas ou consequências. A realidade, ouvintes amados, é que as pessoas que acreditam num Deus que realmente pode recompensá-las quando praticam o bem e também podem colher consequências quando praticam o mal, faz esse tipo de pessoas... esse tipo de pessoa realmente tem a tendência de agir com mais honestidade. E seria muito bom que se as pessoas não simplesmente agissem por uma questão de recompensa ou, né, porque a pesquisa é essa, mas não é só a questão de recompensa e uma questão também de, quem sabe, né, eu diria consequências. Se nós fôssemos e todas as pessoas entendessem que ser honesto é uma questão, eu diria, não só disso, é questão de cidadania, é questão de uma verdade que faz bem a todos. Ser honesto, na minha opinião, né, deveria ser uma busca de todas as pessoas, independente da crença. Ser honesto é uma questão, eu diria, de cidadania, uma questão de vida, não é? Tá? Mas a pesquisa está aí e é claro que os que acreditam em Deus têm a possibilidade de ser mais honestos, não é? E agora sim, nós vamos a mais um hino na nossa programação. Débora, Grande Ceia, é isso mesmo?
1: Sim.
0: A Grande Ceia, o Ivan Luiz vai cantar do CD Jubileu de Ouro.

0: Minha vida no passado.
1: Mais uma carta, mais um testemunho, mais uma história de vida, uma história de conversão. Hoje lemos a carta de Maria das Graças Pereira Lucas. Escreve-nos de Juiz de Fora, Minas Gerais. Nasci em uma família que não conhecia a palavra de Deus. Tive uma infância e adolescência normais. Quando cheguei na idade adulta, conheci um jovem, começamos a nos conhecer, conversar, e após um certo tempo ficamos noivos e resolvemos nos casar. Depois de algum tempo de casada, engravidei, e graças a Deus correu tudo bem durante a gestação e tive o primeiro filho. Todavia, decorrido um certo tempo, tive de realizar alguns exames, e quando recebi o resultado, foi constatado a presença de um mioma em meu útero. E aquele mioma não era simples como de muitas pessoas, mas bastante grave, considerado pelo próprio médico que me estava tratando. Ele salientou a necessidade de uma intervenção cirúrgica. Ele me chamou e disse: Dona Maria das Graças, há miomas que eles diminuem com uma simples medicação. Mas já no seu caso, temos a possibilidade de uma intervenção cirúrgica. Não uma possibilidade, mas uma certeza de que você precisa retirá-lo. Mas uma coisa eu queria salientar a você, acrescentou o médico, que você não terá mais filhos. Aquilo foi como se uma bomba na minha cabeça. A notícia, a pior de toda a minha vida, me deixou, claro, muito abalada, abatida. É claro, quando a gente se casa, não vamos dizer todas as mulheres, pais, mães, mas uma grande parte gosta e gostaria de ter um filho. Saí daquele consultório em lágrimas, com muita angústia no meu coração. Quando cheguei em minha casa, eu resolvi ir até a residência da minha tia para que ela me levasse a um centro espírita do Allan Kardec, que eu conhecia ali na região. Chegamos ali no referido centro e de repente eu li este cartaz: estamos fechados, sem data prevista para reabrirmos. Ao retornar do centro espírita, a minha tia sugeriu então que fôssemos a uma igreja evangélica. Ah, querida, você pode ter um alívio destas dores que você está sentindo. Mas aquilo, para mim, ir numa igreja, a minha atitude foi de revolta instantânea. Reprovação total, não, de jeito nenhum. Eu não aceito a ideia de procurar uma igreja de crentes. Como assim? O que ela está falando? Mas a minha tia insistia, porque eu realmente não estava bem. E diante daquela insistência, eu acabei acompanhando-a até a Igreja Pentecostal Deus e Amor. Eu me lembro, havia muita chuva naquele dia. Mas mesmo assim me esforcei, e devido à minha situação de saúde tão precária, eu acabei me esforçando e, pela insistência dela, indo até a esta igreja. Cheguei logo no início do culto, estavam orando. Achei tudo muito estranho e diferente para mim, mas permaneci ali, com uma esperança em meu coração de que as coisas pudessem reverter-se. Ouvi os louvores, gostei muito dos hinos. Em seguida, o pregador ministrou a mensagem da palavra de Deus. E aquele pregador, usado pelo Espírito Santo, passou a manifestar a operação de Deus naquele lugar. Eu fui a primeira pessoa a qual o Senhor Jesus revelava. E pelos dons do Espírito Santo, o Senhor dizia que estava me dando a vitória e um grande livramento de morte. Aleluias! Naquele momento, meu coração queimou. Senti imediatamente que era comigo que Deus estava falando. E hoje eu posso dizer como está escrito em Ezequiel, capítulo 18, versículo 23. Desejaria eu, de qualquer maneira, a morte do ímpio, diz o Senhor Deus. Não, desejo antes que se converta dos seus caminhos e viva. Ah, esta era a vontade de Deus para a minha vida. Mas naquele momento eu não entendia. Naquele momento eu não entendia esta palavra. Eu não entendia o Evangelho. Eu era uma pessoa triste, depressiva, oprimida por Satanás. E eu só tinha pensamentos de morte, que vou morrer e vou morrer. O inimigo pretendia matar-me e afirmava que tinha recebido um presente, oferendas para ceifar a minha vida. Nessa igreja, as pessoas oravam, clamavam com fervor a Deus sem nenhuma inibição. E o meu coração estava sendo quebrantado por Deus. É como diz a palavra do Senhor, que o Espírito Santo é quem nos convence dos nossos maus caminhos. Então eu resolvi falar com Deus, como faziam aquelas pessoas sem nenhuma timidez. E eu pensei comigo mesma, eu vou clamar a este Deus como eles estão clamando. Naquele momento eu alcei a minha voz para Deus. E eu falava, Deus, eu nem dizia Senhor Deus, eu não tinha ainda o conhecimento da reverência, de tão importante quanto era aquele Deus, eu não tinha essa ciência, essa consciência. E eu falei, Deus, me livre desta coisa ruim que eu sinto. Me livre, Senhor, dessa opressão do diabo. Tira esses pensamentos de morte da minha cabeça, que estou sempre pensando em morrer, que vou morrer, que vou morrer. Tira isso de mim. Irmã Débora, esta era a minha oração. Eram as minhas palavras, mas palavras sinceras, do fundo do meu coração. E Deus olha o nosso coração, a nossa intenção. E com certeza Deus estava olhando para mim naquele momento, porque a Bíblia diz, achegai-vos a Deus, e Ele vos chegará a vós. Ah, irmã Débora, como é maravilhoso clamarmos a um Deus vivo e poderoso, que era este Deus que eu estava começando a conhecer. Com o passar dos dias, comecei a gostar da ideia de congregar naquela igreja, na igreja pentecostal Deus de Amor. E de repente eu me vi já participando das campanhas de libertação, porque era necessária esta libertação na minha vida. E, irmã Débora, eu não posso dizer aqui quantas vezes eu frequentei, quantas vezes eu estive nesses cultos, mas eu me lembro que em uma dessas campanhas, em oração, eu fiz um voto a Deus da seguinte forma.

conforme o voto que eu havia feito, eu iria servi-lo, eu iria ser crente. É claro que hoje eu vejo que foi uma troca que eu fiz com Deus. Não é bem assim, não é? Que a gente deve falar e agir, porque eu falei ao Senhor, o Senhor me dá um filho e eu te sirvo. É claro que eu não tinha pleno conhecimento do Evangelho. Hoje eu falaria diferente, mas Deus via tudo isso e conhece a gente e sabia que eu não tinha esse entendimento, mas estava vendo a minha fé, a minha boa intenção. E realmente, irmã Débora, Deus atentou para o meu clamor. Vocês não podem imaginar, ouvintes, que coisa maravilhosa aconteceu. Naquele mesmo culto, nessas campanhas de libertação, e eu estava ali sentada naquela cadeira com os olhos fechados, e de repente o pregador começa a falar estas palavras: você está sentada aí, e você falou com Deus hoje, você usou estas palavras, que se o Senhor lhe der um filho, e que você fosse revelada, você iria servi-lo, ser uma serva do Senhor, iria cumprir com o voto. Aleluia. Naquele momento, eu mal pude acreditar que eu estava ouvindo aquelas palavras. Deus estava falando comigo, gente. Peraí, o que, que é isso? Esse Deus existe, aleluia. Esse Deus é fiel. Esse Deus ouve. Ouve a gente. Para mim era tudo muito maravilhoso. E eu estava surpresa. Poxa, Deus ouvir a mim. Eu sou tão falha. Eu sou tão pecadora. Eu ainda não sou crente. E Deus ouviu o voto que eu fiz. Aleluia. Irmã Débora, eu me emociono ao escrever esta carta. Porque este dia foi o divisor de águas da minha vida. Esse dia foi o dia mais marcante para a minha vida. Deus estava acompanhando tudo. Deus estava realmente olhando a intenção do meu coração. Ouvintes, quantas vezes julgamos as pessoas pelas suas atitudes, mas só Deus pode ver a intenção do coração. Pode ser que eu tivesse sido julgada quantas vezes porque eu apenas frequentava a igreja. Eu estava ali tentando, sabe, como que me familiarizar com o ambiente cristão, com igrejas, porque até então para mim era tudo muito difícil, era tudo muito estranho, não era uma coisa simples para mim. Mas Deus estava assistindo o meu coração desde o primeiro dia em que entrei na Igreja Deus de Amor. Nesse dia, inclusive, que Deus me revelou, que Deus me chamou, que falou comigo, eu estava sozinha. Nesta época eu já estava frequentando sozinha a igreja, minha tia não estava comigo nesse dia. E naquele momento eu me lembrei dela e em pensamento eu fiquei meditando e eu falei, a minha tia foi usada por Deus. Deus direcionou a minha tia para me trazer a este lugar. Ouvintes amados, vocês não podem imaginar que através desta revelação, neste dia, o milagre começou a acontecer na minha vida. Aleluias! Eu digo que os milagres, os sinais que Deus faz, são para as pessoas incrédulas, que não creem. Os sinais são para os incrédulos que não sabem, que não conhecem a Deus. E aquele sinal, aquela revelação que eu havia feito até uma chantagem com Deus, podemos dizer assim, mas aquele sinal foi uma prova para mim que Deus existe. Que até então, para mim era tudo muito obscuro. Irmãos e ouvintes, naquele momento eu comecei a chorar. Quando Deus falou comigo através da revelação, eu ainda uma pecadora. Mas Jesus veio para os doentes, aleluia. Jesus veio para os pecadores. Ele não veio para os sãos, para aqueles que já servem a Ele. Não, Ele veio para aqueles que estão oprimidos. Por isso Ele disse, vinde a mim todos vós que estáis cansados e oprimidos e eu vos aliviarei.

Só Deus sabe como eu estava cansada de viver aquela vida. Porque não era só apenas a questão do mioma, não. Eu era uma pessoa deprimida, vazia. Não tinha significado nenhuma vida, a existência para mim. Irmã Débora, eu era uma pessoa muito atormentada. Pensamentos malignos de morte. E irmã Débora, naquele dia que fui revelada, Deus confirmou o voto que eu havia feito. Eu comecei a falar, Senhor. Agora eu já dizia Senhor. Já comecei a entender que Deus era Senhor. Que Ele era realmente o Deus que poderia mudar a minha vida. Porque Ele falou comigo. Ele mostrou que Ele existia. Aleluia. E à medida que eu comecei a contemplar as maravilhas da operação de Deus nessa igreja, a minha fé foi aumentando. E eu comecei a sentir falta o dia que eu não ia à igreja, vocês entendem? Deus começou a trabalhar através do Espírito Santo na minha vida. Comecei a me sentir familiar àquele ambiente. Aquele ambiente da igreja era um ambiente gostoso, eu me sentia aliviada. Comecei a me sentir uma pessoa alegre, feliz, quando eu estava na igreja. Mas isso não era o suficiente, porque eu precisava tomar uma decisão. Uma decisão de mudar de vida completamente. Não apenas receber as bênçãos, mas receber o dono da bênção, que era Jesus. Que é Jesus. E eu comecei a frequentar a igreja e eu comecei a pensar, eu acho que eu estou demorando em cumprir o voto que fiz com o Senhor, porque Deus cumpriu a parte dEle e a minha. Aleluias. Irmã Débora, naquele momento, eu falei, não, eu vou para a igreja hoje, e hoje eu me decido, e é hoje. Hoje é o dia da aceitação. Hoje é o dia da minha redenção. Hoje é o dia da minha vitória. Ouvintes, como o coração do homem é enganoso. Passaram-se já 3 meses. Eu estava visitando a igreja. Agora sim, o meu coração estava realmente quebrantado. Eu queria realmente conhecer a Deus profundamente. Eu não queria ser uma crente, uma cristã meia boca, não. Eu queria ser uma crente de verdade. Uma cristã temperada, uma cristã que conhece a palavra de Deus. Eu queria ter orgulho, vamos dizer orgulho santo, que podemos dizer assim, de dizer eu sou uma crente que conhece a Deus. Aleluia. E a minha experiência que eu tive antes de aceitar Jesus foi linda. Agora era o momento da aceitação e eu falei, hoje eu vou à igreja. E assim me preparei, me arrumei, peguei as minhas coisas e corri para a igreja Deus e Amor, aonde eu já estava frequentando. Quando cheguei ali na igreja, eu comecei a ouvir os louvores, estavam louvando e era a primeira parte do culto. Depois começaram a orar. E na oração eu falei, Senhor, hoje é o dia. Não me permita sair daqui, Senhor, sem eu te aceitar. Sem a minha salvação, sem a minha bênção espiritual. Ah, que mensagem maravilhosa foi aquela, daquele culto. Ouvintes, você não pode imaginar. Mas Deus tratava tudo com muito carinho, com muito cuidado, para que aquela alma que era minha fosse resgatada aquele dia. Aleluias! E naquele momento da mensagem, lágrimas caíam pela minha face de alegria. Era uma alegria imensa que eu não podia expressar. Uma alegria tremenda. E eu ali naquele momento, com os olhos fechados, fui tocada pelo Espírito do Senhor. E naquele momento eu não esperei o apelo. Eu falei, Senhor, obrigada por ter me aceitado, por ter falado comigo. Não merecia isso, Senhor, não mereço, não sou digna. Mas, Senhor Jesus, neste momento eu te aceito. E comecei a orar ali, baixinho, com os olhos fechados e chorando muito, muito, copiosamente. Eu nem queria saber quem estava olhando para mim, se alguém estava rindo de mim ou comentando. Não, eu queria falar com Deus. A alegria era tão grande, abundante na minha vida. E eu, com os olhos fechados, falei, Senhor, escreve meu nome aí no livro, Maria das Graças Pereira Lucas, escreve, Senhor, não apague mais, porque eu quero ser a tua serva para sempre, nunca desistir deste caminho, não te abandonar nunca, Pai.
sempre seguir o Senhor. Senhor, escreve o meu nome no livro da vida e a partir de hoje eu te aceito como o único e suficiente Salvador da minha alma. Obrigada, Senhor, receba a minha oração. Ah, ouvintes, a minha conversão, eu não consigo escrever aqui como foi, exatamente como eu senti, não, eu não consigo. Mas eu louvo o Senhor, porque Ele me aceitou, Ele me recebeu, Ele me adotou como filha, filha deste grande rei, a princesa do Senhor. Hoje sirvo a Deus na igreja Deus e Amor. E eu compreendi a partir daquele momento a grande obra que Deus havia operado na minha vida. É como diz o Salmo 56, versículo 13. Pois tu, ó Senhor, livraste a minha alma da morte, como também os meus pés de tropeçarem, para andar diante de Deus na luz dos viventes. Que coisa maravilhosa! Aceitei Jesus, fui batizada nas águas como ordena a palavra de Deus, e hoje glorifico este nome santo, o nome do Senhor dos Exércitos. Agradeço a Deus primeiramente pela minha salvação e que me trouxe da morte para a vida. Sou obreira na casa do Senhor, pregadora da palavra de Deus, e sirvo a Ele de todo o meu coração e entendimento. Que Deus os abençoe grandemente. A todos os ouvintes, esta foi a minha história de vida, a minha vida no passado.

0: Senhor nosso Deus, Pai eterno, obrigada, Jesus, por este programa, por este dia. Tu és o Criador de tudo, Senhor. Tudo foi feito por Ti, pelo Seu poder, por Seu amor, pelo Seu cuidado para conosco. Pai amado, eu quero Te agradecer pelos milhões de ouvintes que nos acompanham fora do Brasil, dentro do Brasil. Obrigada, Senhor, por todas as coisas. Obrigado por este programa que tem nos ensinado, edificado vidas. Tem trazido, Senhor, às pessoas a necessidade de conhecer o Senhor, de santificar a nossa vida, de sermos obedientes e de aprendermos a cada dia mais. Senhor, eu intercedo por esta pessoa que está tão doente, que foi desenganada talvez pela medicina. Senhor, esta pessoa que está pensando que vai morrer, porque o médico disse que não tem mais jeito, Tu és o médico dos médicos. Arranca toda a enfermidade agora pelo Teu poder e o Seu nome será glorificado. Pessoas que oram por uma porta de um emprego aberta, Senhor, são Teus servos que clamam agora. Com certeza o Senhor está provando a fé, mas dê força, Senhor. Não deixa faltar o pão. Essa pessoa que está clamando também por uma melhor posição no seu trabalho, essa pessoa que está clamando por um melhor salário, são dizimistas, ofertantes na Tua casa. Esta pessoa que nos ouve, Senhor, neste veículo, nesta estrada, em trabalho, essa pessoa que está agora, Senhor, num leito, neste hospital, visita esse presídio, ó Pai. Eu sei, eu tenho certeza que o Senhor está visitando conforme a fé de cada um. Nós Te louvamos, ó Pai, por este momento, por este programa, pela salvação, pela Tua palavra. Obrigada, Jesus. Amém, Senhor. Amém. O MC chega ao seu final e queremos que você nos acompanhe também no dia de amanhã, às 12 horas e 30 minutos, nesta mesma emissora de rádio e também pela internet com o nosso aplicativo Rádio Deus e Amor. O nosso site você também pode ouvir pelo seu computador, ipda.com.br. Fiquem na paz do Senhor. São as despedidas de Lorival de Almeida e Débora Miranda. A paz do Senhor.
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Paz do Senhor Jesus, amados ouvintes do programa Voz da Libertação, órgão oficial da Igreja Pentecostal Deus de Amor, na direção da nossa irmã Irini Miranda. Essa programação local, eu sou o presbítero Carlos Henrique, atual responsável pela sede de Guaicurus, Belo Horizonte. Você é muito bem-vindo nessa programação para ouvir a palavra de Deus, receber oração, ouvir louvores abençoados, lindas mensagens cantadas. Eu quero deixar aqui com você já também nossos endereço, isso mesmo, nosso endereço que está na rua Guaicurus, número 337, centro de Belo Horizonte, rua Guaicurus, número 337, centro de Belo Horizonte. Nós temos a nossa agenda semanal de segunda a sábado. Os cultos são a partir das 7 horas da manhã, 9 horas da manhã, 10 e meia da manhã. Temos culto ao meio-dia, a 1h30 da tarde. Também temos culto às 15 horas, às 16h40, às 18 horas e o nosso último culto às 19 horas. E toda sexta-feira, nosso culto de vigília a partir das 23 horas. Rua Guaicurus, 337, centro de Belo Horizonte. Você é nosso convidado, com toda a sua casa, toda a sua família, para juntos cultuarmos a Deus, adorarmos ao Senhor, ouvir as palavras de Deus ao nosso coração. Ouvir tudo quanto o Espírito Santo tem a nos alertar, a nos ensinar, e assim, dessa forma, colocarmos em prática e sermos mais do que vencedores. Então, não se esqueça, de segunda a sábado, nós temos todos esses horários de cultos, mais flexível para você que está passando ali pelo centro de Belo Horizonte, deseja entrar, fazer uma oração, receber uma palavra. Eu tenho certeza que Deus vai falar poderosamente ao seu coração. Oi.

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A nossa Igreja Deus Amor, centro de Belo Horizonte, na rua Guaicurus 337. Grande concentração de fé, de milagres, de palavra de Deus, de mover sobrenatural. E eu, presbítero Carlos Henrique, quero convidar você, junto com a sua família, seus amigos, para juntos cultuarmos ao Senhor, adorarmos a Deus, agradecermos ao Senhor por esse dia especial. 9 horas da manhã, na rua Guaicurus 337, centro de Belo Horizonte, Igreja Pentecostal, Deus é Amor. Vai ser uma manhã maravilhosa, uma manhã cheia da unção de Deus. Eu aguardo todos vocês.

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1: Alô, meus amados irmãos, a paz do Senhor Jesus. Quem vos cumprimenta é a Mãe Cristo, o presbítero Carlos Henrique, responsável pela sede de Guaicurus, centro de Belo Horizonte. Eu quero convidar você para esta semana de bênçãos, de vitórias, a partir das 7 horas da manhã. Nós estamos ali em grandes concentrações de fé, de milagres, e eu tenho a plena certeza de que Deus há de operar um milagre na sua vida. Eu não sei o que você tem enfrentado, tem passado, mas eu sei que a mão de Deus está ao seu lado. Eu quero convidar você para esta quarta-feira, a partir das 9 horas da manhã, essa poderosa campanha, a quarta do grande mover de Deus. Eu mesmo, presbítero Carlos Henrique, pregando a palavra de Deus, orando por cura, por libertação, pelos dons do Espírito Santo e Deus abençoando a sua vida. Rua Guaicurus, 337, centro de Belo Horizonte.

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1: A paz do Senhor Jesus, amados ouvintes do programa Voz da Libertação. Quem tem o prazer de vos cumprimentar é seu irmão em Cristo, presbítero Carlos Henrique, responsável pela sede de Guaicurus, centro de Belo Horizonte, rua Guaicurus 337. Eu quero convidar você para os nossos cultos, sempre a partir das 7 horas da manhã. Você já pode encontrar a porta da nossa igreja aberta para cultuar ao Senhor. Eu quero convidar você para amanhã, sexta-feira, campanha Guerra contra o Mal. Às 10 horas da manhã, eu mesmo estarei no Santo Altar de Deus, pregando a Palavra de Deus, orando pelos dons, orando por libertação e por cura divina, onde eu tenho certeza que Deus fará um milagre na sua vida. A partir das 10 horas da manhã, estarei no Santo Altar de Deus, na rua Guaicurus, 337, centro de Belo Horizonte. Aguardo todos vocês.

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0: A paz do Senhor, irmã. Como é que você não chama?
1: É Marileia.
0: Quanto te abençoe, irmã.
1: Aí, irmã, eu estava pedindo a Deus para Deus tirar ele do Uber, que eu não estava dormindo nada à noite.
0: A senhora estava pedindo para Deus tirar quem do Uber, irmã?
1: O Jonathan, meu filho.
2: Seu filho.
1: E para Deus preparar, um emprego bom para ele, fechado, para mim, não ficar preocupada com ele. E eu estou fazendo entrevista, dizendo que os problemas lá, falei, você está amarrado, Jesus já resolveu para você. Aí foi ontem, eles chamaram, ligou para ele, e hoje, glória a Deus, ele já está trabalhando.
0: Ele está trabalhando com quem, irmão, agora?
1: Oi, irmão, é de motorista para levar, juiz, advogado. É o serviço que ele queria, irmão.
0: Graças a Deus. Então Deus tirou ele do Uber, que a senhora achava muito perigoso, e colocou ele no serviço público de motorista. E Deus abençoou. A senhora está feliz, irmão, por essa bênção?
1: Mas, irmão, graças a Deus, que ele vai carregar as pessoas. Ele vai viajar, Manoela, sozinha. E eu vou continuar orando para Deus dar muito livramento para ele, viu, irmão?
0: A senhora alcançou essas testemunhas de bênção, essas grandes bênçãos, aonde, irmão?
1: Eu cansei aqui, ele é dos amores e duas guias aqui de casa também, sabe?
0: Graças a Deus, aqui na Estadual Guaicurus, com o pastor Carlos, que orou, e a senhora crê no poder e no milagre. A senhora está feliz com essa bênção, irmão?
1: Nossa, demais. Eu falei, creio, filho, minha mãe vai dar assistimento, pode dar mesmo aí. E eu já estou indo trabalhar já.
0: Deus abençoe. Confirma seu nome e seu endereço, irmão.
1: É Marileia, é Montequaru, Rua Felicidade, número 30.
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0: irmã, qual foi a experiência que a senhora teve com o Senhor nosso Deus?
1: Irmão, a bênção é essa. Porque há muito tempo eu vim orando, pedindo a Deus para Deus abençoar que meu filho passasse nas provas, que ele fazia o curso de direito, e estava muito difícil para ele poder continuar estudando. Aí ele foi orando, fazendo as orações, vindo na igreja pentecostal Deus e Amor, e toda vez ele fazia as provas. Lá em casa tem muitas folhas que eu fazia as provas e não conseguia passar. Agora, quando foi? Não tem 2 meses direito. Aí ele fez a prova na repescagem e ele conseguiu passar nas provas, sabe? Então eu estou muito grata a Deus, porque Deus deu essa vitória para ele, que há muito tempo que ele tinha pelejando para conseguir passar nas provas e ele não conseguiu. Então Deus deu essa bênção para ele, que ele conseguiu passar, sabe? Então,
0: a senhora está muito feliz, irmão, com essa bênção?
1: Muito feliz, irmão.
0: Quem te abençoou, irmão?
1: Jesus, irmão.
0: O seu filho precisava passar nessa prova e o Senhor deu ele a vitória. 2 meses que a senhora está buscando ao Senhor, ele foi lá, repetiu a prova e Deus deu ele a vitória.
1: E Deus deu ele a vitória. E eu vivia só estudando. Fazia as provas, não passava. Aí eu fui orando. Aí Deus, né, pela misericórdia de Deus, Deus ouviu minha oração. E graças a Deus, meu filho hoje é um advogado, sabe, irmão?
0: Amém.
1: Já até chegou de pruma para ele, sabe?
0: E graças a Deus, já está com diploma e tudo, né, irmão? Graças a Deus.
1: Tá.
0: Irmão, confirma seu nome e seu endereço, por favor.
1: O meu nome é Eva, eu moro no Bar Palmares, o bloco 1, número 240.
2: Suportar tamanho sofrimento.
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4: Boa tarde, né? Meu nome é Lucineia. Eu estive aqui no final de janeiro para início de fevereiro. E o Senhor me deu uma revelação de que eu passaria em um concurso público e eu já havia passado. Aí eu estava esperando a segunda etapa. Na segunda etapa, meu nome não estava. Eu fui reprovada na segunda etapa. Havia passado na primeira. Eu fui perguntar para Deus, mas cadê a minha resposta que o Senhor disse que eu estaria aprovada? Eu estudei tanto. E agora eu fui fazer outras provas. E agora eu estou aprovada novamente em 3 concursos públicos. E eu quero agradecer ao Senhor por isso.
0: Irmã, conta aí para nós a sua experiência que a senhora teve com o nosso Senhor e Salvador Jesus Cristo.
5: Sério, todos com a paz do Senhor Jesus. Eu peguei um envelope de livramento aqui e pedi que Deus livrasse minha família. E eu estava aqui orando, pedindo Deus livramento pela minha família, que o pastor orou pedindo livramento pela família. E quando eu cheguei em casa, fiquei sabendo que o vizinho chegou drogado, surtou em cima do meu filho casado, chegando no serviço, querendo matar meu filho. Aí brigou na rua, os outros chamou a polícia. Ele jogou 5 polícias no chão, tão drogado que ele estava, e Deus levou meu filho, que meu filho não brigou com ele, ele não fez nada com meu filho, falou assim que meu filho dá graça a Deus, porque eu 2 dias antes ele encheu meu filho de bala, não sabe por que ele não matou meu filho, mas eu sei por quê, porque eu estava aqui orando e pedindo, orando um voto de livramento, pedindo a Deus que livrasse minha família.
0: Graças a Deus. Então, irmãos, o seu filho chegava do trabalho, contra esse homem drogado, se deparou na frente dele, a senhora dentro aqui da igreja estadual Guaicurus, orando e fazendo naquele momento o voto do livramento em favor da sua família, e naquele momento aconteceu o grande livramento, é isso, irmã?
5: É verdade, Deus livrou meu filho da morte.
0: Amém. Irmã, conta pra mim o seu nome, o seu endereço.
5: Tá bom, eu moro aqui em Belo Horizonte, no bairro Felicidade, e Deus me livrou, me tirou também, irmãos. Tirou uns remédios que eu dormia. Eu não preciso mais desses remédios, que é o clonazepam. Deus me tirou. Tirou o clonazepam, tirou o risperidona e me tirou também o fluoxetina. E tirou também o odol. Que a médica falou que eu não preciso tomar mais esses remédios. Estou curada. Em nome de Jesus, eu estou curada.
0: Todas essas vezes foi aqui na igreja estadual Guaicurus que a senhora recebeu da igreja Deus e Amor, da bênção que Deus te deu aqui na igreja Pentecostal Deus e Amor, irmã?
5: Sim.
2: É o perfeito que nos guia.
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Olha aí, meus amados irmãos, grandes testemunhos de bênçãos, de milagres, daquilo que Deus tem feito na nossa Igreja Deus de Amor aqui no centro de Belo Horizonte. Rua Guaicurus, 337 Centro. Deus tem operado grandes sinais, prodígios e maravilhas. Venha você também ouvir a palavra de Deus e sair abençoado. Seja você também fortalecido, abençoado pelos dons do Espírito Santo. Eu tenho certeza que assim como essas pessoas foram abençoadas, foram curadas, receberam portas abertas, Deus também vai fazer um grande milagre na sua vida. Rua Guaicurus, 337, Centro de Belo Horizonte.

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Curas e milagres, o poder de Deus. Venha você também participar, juntamente conosco, em uma concentração, aqui, Igreja Pentecostal. Deus é amor. Se alguém crer, se fará o que diz, lhe será feito tudo o que pedirdes em oração. Crede que recebestes, e será vosso. Esta é a promessa do Senhor. A Igreja Pentecostal Deus é Amor realiza grandes concentrações. Venha você e sua família receber as bênçãos do Senhor Jesus. Igreja Pentecostal Deus é Amor. Todos são bem-vindos em nome do Senhor Jesus.

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1: 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Não é o ato de reverência, não, é o ato de dar atenção, de entender que a criança precisa da sua atenção.
0: A Bíblia vai dizer
1: que como o pai se compadece dos seus filhos, assim os seus se compadecem de nós.
0: O Senhor
1: se importa
0: conosco, sim.
1: De certa ala teológica liberal chamada de deísmo, que crê em Deus que criou todas as coisas, mas acredita que esse Deus que criou tudo se afastou da sua criação e deixou a sua criação abandonada.
2: Glória a Deus!
1: É um pensamento terrível, satânico. Porque a Bíblia diz que Deus seja o homem de oração do meu necessário. Deus destruída para o meu tempestade de Jesus do socorro.
0: Deus não abandonou você, não. Ele é o Deus presente na sua vida. Basta você chamar, buscar a Ele, e você vai ver que Ele vai te dar atenção. Esse homem está vivendo momentos caóticos. E ele está dizendo: Deus, ele ligou para mim os seus ouvidos, ele me deu atenção, ele ouviu no meu coração, para meu canto por socorro. E ele termina o versículo 2 dizendo: eu vou invocar esse Deus em torno do meu viver. Se eu tiver experiência com esse Deus, ele vai para o meu Deus e Deus me chamar. Infelizmente ainda há tantas pessoas que já viveram o sobrenatural de Deus, já foram curadas por Deus, já foram abençoadas por Deus, sabem dentro do seu íntimo que Deus falou com eles de forma sobrenatural, algo que ninguém saberia falar, mas abandonou ainda a presença de Deus. Mas esse homem está nos ensinando: eu vou invocar esse Deus enquanto eu viver. Tirar este voo ele. Eu sei quem é ele, eu conheço ele. Porque o que esse homem está aí enfrentando, muita gente talvez esteja enfrentando. E ele está dizendo: olha, os laços de morte me cercaram. Quando ele reflete sobre isso, o que são os laços?
1: Algo que amarra, que aprisiona.
0: Quando alguém está laçado, ela não tem reação. Quando alguém está laçado, ela não tem atitude, ela não consegue. Ela até quer muitas das vezes, mas ela não tem força. Tem pessoas laçadas pelos vícios malignos, laçadas por obras malignas. Mas nessa não é esses laços que estão sendo tratados pelo ouvir da palavra, menino. Esse homem está laçado, dando laços de morte e cercado. Alguém que está amarrado está sem reação. Você pode ter chegado nesta manhã de sexta-feira dizendo: eu já não sei mais o que fazer. Eu não sei aonde ou a quem mais recorrer. Eu não sei o que falar mais. Eu já falei tanto, já tentei tanto, eu estou amarrado. Esse homem estava com a vida desta forma. Ele está dizendo: olha, os laços de morte ainda me cercaram. Sem atitude, sem ação, claro, tem que fazer. Se alguém chegar aqui de onde você te amarrar, aí, o que você vai fazer? Se não tapar a sua boca, você vai gritar. O que você vai fazer? Você tem que ver que ele é cristão, está enfrentando, de fato, só Deus poderia virar. Tem gente que está vivendo isso, mas ainda não abriu a boca para clamar o seu nome de Deus. Você não sabe o que fazer, ora! Você não sabe mais aonde ir, clama a Deus! Porque o Senhor confirma algo sobre a sua vida, mas não se entregue a Satanás, não se entregue ao problema, não se entregue à astúcia cilada do inimigo, não. Clame ao Senhor, esse homem está dizendo: eu clamo a Ele, eu busco a Ele, porque eu estava laçado, eu estava amarrado, a vida estava toda porta arrebentada, laços de morte me cercaram. Um contexto vida atual está dizendo assim: olha, angústias do inferno se apoderaram de mim. Vocês tomaram conta, né? É que esse homem está no estágio, vamos dizer assim, de depressão. O fogo do poço está dizendo: eu estava angustiado, a minha alma estava aprisionada. Porque o termo inferno, meus amados irmãos, é de morte. Então, dizer assim: olha, a minha alma, eu já tinha prazer de viver. A minha alma estava tão angustiada, tão angustiada, tão angustiada, que essa angústia de morte tomou conta de mim. Quantas são as pessoas que vivem esse sentimento? Sentimento terrível. O sentimento que a pessoa é bombardeada por Satanás para passar por um mundo justo. É bombardeada por pensamentos malignos para se gerar na frente de um ônibus. Mas pelo poder da palavra de Deus está caindo da espírito de morte. Ele está dizendo: olha, laço de morte me cercaram, angústias do inferno se apoderaram de mim. Tomaram conta de mim, eu não tinha mais o que fazer. Tem gente que vai tentando, vai tentando, com a própria força, vai tentando. Aí não sai do lugar. Ou piora, ao ponto de dizer: eu caí em tribulação e tristeza, estava prostrado já, caído. Primeiro, está laçado, está amarrado, não tem reação. Alguém tem reação, ele até na cabeça ele pensa, ele quer, mas não tem força.
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1: Quero orar por você, por sua casa, por sua família nesse momento e convidar você para amanhã, sexta-feira, a partir das 9 da manhã, eu, presbítero Carlos Henrique, fazendo esse culto abençoado, aguardando você, aguardando toda a sua família, para juntos glorificarmos ao Senhor e ouvirmos uma palavra que vem de Deus ao nosso coração. Rua Guaicurus, 337, centro de Belo Horizonte. Eu quero fazer uma oração por sua vida, agradecer a Deus, agradecer a oportunidade que Ele tem nos concedido e, claro, também pedimos as bênçãos do Senhor para as nossas vidas, não é verdade? Oremos ao Pai. Senhor meu Deus, te agradecemos, Senhor, por tudo quanto o Senhor tem feito, tem realizado em nossas vidas, porque temos a plena certeza que a Tua misericórdia tem nos alcançado. O Teu grande e infinito amor tem estado em nossos corações pelo Teu Espírito Santo. Que o Senhor também possa nos perdoar, Senhor. Perdoar nossas muitas falhas, tantas transgressões, Senhor meu Deus amado, que nós precisávamos de uma vida inteira, Senhor meu Deus amado, só pedindo a Tua misericórdia. Sim, Senhor, porque somos falhos. Mas tenha de misericórdia de nós. Meu Deus, eu oro por cada irmão ouvinte. Eu oro, Senhor, meu Deus amado, por cada irmão que acompanha essa programação, que está orando, que está buscando do Senhor uma resposta do alto, que está enfrentando, Senhor, tantas labutas, tantas dificuldades, Senhor, que muitas das vezes não encontra saída em nenhum outro ambiente, não consegue, Senhor, meu Deus, encontrar a paz dentro da própria casa. Mas eu oro em nome de Jesus para que o Senhor possa colocar as tuas mãos, Senhor, estabelecendo a Tua paz, a alegria, colocando, Senhor, meu Deus amado, as Suas bênçãos sobre esta família em nome de Jesus, porque eu creio pela Tua palavra, que as bênçãos do Senhor nos enriquecem e não acrescentam dores, não trazem consigo prejuízo. Esta é a Tua palavra, Deus. Meu Deus, que o Senhor possa repreender, Senhor, toda a enfermidade, que assola esta alma, que assola esta vida, que o Senhor possa repreender, Senhor, meu Deus amado, todo mal-estar, toda perturbação maligna que tira, Senhor, a paz deste homem e desta mulher, que tira o sono, que lança essa vida, Senhor, meu Deus, em uma tristeza profunda, em uma angústia, Senhor, meu Deus amado, onde esta alma vai desvanecendo tantas lágrimas, Senhor, meu Deus amado. Põe as Tuas mãos de poder, meu Deus, e dá alegria. Restabelece a união desta família, a fidelidade, Senhor, meu Deus, desse casamento, a aliança que um dia foi quebrada, Senhor. Eu creio que o Senhor é Deus de restauração. Senhor, meu Deus, eu oro, Senhor, em favor de cada irmão obreiro, membro, dos nossos irmãos visitantes. Eu oro em favor de todo o ministério geral, Senhor, meu Deus, dos pastores, da nossa diretoria deliberativa, da pessoa da irmã Eleni Miranda. Ó Deus, seja com a Tua serva, dando saúde e livramento, ó Pai, guardando a ela e toda a família. Eu oro pela nossa diretoria executiva, ali representada pelo pastor Roberto Marena. Senhor, meu Deus, continua usando o Teu servo, continua sendo com ele, com a família, dando saúde, Senhor, meu Deus. Pai, em nome de Jesus Cristo, que o Senhor possa continuar operando grandes sinais, prodígios e maravilhas, Senhor, meu Deus, os cultos. Oh, Senhor, quantas são as pessoas curadas, quantas são as pessoas que entram ali tão pesadas e saem aliviadas, Senhor, meu Deus, porque eu sei que a Tua presença... E que esta presença jamais possa se apartar de nós.

Deus, porque amamos a Tua presença, amamos o Senhor, amamos estar na Tua casa. E como diz o salmista, que eu possa habitar todos os dias na casa do Senhor, que esse seja o nosso sentimento sincero e verdadeiro. Que esse seja verdadeiramente o nosso entendimento, Senhor, de buscar o Senhor, de invocar o Teu nome, de estar na Tua casa, de meditar na Tua santa palavra, Senhor, e receber de Ti todas as orientações necessárias. Meu Deus, que o Senhor possa nos abençoar, nos guardar, nos livrar de todos os males, perigos, Senhor, meu Deus, que nos sonda, que nos ronda, Senhor. Meu Deus, que o Senhor possa abrir as portas de emprego a este irmão e irmã que tem orado, tem clamado, tem buscado ao Senhor, meu Deus, faça um milagre. Põe as Tuas mãos, Senhor, meu Deus, em nome de Jesus Cristo. Meu Deus, eu entrego cada ouvinte em Tuas mãos para o Senhor abençoar. Em nome de Jesus. Amém. Deus abençoe todos vocês. Fique na doce paz de nosso Senhor e Salvador, Jesus Cristo.

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estamos aqui, Senhor, para te adorar. Jesus está aqui em nosso meio. Adore o nome dele. Nós viemos aqui adorar o nome do Senhor Jesus. Você pode senti-lo em sua vida. Ele está tocando em muitas vidas. Jesus está tocando em minha vida também aqui nesta tarde. Se você pode sentir o toque de Deus, adore o nome do Senhor. Se você pode sentir a presença bendita, adore o nome do Senhor. Adore, adore. Nós estamos aqui para te adorar, Senhor. Nós estamos aqui para te adorar, meu Deus. Sinta a presença de Deus enchendo este lugar. Sinta o toque de Deus enchendo a sua vida. Aleluia. Levante as mãos comigo e cante.

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0: 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Estava ainda há pouco no podcast, e alguns irmãos acompanhavam também pelo rádio e através do Instagram das instituições e da igreja, falando exatamente dos nossos projetos, trabalhos da obra de Deus. E um projeto que nós falamos e que você pode ajudar é o kit escolar. Nós vamos passar agora a chamada do kit escolar e já deixar as contas e o Instagram para você ajudar. 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
0: Está aí o kit escolar, você pode nos ajudar, apoie o nosso projeto, com certeza muitas crianças serão atendidas e eu conto com teu apoio, com a tua ajuda, em nome do Senhor e Salvador Jesus Cristo. Vamos prosseguindo aqui com a nossa programação e falando sobre bênçãos de Deus, vitórias do Senhor, hoje, olha, reforçando culto em prol das instituições de viver em todas as nossas igrejas Deus é Amor do Brasil e do mundo. Tenho certeza que Deus vai abençoar a sua vida participando dos cultos no dia de hoje, levando a sua doação, ajudando a Associação Help, ajudando a Fundação Reviver, e Deus vai abençoar, Deus vai honrar a tua fé em nome do Senhor Jesus. E hoje aqui na Sede Mundial, daqui a pouco estaremos transmitindo direto do altar, o pastor Wellington Alves estará pregando a palavra de Deus, orando por todos e o Senhor abençoando grandemente. Em nome do Senhor Jesus. Você pode participar dos nossos cultos aqui às quintas-feiras, às 15 horas, onde estarei um servo de Deus. O pastor Wellington estará as três próximas quintas-feiras pregando, orando por todos, na campanha da multiplicação e da saúde. Vamos orar para que Deus multiplique, prospere a sua vida, mas também te dê muita saúde para fazer a obra de Deus, para cultuar ao Senhor, para glorificar o nosso Deus grandemente, pelo que Ele é, pelo Seu poder, pela Sua graça genuína. E falando em projetos, tem um projeto maravilhoso, estamos aí em andamento, que é o Amparo à Mãe Reviver. Vamos ouvir a chamada do Amparo à Mãe Reviver, que daqui a pouco eu volto falando com vocês. Eu tenho aqui alguns nomes que eu vou ler de pessoas que têm apoiado os nossos projetos.
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0: 15 horas e 18 minutos na capital paulista. Estamos aqui apresentando o programa Espaço Reviver, aqui pela rádio Deus é Amor. E eu quero falar com você dos nossos projetos que estamos em andamento, funcionando muito bem. E eu quero pedir a sua oração, pedir o seu apoio. Eu quero falar sobre o projeto Oásis, aqui de São Paulo. Nós estamos com o nosso projeto aqui na Rua Joaquim Pisa, aqui no Cambuci, e nós temos aqui, meus irmãos, a oportunidade de você quer fazer alguns dos cursos com a gente, quer participar dos cursos conosco aqui na nossa unidade Oásis de São Paulo. Você pode participar do curso de informática, inglês, reforço escolar, corte e costura, alfabetização, e nós temos agora o curso de marketing e multimídia. É muito fácil você participar. Você entra em contato pelo telefone DDD 11 94787 6783. Repetindo para você, DDD 11 94787 6783. Entre em contato, envie sua mensagem pelo WhatsApp, que a equipe ali da Oásis vai retornar, falar com você, passar as informações, e você poderá participar conosco de um dos cursos, um aprendizado maravilhoso. Faça isso ainda hoje, entre em contato com esse telefone que eu acabei de passar para você, e eu tenho certeza que você será ali muito bem recebido. E muitos irmãos perguntam, e o Bazar Reviver, o Bazar da Fundação Reviver, tão tradicional que nós vemos nas festividades, tantas roupas boas, doações que chegam por um preço maravilhoso, o Bazar Reviver todos os dias está funcionando no Templo 3. Sabe o nosso Templo 3 aqui do lado? Na Avenida do Estado, número 5138. Avenida do Estado, 5138, ou também entrada pela Rua Alexandre Levi, número 50. Você pode se dirigir até lá, nosso bazar está montadinho, tem uma equipe lá prontinha para te receber. Você pode adquirir excelentes roupas, calçados, você pode comprar ali o que você achar por bem, estiver precisando, e todo o valor é revertido para os nossos projetos. Então, o Bazar Reviver está em funcionamento todos os dias, de segunda a sexta-feira, de segunda a sexta, das 9 às 16 horas. Avenida do Estado, número 5138, no Templo 3 da nossa Igreja Pentecostal Deus é Amor. Faça uma visita, participe ali do nosso bazar e ajude as instituições a viver. Lembrando também que nós temos em nossas igrejas a nossa campanha da tampinha. É uma campanha que realmente está trazendo um resultado maravilhoso. São coletores de tampinha que tem na nossa igreja e você pode levar todas as tampinhas. Refrigerantes, tampinhas lá do detergente, de margarina, todos os tipos de tampinha plástica, você pode levar para doação. Os irmãos ali se juntam e depois trazem para nós aqui na nossa sede mundial, ou então vendem na sua região e o valor é revertido para os projetos da Associação Reviver Help, projeto Casa Aberta, principalmente. Então, conto com seu apoio, nos ajude. E você de todo o Brasil que nos ouve e quer fazer a campanha da tampinha na sua igreja também, não precisa, talvez, esperar esse recipiente aqui de São Paulo. Talvez o custo é enorme. Você pode ter uma bombona, né, e pedir as informações do logotipo do projeto através dos nossos canais de atendimento e vai ser enviado para você. Aí você vai imprimir e colocar nessas bombonas. Nós tivemos um exemplo agora. Você quer um exemplo? No Instagram da Fundação e da Associação Help, tem um vídeo do Pastor Marena lá em Paulistana. O Pastor Marena, ele mora em Petrolina e ele comprou inúmeras bombonas e todas as limpinhas. Aí levou para Paulistana, numa gráfica, fez o logotipo da campanha das tampinhas, foi rotulado todas as bombonas e ele levou a Petrolina e está distribuindo nas igrejas. E, além disso, nas escolas que temos o projeto Kit Escolar lá em Paulistana, nós distribuímos também e as escolas estão incentivando os alunos a levar as tampinhas para ajudar o projeto. Olha aí que coisa linda. É o povo de Deus trabalhando, é a parceria com as escolas, é todo mundo fazendo a sua parte, ajudando as instituições a viver para a glória do nosso Deus. Olha, quantas pessoas recebem bênção de Deus? Ouvimos tantos testemunhos, quantas bênçãos, quantas vitórias. Vamos acompanhar mais um? Vamos acompanhar mais um milagre? Ouça aí com atenção.
1: Meu nome é Terezinha de Oliveira. Eu estou um pouco emocionada. Jesus fez uma grande obra na minha vida, nesse ministério. Fui uma mulher que eu tive uma vida bem regada, 3 contas bancárias. De uma hora para outra eu me vi na miséria, não tinha nem comida para comer. Mas eu tinha uma pensão para receber. Várias pessoas diziam para mim que eu não ia conseguir, porque era contra a poderosa Maria de Guerra, que eu jamais conseguiria receber esse benefício. Mas quando eu vim para esse ministério abençoado, que é a Igreja Pentecostal Deus é Amor, eu fiz o voto de ajudar a Fundação Reviver. Eu falei, Senhor, para o Senhor nada é impossível. Se o Senhor me der essa causa, ganha. Depois que eu pagar o advogado, o que tocar para mim, eu vou dividir meio a meio com a obra do Senhor. O Senhor ouviu, aceitou o meu voto e me abençoou. A juíza determinou que eles me pagassem. Eu prometi no meu voto que eu daria os 10 dedos da minha mão em cobertores. Eu estou dando 12. E eu vou continuar ajudando essa obra. Porque eu fui em Sarutaiá, fiquei muito emocionada ali, de ver aqueles velhinhos ali, tão bem tratados, tão limpinhos. Fiquei emocionada mesmo. Então, fiquei incentivada a ajudar mais e mais essa obra. Enquanto eu viver, eu vou contribuir todo mês para ajudar essa obra. O meu nome é Terezinha de Oliveira, Rua Basílio Torreão, número 43, apartamento 103, fica em Vila Jardim, na cidade de Campo Grande.
0: Glorificado é o nome do Senhor. O testemunho da irmã Terezinha fala por si só, olha aí. Ela se expressou muito bem do que ela precisava receber, fez um propósito com Deus, Deus abençoou. E ela é uma testemunha de visitar o nosso projeto, que é a nossa unidade de idosos em Sarutaiá, que fica aqui no interior do estado de São Paulo. A irmã Terezinha, ela fez propósito, Deus abençoou, ela recebeu, a juíza deu causa ganha. E o que ela fez? Cumpriu o seu voto, ajudando a obra de Deus, a obra social. Veja bem, ela não tinha como vencer. Ela já sabia que a dificuldade era grande, mas quem trabalhou foi o Senhor. E o propósito ela cumpriu. E ela falou uma coisa assim muito importante, que ela vai ajudar até o fim da sua vida. Ela vai ajudar a obra social da nossa Igreja Pentecostal Deus é Amor. Que coisa linda, irmãos. Como Deus é maravilhoso. Nosso Deus é tremendo. Nosso Deus é poderoso. Ele trabalha de uma forma gloriosa nas nossas vidas. Faça você propósitos. Não sei o que você está precisando. Cura, libertação, você se libertar de vícios, libertar de obras malignas. Você precisa de uma porta aberta do trabalho, prosperidade. Você está buscando aí melhorar a sua vida. Faça propósito com Deus, ore ao Senhor, faça um voto de coração e Deus vai abençoar a tua vida. Deus vai multiplicar, Deus vai prosperar para você. Nosso Deus é bom e Ele quer te ajudar. Estenda as mãos para a obra de Deus e você receberá a prosperidade do Senhor na tua vida grandemente, em nome do Senhor Jesus. Eu quero ler aqui alguns nomes de pessoas que enviaram as suas doações para as instituições Reviver, e eu quero ler aqui e agradecê-los. É o José Harley Delgado, DDD 19, lá de Camaçari, na Bahia. O Romério Oliveira Mangabeira, Deus abençoe. Andréa Francisca de Jesus Costa, aqui de São Paulo. A Cleusa Rodrigues Marinho Ribeiro, DDD 16. Edivan Santos da Silva, de Imperatriz, no Maranhão. João Augusto, aqui de São Paulo. Gildo de Jesus Silva, Vila Velha, Espírito Santo. João Paulo da Silva, DDD 17. Zanderlei Laurindo da Silva, DDD 19. Neverina da Silva Machado, Barra do Itapemirim, no Espírito Santo. E Arquimedes Alves Nunes, DDD 62. Deus abençoe a vocês e a todos que enviaram suas doações, a todos que enviaram com amor, com alegria, a sua contribuição, que Deus multiplique e que Deus abençoe grandemente. E nesse momento eu quero orar por você, orar pela sua vida, orar para que Deus possa te abençoar, que Deus possa te honrar e você alcançar a vitória, a bênção que tanto precisa em nome do Senhor e Salvador Jesus Cristo. Então, nesse momento, quero convidar você para juntos fazermos uma oração aqui encerrando a nossa programação na tarde de hoje. Grandioso Deus, maravilhoso e eterno Pai, na Tua presença, Senhor, estamos nesse dia maravilhoso, nesta oração, juntamente com os nossos queridos e amados ouvintes do Espaço Reviver. Senhor, primeiramente, pedimos perdão dos meus pecados, minhas falhas, transgressões, para que a minha oração chegue diante de Ti. Abençoe poderosamente as nossas vidas. Guarde, Senhor, a cada um de nós, nos dando vitória, bênçãos, livramentos. Senhor, obrigado pela oportunidade de estarmos aqui em oração, Senhor. Visita agora os irmãos que têm apoiado os nossos projetos, que têm contribuído com amor, com alegria. Os irmãos que têm levado doações nas nossas igrejas, Senhor, abençoe poderosamente. Abençoa, Senhor, os irmãos que estão agora, Senhor, fazendo um propósito como a irmã Terezinha, e ele crê que vai receber o milagre e a vitória dos céus. Eu apresento a tua serva, a irmã Irene Miranda, a sua família, a diretoria da fundação, da associação. Eu apresento nas tuas mãos, Senhor, pelo teu poder. Pai, eu te louvo e te exalto por tudo que tem concedido a nós. Visita a minha família, minha esposa, minhas filhas. Abençoe poderosamente, Senhor, o teu povo, os voluntários que trabalham com amor, com alegria, em prol da tua obra. Pai, visita os projetos que vamos começar, que vamos expandir, que vamos estar, Senhor, implantando, crescendo, multiplicando. Abençoe, meu Deus. Muito obrigado, Senhor. Eu quero apresentar todos os cultos no dia de hoje, que os irmãos estão pregando a Tua Palavra, orando pelos enfermos, as doações que chegam à nossa igreja. Senhor, abençoa. Eu coloco nas Tuas mãos o pastor Wellington Silva, que vai pregar a Tua Palavra agora, nessa tarde. Usa o teu servo, Senhor, de uma forma gloriosa. Abençoe grandemente. Muito obrigado, Senhor. Eu te agradeço, em nome de Jesus. Amém. Deus abençoe, queridos irmãos. Ficamos por aqui com mais um Espaço Reviver. Voltaremos sábado aqui com vocês nesse mesmo horário. Que Deus possa abençoar a sua vida grandemente em nome de Jesus. Que Deus abençoe. Fiquem na paz do Senhor. Despede-se aqui na locução o pastor Paulo Martins, na técnica de som, diácono Armando Medina, direção geral da nossa querida irmã Ereni Miranda. Fiquem todos na paz do Senhor Jesus.
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4: 15 horas e 32 minutos.
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levante glórias ao nome do Senhor. Mais alegre, toda honra e glória para o Senhor. Aleluia. Pegue a Bíblia. Você que está com a Bíblia com você, quero cumprimentar também os nossos irmãos internautas. Amém, aqueles que nos assistem. Quero cumprimentar também os nossos irmãos ouvintes do programa A Voz da Libertação, que acompanha através das ondas sonoras desse rádio. Que Deus abençoe a todos vocês. Livro de João, capítulo número 5. Glória a Deus. Hoje nós estamos iniciando com os irmãos uma campanha de 3 quintas-feiras. Amém? Multiplicação. Aleluia. Em busca da multiplicação na saúde. Quem precisa ter saúde, ser curado aí. Ô, glória. Deus vai fazer algo especial na sua vida. Então, durante 3 quintas-feiras, contando com hoje, nós estaremos aqui para ministrar a palavra do Senhor Jesus, orar em seu favor. E eu tenho a certeza de uma coisa: aquele que prometeu, ele é fiel para cumprir todas as promessas. Quem crê no Deus que é fiel para cumprir promessas? Aleluia. Louvo a Deus pela vida da diretoria da igreja, diretoria da Fundação Reviver, né, também na pessoa da nossa irmã Irene Miranda, que nos confiou, amém, esta oportunidade de estar aqui com vocês, para juntos nós adorar o nome do Senhor Jesus. João, capítulo de número 5, versículo 1. Deus tem algo especial. Os meninos da banda aqui, Deus abençoe, né, Jonatas? Deus abençoe vocês, amém. Glória a Deus. João, capítulo 5, quem encontrou diz amém. Diz assim, versículo 1 em diante: depois disso, havia uma festa entre os judeus e Jesus subiu a Jerusalém. Ora, em Jerusalém, a próxima porta das ovelhas, um tanque chamado em hebreu Betesda, o qual tem 5 alpendres. Nestes jazia grande multidão de enfermos, cegos, coxos e paralíticos, esperando o movimento das águas. Porquanto um anjo descia em certo tempo ao tanque e agitava a água. E o primeiro que ali descia, depois do movimento da água, sarava de qualquer enfermidade que tivesse. Aleluia. Verso 5 diz: e estava ali um homem que havia 38 anos, se achava enfermo. E Jesus, vendo este deitado e sabendo que estava neste estado havia muito tempo, disse-lhes: queres ficar são? O enfermo respondeu-lhes: Senhor, não tenho homem algum que quando a água é agitada me coloque no tanque, mas enquanto eu vou, diga comigo, eu vou, aleluia, desce outro antes de mim. Jesus disse-lhe: levanta-te, toma tua cama e anda. Quem crê no Deus que faz milagres, levante a mão. Levante as suas mãos, levante as mãos. Vamos orar, uma palavra de oração. Todos dizendo glória, glória, glória a Deus. Cadê o glória desta igreja? Ore com vontade. Pai, estamos na sua presença, acabamos de ler a sua palavra. Esta não é uma tarde comum, mas é a tarde, aleluia, onde o Senhor tem milagres extraordinários para realizar na vida deste homem. É a tarde onde o Senhor tem milagres extraordinários a realizar na vida desta mulher. Espírito Santo, ô glória, ô glória, ô glória a Deus. Nós cremos no poder da oração, Pai. Nós cremos no poder da palavra. Pai, eu não faço, mas o Senhor faz. Eu não sou, mas o Senhor é. E operando o Senhor, não tem quem peça. Pai, em nome de Jesus. Pai, mediante esta palavra, ó Pai, que acabamos de ler, vidas desta tarde serão curadas, tocadas, libertas. Toda palavra de maldição, ó Pai, vai cair por terra no nome de Jesus. Toda enfermidade vai bater em retirada.
Vai dando glória porque o Senhor já está operando. Vai dando glória porque Ele já está visitando a tua casa. O Senhor já visita a sua família. Pai, olha esta pessoa que deixou, Pai, a sua família. Quem sabe, ó Pai, em uma situação, Pai, de enfermidade, de desespero, de angústia. Mas o Senhor é o Deus que faz o que eu não posso fazer. Oh glória, oh glória, oh glória. Nós cremos no seu poder. Nós cremos no poder da oração. Oh glória, oh glória, oh glória. Toda barreira cai por terra. Toda enfermidade cai por terra. Toda maldição cai por terra. E esta pessoa agora, Pai, recebe milagre. Recebe providência do céu. O Senhor restaura este lar. O Senhor restaura esta família. O Senhor restaura este casamento. Oh glória, esta empresa o Senhor visita, este escritório o Senhor visita, o Senhor traz algo novo, o Senhor traz cura, o Senhor traz providência, o Senhor traz a bênção tal, alamede calamai, oh glória a Deus, nós cremos no seu poder, Pai, nós cremos no poder da oração, nós cremos no poder da palavra. Fica conosco, em nome de Jesus. Tome o vosso assento. Honras e glórias é para o Senhor Jesus. Se as palmas for para mim, muito obrigado. Mas para Jesus tem que ser melhor. Aleluia.

Cadê os adoradores de Deus de verdade para dar um grito de glória para Deus? Você poderia estar em qualquer outro lugar, mas você está aqui. O Senhor preparou este momento. O Senhor preparou esta tarde para você estar aqui. Aleluia. E já tem gente que já está sendo curado. E já tem gente que já está sendo renovado. Em nome de Jesus. De repente você não tinha nem feito planos para estar aqui esta tarde. Né, Cícero? Mas o Senhor te trouxe. O Senhor te conduziu até aqui. Então aproveita esta oportunidade. Aproveita este momento. Porque tem gente em casa agora assistindo a live e morrendo de vontade de estar aqui e não pode vir, mas você veio. Então aproveita esta oportunidade para adorar, para glorificar, para exaltar o Senhor. Aleluia. Eita, Jesus. O texto que lemos, queridos, fala do tanque de Betesda, em especial a cura daquele homem que há 38 anos, Levi, estava enfermo. 38 anos passando por aquele momento tão difícil. 38 anos dependendo de alguém. 38 anos sendo carregado por alguém. Mas hoje o Senhor me trouxe aqui para te dizer uma palavra direta do céu. Até

todos os dias, era rotina. Aleluia. Deixa eu te contar uma coisa, Deus vai tirar alguém da rotina a partir de hoje. Pastor.

aquele homem já estava acostumado. Todos os dias, alguém, quem sabe da família, pegava ele cedo, levava para a beira do tanque e deixava lá. Olha, à tarde a gente busca. Aleluia. Ninguém ficava lá esperando a cura, esperando ele receber o milagre. Deixa eu te contar uma coisa. Está cheio de gente que vai com você até um certo ponto, mas te deixa lá, te larga lá, não tem paciência para esperar. Mas tem algo nesse texto que vai me chamar a atenção. Sabe o que que é? Aleluia. É que este homem, se uma coisa ele tinha, sabe o que que era? Era paciência em esperar no Senhor. Oh glória, porque deixa eu te contar uma coisa, o milagre aqui neste tanque de Betesda, deixa eu te contar, só acontecia quando um anjo descia e movimentava as águas. Então, se o anjo não descesse para movimentar as águas, alguém pular lá no tanque.

sem o anjo movimentar as águas, não adiantava nada. Eita glória. Oh, aleluia. Pular no tanque sem o anjo ter movimentado as águas seria apenas um banho de tanque, mas pular no tanque depois que o anjo movimentou seria curado. Oh, aleluia. O que é isso, irmão Wellington? É Deus hoje nos ensinando algo. Ei, aprende a esperar. Aprende a esperar.

tu Senhor é perfeita. Aí um belo dia, que a gente, se você for meditar na palavra, você vai descobrir quantos anjos descem. Em Gênesis 21, 17, os anjos desceram para Agar, apresentando-lhe uma fonte. Em Juízes 6, 11, os anjos desceram para Gideão, dando-lhe condições de vitória. No livro de Daniel, capítulo 6, 22, os anjos desceram para Daniel, dando-lhe boas novas. Em Mateus 26, 53, os anjos desceram para Jesus, confortando-o antes da cruz. Ainda em Mateus capítulo 28, versículo 5 ao 7, os anjos desceram para Maria, anunciando a ressurreição de Cristo. No livro de Lucas, capítulo 1, versículo 26, os anjos desceram para José e Maria, anunciando o nascimento de Jesus. Lucas 2, versículo 9 ao 11, os anjos desceram para os pastores, anunciando o primeiro Natal. Aleluia! Em Atos, capítulo 12, os anjos desceram para Pedro, tirando-o da prisão. Eita glória! Oh glória, aí o texto que lemos aqui em João 5 vai dizer que um anjo descia, movimentava a água lá no tanque de Betesda, e o primeiro, diga comigo, o primeiro que pulasse no tanque era curado. E não tinha confusão, não tinha briga, porque o anjo sabia qual foi o primeiro que pulou. Parece que eu estou vendo Deus convocando uma reunião no céu. Deus está assim: chegou o dia do milagre na vida de alguém. Chegou o dia da mudança na vida de alguém. Oh glória, tem gente que já está entendendo. Deus está dizendo para alguém aqui nesta tarde: tem dia certo, tem data certa, tem...

Volte a descansar tranquilo. Volte a colocar a cabeça no travesseiro e dormir tranquilo. Deixa Deus fazer no tempo dele, porque o tempo de Deus é perfeito. Imagina Deus assim, ó, ninguém vai descer no tanque hoje não, viu gente? Viu anjos? Não vai descer ninguém hoje não, lá. Não, não, não, não. Aleluia. Senhor, quem é que vai? Como? Não vai ter milagre lá no tanque? Vai ter milagre. E vai ter o grande milagre. Oh, glória. Como assim, Senhor? Porque quem vai hoje... Quem vai descer lá é o meu filho. Eita glória! É Jesus que vai dar uma passada lá. O Senhor está dizendo para alguém aqui.

E aí Jesus chega. Está todo mundo de olho no tanque, esperando a água ser movimentada. Só que nada da água se mexer. Só que aí Jesus chega e vai direto. Aonde? No homem. No paralítico. Jesus vai direto a vocês. É com você que eu estou falando. Diz assim: eu vim aqui por causa de você. Aleluia. É por causa de você. É por causa de você. Sabe por que esse

brado de glória para Deus. Aleluia, glória a Deus. E Jesus chega conversando com aquele paralítico, como um homem comum. Aleluia. E ele vai perguntar para o paralítico. Olha a pergunta de Jesus. Queres? Meu Deus do céu. Vou repetir isso aqui. A pergunta de Jesus. Queres ficar são? O Senhor está dizendo para alguém aqui nesta tarde, depende do seu querer. Não, tem alguém que quer, tem alguém que quer, tem alguém que quer. Você está aqui, eu sei porque você quer algo do céu. Eu não conheço a sua

Aí Jesus chega e fala: queres? Fica são. O paralítico vai virar para Jesus. Sabe o que é mais lindo ainda? É que ele não sabe que é Jesus. O paralítico não sabe que aquele homem que está perguntando para ele se ele quer vocação, ele não sabe se é Jesus. Só tem algo que vai me chamar a atenção aqui ainda mais. É que ele pode não saber quem é, se era Jesus. Mas com certeza, quando Jesus chegou, sem falar que era Jesus, ele começou a sentir uma paz. Oh glória! Oh glória, porque a presença de Jesus traz paz, a presença de Jesus traz calmaria, a presença de Jesus.

Então o homem vai responder para Jesus, sem saber que é Jesus. O homem vai contar a sua história para Jesus. Aleluia. Ele vai contar para Jesus: Senhor, eu quero sim ser curado. Mais ou menos assim: eu estou aqui para isso. Só tem um problema. Sabe o que é lindo? É que Jesus está pronto a ouvir. Jesus está dizendo para alguém aqui hoje: eu já sei da sua história, mas eu gosto tanto quando você começa a contar de novo. Diga para alguém, Jesus gosta de te ouvir. Aleluia. Não, mas desse jeito que você falou, a pessoa não entendeu nada. Diga: Jesus gosta de ouvir as suas histórias.

te ouvir. Então conta tudo para ele. Como, irmão Wellington? No joelho, na oração. Volte a orar como antes você orava. Volte a chorar na presença dele como antes você chorava. Volte. Senhor, eu quero ser curado, mas deixa eu te contar uma coisa. Tem um grande problema. Qual é o problema, meu filho? Jesus sabe, mas ele quer saber. Mas ele quer ouvir, melhor dizendo. Senhor, é só uma pessoa que é curada quando o anjo movimenta as águas. E é o primeiro que pula. E olha a minha situação. Eu sou paralítico. Sempre tem alguém na minha frente. Eu não tenho ninguém que possa me ajudar. Sabe o que ele está dizendo? A minha família, eles me deixam aqui e vão embora. Só me buscam à tarde. Eles não estão, sabe, interessados no meu milagre, na minha cura. Eita glória! Ele começa a desabafar para Jesus. Só que ele vai falar um negócio para Jesus, uma palavra que vai mudar tudo. Ele fala assim: Senhor, eu não consigo pular no tanque. Senhor, eu não tenho ninguém para me ajudar. Mas mesmo eu sabendo que eu não vou conseguir, eu vou. Eu tento. Oh glória! Mesmo eu tendo a consciência que eu não vou conseguir. Ei, não.

Pode, pode dar glória para Deus. Sabe o que ele está querendo dizer, pastor Douglas? Eu aprendi a esperar. Quer vitória? Aprende a esperar no Senhor. Eu aprendi a esperar. Eu sei que eu não consigo, mas quando o anjo movimenta as águas, eu vou. Chego até a beira do tanque de repente. Sei que não vai adiantar mais nada, mas eu me arrastei até lá. O milagre não aconteceu. Alguém da família volta aqui à tarde, me pega e me leva embora. Mas no dia seguinte eles me deixam aqui de novo. A gente já se acostumou com essa vida todo dia. Aí Jesus está assim: chegou a mudança hoje. Chegou milagre hoje. Então, tem gente que está entendendo o que o Senhor está falando com ele. Até hoje você se arrastou até o tanque. Até hoje alguém trouxe você até aqui. Aleluia. Mas a partir de hoje, tudo muda. Tem um hino da irmã Débora que diz assim, eu gosto muito dessa canção. Recomeçar do nada, levantar a cabeça, prosseguir na jornada. 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

olhe para esse paralítico e veja ele assim: ninguém vai tomar a bênção que é minha. Ei, daqui eu não saio, daqui ninguém me tira. Ei, eu sei que a minha hora vai chegar. Tem alguém que crê e recebe? Levante a mão e dá glória para Deus. Jesus vira para o homem e fala: o que é isso? Levanta. Glória, como que é? Levanta, pega a tua cama e anda. O homem se levanta, o homem está curado. Jesus fala para ele pegar a cama. Agora vem cá, você entendeu um negócio aqui, gente? Jesus não é a água da vida? Sim ou não? Vou perguntar de novo, sim ou não? Aí Jesus está assim, ele tenta, ele se arrasta até a água, até o tanque, não consegue chegar. Se ele não consegue chegar até a água vai até ele. Tem gente que já entendeu e já está tomando posse. Aleluia, aleluia. Deus está olhando para alguém e está dizendo: eu vi o teu esforço, eu

Vamos dar um grito de glória para Deus. Aleluia, aleluia. Você não conseguiu ir até a água, fica tranquilo, a água vem até você, o milagre vem até você, mas que você vai ser curado, vai. Aí vem comigo, porque Jesus vira para ele e fala assim, ó, pega a tua cama e anda. Em outras palavras, está dizendo o quê? Pode ir embora para casa. Eita glória. Mais lindo ainda que não chegou ninguém da família ainda. Sabe o que Jesus está querendo dizer aqui? Eu vou chegar em uma hora, em um momento, eite, em que você e muitos não estão esperando, porque eu sou Deus de surpresa. Quem crê, levante a mão e dá glória para Deus. É por isso que o relógio de Deus é diferente do meu relógio. Aleluia. O tempo dele é diferente. Não tinha ninguém da família ainda. Ninguém estava ali já para buscar ele. Não era hora dele voltar para casa. Eu fico imaginando a cena. Aí Jesus fala, ó, pega a cama e vai embora. Anda, vai, anda. Eita glória. Deus está dizendo para alguém aqui hoje, eu te curei, não foi para você ficar prostrado aí não. Tem que andar, tem que se movimentar, sacode a poeira, testemunha. Aleluia, vai contar para todo mundo. Ô glória. Aí ele vai para casa. Gente, não se assusta comigo não, mas eu fico imaginando a cena. Porque é uma pessoa que é, principalmente naquela época, hoje ainda tem muitas pessoas numa situação que de cadeiras de rodas e tal, elas conseguem se locomover sozinhas, sim ou não? Conseguem andar sozinhas. Mas naquela época não tinha cadeira de roda. Ou seja, era cama mesmo, era carregado no colchão. Eita Jesus! Aleluia! Só que imagina agora ele, dobrou o colchão, colocou no ombro e vai para casa. Ninguém está esperando. A melhor coisa é você chegar quando não estão te esperando. Aleluia. Imagina ele batendo na porta. Por que que ele está batendo na porta? Por que que ele não abriu já e entrou? Porque sendo ele paralítico, você concorda comigo que ele não tinha chave de casa? Sim ou não? Ele era dependente de alguém. Aleluia. Quem disse que a chave não vai vir para tua mão? Tem gente que ainda não entendeu, eu vou repetir. Quem disse que a chave não vai vir para tua mão? Ei, deixa eu te contar uma coisa. Aquilo que é seu por direito vai chegar. Eu creio em nome de Jesus. Cadê os que crê para dar um brado de glória para Deus?

Aí como ele não tem chave, irmã Camila, ele tem que bater na porta. Aleluia. Só que quando ele bate na porta, imagina alguém lá dentro assim. Nós estamos esperando ninguém não nessa hora. Quem é que vai visitar nós? Aleluia. Sabe o que é lindo? Não passa na mente da família que seria ele. Pastor, o que é isso? É Deus dizendo para alguém. Tem muita gente disfarçando que está te ajudando, mas não está te ajudando. Tem muita gente que, sabe, aparenta uma coisa, mas é outra. Muita gente que até dá um sorrisinho amarelo para você, aleluia, bate nas costas e diz, estamos juntos, mas na verdade não está junto com a existência nenhuma. Não

E sabem, sabem que sozinho você não vai conseguir. Sabem, eles têm essa ciência que, não, que você não vai conseguir. Aleluia. Então jamais passa na mente deles que seria aquele paralítico ali de pé. Aleluia, aleluia. Imagina alguém abrindo a porta. Hã? Você? Não, calma aí. Quem foi que te ajudou? Aleluia. Quem foi que colocou você no tanque? Ah não, calma aí, deixa, vamos tirar a prova dos 9, né? Porque para você estar de pé, aqui na minha frente, com a cama nas costas, curado, só tem um motivo, você pulou no tanque. Imagina alguém olhando e dizendo assim, como que você conseguiu o seu primeiro? Eita Jesus. Se prepara, porque ó, você não vai passar na frente de ninguém, mas Jesus vai chegar e vai te encontrar. Não importa se você vai estar lá no final da fila, Ele vai te encontrar lá. Tem gente que está entendendo isso aqui? Tem gente que está entendendo o que Deus está dizendo nesta tarde? Não vai passar na frente de ninguém, não vai atropelar ninguém e nem vai pular no tanque. Por quê? Porque o seu milagre não vai vir do tanque, mas vai vir de cima. Quem crê, levante a mão e dá glória para este Deus. Aleluia. Calma aí. Se pulou, se tá, aliás, se está aqui curado diante de mim, é porque deve ter pulado. E se tem pulado, e se está curado, é porque pulou? Então só tem um negócio aqui pra gente te descobrir. Tem que estar molhado. Eita glória. É ou não é? Tem que estar molhado. Ô glória. Ô glória. Deixa eu te contar uma coisa. O testemunho que você vai dar vai deixar muita gente de boca aberta. Vou repetir aqui, tem gente que não entendeu ainda. Eu vou repetir mais uma vez. O seu testemunho vai deixar muita gente de boca aberta. Quem crê, levante a mão e dá glória para Deus. Aleluia, aleluia, aleluia. Se prepara para testemunhar. Imagina alguém tocando nele agora assim, ó. Como que é? Mas você não está molhado. Aleluia. E aí ele vai testemunhar. Jesus chegou lá. Jesus me visitou. Jesus não me colocou no tanque, mas Ele é a água da vida e Ele veio e me deu vida. Ele me curou. Oh glória! Eita! Não, esse glória dá para ser melhor, dá ou não dá? Esse glória para Jesus dá para ser melhor! Aleluia! A Bíblia não traz para nós esses detalhes, porque eu fico imaginando. Entenda, por favor, não me interprete mal. Aleluia. Porque quando eu leio a Bíblia, meus irmãos, não sei vocês, mas eu viajo, sabe? Eu falo, meu Deus do céu, o que é isso? Eu fico imaginando esse paralítico agora assim. A Bíblia não detalha isso, mas eu preciso que você me entenda, por favor. Eu fico imaginando o paralítico assim, ei, me dá a chave. Quê? Me dá a chave. Eu preciso seguir Ele, eu preciso seguir Jesus. Eu não preciso que ninguém mais fique me levando para lá, para cá. Não, não. Ei, Ele me deu vida nova. Ei, eu vou seguir Ele. Eu vou participar das concentrações com Ele. Quem está entendendo, dá glória para Deus. Até hoje. Até hoje, você viveu na sombra de alguém. Até hoje, alguém ficou carregando para lá e para cá. Aleluia, mas a partir de hoje, o Espírito Santo vai te dar direção, sabedoria.
Tu vai aprender a tomar decisão sem precisar do fulano, do beltrano, do ciclano. Aleluia. Não, tem gente que já está entendendo o que Deus está dizendo. Você vai aprender a tomar decisões. Aleluia. Porque quem vai chegar para conversar com você, para colocar você de pé, não é homem, não é anjo, é o Todo-Poderoso. Você crê em nome de Jesus? Que esta palavra surja efeito na sua vida. Que você viva esta palavra em nome de Jesus. Vai ficando em pé, vai ficando em pé. Aleluia. Aleluia. Aleluia.

0: Levante as mãos. Solte essa voz.
1: Em espírito.
0: Aleluia.
1: Declaro.

mais uma vez, em espírito. Em espírito. Vai tocando, Jesus. Vai mudando a história deste homem, desta mulher. Nós te adoramos, ó Pai.

fecha os seus olhos, vai dizendo glória, glória, glória. Vai dizendo glória. Pai, muito obrigado por esta palavra. Cada um dos seus filhos agora, ó Pai, começam a viver algo novo, extraordinário em suas vidas. Espírito Santo, nós agradecemos a Ti por esta palavra. Nós agradecemos a Ti por este momento tão especial. Esta pessoa, ó Pai, que saiu da sua casa, saiu do lar, para estar aqui nesta tarde. Este homem, esta mulher tem sede de Ti. Sede da Sua presença. Sede da Sua presença. Oh, Espírito Santo, que mudanças extraordinárias.

Pai, vai levantando esta pessoa, vai levantando, vai ajudando, vai socorrendo. O Senhor conhece o desejo deste coração. Nós apresentamos em suas mãos, ó Pai, a cada uma agora. E nós te pedimos encarecidamente. Aleluia. Aleluia. Mandereba chore calamai. Oh glória, oh glória. Oh glória, mandereba chore cai. Que a tua presença seja real na vida desta pessoa. Que mudanças a partir deste momento possam acontecer.

Antes de chamar algumas pessoas que o Espírito Santo está revelando, eu peço para você continuar em pé, se possível for. Eu quero fazer uma pergunta de suma importância. Será que tem alguém aqui hoje que você entendeu que o Senhor, Ele quer você de volta para a presença dEle? Você entendeu que você precisa confessar Ele hoje? Você precisa reconciliar com Ele hoje? Tem alguém? Eu quero convidar você para dar um passo aqui à frente. Eu quero orar por você. Pastor, eu entendi. Eu quero voltar para Jesus. Eu quero sentir de volta a presença dEle na minha vida. Eu não quero só ficar ouvindo falar de Jesus. Eu quero viver Ele na minha vida. Quer reatar esta amizade com Ele novamente? Onde está você? Posso orar? Ou você vai criar coragem? Coraçãozinho está aí batendo forte, não é? Não depende de mim. Eu não posso descer aí, pegar no seu braço e trazer você aqui. É você que tem que criar coragem e dizer: eu quero. Olha o que o paralítico disse: eu sempre vou, mesmo sabendo que eu não vou conseguir, eu me arrasto até lá. Aleluia. Onde está você? Quer tomar essa atitude hoje? Eu não conheço a sua vida, mas eu conheço o Pai que trouxe você aqui hoje. Quer reconciliar com Ele hoje? Se tem alguém, o Senhor te chama. Primeira oportunidade. Segunda oportunidade. Terceira e última oportunidade. Eu preciso encerrar. Onde está você? Quer tomar essa atitude hoje? Aqui não tem, de repente tem alguém em casa. Você que está em casa nos assistindo e está tomando essa decisão. Eu quero convidar a igreja agora, porque nós estamos sendo transmitido para esse Brasil inteiro e o mundo inteiro, por que não dizer? Nós estamos na internet também, como no rádio. E de repente tem alguém em casa agora dizendo: eu estou aqui, eu quero aceitar Jesus. Eu quero voltar para Jesus. E eu quero convidar esta igreja a levantar as mãos. Nós vamos apresentar esta pessoa que está nos acompanhando através da live, através das ondas sonoras desse rádio, e ela de repente está aceitando Jesus, ela está voltando para Jesus. Quem quer orar por estas vidas? Levante as suas mãos. Ore por alguém agora. Pai, estamos na sua presença neste momento. Pai, nós queremos apresentar esta pessoa que, quem sabe agora, Pai, está aceitando o Senhor, está voltando para sua casa, no lar dela agora. Recebe ela, Pai. Recebe esta pessoa. Você que está aceitando Jesus, você que está voltando para Jesus aí do outro lado, convido você a repetir essas palavras comigo. Diga: Senhor Jesus, eu te aceito como meu único, suficiente Salvador da minha alma. Senhor, escreve o meu nome no livro da vida, sela com o seu sangue, para o dia que o Senhor vir buscar a sua igreja, eu subir contigo. Me ajuda, Senhor, porque sozinho eu paro. Sozinho eu desisto. Mas o Senhor comigo, eu vou até o fim. Amém e amém, Senhor Jesus. Você que aceitou Jesus em casa, está aí na tela. O e-mail: queroaceitarjesus@ipda.com.br. Mande um e-mail ou entre em contato pelo telefone DDD 11 95094-4645. Amém? Quem está feliz por tudo que Deus tem feito? Daqui a pouquinho, hoje nós estamos no primeiro dia, na primeira quinta-feira da campanha Multiplicação de Curas por Saúde. E nós vamos orar para Deus curar, para que enfermidades batam em retiradas. Mas agora eu quero convidar você a ofertar, ajudar esta obra. Quem conhece a Fundação Reviver? Quem conhece os trabalhos da Fundação Reviver? Eu estava vindo do carro, eu moro em Santo André, de Santo André para cá, e acompanhando o Mateus, o pastor Paulo Martins, numa entrevista sobre tudo o que acontece, todos os trabalhos, todos os projetos da Fundação Reviver. Amém? Irmãos, você que ama ajudar esta obra,
Ajude com amor. E eu já falei aqui em alguns cultos, eu me sinto fruto da Fundação Reviver. Para quem não sabe, os primeiros cultos que eu preguei aqui na sede mundial foi um culto da Fundação Reviver. E era de segunda-feira os cultos. Quem lembra? Era de segunda-feira. E para mim é um grande testemunho. Num culto desse da Fundação Reviver, eu estava ministrando a palavra. Na época eu não era dirigente de igreja, eu apenas trabalhava no estúdio. E eu lembro como se fosse hoje. Terminei de pregar a mensagem. As irmãs, era nesse salão de número 2, mas que era um salão totalmente antigo. O púlpito era até desse lado aqui. E as irmãs que estavam no altar comigo, elas viraram para mim e falaram assim: irmão, vai até a secretaria ali, porque estão querendo falar com você. Eu falei: meu Deus, o que eu fiz de errado? A gente se preocupa, né? Será que eu falei alguma coisa? Meu Deus do céu. E as irmãs da livraria, da secretaria, falaram assim: irmão, olha, ligaram aqui, estão pedindo seu nome completo, seu número de telefone, de onde que você é. Eu falei: ai, Jesus amado. Eu falei: tá bom, irmão, eu passo, mas quem é que está pedindo? Ai, irmão. Eu falei: se a irmã não falar, não tem como falar meus dados, né? Ela: mas não conta que a gente te falou, não. Eu falei: tá bom, irmã, quem foi? Ela: foi o missionário Davi Miranda. Eu falei: ai, Jesus amado, o que eu fiz? E aí, queridos, eu passei. Isso foi na segunda. Quando foi na terça-feira, estava no estúdio, o telefone toca. Eu atendo o telefone do estúdio. Era quem? O missionário. Ó Senhor, irmão. Ó Senhor, missionário. Tudo bem? Tudo bem, missionário. Irmão Hélito, falei: sim, missionário. E as pernas tremendo, né? Falei: vou ser mandado embora agora, Jesus. Ele: gostei da pregação ontem, meu filho. O irmão tem família? Falei: não, missionário. Sim, sou solteiro. Ele: que bênção. Então dá para o irmão já viajar o mundo, não é? Falei: meu Deus do céu. E daí, querido, estou sendo bem resumido. Porque naquele dia que eu estava ministrando, na época, os cultos aqui, esses cultos da Reviver, na segunda-feira, só era transmitido numa rádio na Grande São Paulo. Só que aconteceu alguma coisa lá no estúdio que os meninos não conseguiram tirar a pregação daqui e colocar uma oração do missionário. Ou seja, a pregação, eu ministrando, foi para o Brasil inteiro naquele dia. Eu falei: meu Deus do céu, eu pensava que ele ia me puxar a orelha. Eu falei: será que fui eu a culpa? Você não sabia de nada, eu estava só pregando. Mas não, ele disse: meu filho, Deus continue te usando. E para ser bem breve, isso foi na terça, ele ligou. Quando foi na quarta-feira, lá no estúdio, lá vem o saudoso missionário Davi Miranda. Ele parou, me cumprimentou e ele vira para mim e fala: alguém da diretoria já desceu para falar com você? E eu fiz assim: não, missionário. Mas falar o quê? Eu falei: Jesus, o que eu fiz? Né? Você só pensa, né? E ele disse: é porque você vai assumir. Na época as sedes eram chamadas sedes administrativas, hoje é estaduais. Você vai assumir a sede administrativa de São Bernardo do Campo. Irmãos, eu nunca tinha dirigido igreja. Eu fiquei em pé, falei para o missionário: o senhor me perdoa, vou não. Eu não sei dirigir igreja, missionário. Sabe o que ele fez? Ele colocou a mão no meu ombro e ele disse assim: meu filho, Deus te use do jeito que você é. Meu irmão, eu só consegui responder assim: Douglas, então eu vou, missionário. E não paramos mais, estamos aqui para a glória de Deus. Eu tinha 19 anos de idade. Eis, eu me sinto fruto desta obra. Não sou melhor do que ninguém, mas eu me sinto fruto desta obra. Quando eu recebi o convite para estar aqui essas 3 quintas-feiras, eu me senti muito feliz, porque eu me sinto fruto
desta obra, da Fundação Reviver. Então ajude esta obra, tenha prazer em ajudar. Levanta bem alto a sua oferta, levanta bem alto o seu propósito. Amém? Ajude. Seja você um instrumento de Deus na vida de alguém. Você não consegue de repente ir ao campo missionário, mas a sua oferta, a sua contribuição vai socorrer vidas. Amém? Mas não se esqueça de uma coisa: que ofertar não é só colocar um valor dentro de um envelope e trazer para a igreja. Ofertar tem que ter propósito. E quando você tem propósito, Deus honra a sua vida. Amém? Levanta bem alto a sua oferta, o seu voto, o seu propósito. Vamos orar. Todos dizendo glória, glória, glória a Deus. Pai, aqui estamos com as nossas ofertas, os nossos votos. Pai, para a manutenção da sua obra. Espírito Santo, abençoa os seus filhos. Pai, estamos agora, Senhor, entregando as nossas ofertas. Esse irmão, esta irmã que em casa agora, Pai, está, Senhor, ajudando também, através das contas, Pai, através do QR Code, Senhor, da Fundação Reviver. Pai, abençoa, prospera, honra, que toda miséria saia agora, que toda maldição saia agora, que toda palavra negativa caia por terra agora, no nome de Jesus. E que os seus filhos, ó Pai, recebam um milagre, recebam a bênção, em nome de Jesus. Amém? Os nossos irmãos e irmãs vão passar com a salva. Você coloca na salva sua oferta, o seu voto, o seu propósito. Aleluia. Enquanto isso, vamos cantando, né? Aleluia. Tem as irmãs e irmãos também que vai passar o voto aí. Amém? O voto para a próxima semana. Se alguém depois puder trazer um voto para mim aqui também, porque na próxima quinta-feira nós estaremos aqui em nome de Jesus com o nosso propósito. Quem vai estar comigo quinta-feira que vem? Serão 3 quintas-feiras e eu tenho certeza que Deus vai fazer algo extraordinário. Deus abençoe, minha irmã. Vamos louvar? Bem alegre? Bate palmas, palmas, palmas, bate palmas para Jesus. Bate palmas, palmas, palmas. Bate palmas, palmas, palmas.

convidar você para vir diante do altar. Nós vamos orar agora. Nós vamos orar. Nós vamos orar para Deus curar. Nós vamos orar para Deus libertar. Os pastores que estiverem aqui puderem nos ajudar. Amém? Aleluia. Vem diante do altar. Eu quero orar para Deus curar. Eu quero orar para Deus libertar a sua vida. Aleluia. Nós vamos orar agora. Mas orar com autoridade. Amém? Repreendendo toda a fúria do mal, toda a fúria do inimigo. Amém? Você vai colocar a mão na sua cabeça, nós vamos orar. Aleluia. Deus está aqui. E Deus tem algo especial para a sua vida. Pegue as suas coisas, traz aqui para frente. Amém? Aleluia. Eu quero convidar você diante do altar. Dificilmente, né? O Cícero está sempre aqui na segunda-feira que nós pregávamos às 11h30. Os irmãos já sabem que dificilmente eu sou de chamar as pessoas aqui no altar para fazer essa oração. Mas o Senhor, desde quando eu fui comunicado para estar aqui às 3 quintas-feiras, o Senhor falou comigo. Traz as pessoas diante do altar. Aleluia. Para que eu possa fazer algo novo diante do altar na vida dessas pessoas. Amém? Eu quero convidar você agora a orar comigo. Coloque a mão na sua cabeça. Aleluia. Não deixa só o pregador orar. Não deixa só os irmãos orar. Ore você também. Nós vamos expulsar todo mal, toda enfermidade, em nome de Jesus. Fecha os teus olhos. Fecha os teus olhos. Vai dizendo glória, glória, glória a Deus. Você que está em casa também consegue orar conosco. Vai dizendo glória, glória, glória. Pai, aqui estão os seus filhos, as suas filhas. Oh glória, oh glória. Vai tocando agora, Pai. Vai queimando toda a enfermidade. Vai queimando todo o mal. O sangue de Jesus tem poder. O sangue de Jesus tem poder. Toda obra maligna, toda maldição, toda macumba, sai. Sai, sai, sai. Sai desta vida, sai deste corpo. Há poder no nome de Jesus. Há poder no nome de Jesus. Queima, Pai, queima. Pai, olha esta pessoa com esta enfermidade no sangue. Esta pessoa com esta enfermidade nos ossos. Nós repreendemos agora, pelo poder que há no nome de Jesus. Sai daí, enfermidade, sai. Sai daí, obra maligna, sai. O sangue de Jesus tem poder. O sangue de Jesus tem poder. Queima, queima, queima, queima. Queima agora, Jesus. Queima este mal agora. Há poder no nome de Jesus. Enfermidade nos ossos, enfermidade na coluna, em nome de Jesus agora, queima esta enfermidade agora, Pai. Olha esta pessoa que não consegue dormir, esta pessoa, Pai, que vê vultos, esta pessoa que ouve vozes, nós repreendemos agora, perturbação maligna, obra maligna, sai desta vida, sai desta casa, sai desta família. Eita, queima ela, igreja. Queima agora, Jesus, queima. Queima agora, queima agora. Sai daí, Satanás. Sai daí, Satanás. Toda maldição, todo trabalho que foi lançado para destruir esta família, para destruir este lar, para destruir este casamento, nós repreendemos agora. Sai, sai, sai. Sai, sai agora. Há poder no nome de Jesus. Há poder no nome de Jesus. Enfermidade, eu não peço licença e nem por favor, mas em nome de Jesus, em nome de Jesus nós te repreendemos, em nome de Jesus toda a enfermidade, todo caroço, sai agora, todo nódulo desaparece, pelo poder que é no nome de Jesus, pelo poder que é no nome de Jesus, pelo poder que é no nome de Jesus, queima agora, Pai. Queima agora esta dor de cabeça, ó Pai, que está esta pessoa sentindo há tanto tempo. O Senhor toca agora, o Senhor toca agora. E a enfermidade sai, sai, sai, sai, sai deste corpo.
sai deste corpo, sai desta vida, em nome de Jesus, em nome de Jesus, em nome de Jesus, em nome de Jesus, sai todo mal, em nome de Jesus. Pode procurar, porque em nome de Jesus já não está mais aí. Em nome de Jesus já não está mais aí. Aqui no nosso meio tem 5 pessoas que me revelam o Espírito Santo de Deus que não erra e não se engana. Estas 5 pessoas. É dor de cabeça, não é uma vez por semana, é todos os dias. Senhor, cura hoje. 5 pessoas. Queria chamar, mas ainda não me confirmou. Aqui está uma, 2 está ali. Cadê? Recebe a cura ali, recebe aqui, recebe, falta uma pessoa, aonde está você? Ali, olha, recebe a cura em nome de Jesus. Aqui no nosso meio tem 2 pessoas, preste bastante atenção, o Senhor manda dizer para essas 2 pessoas, eu falei com você hoje, espera no meu tempo. Nada vai acontecer se eu não permitir, diz o Senhor. 2 pessoas, aonde está? Ali, olha, de preto, recebe. Falta uma pessoa, queria chamar, recebe, em nome de Jesus. Preste atenção aqui ainda. Há 5 pessoas. Você não vai precisar se justificar com ninguém. Porque hoje Deus está entrando com providência na causa. 5 pessoas. Recebe. Recebe. Ele ouviu a oração. Recebe. Recebe. Falta 2 pessoas. Recebe. Falta 1 pessoa. Onde está? Queria chamar, mas não me confirmou. Ainda não me confirmou. Recebe em nome de Jesus. Tem glória para Deus aqui? Tem. Tem glória para Deus aqui. Tem 2 pessoas. As noites são mais em claras do que dormindo. Presta atenção antes que você levante a mão. Durante o dia, meu Deus do céu, é uma sonolência, é uma fraqueza, é uma vontade de deitar. Só que quando é de noite, você não dorme. E o Senhor me diz que hoje o Senhor está tocando no seu sangue. No seu sangue. Aonde está essas 2 pessoas? Isso. Falta 1 pessoa. Aonde está? Aqui, olha. Recebe cura. Dá glória para Deus. Dá glória para Deus. Dá glória para Jesus. Tem 1 pessoa aqui. Presta atenção, já estou encerrando. 1 pessoa. O Senhor me disse que foi feita uma obra de macumba. Preste muita atenção nisso aqui. Para destruir a vida de 1 pessoa por nome de Flávio. E Deus visita e joga por terra este mal. Dá glória para Deus, igreja. Dá glória para Deus. Aqui ainda me revela o Espírito Santo de Deus que não erra e não se engana. Há 3 pessoas. Comece a contar os dias a partir de hoje. O Senhor está dizendo, vou eu modificar ambientes por tua causa. Isso. Falta 1 pessoa. Queria chamar, mas ainda. Aqui, olha. Só Ele e você sabe como está o coração. Ele visita e muda a história. Dá glória para Deus. Dá glória para Jesus. Aqui ainda tem 2 pessoas. 2 pessoas. Aleluia. O Senhor está dizendo, mantenha o propósito. Você tem um propósito com Deus. Aí você fez, sabe, é com Deus. E espera no meu tempo. Viu, meu irmão? Cadê a outra pessoa? Cadê isso? Você conversou com Deus?

0: Abra o microfone do irmão Douglas ali. Se alguém puder abrir o microfone do Douglas, dá um grito no jovem ali. Dá glória para Deus, igreja.
1: Pastor Wellington, querida audiência do programa Voz da Libertação, a nossa irmã está emocionada, pastor Wellington, porque ela foi revelada pelo Espírito Santo de Deus e ela está testificando que ela está curada, ela crê na grande vitória. Seu nome, irmã?
2: Viviane.
1: O que foi que aconteceu, irmã Viviane?
2: É como Deus revelou aí o pastor, que eu não conseguia dormir, noites em claro, só mais durante o dia, um sono, um desânimo, né, e a diabetes muito alta, não conseguia nem andar, já estava mancando, e eu creio, tomo posse no meu milagre, que eu já vinha pedindo a cura a Deus que visitasse o meu sangue.
1: Quanto tempo a senhora estava com esses sintomas, não conseguindo andar, não conseguindo dormir pela noite, quanto tempo?
2: Mais de 2 meses.
1: Chegou a procurar medicina, o que os médicos falavam?
2: Que o açúcar estava muito alto.
1: O açúcar muito alto, mas chegou aqui na igreja, Deus e amor, pastor Wellington, querida audiência, e Deus revelou e ela está curada. Ela crê que hoje ela vai deitar e vai dormir em paz, porque Jesus dá o bom descanso. Não é, minha irmã? Quem dá glória a Deus por esse milagre?
0: Glória a Deus! Não, simples assim, quando Deus revela, Ele faz. Recebe, irmã, em nome de Jesus. Toma posse. Que Deus abençoe, queridos. Quem vai estar comigo quinta-feira que vem? Só tem um problema. Você está proibido vir sozinho. Amém? Ih, acabou até o glória agora, né? Traz alguém com você para ser abençoado. Amém? Em nome de Jesus. Levante a mão. Recebe um grande livramento da parte de Deus. Amém, meu irmão? Um grande livramento. Que Deus abençoe, queridos. Vamos orar? Oração da fé. Os pastores, presbíteros, nós vamos estar ungindo a todos. Amém? Você que quer receber a unção, continue aqui diante do altar. Nós vamos estar ungindo a todos. Amém? Meu irmão, Deus tem o endereço. Viu? Deus tem o endereço. E Ele não precisa de GPS, de Google Maps, nada disso. E Ele vai chegar lá. Amém? Em um endereço. E vai mudar algo. Amém? Toma posse. Que Deus abençoe. Vamos orar? Oração final, oração da fé. Que Deus abençoe a todos. Quinta-feira que vem estaremos de volta com os irmãos, no segundo dia desta campanha. Eu tenho certeza que Deus tem algo especial para as nossas vidas. Oremos ao Senhor. Se ainda houver alguém aqui com algum tipo de enfermidade, tá? Eu me lembrei agora da irmã Silvia, que contou o testemunho aqui na segunda-feira. Ela disse que quando nós estávamos pregando aqui nos cultos, e geralmente na oração da fé eu falo isso: Deus, se ainda houver alguém dentro desta igreja com algum tipo de enfermidade, que o Senhor possa curar. E ela testemunhou que ela foi curada, estava com problema na mão e foi curada. Amém? Então, nesta oração da fé, meu irmão, se tem alguma enfermidade aí, vai sair agora em nome de Jesus. Amém? Você que nos acompanha em casa também, você internauta, você ouvinte, creia na cura também em nome de Jesus. Amém? Oremos ao Senhor, fecha os teus olhos, vamos agradecer ao Senhor. Em nome de Jesus, nós vamos ungir ao Senhor. Amém? Oremos ao Senhor, todos dizendo glória, glória, glória a Deus. Pai, muito obrigado por este culto. Muito obrigado por esta tarde tão especial na sua casa, na sua presença. Pai, muito obrigado pela vida deste nosso irmão, nossa irmã. Pai, internauta, este ouvinte. Senhor, que acompanhou até este momento este culto. Pai, esta pessoa em casa agora também recebe cura, recebe milagre, recebe providência do céu. Eu apresento esta igreja em suas mãos. Pai, eu falo, ó Pai, se ainda houver alguém aqui dentro desta igreja, ó Pai, com algum tipo de enfermidade, esta pessoa recebe a cura agora no nome de Jesus. Toda a enfermidade sai, toda a enfermidade vai embora em nome de Jesus. E os seus filhos, ó Pai, sejam milagrosamente abençoados. Abençoa esta igreja, leva cada um em paz. Cobre cada um com o seu sangue. Que este final de semana seja de bênçãos, vitória, ó Pai, na vida do seu povo, em nome de Jesus. Que a graça do bondoso Deus, a paz, a consolação do Espírito Santo seja hoje e sempre com esta igreja. Você recebe e diz o quê?
3: Amém.
0: A paz do Senhor Jesus, a paz do Senhor Jesus e a paz do Senhor Jesus. Deus abençoe a todos.
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Muito bem, 16 horas com mais 54 minutos, amados ouvintes da Rádio Deus e Amor. Você acompanhou o grande culto desta tarde aqui no Templo da Glória de Deus. Presbítero Wellington Alves pregando a palavra do Senhor no culto em prol ação social, culto da Fundação Reviver. Todas as quintas-feiras, às 15 horas, nós temos este grande culto. E durante este mês de outubro, o pastor Wellington Alves estará ministrando a palavra de Deus aqui na Avenida do Estado, 4568. E lembrando que hoje é quinta-feira e hoje, em todas as igrejas Pentecostal Deus e Amor, nós temos cultos em prol ação social, culto da Fundação Reviver. Você que me ouve, vá a uma igreja Pentecostal Deus e Amor mais próxima da tua casa. Hoje à noite, leve a sua doação e ajude a obra social da Igreja Deus e Amor, a obra social da Fundação Reviver, tá bom? Igreja Deus e Amor, 64 anos, uma igreja firmada na rocha. Nós vamos com uma linda canção, irmão Armando, uma linda canção, porque daqui a pouquinho, 17 horas, teremos o programa Deus é Amor com você, na comunicação do Cido Gameiro. É isso, Cido Gameiro, às 17 horas, Deus é Amor com você. São 16h56, boa tarde, Brasil! Mas...

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Louvado seja o nome de nosso Senhor e Salvador Jesus Cristo. Eu sou de Deus. Ele me ama, Ele te ama. Ele nos ama, hein? E com um amor não fingido, um amor sincero, um amor puro, um amor muito real. Este é o amor do nosso Deus. Essa canção verdadeiramente fala de uma tremenda, de uma verdade pura, né? Não há amor como o amor do nosso Deus. Eita, amor incomparável, amor insubstituível. Enviou o teu único filho Jesus para morrer por nós lá naquela cruz. Foi por você, foi por mim. Aceite a paz de nosso Senhor e Salvador Jesus Cristo. Quem vos saúda, presbítero Tiago Lucas, ao vivo dos nossos estúdios aqui da nossa igreja Deus e Amor, da nossa sede estadual aqui no Cabana. Esta é a igreja pentecostal Deus e Amor, a igreja que fala do amor do Senhor Jesus. Está muito bem localizada, hein? No coração de Belo Horizonte, na Avenida Amazonas 8410, no bairro Cabana, em Belo Horizonte. Está sob a responsabilidade do pastor Eliezer, né? Alguns dizem Eliezer, né? E Deus abençoe o trabalho aí do novo pastor, que já assumiu aqui Belo Horizonte, a capital do queijo, a capital do pão de queijo, a capital do povo mais feliz do Brasil. E quem conhece BH não esquece jamais, né? Da vice-presidente Débora Miranda, a gente inicia aqui mais uma programação da Voz da Libertação, programa da Igreja Pentecostal Luz e Amor, e a gente aqui para falar dos assuntos voltados à nossa sede estadual e também falar do amor de Deus. São canções aqui em forma de oração, são canções que tocam o nosso coração, da MC Music, da Igreja Pentecostal Luz e Amor. E você já teve esse prazer, essa alegria hoje, bater no peito, abrir a tua boca, soltar a voz, dizer: eu sou de Deus, Ele me ama. Bom, os dias são tão difíceis, né? São dias tão complicados que muitas das vezes a gente se pega cocheando entre dois pensamentos. Quem nunca diz: será que vai dar certo? Será que é isso mesmo que eu quero para minha vida? Será que é isso mesmo que Deus tem para mim? É.

0: Ô, glória a Deus, aleluia. Uma outra pessoa também que você levantou uma fotografia de uma mulher e o nome desta mulher é Ana Cristina. Oh, glória a Deus, e Deus visitou ela agora. Oh, glória, no momento da oração. Cadê você? Não demore. Oh, glória a Deus, não demore levantar a sua mão, porque o Senhor já garantiu o seu milagre, a sua vitória. Você vai ver a obra na vida desta pessoa. Dá um sinal com a sua mão, já recebeu lá, toma posse, já está levantando lá, glorifica, exalta o nome do Senhor Jesus Cristo. Oraba subclama lá, basta, clama lá, baia. Oh, glória a Deus. Tem três pessoas aqui que quando você levantou a chave da tua casa, o demônio saiu lá de dentro, o causador da briga, o causador da discussão saiu lá de dentro da tua casa. É uma discussão que só Deus para ter misericórdia, mas ele saiu agora. Cadê você? Vem, meu irmão, venha. Oh, glória a Deus, lá atrás, recebe, recebe, recebe, toma posse aí, meu irmão, lá na galeria, vai glorificando a Deus. O Espírito Santo de Deus falou comigo aqui agora. Tem 12 pessoas aqui, 12 pessoas aqui. Eu vi uma horta de couve, uma couve bonita, verdinha, mas eu via um demônio que ele rodeava esta horta, caçando meio de entrar para destruir aquelas couves, para destruir aquelas couves. E o Senhor falou comigo que essas 12 pessoas, o diabo está lutando contra a sua prosperidade. Ele está caçando um meio, ó, caçando um meio de acabar com a sua prosperidade, de acabar com a tua vida financeira. Oh, glória, eu vi ele caçando lugar para entrar. Mas pode se alegrar que eu não vi ele achando lugar para entrar, não. Eu não vi ele achando lugar para entrar, não. E o Senhor está me dizendo aqui que ele está te dando uma grande vitória na vida financeira. Ele te dá uma bênção na vida financeira hoje. Oh, glória, pode tomar posse que esse demônio já caiu por terra. Vai chegar aquela bênção na tua mão, viu? Vai chegar aquela bênção na tua mão. Vai chegar aquela bênção na tua mão. Pode dar glória a Deus que vai chegar. Oh, glória, vai chegar na tua mão. Glorifique a Jesus Cristo. Pode dar glória a Deus. Aleluias. O Senhor está curando 3 pessoas aqui de reumatismo. Reumatismo. Cadê você? Vem, vem, minha irmã, venha. Pode dar glória que Jesus já curou. Jesus já curou. Jesus já curou. Jesus já curou. Jesus já curou. Ô, glória! Tem uma pessoa aqui. Satanás. Ele estava lançando o seta. E esta pessoa, você falou. Se esta pessoa mexer comigo de novo, eu não vou aceitar, não. Se essa pessoa mexer comigo de novo, eu não vou aceitar, não. Eu não vou responsabilizar o que eu vou fazer. E é Satanás que quer que você use a sua mão para prejudicar você. E Deus está te dando livramento. Cadê esta pessoa? Deus te livra você. Aleluia. Venha. Venha. Isto. Bate palma e dá glória a Deus. Bate palma e dá glória. Pode glorificar. Pode exaltar. Pode exaltar. Há poder no sangue de Jesus. Há poder no sangue de Jesus. Oh, glória, fala comigo. Há poder no sangue de Jesus. Há poder no sangue de Jesus. Olha, tem 16 pessoas que Deus está te levantando dessa situação. Deus te levanta dessa situação. São 16 pessoas que Deus está te levantando dessa situação. Deus está te levantando dessa situação. Deus te levanta dessa situação. Deus está te levantando. Deus está te levantando, meu irmão. Deus está te levantando, minha irmã, desta situação. Olha, Deus te levantando. Oh, glória a Deus, te levanta desta situação. Deus te põe de pé. Aleluia. Pode bater palma e dar glória a Deus.
1: É o poder de Deus na Igreja Pentecostal Deus e Amor, e nos alegramos de fazer parte desta obra e de ver o quanto Ele tem operado aqui em nosso meio. Nesta sexta-feira é a oportunidade de você ser abençoado por Deus nesta campanha de libertação. Bom, eu quero chamar sua atenção também, meus queridos irmãos, ouvintes do programa Voz da Libertação, porque às 23 horas nós teremos a grande vigília das mulheres, né? Nesta sexta-feira vai pegar fogo aqui em Belo Horizonte, hein? Belo Horizonte ficará pequeno. Deus, com toda certeza, operando milagres aqui em nosso meio. E nesta sexta-feira, nós estaremos aqui realizando, na oportunidade, mais uma vigília das mulheres de fé aqui em Belo Horizonte. Dia 2, sexta-feira agora, às 23 horas, com o tema Gerando no Secreto, manifestando no altar. Êxodo 22, 3, a ministra será nossa irmã Graziele, atual conselheira do Expansão lá de Justinópolis, vai estar ministrando a Santíssima Palavra de Deus nesta grande vigília das mulheres de fé aqui no Cabana.

0: Louvado seja o nome do Senhor. Sábado agora, hein? É sábado, dia 3. Nós temos muita alegria no nosso coração de convidar você para o culto do Ministério Expansão Jovem. Sexta-feira agora, aqui no Cabana, nós estaremos unidos, reunidos para adorar a Deus neste culto do Ministério Expansão Jovem, que dá início sempre às 18 horas em oração, 18h30 nós orando e 19 horas os louvores aqui para a honra e a glória do Senhor. Então, sábado agora, você que ainda não tem compromisso, ou você também que de repente aí te convidar para ir para balada, para discoteca, para outros lugares, eu gostaria muito de convidar você para louvar a Deus juntamente conosco neste sábado aqui no Cabana. Nós receberemos a presença da jovem Bruna Emily, pregando a palavra de Deus e orando pelos dons no próximo sábado. É um culto de louvor, um culto na responsabilidade, na direção dos jovens. Mas é claro que você com 100, 100 e tantos, até 200 anos, é claro, pode participar conosco e ser também abençoado por Deus. Nos sentiremos honrados em receber você, católico, crente ou não crente, para participar conosco. O culto do Expansão tem sido uma bênção de Deus aqui no Cabana, aqui em Minas Gerais. E nesta sexta-feira, nós nos sentiremos honrados em ter você para louvar a Deus juntamente conosco neste sábado, a partir de 18 horas. Deus é fiel, Deus é bom em todo tempo, e é por isso que você que tem orado pela tua família, orado pela tua casa, eu quero convidar você em domingo agora, logo pela manhã, nós teremos a oportunidade de participar do culto da família aqui em Belo Horizonte. Será uma honra receber você aqui no culto pela manhã, pastor José Marcos, né? Na responsabilidade, visto que o nosso pastor ainda tem a responsabilidade de fazer a transição em Brasília, né? Mas sempre que pode já está aqui trabalhando, como esteve ontem em dois horários, aqui em Belo Horizonte. Tenha certeza, tenha fé que Deus vai te honrar, vai honrar a sua casa, honrar a sua família. Família, nos pés do Senhor, tenho certeza que é uma arma tremenda contra o diabo. Toda vez que ele tentar levantar contra a sua casa, contra a sua família, com toda certeza, ele cairá por terra. Arma nenhuma forjada pelo inimigo há de prosperar. Se Deus é por nós, quem será contra nós?
1: Só quem vai sair daqui com seu milagre na mão.
0: Hoje é dia 1º, hein? Daqui a um mês. É, primeiro feriado aí do mês que vem, nós receberemos essa dupla aí, hein? João Fernandes e Ezequiel aqui em Belo Horizonte, para louvar a Deus nesse dia tão especial, que teremos a presença do nosso diretor também pregando pela manhã e pela tarde aqui em Belo Horizonte. Já que eles vão estar aqui, já vamos ouvir um pouquinho desta dupla que esteve no Garagem Cristã da Igreja Pentecostal Dos de Amor. E agora é a vez dos mineiros ouvir esses sertanejos louvar a Deus com essas vozes ungidas aqui no altar do Cabana.
2: Então você vai levantar a mão pro céu e vai cantar junto com a gente essa canção. Vai, levante a mão.

0: Postaldos e Amor, que tem a sua sede aqui na Avenida Amazonas, 8410, no bairro Cabana, comemorando aí o seu jubileu de ouro, né? Os 50 anos da Igreja Pentecostal Deus e Amor, aqui em Belo Horizonte. Meu pai já é esses anos todos aqui, né? Na Igreja Pentecostal Deus e Amor, e nos criou dentro desta igreja também, rodando Brasilzão. Uma honra para a gente saber que nós fazemos parte da história da Igreja Pentecostal Deus e Amor. Muita história, né, do pastor Gino para contar, divise aí do Paraguai, Bolívia, levando a palavra de Deus, e nós engrandecemos o nome do Senhor, porque muitas almas renderam aos pés do Senhor Jesus, e agora a Igreja Deus e Amor, né, bem pertinho de você, e aqui em Belo Horizonte, no Cabana, são mais de 45 linhas que circulam aqui na porta da igreja, sentido centro de Belo Horizonte, e também sentido ao centro de Contagem, facilitando assim, vai queimando o seu todo mal. Acesso, né? Como você sabe, poder. Os nossos cultos à noite tem um encerramento às 21 horas maligna, e você pode vir tranquilo que dá tempo de você pegar os ônibus da 9:30 para sua casa com segurança e feliz com vida. Jesus.
1: Esse homem aqui, ó, fez assim, ó, vem aqui na frente, vão ter duas pessoas, levanta a mão pro céu, levanta tua mão pro céu, eu vou apontar, aonde Deus me mostrar, eu vou apontar, mandarai, as tu que mandarai, eu levo, me nego, esse rapaz aqui, ó, esse rapaz aqui, ó, esse rapaz aqui, ó, isto, te beije, isto, vem filho, vem, dá uma pessoa ainda. Levanta a mão porque eu vou apontar. Levanta a mão porque eu vou apontar. Remanda Arábia. Eleva Prominai. Olha aí, ó. O diabo não resiste.

0: não gosto, me solta.
1: Levante as mãos para o céu e diga: Satanás, é nós que não gostamos de você. Fala aí, fala aí, fala aí, fala aí, olha aí, ó. Satanás, nós que não gostamos de você.
2: Glória para Deus aqui, tem glória para Deus aqui.
1: Enquanto nós expulsamos esta legião, caindo uma muralha na tua vida.
2: As noites são mais.
1: Sai, sai, recebe essa bênção de Deus, receba. Quem recebe, levanta a mão da glória. Quem recebe, levanta a mão da glória. Segure a sua mão levantada. Gente, eu vou apontar aqui, ó. Eu vou apontar oito pessoas. Eu vou apontar oito pessoas. Que eu tô vendo uma grande porta se abrindo na sua vida. Eu quero que os presbíteros fiquem aqui na frente com a unção.
2: Recebe,
1: porque eu vou apontar essas oito. Olha,
2: dá glória pra Deus. Dá glória pra senhora.
1: Vem aqui na frente. Levanta a mão pra todos vocês. Levanta. A senhora me conhece? Hã?
0: Não.
1: A senhora já me viu alguma vez?
0: Não.
1: A gente já bateu papo?
0: Não.
1: Levanta a mão pra cá, todos vocês. Levanta. Gente, é batalha, hein? Um soldado no meio da guerra, ele não deixa de se posicionar. Ele fica
2: na guerra. Dá glória pra Deus.
1: Quero que você se coloque de pé com as mãos.
2: Aqui ainda me revela o Espírito Santo.
1: Olha, senhora, eu não conheço a senhora.
2: Que não erra e não se engana.
1: Mas Deus disse assim pra mim: chama ela. E expulsa um espírito maligno. Está querendo colocar uma enfermidade nela.
2: O Senhor está dizendo: vem.
1: Disse assim pra mim: eu não sei se a senhora foi no médico, mas eu tô vendo alguém dizendo assim: olha, assim a senhora vai ter que procurar outro espaço, outro lugar, e eu não vou conseguir
2: procurar
1: a senhora. Mas o Senhor disse: olha a mulher chorando aqui, ó. Olha a mulher chorando aqui, ó. Olha a mulher chorando aqui. Olha aqui pra mim, senhora.
2: Olha
1: aqui pra mim, senhora.
2: Dá glória pra Jesus.
1: Eu tô inventando esta revelação.
0: Não.
2: Ainda tem duas
1: pessoas.
0: Eu
1: tô mentindo,
0: eu comecei a ter crise de ansiedade.
1: Olha pra cá.
3: Olha pro pastor.
1: Levanta a mão pra cá, todos vocês, tá vendo? Eu não vim brincar com a sua fé aqui, não. Eu vim ser um homem de Deus pra sua vida. Levante as mãos pra cá. Fecha o teu olho, senhora. Fecha o teu olho. Satanás, o meu Jesus te revelou aí, Satanás. Quer matar esta mulher, né, assassino? Sai do corpo dela agora. Levanta a mão pra cá e grita: queima. Levanta a mão pra cá.

0: aí, né? Não adianta resistir. Olha ele aí, ó.
1: Pastor Wellington, querida, não estremece o corpo dela, grita queima! De a nossa irmã está emocionada, pastor Wellington. Diga Satanás!
2: Amparo espiritual.

0: tempestade vai embora em nome de Jesus.
1: O pequeno Galileu, e no domingo pela manhã também, a escolinha O Pequeno Galileu, com professoras muito bem capacitadas para ensinar a palavra de Deus ao seu filho na linguagem infantil, tá bom? Então todos vocês estão convidados a participarem conosco e serem poderosamente abençoados por Deus. Amado Deus, querido Pai, nós te agradecemos, Senhor, por esta rica oportunidade que o Senhor nos concede neste momento de estar aqui, ó Pai, na tua presença, fazendo a tua obra e oferecendo ao Senhor, Deus, mais um pouco no nosso dia. Já levantamos hoje bem cedo, dando graças ao Senhor pela oportunidade de estar em vida, Senhor. Meu Deus, muito obrigado, Senhor, pelos milhares e milhares de ouvintes que acompanham o programa Voz da Libertação em todo o Brasil e em todo o mundo também pela internet. Quero te agradecer porque eu sei que, embora muitos estão agradecendo neste momento, ainda existem pessoas buscando pelo teu milagre, buscando pela resposta das suas mãos. Aonde tem um crente neste momento, Pai, necessitado, ó Deus, da providência, do agir de Deus em sua vida e na sua família, que ele possa ser visitado pela presença do Altíssimo, que ele possa ser alcançado, ó Pai, pela presença do Senhor. Meu Deus e meu Pai, se tem alguém orando conosco agora, pedindo a libertação do teu filho, a libertação da esposa, do esposo, pedindo a cura de uma enfermidade, que o Senhor possa curar esta pessoa, que o Senhor possa o transformar de uma forma tremenda. Meu Deus e meu Senhor, aonde estiver alguém neste momento, que de repente o teu coração está aflito, o teu coração está ansioso por causa dos cansaços. Foram as frustrações e as decepções, e o caminho que ele buscava é um caminho sem volta, mas o sangue de Jesus tem poder.

0: pode ressuscitar. Ressuscita os sonhos desta família, restaura esse lar, restaura esta casa, Deus, restaura esta empresa que de repente foi à falência. E hoje o que está nas mãos desse empresário é uma dívida terrível e uma dor de não ter conseguido chegar aonde desejou, aonde tanto pediu ao Senhor. Mas eu creio no Deus do impossível, no Deus de milagres, um Deus que ainda realiza sonhos. E aonde essas mãos não alcançar, que as mãos amigas de Jesus possam alcançar por esta pessoa, a ponto dela reconhecer que sem Deus não somos nada, e sem Deus nada podemos, que sem Deus nada seremos. Pai, eu te agradeço por esta oportunidade, eu te agradeço por esse tempo, por esse momento aqui na tua presença. Embora eu não sou merecedor, mas o Senhor tem confiado em nós esta responsabilidade. E muito obrigado, Senhor, por tudo que o Senhor fez, está fazendo e ainda vai fazer em nosso meio. Amém e amém, Senhor Jesus. E nós agradecemos você pela sua companhia, pela sua participação no programa Voz da Libertação. Que Deus abençoe você e toda a sua casa. Até aqui, Presbítero Tiago. Ouça conosco as canções da MC Music, da Igreja Pentecostal do Gemor, revelando novos talentos nessas vozes ungidas e abençoada por Deus.
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2: Paz do Senhor Jesus, Belo Horizonte, a paz do Senhor, povo mineiro, pastor Eliezer Silva falando, ao meu lado, pastor José Marcos, estamos aqui convocando todo o campo para nossa reunião ministerial nesse dia 4 de outubro, a partir do horário das 9 horas da manhã. Você que é obreiro, obreira, você que é dirigente, você que é voluntário financeiro ou financeira, você que é um cooperador do Reino de Deus, está convocado para esta reunião, onde trataremos assuntos designados pela nossa diretoria. Você não pode faltar. Pastor José Marcos, nós vamos estar aqui nesta reunião ministerial e esperamos por todos os irmãos que trabalham no Reino de Deus através da Igreja Deus e Amor.
3: Verdade, você não pode deixar de comparecer. É uma importantíssima reunião. É uma importantíssima reunião para nós tratar assunto concernente à obra de Deus, né? Você que da sede, né, central, sede regional, na igreja local, que pertence aqui à Estadual do Cabana, você não pode deixar de estar presente. Em nome de Jesus Cristo, você aí do Castanheira, você do Independência, você do Havaí, você do Alípio de Melo, olha, você não vai deixar de estar presente. Você aí do Industrial, meu Deus, você não pode faltar. Os irmãos aí do Palmeiras, não falte não, hein? É importante a sua presença com seus obreiros, cooperadores, presbíteros, diáconos, atendente de livraria, financeiras, líderes de grupos, todos estão convocados para esta reunião ministerial nesse dia 4, a partir das 9 horas da manhã, porque às 8 horas da manhã nós teremos o culto, às 8 da manhã nós teremos o culto da medicina de Deus, o santo jejum a Deus, das 8 às 9 da manhã, é o culto, oração para Deus curar, oração para Deus libertar, para Deus salvar, e você recebendo o seu milagre, das 8 às 9 da manhã, é a campanha, em nome de Jesus, você vai estar presente para receber o seu milagre. E às 9 horas da manhã, a importantíssima uma reunião ministerial com todos, obreiros, pastores, dirigentes, todos, líderes de grupo, você que colocou a mão no arado, você não pode olhar para trás, porque o Senhor não tem prazer na alma daquele que recua, e Deus conta com a sua obediência. Então vem para cá, na Avenida Amazona, 8410, no bairro Cabana, domingo dia 4, a partir das 9 horas da manhã, reunião ministerial. Graças a Deus, porque o Senhor já nos deu vitória. Então está aí, ouvinte, em nome de Jesus, todos vão estar presentes. Às 8 da manhã, campanha da medicina de Deus, o santo jejum a Deus, e às partir das 9 horas, a reunião ministerial. Fiquem com Deus, fiquem na paz do Senhor Jesus.
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Não se esqueçam, ouvintes, que nós estamos aqui em campanha, nós temos culto todos os dias nas nossas igrejas Deus e Amor, e você está ouvindo, ah, mas eu não moro aí perto da sede mundial, não moro na capital, mas você vai procurar a nossa igreja Deus e Amor aí na sua cidade. Nós temos igrejas em todo o território nacional.

com unção com óleo, campanhas de oração, temos culto com jovens, com senhoras, enfim, nós temos cultos para todos os gostos, vamos dizer assim. 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

Sou dizimista, porque o dízimo é santo. Sou dizimista, porque quero ser participante das grandes bênçãos de Deus. Sou dizimista, porque amo a obra de Deus na face da terra. Sou dizimista, porque senão ficarei com dívidas para com Deus. Sou dizimista, porque Deus é dono de tudo. Sou dizimista, porque eu mesmo vou gozá-lo na casa de Deus. Sou dizimista, porque mais bem-aventurado é dar do que receber. Sou dizimista, porque Deus ama quem dá com alegria. Sou dizimista, porque tudo vem das mãos de Deus. Sou dizimista, porque não sou avarento. Sou dizimista, porque meu rico tesouro está no céu. Sou dizimista, porque tudo o que eu peço, recebo. Sou dizimista, porque obedeço às leis de Deus. Sou dizimista, porque a bênção do Senhor é que enriquece. Sou dizimista, porque para cada lei Deus promete recompensa. Sou dizimista, porque receberei de Deus com a mesma medida. Sou dizimista, porque os pensamentos de Deus são mais altos. Sou dizimista, porque Deus diz: fazei prova de mim. Sou dizimista, porque Deus me escolheu e me nomeou. Sou dizimista, porque a minha descendência não mendiga o pão. Sou dizimista, porque meu salário não será posto em saco furado. Sou dizimista, porque a minha responsabilidade é o sustento da igreja. Sou dizimista, porque quero ter a consciência tranquila. Sou dizimista, porque tudo o que o homem plantar, isso ceifará. Sou dizimista, porque Deus suprirá todas as minhas necessidades.

0: seu nome, minha irmã?
1: Albanete.
0: Albanete, qual foi a bênção de prosperidade que a irmã recebeu nessa grande campanha de quarta-feira?
1: Escute, meus irmãos, nesta manhã eu cumprimento a igreja com a paz do Senhor Jesus e pedindo, aleluia, glória a Deus, aqui na campanha das quarta-feira, da sexta, de madrugada também. Então, pedindo esta bênção que meu filho, ele dizia assim, mãe, as coisas não estão muito bem na firma. Eu digo assim, ó, confia no Senhor e você vai receber o que você quer, a sua bênção. E para a honra e a glória do Senhor Jesus, sexta-feira ele foi me buscar em casa e disse assim, ô mãe, fica aí que eu vou passar aí para você ver uma coisa. Eu digo, tá certo. Então o carro que ele queria, o bis, esse da Honda, ele estava ali com o carro zerado que ele comprou. Então tudo a gente deve agradecer o Senhor em tudo, meus irmãos, em todas as causas nossas, nós colocamos diante de Deus. Não é só prosperidade, é no modo geral. Você que confia no Senhor, você vê o seu agindo poderosamente na sua família, na sua vida. Amém?
0: Está muito feliz com esse grande milagre, prosperidade. Deixa eu dizer para a senhora, antes da senhora entrar na campanha, pegar os votos, ele andava de ônibus, de carro da Uber. Depois que a senhora entrou na campanha, fez o voto em favor dele, a bênção chegou. Estou visualizando aqui, amados ouvintes, é um carro da Honda, 0 quilômetro. É mais de 100 mil reais, irmão Albanete.
1: Sim, foi uma surpresa muito grande que o Senhor fez para nós. E eu estou muito feliz, e ele também, irmão.
0: Carro da Honda. Mais de 100 mil reais.
1: Verdade.
0: Ele não tinha um centavo.
1: Não tinha. Eu comecei a orar, pagando o meu voto, contribuindo com o meu voto do 91. E nós terminamos, e eu fiz todo dia, até terminei agora de orar, o 91, foi 21 dias jejuando e orando. E agradeci muito o Senhor.
0: Aleluia.
1: Foi uma benção, uma benção. Que Jesus abençoe todos os irmãos e venham para a casa do Senhor. Amém.
0: Seu nome e seu bairro para os ouvintes.
1: Meu nome é Albanete, eu moro no bairro Padre Eustáquio.
0: Seu nome, minha irmã?
2: É Divina Maria da Silva.
0: Qual foi a bênção de Deus que a senhora recebeu através de ser uma dizimista fiel da IPDA?
2: Que Jesus sempre me deu saúde, me dá prosperidade. Nunca faltou nada para mim, graças a Deus. Mais de 30 anos que eu sou dizimista aqui na igreja. Nunca faltei tal dízimo, não digo. Devorador nunca teve oportunidade.
0: Presbítero José Adraci, mais de 30 anos dizimista fiel da IPDA. Casa prosperada, família abençoada e prosperada. Mais de 30 anos fiel. Valeu a pena, minha.
2: Valeu a pena. E a primeira coisa que eu faço antes de comprar nada é o dízimo que eu tiro. Senhor.
0: Mais de 30 anos.
2: Mais de 30 anos que eu sou dizimista.
0: E a casa abençoada e prosperada.
2: Abençoada e prosperada. Ainda ajuda os outros, as outras pessoas. E nunca faltou nada para mim.
0: Amados ouvintes, mais de 30 anos, ganha um salário mínimo e é fiel a Deus. E nunca faltou nada, casa abençoada e prosperada. E os ouvintes que estão ouvindo a senhora, tem que ser dizimista fiel da IPDA ou não, minha irmã?
2: Tem que ser dizimista fiel, se não quiser que adoece. Pessoa não adoece, não falta nada. Devorador cai por terra e não tem nada a ver na vida da pessoa, não.
0: Seu nome e seu bairro para os ouvintes?
2: É Divina Maria da Silva. Eu moro no 1º de maio.
0: Deus abençoe.

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12: Foi curada milagrosamente. Se o Senhor tocar em nós também nessa tarde, nessa noite, nós vamos receber a vitória e o milagre. Nós precisamos do milagre. O Senhor é especialista em fazer milagres. O Senhor é especialista em realizar o impossível. No teu vocabulário, no teu dicionário, a palavra impossível está apagada, está arriscada, porque o Senhor é o Deus que tudo pode fazer. O Senhor é onisciente, onipotente, onipresente. Por isso, meu Deus, vem nos ajudar, vem nos auxiliar. Vem realizar uma obra gloriosa em nossas vidas, Senhor. Vem estender o teu braço forte para nos abençoar da melhor maneira e da melhor forma. Meu Deus e meu Pai, estamos esperando o teu socorro, o teu auxílio, o teu livramento. Estamos esperando a sua bênção. Nós queremos a sua presença augusta e soberana. Ah, meu Deus e meu Pai, na presença do Senhor há abundância de alegrias e à sua direita há delícias eternamente. Por isso nós queremos a tua presença, Senhor, em nossas vidas, em nossos lares, em nossa casa, em nossa família. Nós queremos a sua presença diante de nós, porque se o Senhor estiver conosco, nenhum mal poderá nos atingir. Todas as muralhas do inferno, todas as barreiras do diabo, todas as barreiras de Satanás, toda a nuvem negra, toda a força contrária, maligna, satânica, diabólica, agora vai ser banida pelo seu poder e pela sua graça. Meu Deus, olha o teu povo orando, o teu povo clamando. Nós repreendemos, meu Pai, as obras do diabo, as obras do demônio. Essa pessoa que está enferma, doente, meu Deus, e que faz exames, faz ultrassonografia, faz ressonância magnética, ecocardiograma, todo tipo de exame, meu Deus. E a medicina moderna dos dias atuais não consegue diagnosticar a sua enfermidade. E essa pessoa está enferma, cada vez mais doente. Ah, meu Deus, essa doença é uma obra maligna, é uma obra satânica. Mas agora, Senhor, o seu braço forte vai repreender esses demônios. E essa doença que é espiritual vai ser dissipada pelo seu poder. As portas do inferno não prevalecerão contra a sua igreja. A sua igreja sempre será vitoriosa e vencedora. Essa obra da magia negra, da bruxaria, esta obra do inferno agora vai cair por terra. Porque o sangue de Jesus tem poder. O sangue de Jesus garante vitória. A nossa vitória está no teu sangue, está no teu poder, está no teu nome. Porque o nome de Jesus Cristo está acima de todos os nomes. Nenhum nome é mais poderoso do que o nome de Jesus. Esse nome forte que Deus deu a Jesus, que está acima de todos os nomes. E é nesse nome que nós estamos orando, clamando, pedindo, e temos certeza, convicção absoluta, que o milagre está acontecendo, não porque merecemos, porque somos dignos, não, mas é por causa da tua misericórdia, é por causa do sacrifício perfeito de Cristo no Calvário, é por causa do imensurável amor de Deus derramado em nós através de Jesus Cristo, nosso Senhor. Porque Deus amou o mundo de tal maneira que enviou o seu Filho unigênito para que todo aquele que nele crê não pereça, mas tenha a vida eterna. É no nome do unigênito, Filho de Deus, do único Filho de Deus, Jesus Cristo, nosso Senhor, que temos certeza que a vitória está chegando. Ah, meu Deus, pode ser doença patológica, congênita, hereditária. Pode ser o mal que for, agora vai cair por terra. Depressão, opressão, angústia, desespero, aflição, medo, insônia, pesadelo. toda obra maligna, diabólica, satânica, essa pessoa que não tem paz nem para comer, nem para dormir, nem para trabalhar, nem para viver, não tem mais alegria, o diabo está matando essa pessoa aos poucos, mas agora nós repreendemos esse demônio e essa doença que não era diagnosticada, agora não está sendo diagnosticada, mas está sendo expulsa pelo poder do Pai, pelo poder do Filho e pelo poder do Espírito Santo. Está escrito na tua palavra, tudo o que pedires em oração, crendo, recebereis. E nós cremos que agora a boa mão de Deus, o braço forte do Senhor, está tocando em nossos corpos, tocando em nossas vidas e curando a nossa enfermidade e repreendendo as forças infernais, as forças diabólicas e satânicas. Não podem resistir esse nome forte, esse nome poderoso, esse nome maravilhoso que é o nome de Jesus Cristo. E essa pessoa que não tinha mais paz, não tinha alegria, agora nesse momento de oração, a alegria dos céus, a alegria de Deus, o prazer de viver está voltando a esse coração que estava aflito e atribulado. Meu Deus e meu Pai, os que esperam no Senhor renovarão as suas forças, subirão com asas como águia, correrão e não se cansarão, caminharão e não se fatigarão. Nós estamos esperando no Senhor. Temos certeza, meu Pai, que assim como a águia é renovada, esse irmão, essa irmã está recebendo o renovo dos céus agora, pelo poder do Pai, pelo poder do Filho e pelo poder do Espírito Santo. E essa pessoa que sentia dores atrozes em seu corpo, dores insuportáveis, essa pessoa que estava em metástase, em estado terminal, nem mesmo a injeção de morfina, de tramadol, conseguia aliviar essa dor. Agora Jesus Cristo, nosso Senhor, o analgésico divino, está aliviando a dor dessa pessoa, o sofrimento dessa pessoa. Essa febre que não passa de acima de 40 graus, essa pressão alta, meu Deus, coloca tuas mãos. O Senhor é o analgésico divino para aliviar toda a dor, todo o sofrimento, toda a angústia, todo o desespero. Ah, meu Deus e meu Pai, o choro pode durar uma noite, mas a alegria vem pela manhã. Bem-aventurados que choram, porque eles serão consolados. E Deus impará de seus olhos toda lágrima. E ali não haverá mais morte, não haverá mais clamor nem dor, porque já as primeiras coisas são passadas. E o que estava sentado sobre o trono disse: eis que faço nova todas as coisas. O Senhor é Deus e coisas novas. Venha fazer algo de novo, algo de extraordinário, algo de maravilhoso, algo de sublime na vida dessa pessoa, dando a ela a bênção esperada, o milagre pretendido, a vitória buscada. Ah, meu Deus, o livramento almejado, desejado, agora vai acontecer. Porque aonde o Senhor está, o milagre acontece. Aonde o Senhor está, a porta se abre. Aonde o Senhor está, o diabo cai por terra, todas as muralhas, todo capeta, todas as forças infernais, toda a barreira do diabo, toda a nuvem negra está sendo dissipada e queimada, todo embaraço satânico está sendo destruído pelo sangue do Cordeiro. Pelos olhos da fé, nós estamos vendo as tuas mãos estendidas agora e o milagre está acontecendo. Como está escrito na tua palavra, nós oramos, nós jejuamos, nós pedimos isso ao nosso Deus, e Ele se moveu pelas nossas orações. Venha se mover por nós, meu Deus. Venha se mover em nossas vidas. Venha realizar uma obra extraordinária, gloriosa, maravilhosa na vida de cada ouvinte agora que está orando. Essa pessoa está esperando, meu Deus, aguardando com ansiedade. assim como a noite espera pelo dia, assim como a praia espera pelo mar, assim como o vento espera pela chuva, assim como a primavera espera o inverno passar. Essa pessoa está esperando o milagre acontecer, e o Senhor é poderoso para realizar essa bênção, dar essa vitória, esse livramento. Venha, meu Deus, levantar os caídos, fortalecer os fracos. Venha dar alegria aos tristes, paz ao atribulado, orientação ao desorientado, ânimo ao desanimado, força ao cansado, alento ao desalentado, esperança ao desesperançado. Venha abrir a porta do emprego ao desempregado. Esse irmão, essa irmã que está desempregado há tanto tempo, a comida está faltando em sua mesa, o armário está vazio, a geladeira está vazia. Os seus filhos estão pedindo pão e ele não tem com que dar. Mas agora, meu Deus, o Senhor vai usar de misericórdia e abençoar essa pessoa poderosamente e maravilhosamente, dando a ela a bênção da prosperidade, dando a ela, meu Deus, o milagre esperado. Está escrito na tua palavra: e será que, se ouvires a voz do Senhor teu Deus, tendo cuidado de guardar todos os mandamentos que eu te ordeno hoje, todas essas bênçãos virão sobre ti e te alcançarão. Bendito serás ao entrares, bendito serás ao saíres, bendito serás na cidade, bendito serás no campo, bendito o teu cesto, a tua amassadeira, bendito a criação dos teus ovelhas, das tuas ovelhas, o rebanho dos teus animais, e em tudo que puseres a tua mão, o Senhor abençoará, e só estarás em cima e não estarás embaixo, e serás cabeça e não serás cauda. Os teus inimigos sairão por um caminho contra ti, mas por sete caminhos fugirão da tua presença. Porque o Senhor teu Deus está contigo, te abençoando e dando vitória. Nós cremos, meu Deus, no poderio, na autenticidade, na eficácia, no cumprimento da tua palavra. Os céus, a terra passarão, mas a palavra de Deus não vai passar. Venha cumprir a palavra do Senhor na vida dessa pessoa. Porque essa pessoa tem procurado andar na tua presença, tem procurado ouvir a sua vontade, obedecer os seus caminhos santos. Agora, meu Deus, prospera essa vida. Dai a multiplicação do leite, do arroz, do feijão, do alimento, da comida. Que haja prosperidade de Deus nessa casa, que a bênção do Senhor permaneça nessa casa. Que esse demônio da miséria que está tentando destruir essa pessoa seja expulso dessa casa agora. O diabo veio para roubar, para matar, para destruir. Mas o Senhor veio para dar vida e vida com abundância. O Senhor vai dar vida a essa pessoa agora. O Senhor vai dar alento, vai dar ânimo, vai dar força. O Senhor promete em sua palavra: eis que envio o meu anjo diante de ti para te guardar nesse caminho e te levar ao lugar que te tenho aparelhado. Não te deixarei, não te desampararei todos os dias da sua vida. Aonde colocar as plantas dos seus pés, ali estarei contigo. 1.000 cairão ao teu lado, 10.000 à tua direita, mas tu não serás atingido. Ainda que eu andasse pelo vale da sombra da morte, eu não temeria mal algum, porque tu estás comigo. A tua vara e o teu cajado me consolam. Certamente que a bondade e a misericórdia me seguirão todos os dias da minha vida. E habitarei na casa do Senhor por longos dias. Meu Deus, venha abençoar todos aqueles que estão orando, que estão clamando. Muitos agora estão ajoelhados, assentados, deitados, em pé, andando. Estão clamando fortemente ao Senhor. Não importa, meu Deus, a posição que eles estão. O que importa é que seus corações estão ligados com os céus, ligado com o trono celestial, ligado com o Senhor. e o Senhor já está entrando providência. O Senhor é o Pai nosso que estás nos céus, aquele Pai amoroso, misericordioso, perdoador, compassivo, longânimo, aquele Deus que está pronto para ajudar o teu povo, ajudar a tua igreja, aquele Deus que está pronto para socorrer os pobres e os necessitados. É o Senhor que nos socorre, que nos auxilia, que nos ajuda. Por isso, meu Pai, não tarde em dar-nos a bênção esperada, o milagre pretendido, a vitória buscada. Venha realizar a sua grande obra. Nós queremos orar em favor da diretoria da Igreja Deus e Amor, diretoria deliberativa, diretoria executiva, diretoria da Fundação Reviver, da Reviver Help. Queremos orar em favor dos pastores, presbíteros, diáconos, cooperadores, membros, frequentadores, simpatizantes, frequentantes, novos convertidos, aqueles que te aceitaram como Salvador, que o Senhor possa segurar firme nas mãos dele, libertá-los, transformá-los, batizá-los com o teu Espírito Santo, e que no próximo batismo eles possam descer as águas batismais e cumprir a justiça de Deus. Queremos orar em favor de todas as almas perdidas que ainda não te aceitaram como Salvador. Que o Senhor possa usar homens e mulheres corajosos, levando a tua palavra, e que as almas sejam salvas para o teu reino. Meu Deus, queremos orar em favor de todos os desviados do teu Evangelho, que estão afastados da presença de Deus, do mundo de pecado, no mundo de vaidade. Traz eles de volta para a tua casa, para a tua presença, para os teus caminhos. Queremos orar em favor de todos os irmãos e irmãs que estão fracos da fé, que não conseguem mais orar, mais jejuar, mais te servir, mais estar na tua casa, na vigília, no santuário. Não consegue mais estar no culto, não consegue mais participar da ceia. Não consegue estar continuamente na igreja, participando dos cultos. Porque mais vale um dia na tua casa do que outra parte em mil dias. Preferiria estar à porta da casa do meu Deus do que habitar as tendas da impiedade. Ajuda esses irmãos, essas irmãs que estão fracos da fé, sem forças para te servir, para obedecer a tua palavra, para examinar a tua palavra, para orar pela madrugada, meu Deus. Ajuda todo o teu povo. Meu Deus e meu Pai, aqueles irmãos que estão enfermos, aquelas irmãs que têm doença patológica, congênita, hereditária, doenças espirituais, síndrome do pânico, esquizofrenia, surto psicótico, esse demônio que quer destruir essa vida, nós repreendemos. Esse demônio que quer acabar com essa família, nós expulsamos agora. Esse irmão que está enfermo, meu Deus, e é espiritual, repreende esse demônio agora. Afasta essa obra da magia negra, da bruxaria, e que essa pessoa tenha saúde. O Senhor diz em sua palavra: eu irei e lhe darei saúde. O Senhor é aquele que nos dá saúde. O Senhor levou sobre a cruz todas as nossas enfermidades, todas as nossas dores, e pelas suas feridas nós somos sarados. O Senhor prometeu abençoar o nosso pão, a nossa água, e tirar do meio de nós as enfermidades. A tua palavra nos diz que no meio do povo de Israel, quando eles andavam na tua presença, não tinha um só enfermo. Por isso, meu Deus, cura todos os enfermos agora. Dai saúde a cada um, dai a bênção dos céus, dai o livramento do alto. Essa casa, essa família que está em contenda, em briga, em desunião, em desavença, repreende esses demônios da fofoca, do mexerico, da contenda, da briga. Que haja a paz de Deus esse lá nessa casa. E essa casa que está um verdadeiro inferno, se transforme agora num pedacinho dos céus. Porque o Senhor vai entrar nessa casa, nessa família. E aonde o Senhor chega, o mal não pode permanecer. Aonde o Senhor chega, o diabo tem que sair. Aonde o Senhor chega, todos os males têm que ser afastados, dissipados e queimados pelo seu poder. Por isso, ó Pai, ouve a nossa oração, ouve o nosso clamor, ouve todos os irmãos e irmãs que estão orando, estão clamando, estão pedindo em todo o Brasil, em todo o mundo, que a nossa oração chegue até o céu, chegue à Tua presença e o milagre aconteça e a vitória chegue, porque nós estamos orando em nome de Jesus Cristo e para a glória do Pai, do Filho e do Espírito Santo. O milagre está acontecendo, a vitória está chegando e a porta está se abrindo para a glória de Deus. E assim, amados, estamos chegando ao final de mais essa oração do entardecer. Hoje é quinta-feira, dia 1 de outubro. Estamos na primavera brasileira. E nós queríamos, antes de encerrar, fazer um convite às pessoas que ainda não aceitaram Cristo como Salvador, que possa fazê-lo agora. Você que quer aceitar a Cristo, reconciliar, ore comigo neste momento da seguinte maneira. Diga assim: Senhor Jesus, eu creio que o Senhor morreu na cruz para me salvar. E eu te aceito como meu Salvador. Escreve o meu nome lá no céu, no livro da vida, e sela com teu sangue. E eu prometo ser fiel até a morte e nunca me afastar da tua presença. Você que quer reconciliar, olhe comigo assim: Senhor, estou reconciliando contigo. Estou voltando para os teus caminhos, para o teu evangelho. Tenha misericórdia de mim. Torna a escrever o meu nome lá no céu, no livro da vida. Faz de mim de novo uma nova criatura transformada pelo seu poder. Eu quero ser fiel até a morte. E eu prometo de todo o coração nunca mais sair dos seus santos caminhos. Você que aceitou Jesus, reconciliou, compareça na Igreja Deus e Amor mais próxima da sua casa e diga ao pastor que você aceitou a Cristo através do programa e ele vai ajudar você. Ou entre em contato conosco através do e-mail queraceitarjesus@pda.com.br ou do WhatsApp 011-950-944-645. E assim, amados, estamos chegando ao final de mais essa oração do entardecer. Hoje é quinta-feira, é primavera brasileira, 20 graus na capital paulista, agora já está 19 graus. Esse programa tem a direção e a supervisão geral da nossa irmã Eleni Miranda. E nós dizemos a todos que o Senhor te abençoe e te guarde, que o Senhor resplandeça o seu rosto sobre ti, que o Senhor tenha misericórdia de ti, que o Senhor sobre ti levante seu rosto e te dê a paz.
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0: Olá, família Reviver! Que alegria estar mais uma vez aqui juntamente com vocês. Eu já cheguei espalhando amor. Já cheguei dividindo com vocês. Que vocês sejam aí impulsionados pelo Espírito Santo de Deus e que possam sentir esse amor tão grandioso, que é o amor de Jesus, né? O amor que foi demonstrado ali na cruz do Calvário por nós, mas também esse amor que nós temos por vocês, esse amor, essa alegria de estar aqui trabalhando em favor de quem? Em favor do necessitado. Ah, onde houver alguém que precisa da nossa ajuda, que possamos neste momento ser abençoados, exatamente isso, porque a pessoa que ajuda o outro, ela é abençoada. Ser abençoado e motivado a exercer este amor que o Senhor Jesus deu. É tão grande o amor dele, tão grande, que sabe o que ele fez? Ele foi distribuindo porções, e uma porção grande, graças a Deus, caiu sobre mim, entrou no meu coração, e é por isso que eu não abro mão de ajudar a quem precisa. Eu sou, sim, contribuinte das nossas instituições Reviver. E o nosso povo, esse povo que nos escuta de perto e de longe, é o nosso povo Deus Amoriano. E tem pessoas que são de outros ministérios, são de outras denominações, mas sempre estão abraçando a causa juntamente conosco. Então, de perto ou de longe, você pode estar ajudando. Você pode ajudar a nós, indo em qualquer igreja pentecostal Deus e Amor. Irmã Eliana, eu tenho aqui, olha, sou proprietário aqui de uma farmácia, quero doar remédios, sou proprietário de um supermercado, de uma loja, o que você quiser, onde você estiver, você pode estar fazendo a doação. Como você faz? Você vai até a nossa igreja pentecostal Deus e Amor, porque esse povo Deus Amoriano gosta de trabalhar em favor do outro, viu? Isso é algo lindo. Então, todas as nossas igrejas têm equipes ali para receber, tem equipe para poder fazer a triagem, para fazer a distribuição. Irmã Eliana, o que é essa triagem que a irmã fala? Deixa eu explicar. Porque assim, ó, nós não podemos doar para uma família, por exemplo, né, de 5 pessoas, a mesma quantidade de alimentos que nós doamos para uma família de 2 pessoas ou de 1 pessoa, não é? Porque tem pessoas que elas são sozinhas e também fazemos a doação. E às vezes tem uma família de 10, entende? Então nós não podemos doar, mesmo que eu dou, que a mesma cesta básica que é para uma família de 2 pessoas, não pode ser a mesma cesta básica para uma família de 5, de 10. Então nós precisamos fazer essa triagem. A pessoa vão as irmãs, né? Aqui na sede nós temos assistente social, preenche uma ficha ali com o número de pessoas que tem, as necessidades das pessoas, né? Porque às vezes tem pessoa, por exemplo, que só precisa do leite, porque ela consegue o arroz, ela tem o arroz, ela tem o feijão, mas não, ainda mais quem tem criança não tem o leite, não consegue o leite para criança, né? Outro consegue a cesta básica, mas não consegue uma medicação. Então, precisa-se fazer uma triagem para atender a necessidade dessa pessoa. Outra pessoa precisa de roupa, outra precisa de sapato, outra precisa de tudo. Então, precisa da cesta básica, precisa de remédio, precisa de sapato, precisa de roupa. E é aí que entra, então, essa triagem que nós fazemos. A triagem nada mais é do que selecionar de acordo com a necessidade para que nós possamos estar ajudando. E todas as nossas igrejas pentecostal Deus e Amor no Brasil e no exterior, viu? Se tiver alguém no exterior aí também, porque sim, lembra que Jesus falou lá, ó, sempre tereis os pobres convosco. Então, onde nós estivermos, sempre haverão pessoas necessitadas. E há aqueles que são os domésticos da fé, e há também outras pessoas que quando vê ali, ah, é uma igreja, então eu posso conseguir ali um alimento, e a pessoa vai conseguir mesmo. O que nós não podemos é despedir essas pessoas que nos procuram, buscando o pão, buscando o alimento ali. Nós não podemos é despedi-las sem ter ali uma cesta básica para poder entregar para aquela pessoa. E eu tenho certeza que vocês que estão nos ouvindo, né, por primeira vez, ou já são nossos ouvintes diários, né, todos os dias aí sintonizado conosco, né, eu tenho certeza que vocês já estão sendo tocados pelo Espírito Santo de Deus, que o mover do Espírito Santo de Deus já está aí, falando com você. Como que Deus fala conosco, né? Aqueles por primeira vez. Como que Deus fala conosco? Que ainda não teve não tem essa vivência. Ele fala de várias formas, sabia? Ele fala trazendo a nós pensamentos. Aqueles pensamentos, quando eu conto aqui para vocês, por exemplo, o que eu passei lá no meu passado, né, na minha vida passada, na minha infância, as necessidades que eu tinha, quando isso é o quê? É a memória que está me lembrando que no passado eu precisei. Mas aí entra o quê? Entra o Espírito Santo. E o Espírito Santo vai dizer, mas hoje você pode ajudar. É assim, ó, vem aqui um pensamento na nossa mente, e aí a gente pensa assim, nossa, por que que eu tô pensando isso? Porque o Espírito Santo tá falando contigo, ele está dizendo para você, no passado você não tinha, mas hoje você tem, alguém te ajudou no passado, é aquela consciência espiritual do bem. Aquela consciência que nos faz recordar que nós fomos também abençoados. E a bênção de Deus, ela é assim, né? Quando eu sou abençoada, gera em mim ali automaticamente um espírito abençoador. Então, eu quero abençoar. Eu fui abençoado, eu quero abençoar. E se você já foi abençoado na sua vida, que eu tenho certeza que já, você também está sendo agora gerado nesse espírito abençoador para que você também estenda a sua mão, abra a sua mão, abra o seu coração, abra. E você vai ver que você vai viver a alegria do espírito de uma forma de recompensa. É. Aquele sentimento assim... Poxa vida, que bom que eu ajudei alguém.
1: E muitas vezes, né, é até interessante, você tocou num assunto assim, tanto delicado e maravilhoso ao mesmo tempo. Às vezes, a pessoa, ela está sentindo tristeza. Deus está tocando com tristeza no coração dela. Ela fala assim, não tem motivação para nada.
0: Exatamente.
1: Não tem vontade de nada. Aí você ajuda alguém, parece, é como tomar um banho.
0: Sabe que já ouvi testemunho de pessoas, e eu tenho o meu próprio testemunho, que eu sempre tenho o meu próprio testemunho.
1: Amém, né?
0: Porque quando eu estava lá no fundo do poço, eu fiz um propósito com Deus. Porque a minha vida naquele fundo do poço não tinha muito significado. Eu tinha os filhos, eu tinha... Tinha, mas eu precisava de algo mais profundo. E o próprio Deus me resgatou, e me resgatou exatamente com esse sentimento. A minha vida tem sentido, porque tem pessoas que precisam da minha ajuda e eu posso ajudar.
1: E talvez você que está ouvindo agora, com o coração, sabe, triste, falando, minha vida não vale nada, eu não sou ninguém no mundo. Olha, você não tem noção como Deus preparou e a importância que você tem para Deus. Talvez
0: verdade.
1: Essa tristeza já é o mover de Deus na tua vida. Toma posse disso, né?
0: Isso é muito interessante, porque traz um significado para nós, né? Traz um significado. Olha, eu ia contar um testemunho, mas já vou partir para outro.
1: Olha a quantidade, hein?
0: Já parti para outro. Por quê? Porque sim, falando dessa questão, né, de encontrar o seu lugar no mundo, essa questão de ter uma significância. E quando eu estava lá no fundo do poço, Deus, eu sempre digo, Deus, ele é tremendo, ele é maravilhoso, ele sabe como nos tratar e como tratar as nossas necessidades. E eu precisava disso. Então, eu estava lá, e a vida sem sentido, eu tentando me recuperar, sobrevivendo, né? Sobrevivendo. E aí, então... Eu fui chamada pela nossa diretoria para ir até a África para ver uma instituição beneficente que nós pudéssemos abençoar lá, que pudesse ajudar lá. E então, eu não, como não sabia, fui para um país, do país de Moçambique, e eu não sabia onde começar ali. Então, chamei lá o que nós chamamos da responsável pela igreja, né? Comentei, falei com ela, estou aqui para esse propósito, e ela disse, não, nós vamos direto no Ministério da Beneficência. Falei, perfeito, lugar ideal. Cheguei lá, a secretária da ministra me atendeu e ela disse assim, a primeira coisa que ela falou assim, que tipo de pessoas vocês querem ajudar? E eu disse para ela, quem tiver necessidade. E ela falou assim, então, eu entendo que outras, outras igrejas já vieram aqui e falam da mesma forma, mas quando nós falamos, aí elas começam a dizer, elas escolhem, eu quero ajudar tal lugar. E eu disse assim, não, o que, que você sugere para mim? E ela disse, tem um lugar que é uma infantaria, e as crianças, que é um orfanato, né, que nós chamamos de orfanato aqui, e essas crianças são levadas, e muitas crianças são levadas para lá, essas crianças não têm pai, não têm mãe, elas são abandonadas e são levadas para lá, mas eu acho que você não vai querer ajudar, hoje é o lugar que mais precisa, mas acho que você não vai querer ajudar, e eu perguntei por que, que eu não ia querer ajudar, ela disse, por quê? Estas crianças são completamente deformadas.
1: Jesus!
0: Deformadas.
1: Ela estava te preparando psicologicamente, mas até eu e a Lária, que a gente tem mudou o tom, né? Não estava esperando
0: isso. Não estava esperando, pois é. E aí ela disse assim para mim, ninguém quer ajudar essas crianças. Elas não têm nome, elas não têm endereço. E veio me contando a história. Não sabemos a idade delas, porque o que acontece? Em alguns países da África, eles têm uma questão que eles entendem o seguinte. Se nasce na família uma criança que tem alguma deficiência física ou mental, às vezes o mental demora um pouco mais para aparecer. Então, essa doença mental, eles vão cuidar dessa criança até que eles percebam que tem essa doença. Depois, eles pegam essas crianças, descartam na rua, colocam na rua. Sabe como a gente faz com o lixo de casa que a gente coloca na rua porque a gente sabe que o lixeiro vai passar?
1: É.
0: Exatamente. Eles fazem a mesma coisa. Quando não, até matam. Por quê? Porque eles têm uma crendice de que toda criança que nasce com uma deficiência física, essa criança, ela é considerada uma maldição. E eles têm que eliminar a maldição.
1: Jesus.
0: Exatamente. É triste a história. É medonha, né?
1: É, por assustador.
0: E aí, então, eu disse para ela, ninguém quer ajudar esse lugar? E ela disse, não, ninguém quer. Eu falei, então é lá que eu quero ir. E é isso que as instituições Reviver fazem, viu? Elas vão exatamente onde ninguém vai. Onde prometem, não cumpre. Porque, assim, é muito fácil eu chegar num país aí e já me entrosar lá, porque tem sim quem faça isso, tem vários ministérios que fazem isso, já se entrosar com uma coisa, com outra, até com política, né? Porque isso também é uma questão que a Igreja Deus e Amor não tem esse envolvimento, né? E ali, rapidamente, consegue, faz e acontece. Mas desse tipo de trabalho, as igrejas não querem fazer. E aí é onde nós chegamos. Mas você pode visitar a minha... visitar nossas redes sociais. E ali você vai ver do que eu estou falando. Seres humanos pela metade. Tem vídeo ali, tem fotos e vocês vão poder estar. Vai lá e aproveita, conta para outras pessoas. Já fala das nossas redes sociais. Passa por aí, olha, passa para frente essa experiência que eu acabei de contar e vocês vão conseguir, com toda certeza, alcançar mais vidas. Porque quando nós também passamos para outros, contando o testemunho, é uma forma de espalhar o amor. Quando nós falamos também das redes sociais, das nossas instituições Reviver, é uma forma de espalhar o amor. E você pode ajudar, sim, ajudar, porque aqui no Brasil nós temos ali mais de 60 quilombos que estamos ajudando, então você pode também ajudar doando, sim, para as instituições Reviver através destas contas. Preste atenção.
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0: Estamos de volta agora, já naquele momentinho nosso, todo especial, o momento de quê? De meditar na palavra de Deus, de aprender com o manual de vida para nós aqui na Terra. Então vamos ler em 1 Crônicas, capítulo 29, versículo 11, versículo 10. Vamos começar lá no versículo 10. Por isso Davi louvou ao Senhor na presença de toda a congregação e disse: Bendito és tu, Senhor Deus de nosso Pai Israel, de eternidade em eternidade. Tua é, Senhor, a magnificência, o poder, a honra, a vitória e a majestade. Porque teu é tudo quanto há nos céus e na terra. Teu é, Senhor, o reino, e tu te exaltastes sobre todos como chefe. E riquezas e glória vêm diante de ti. Tu dominas sobre tudo, na tua mão há força e poder, e na tua mão está o engrandecer e o dar força a tudo. Então, preste bem atenção. Você que está nos ouvindo aí, né? E estávamos falando aqui exatamente isso, de crise existencial, né? Talvez você possa ter aí esse sentimento: ah, mas eu gostaria de fazer isso, eu gostaria de sair do fundo do poço, eu gostaria de ter essa alegria, né? Mas eu não consigo me mexer, eu não consigo. Presta atenção, esse finalzinho aqui, ó, fechou com chave de ouro. Olha aqui, ó. Preste bem atenção. E

0: plena sobre as questões que você não consegue, sabe? Essa questão de não consigo me encaixar, não consigo me encontrar, não consigo valorizar, não consigo sentir. Ele domina sobre tudo isso. Tudo, sobre tudo. Na tua mão há força e poder. E na tua mão está o engrandecer e o dar força a tudo. Essa força que você procura, que você busca e você não encontra, então preste atenção. Em Jesus você tem tudo isso. Em Jesus você tem paz, você tem felicidade. Mas eu nunca vi alguém falar que é feliz. Você não é 24 horas por dia feliz. Mas acredite, a alegria do Espírito Santo transborda as nossas vidas, que até nos momentos de tristezas, de perda, de dor, nós conseguimos encontrar a alegria do Espírito. Nós conseguimos encontrar motivo para sermos gratos, até mesmo pela dor. Porque eu, depois de testemunhar isso para vocês, hoje eu digo, bendito é o nome do Senhor, que precisou, ele precisou, eu não tomei atitude antes, mas ele precisou me levar lá no fundo do poço. Bendito é o nome do Senhor que me levou no fundo do poço, para que lá eu pudesse me encontrar e encontrar uma realidade que me fez entender que eu sou mal agradecida. Exatamente. Quando nós reclamamos, né? Quando nós perdemos o sentido da vida e nós vemos que pessoas, nas condições das quais eu vi, têm prazer em viver, estão lutando pela vida, são pessoas que não existem. O Espírito Santo me disse ali, são seres humanos pela metade. E eu disse, sim, Senhor, são seres humanos pela metade. E aí a resposta dele para mim foi, mas eu também morri na cruz por eles. Então, preste bem atenção. Ele morreu por aquelas crianças que eu visitei ali. Ele morreu por todo este mundo, por pessoas que nós nem imaginamos, e morreu por você também. Para que você um dia pudesse encontrar sentido na sua vida, para que você um dia pudesse simplesmente dizer, eu posso sair desse poço. É verdade, existe sim, existe, porque quando eu estava lá no fundo do poço, ele disse assim para mim, eu falei, Senhor, eu não consigo sair deste fundo do poço. E aí ele disse para mim, preste atenção, se você não consegue sair, enquanto você precisar ficar aqui, eu vou estar com você, mas quando você estiver pronta para sair, eu também estarei com você. E isso é o que o Senhor está dizendo para você. Se você tem questionado aí a sua existência, preste bem atenção. O Senhor é aquele que não te abandona e ele tem poder para te tirar desta situação. Tá triste demais a situação, não tem problema não. Nosso Deus te encherá de alegria, porque este é o propósito dele para as nossas vidas. Que vivamos aqui, mas que vivamos em paz, em alegria, em comunhão com os outros, em satisfação. E ainda que você algum dia pergunte para você mesmo, qual o motivo de você estar aqui? Sabe de uma coisa? A sua consciência espiritual ou humana vai te responder. Porque alguém precisa de você e vai valer a pena. Vai valer a pena com toda certeza. Chegamos ao finalzinho de mais um informativo Reviver. Lembrando que todos os dias você tem um encontro marcado comigo aqui às 18h30. E vamos sim sempre estar falando de coisas boas, testemunhando para que você possa aprender também com os nossos testemunhos, além da palavra de Deus. Preste bem atenção, visita lá as redes das instituições Reviver, que você vai ver quanta coisa boa tem ali. Deus abençoe você, muito obrigado. Obrigada, Lari. Cido, que Deus te abençoe também.
1: Amém.
0: E as suas despedidas.
1: Nós agradeço o espaço que você deu no seu dia para nós, e tenho certeza que tem um resultado muito bom esperando na sua vida. Deus vai mudar você através das suas ações.
0: Deus abençoe e até o próximo, se Deus quiser.
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0: paz do Senhor Jesus, Belo Horizonte, a paz do Senhor, povo mineiro, pastor Eliezer Silva falando, ao meu lado, pastor José Marcos. Estamos aqui convocando todo o campo para a nossa reunião ministerial nesse dia 4 de outubro, a partir do horário das 9 horas da manhã. Você que é obreiro, obreira, você que é dirigente, você que é voluntário financeiro ou financeira, você que é um cooperador do Reino de Deus, está convocado para esta reunião, aonde trataremos assuntos designados pela nossa diretoria. Você não pode faltar. Pastor José Marcos, nós vamos estar aqui nesta reunião ministerial e esperamos por todos os irmãos que trabalham no Reino de Deus através da Igreja Deus e Amor.
1: Verdade, você não pode deixar de comparecer. É uma importantíssima reunião. É uma importantíssima reunião para nós tratar assunto concernente à obra de Deus, né? Você que dá sede, né? Central, sede regional, na igreja local, que pertence aqui à Estadual do Cabana, você vai, não pode deixar de estar presente. Em nome de Jesus Cristo, você aí do Castanheira, você do Independência, você do Havaí, você do Alípio de Melo, olha, você não vai deixar de estar presente. Você aí do Industrial, meu Deus, você não pode faltar. Os irmãos aí do Palmeiras, não falte não, hein? É importante a sua presença com seus obreiros, cooperadores, presbíteros, diáconos, atendendo de livraria, financeiras, líderes de grupos, todos estão convocados para esta reunião ministerial nesse dia 4, a partir das 9 horas da manhã, porque às 8 horas da manhã nós teremos o culto. Às 8 da manhã nós teremos o culto da medicina de Deus, o santo jejum a Deus, das 8 às 9 da manhã, é o culto, oração para Deus curar, oração para Deus libertar, para Deus salvar, e você recebendo o seu milagre das 8 às 9 da manhã, é a campanha, em nome de Jesus, você vai estar presente para receber o seu milagre. E às 9 horas da manhã, a importantíssima uma reunião ministerial com todos os obreiros, pastores, dirigentes, todos os líderes de grupo. Você que colocou a mão no arado, você não pode olhar para trás, porque o Senhor não tem prazer na alma daquele que recua, e Deus conta com a sua obediência. Então vem para cá, na Avenida Amazona, 8410, no bairro Cabana, domingo dia 4, a partir das 9 horas da manhã, reunião ministerial. Graças a Deus, porque o Senhor já nos deu vitória. Então está aí, ouvinte, em nome de Jesus, todos vão estar presentes. Às 8 da manhã, campanha da medicina de Deus, o santo jejum a Deus, e às partir das 9 horas, a reunião ministerial. Fiquem com Deus, fiquem na paz do Senhor Jesus.

0: Porque sou eu que conheço os planos que tenho para vocês, diz o Senhor. Planos de fazê-los prosperar e não de causar dano. Planos de dar a vocês esperança e um futuro. Jeremias 29:11.
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agora na capital mineira, 19 horas com 18 minutos, está no ar o programa A Voz da Libertação, órgão pertencente às igrejas pentecostal Deus e Amor. Fundador deste ministério, saudoso missionário Davi Martins de Miranda, sede mundial localizada na Avenida do Estado 4568, bairro da Liberdade, São Paulo, capital. Responsabilidade, irmã Ereni Miranda. Hoje tenho luz, Santo Galileu. A nossa sede estadual está localizada na Avenida Amazonas 8410, bairro Cabana, em Belo Horizonte. Inteira responsabilidade, pastor Eliezer Silva. Prezado ouvinte, receba a graça e a paz do Senhor Jesus Cristo. Deixe quem tem o prazer imenso em vos cumprimentar, seu irmão e amigo Wesley de Castro. Estaremos juntos até às 21 horas, levando o que há de melhor no Rádio Mineiro. Quero ver a muralha cair, quero ver. Muito obrigado pela sua audiência, obrigado por você estar conosco nesta programação. Você pode participar deste programa através do nosso WhatsApp, DDD 31975191994, DDD 31975191994, é o WhatsApp para você encaminhar sua mensagem de texto, pedir o seu louvor. Terei o prazer de mencionar o seu nome ao vivo aqui no programa A Voz da Libertação.

Glorioso Deus, eterno e poderoso Pai, Senhor bendito, santo e maravilhoso, neste momento, Senhor meu Deus de oração, nós entramos, ó Deus, em Tua presença, pedimos a Ti, ó Pai, a Tua misericórdia, pedimos ao Senhor, ó Deus, a Tua infinita compaixão. Tenha misericórdia, Senhor meu Deus, da nossa vida, porque somos, ó Pai, necessitados do Senhor, necessitamos, ó Deus, do Teu poder. Necessitamos, ó Pai, da Tua graça. Necessitamos, ó Deus, da Tua presença. Por isto, Senhor meu Deus e meu Pai, nós estamos orando ao Senhor neste momento. Nós estamos, ó Deus, clamando ao Senhor nesta hora, Senhor meu Pai. Ó Deus de poder, Deus de toda glória, Deus de toda maravilha, pedimos a Ti, Senhor meu Deus e meu Pai, que o Senhor possa, Senhor meu Deus e meu Pai, derramar da Tua graça, derramar do Teu poder, da Tua glória, Senhor meu Deus, sobre a nossa vida, Senhor meu Deus e meu Pai. Em nome do Senhor Jesus, ó Deus, que o Senhor possa, sim, Senhor meu Deus e meu Pai, manifestar o Teu poder, manifestar a Tua graça, Senhor meu Deus, nesta noite. Abençoando a vida de cada um dos ouvintes que estão em sintonia conosco, aqueles que ainda irão sintonizar, que o Senhor possa, Senhor meu Deus e meu Pai, abençoá-los de uma forma, Senhor meu Deus, extraordinária. Pai de poder, Pai de toda glória, Pai de toda maravilha. Em nome do Senhor Jesus, ó Deus, eu oro a Ti, ó Pai, pedindo que o Senhor possa, Senhor da glória, Pai querido, Deus santo, Deus maravilhoso, entrar com providência nesta casa, neste lar, Senhor meu Deus, nesta família. Em nome do Senhor Jesus, ó Deus querido, Deus amado, que o Senhor possa, sim, Senhor meu Deus, realizar, Senhor meu Deus, as Tuas grandes obras, Senhor, para que o Teu nome seja ainda mais glorificado. Ó Senhor da glória, Senhor santo e maravilhoso, permaneça conosco, Senhor meu Deus e meu Pai, nos guardando, nos livrando de todos os males, em nome de Jesus. Amém e amém.

0: Agora em Belo Horizonte, 19 horas com 24 minutos. Muito obrigado pela sua audiência. Nós estamos satisfeitos em saber que você está acompanhando essa programação. Você pode encaminhar sua mensagem de texto através do nosso WhatsApp, DDD 31 975 19 19 94, é o WhatsApp para você encaminhar sua mensagem de texto. DDD 31 975 19 19 94 é o WhatsApp para você encaminhar sua mensagem, enviar o seu pedido de oração, louvor que você quer ouvir nesta noite de quinta-feira. Teremos o prazer de mencionar aqui para você ao vivo este louvor da gravadora MC Music. Hoje no programa A Voz da Libertação traremos, claro, louvores da gravadora MC Music, mais momento de oração, traremos também uma reflexão, e já que nós estamos às vésperas das eleições, nós estaremos falando nesta reflexão sobre a direção de Deus para votarmos, e também estaremos falando sobre um estudo ao término dessa programação. Estaremos trazendo um estudo para você sobre a importância do cristão exercer o seu papel de cidadão na humanidade. Você é um cristão e você vota? Envia sua mensagem para cá, porque é um tabu. Muita gente pensa, eu não posso envolver com política, eu não posso votar, e tem gente que pensa que não pode, é errado. Nós estaremos trazendo um estudo aqui para você, claro, não estaremos falando nada de partido político, mas estaremos abrindo a sua mente dentro da Bíblia Sagrada sobre a importância de exercer o seu papel na humanidade, tá bom? Então fique conosco, porque nós temos muita coisa preparada para você nesta noite de quinta-feira, dia 1 de outubro de 2026. Nós vamos de lançamento, chegando para cantar a cantora Cristina Santana, Te Adoramos. Lançamento MC Music, a cantora Cristina vai adorar ao Senhor e nós vamos adorar junto com ela nesta noite de quinta-feira. Hoje é 1 de outubro de 2026. Em breve este belíssimo lançamento estará nas nossas livrarias de nossas igrejas, mas já está nas plataformas digitais Deezer, iTunes, Spotify ou Google Play.
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0: Agora em Belo Horizonte, 19 horas com 33 minutos, programa Voz da Libertação. Você está na melhor companhia. Participe dessa programação através do nosso WhatsApp, DDD 31 975 19 1994. É o WhatsApp para você enviar a sua mensagem de texto e nós teremos o prazer de mencionar o seu nome ao vivo aqui nessa programação. Nós vamos, neste momento, ouvir testemunho. Aquilo que marca essa programação há mais de 60 anos são os testemunhos, são os relatos de fé, pessoas que foram transformadas por Deus através de comparecerem na Igreja Pentecostal Deus e Amor. Vamos ouvir este belíssimo testemunho e eu já volto comentando este grande depoimento.
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O meu nome é Consuelita Álvares Maciel. A minha experiência com Deus é coisa muito linda e maravilhosa. No ano de 75, eu estava bêbada, caída na rua, que eu bebi em Deus de idade, 12 anos. Quando o meu esposo saiu para o trabalho, voltou, me pegou na rua, caída na rua, e me levou para dentro de casa, de madrugada, me pôs na cama. E naquele momento que me colocou na cama, havia ali perto de mim um rádio. Então levei o dedão lá para caçar um caipira. Quando eu fui procurar aquele caipira, que a minha vida era só no caipira mesmo, na cachaça, naquele momento eu ouvi a voz da libertação entrou no meu lar, para a glória e honra do nome do Senhor. E naquele momento eu ouvi um programa, aquele hino que falava, eu era triste, muito triste, sem vigor. Até que um dia alguém de Cristo me encontrou. Glória a Deus. E naquele momento, peguei só o endereço da igreja. Porque se eu tivesse aberto outro endereço, eu nem sabia vir. Porque o inimigo não ia deixar eu vir se falasse que era igreja, né? Mas graças a Deus, o Senhor fechou a porta do inimigo e abriu a porta da vitória para mim. E ao entrar aqui, em novembro de 75, caída, embriagada, toda suja, eu vim da maneira que eu estava. Ao entrar aqui para pegar aquele disco, na porta da igreja, eu já fui apanhada pelas irmãs, porque o inimigo não deixou eu entrar. Mas para a honra e glória do nome do Senhor, eu entrei, eles me trouxeram, cuidaram de mim, recebi um carinho que eu nunca tinha recebido. Um obreiro me teve, me deu todo apoio, e naquele momento que eu recebi aquele apoio, eu falei, oh, meu Deus, nunca recebi isso que eu estou recebendo hoje. Mas eu achava que era outro local, não sabia que era uma igreja. Quando eu acabava, falava assim, o inimigo me pegava, me jogava para o chão. Mas Deus tem uns propósitos maravilhosos, me deu grande vitória. Eu levantei minha mão, aceitei Jesus como meu Salvador, que na igreja pentecostal Deus é amor, e o Senhor me deu grande livramento. Meu endereço é Bairro Santa Cecília, região de Esmeralda, Rua Menino Jesus, número 285. Estou muito feliz, muito agradecido ao Senhor por essa oportunidade.

0: Muitas vezes.
1: Que maravilha! Olha que belíssimo testemunho que a nossa irmã Consuelita, ela acabou de relatar em viva voz. Na década de 70, ela andava embriagada, andava apenas alcoolizada, e um dia ela então ouviu, pegou um rádio, para sintonizar um programa sertanejo. Ela gostava dos caipirão, e aí de repente ela se deparou com um louvor que estava passando, e era o programa Voz da Libertação. E ela ficou muito animada com aquele louvor, pegou o endereço para poder buscar o disco lá na igreja, não sabia nem qual era a igreja, se era a igreja. Chegando lá, o inimigo ainda lutou contra a vida dela, mas as obreiras levaram ela para dentro da igreja, e naquele mesmo dia ela entregou a vida dela para o Senhor Jesus, e a partir daquele momento a vida dela foi transformada, foi mudada, através dela estar disposta a entregar por completo ao Senhor Jesus Cristo. Hoje a irmã Consuelita, ela apenas testemunha, ela exalta o Senhor, ela glorifica o Senhor por este milagre da salvação que aconteceu na vida dela. E o Senhor pode fazer isso na sua vida também, prezado ouvinte. E quem sabe neste momento eu estou falando com pessoas que sintonizaram nessa programação na rádio AM 1060 ou pela internet, por acaso estava procurando outra estação e de repente se deparou com o programa Voz da Libertação. É uma oportunidade de Deus através dessa programação, oportunidade que Deus está proporcionando a você para mudar a sua vida, para transformar a sua família através de você entregar a sua vida para o Senhor. Entregue o seu caminho ao Senhor, confia nele e o mais ele fará. Não se preocupe, prezado ouvinte, com aquilo que você tem que largar. É Jesus que realiza a grande obra na sua vida. Basta você entregar a sua vida para ele e tenha certeza, tenha convicção que ele vai mudar a tua vida, vai mudar a tua história, assim como mudou a vida da irmã Consuelita. O Senhor Jesus Cristo, ele trabalha também em prol da sua vida e em prol da sua família.
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Participe dessa programação através do nosso WhatsApp, DDD 31 97519 1994. DDD 31 97519 1994. Mande a sua mensagem. Terei o prazer de mencionar o teu nome ao vivo aqui no programa A Voz da Libertação. Eu quero saber de onde você está acompanhando essa programação. E também, você quer ouvir louvor da gravadora MC Music? Então, está aberto para que você possa pedir o hino da gravadora MC Music e teremos o prazer de tocar para você aqui nesta noite de quinta-feira. Música.

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Agora em Belo Horizonte, 19 horas e 44 minutos, programa Voz da Libertação. Eu quero chamar a sua atenção para esta sexta-feira de vigília em nossa Igreja Pentecostal Deus e Amor. Todas as sextas-feiras acontecem as poderosas vigílias em nossa igreja e nesta não será diferente. 2 de outubro é a vez da vigília das mulheres de fé. Tivemos um belíssimo evento na última semana com as mulheres de fé. Estiveram adorando ao Senhor, louvando ao Senhor. E nesta sexta-feira é a vigília da gratidão, né? A vigília onde as mulheres de fé estarão reunidas buscando a face do Senhor. E não só elas, mas você também que queira participar será com certeza bem-vindo. Essa vigília que traz o tema Gerando no Secreto, Manifestando no Altar, baseada em Êxodo 22, versículo de número 3, ministrando a palavra de Deus à irmã Graziele. E você, claro, prezado ouvinte, é convidado especial, é convidada especial para estar presente nesta grande e poderosa vigília, juntamente com todas as mulheres de fé. E talvez você esteja se perguntando, mas é só para as mulheres? Não, os homens podem participar também, tá bom? Os jovens, adolescentes, as crianças podem participar também, fiquem à vontade, serão todos bem-vindos à casa do Senhor e com certeza o Senhor falará fortemente em cada coração que ali se fizer presente. A nossa irmã Graziele estará ministrando uma poderosa palavra de Deus e com certeza o Senhor estará colocando mais fogo sobre a tua vida, o Espírito Santo estará avivando você e eu tenho certeza que você sairá diferente, não sairá da mesma forma que entrou, mas sairá diferente nesta grande e poderosa vigília com as mulheres de fé. Sexta-feira, a partir das 23 horas, Avenida Amazonas, 8410, bairro Cabana, em Belo Horizonte, na Grande Minas Gerais. Vigília com as mulheres de fé e ministrando a palavra de Deus, a irmã Graziele.

Agora em Belo Horizonte, 19 horas com 47 minutos, 19 com 47, programa A Voz da Libertação. Você está acompanhando nesta noite de quinta-feira. Eu quero chamar a sua atenção porque nós estamos chegando em mais uma sexta-feira. Sexta-feira de libertação, sexta-feira de milagre, sexta-feira de bênção, sexta-feira de vitória em nossa Igreja Pentecostal Deus e Amor. E claro, você é convidado, convidada especial para estar presente nesta próxima sexta-feira em nossa Igreja Pentecostal Deus e Amor, porque prossegue a poderosa campanha de libertação. É isso mesmo. Mesmo a poderosa campanha de libertação, e você é convidado especial para estar presente nesta próxima sexta-feira.

É a sexta-feira onde as obras malignas caem por terra, obras de macumbaria, feitiçaria são desfeitas, porque o Senhor, o Deus Todo-Poderoso, está presente na Igreja Pentecostal Deus e Amor. Pessoas entram enfermas, saem curadas, entram oprimidas e saem libertas. Sabe por quê? Porque tem a unção de Deus. E nesta ocasião estará pregando a palavra de Deus, no primeiro horário, o segundo pastor da Estadual Cabana, José Marcos, estará ministrando a palavra de Deus no horário das 8 da manhã. Você é convidado especial para estar presente. São 6 horários, então vai anotando aí. Às 8 horas da manhã, pastor José Marcos. Às 10 horas da manhã, uma vez mais, pastor José Marcos.

Neuza Argentina, ministrando a palavra de Deus. E às 19 horas, pastor Gleicio Eustáquio, pregando a palavra de Deus, orando em favor de todos nesta sexta-feira da libertação, nesta sexta-feira do grande mover de Deus, nesta sexta-feira aonde os inimigos ficarão furiosos, mas a vitória será sua, em nome de Jesus. Avenida Amazonas, 8410, bairro Cabana, em Belo Horizonte, na Grande Minas Gerais. É o endereço para você comparecer e receber as grandes benevolências do Senhor. Temos um amplo estacionamento para você deixar o seu veículo com total segurança. Várias linhas de ônibus, são mais de 40 linhas de ônibus que passam na porta da igreja. A estação mais próxima é a Vila Oeste. Você vai desembarcar e a igreja estará aproximadamente 10 minutinhos de caminhada, ou seja, tudo pronto, tudo preparado para você estar na casa do Senhor e receber as grandes bênçãos de Deus. É a sexta-feira da libertação em nossa igreja pentecostal. Deus é amor.

Agora em Belo Horizonte, 19h52, nós vamos ouvir um louvor da gravadora MC Music a pedido da nossa irmã Consuelita. Ela que, dentro, alguns minutos atrás, né, testemunhou e ela mandou uma mensagem que está sintonizada conosco nessa programação. Que honra, que maravilha receber a nossa irmã Consuelita aqui no programa A Voz da Libertação. E ela pediu Ao Pé do Rádio Chorei, na voz do cantor Ivan Luiz. Nós vamos passar para ela e para toda a amada audiência do programa A Voz da Libertação. Este é o lançamento da gravadora MC Music, álbum Sonho Realizado.

0: Ao pé do rádio chorei. Que maravilha! Clássicos da gravadora MC Music. Ivan Luiz, a pedido da nossa irmã Consuelita. Que Deus abençoe a você, amada audiência. Obrigado pela sua audiência, essa programação. Nós vamos neste momento orar ao Senhor Jesus Cristo.
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0: Glorioso Deus, eterno e poderoso Pai, Senhor bendito, santo e maravilhoso, nós entramos em Tua presença, Senhor, porque sabemos que o Senhor é Pai, é misericordioso, o Senhor é tremendo, o Senhor é maravilhoso. Por isso, meu Deus, nós entramos em Tua presença para lhe render graças. Ó Senhor, meu Deus e meu Pai, nós oramos a Ti neste momento, Senhor, meu Deus e meu Pai, pedindo, Senhor da Glória, que o Senhor possa, Senhor, meu Deus, abençoar, Senhor, meu Deus, a vida desta pessoa, deste ouvinte que está agora em sintonia conosco nesta programação. Esta pessoa que tem passado por problemas difíceis e até mesmo aparentemente impossível, que o Senhor possa entrar com providência e realizar a Tua grande obra, Pai. Cura esta pessoa desta enfermidade, esta pessoa que está sentindo essas fortes dores na cabeça, estas pessoas que estão, Senhor meu Deus, com problemas no Teu corpo e já foram ao médico e nada foi constatado pela medicina. O Senhor é poderoso, meu Deus, para realizar a Tua grande obra. O Senhor é poderoso, Pai, para completar o milagre, e o milagre ser, Senhor, meu Deus e meu Pai, tremendo na vida deste homem, na vida desta mulher. Ó Deus de poder, Deus de glória, Deus de graça, eu apresento, Senhor, meu Deus, a vida desta pessoa que está atrás das grades, acompanhando esta programação, meu Deus, fazendo um propósito com o Senhor. Se o Senhor o libertar, se o Senhor o tirar desta cela, esta pessoa vai ser fiel ao Senhor, vai ser um servo, uma serva do Senhor. Entra com providência, Senhor, meu Deus, realiza a Tua grande obra nestas vidas. Pai, eu apresento toda a audiência em Tuas mãos. Que o Senhor possa alcançar agora cada ouvinte, Senhor meu Deus. Realiza a Tua grande obra, Senhor. E permaneça conosco. É o que eu te peço, Senhor, e te agradeço. Em nome de Jesus. Amém e amém. Agora em Belo Horizonte, 19 horas com 59 minutos, você orou com fé? Creia que Deus já entrou na sua causa, no teu problema, e te dará a solução. 19:59, poucos segundos nos separam das 20 horas. Nós vamos à identificação das emissoras, mas não saia daí, porque ainda tem muita coisa boa de Deus para a sua vida nesta noite de quinta-feira. Traremos uma reflexão inédita, visto que estamos aproximando das eleições. Nós traremos uma reflexão sobre pedindo a Deus direcionamento para que possamos votar. E ainda, ao término dessa programação, logo no segundo bloco, nós estaremos falando, trazendo para você um estudo. Cristão pode votar? Cristão deve votar? O que você acha? Envia sua mensagem para cá, eu estou curioso, eu quero saber o que você acha disso. O cristão deve exercer o seu papel de cidadão e deve votar? Então, no nosso estudo nós estaremos falando sobre isso, não falaremos nada de partido A, partido B, tá? Podem ficar despreocupados, nós estaremos trazendo para você a luz da Bíblia Sagrada, que é a palavra do Senhor nos orienta. 20 horas em ponto em Belo Horizonte, vamos à identificação das emissoras e em seguida à inserção política e eu já retorno com vocês dentro do programa A Voz da Libertação.
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8:08 em Belo Horizonte. Nós estamos com o programa Voz da Libertação, hoje, quinta-feira, 1 de outubro de 2026. Agora em Belo Horizonte, termômetros marcando 26 graus. Tivemos uma chuvinha na parte da tarde e a previsão é de mais chuva na parte da noite, entrando a madrugada. Vento soprando a 6 km por hora, umidade relativa do ar 51%. Embora a chuva veio, o calor ainda prevalece na capital dos mineiros. Muito boa noite, que a graça e a paz do Senhor Jesus Cristo esteja sobre a tua vida, sobre a tua família. Quem tem o imenso prazer em saudá-lo é o seu irmão em Cristo, o Wesley de Castro, aqui nos microfones e também nos trabalhos técnicos. Ao som de fundo, Ângela Gonçalves, o mais recente lançamento desta cantora, em parceria com a gravadora Emissão Music, Deus do Impossível. 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Dentro dessa programação, nós traremos para você uma belíssima reflexão inédita. As eleições estão chegando e eu já vou trazer para vocês esta reflexão após este louvor que eu estarei oferecendo para você nesta noite de quinta-feira. Participe! DDD 319-7519-1994. Envie a sua mensagem para nós. Vamos ouvir o hino 80 Portas, alvo dito do Evangelho, a pedido do nosso irmão Alino, ele que é da cidade de Conceição do Mato Dentro. Está aí para você, Alino, e para toda amada audiência. Música.

0: O jovem cristão que não sabia em quem votar. Era domingo à noite, depois de um culto jovem. O jovenzinho chamado Ramon caminhava para casa com a Bíblia debaixo do braço. Naquele período, as eleições estavam se aproximando e o assunto estava em todos os lugares. No trabalho, seus colegas discutiam política. Na internet, cada pessoa defendia um lado. Na família, havia opiniões diferentes. Ramon chegou em casa, colocou a Bíblia sobre a mesa e ficou alguns minutos em silêncio.
1: Senhor, eu não sei em quem votar.
0: Ele não queria escolher simplesmente porque alguém da família dizia que aquele era o melhor candidato. Também não queria votar porque um amigo insistia. Muito menos queria tomar uma decisão baseado apenas em vídeos, mensagens ou notícias que recebia pelas redes sociais. Então, Ramon abriu a Bíblia. Ele sabia que a Bíblia não apresentava uma lista de candidatos para as eleições modernas, mas também sabia que a palavra de Deus ensinava princípios sobre responsabilidade, honestidade, justiça, verdade e cuidado com o próximo. Ramon pensou:
1: meu voto é uma responsabilidade. Eu não posso entregá-lo sem pensar.
0: No dia seguinte, começou a pesquisar. Procurou conhecer as propostas dos candidatos, suas declarações públicas e seus históricos. Também percebeu que nem tudo aquilo que recebia pelas redes sociais era verdadeiro. Algumas mensagens eram exageradas, outras estavam fora do contexto, algumas simplesmente eram falsas. Ramon aprendeu uma coisa muito importante: não basta ouvir, é preciso verificar. Certa noite, um amigo perguntou:
2: e aí, já decidiu em quem vai votar?
0: Ramon respondeu:
1: ainda estou analisando.
0: O amigo riu:
2: mas você não é cristão? Não deveria saber imediatamente?
0: Ramon respondeu:
1: ser cristão não significa deixar de pensar, significa também agir com responsabilidade, verdade e consciência.
0: Ele continuou:
1: eu não quero votar movido pelo medo, pela raiva ou pela pressão de outras pessoas. Quero conhecer os fatos e assumir a responsabilidade pela minha colheita, ou seja, pela minha escolha. Eu certamente colherei aquilo que eu escolhi.
0: Naquela noite, Ramon fechou a Bíblia e fez uma reflexão. Ele percebeu que, às vezes, as pessoas transformam a política em uma espécie de torcida. De um lado, alguém diz:
2: meu candidato é perfeito.
0: Do outro, alguém responde:
2: o meu é o único que presta.
0: E no meio de tanta discussão, algumas pessoas deixam de pesquisar, deixam de ouvir e passam a repetir aquilo que estavam ouvindo.

0: Ramon pensou:
1: se eu sou cristão, preciso tomar cuidado para que minha fé não seja substituída por uma paixão política.
0: Ele entendeu que nenhum político deveria ocupar o coração, o lugar que pertence a Deus. No domingo seguinte, depois do culto, Ramon encontrou um irmão mais velho na igreja e contou o que estava acontecendo. O irmão ouviu atentamente e disse:
1: filho, você não precisa escolher por causa da pressão de ninguém. Procure informações confiáveis, conheça os candidatos, verifique o que é fato e o que é boato, ore pedindo sabedoria e depois assuma a sua responsabilidade como cidadão.
0: Ramon perguntou:
1: e se eu ainda tiver dúvidas?
0: O irmão respondeu: então continue buscando informação. Uma decisão consciente não precisa nascer da pressa.
2: Ramon saiu dali diferente.
0: Ele ainda não tinha todas as respostas, mas agora sabia que não precisava votar por pressão. Não precisava seguir uma multidão, não precisava transformar um candidato em herói. E também não pensava em que, se votar, iria transformar. Quem pensava diferente era inimigo. Naquele momento, Ramon entendeu que uma das maiores responsabilidades de um cristão é continuar sendo cristão também quando entra em assuntos nos quais existem opiniões diferentes. Porque política pode dividir opiniões, mas a verdade, o respeito, a honestidade e o amor ao próximo continuam sendo responsabilidade de todos. E Ramon guardou no coração uma frase: meu voto é uma escolha minha, mas minha maneira de escolher também revela minha responsabilidade. Talvez você também esteja diante de uma decisão e não saiba exatamente o que fazer. Não escolha apenas por alguém porque alguém mandou. Não compartilhe algo apenas porque confirma aquilo que você pensa. Pesquise, verifique, ouça, reflita. E, acima de tudo, não permita que uma disputa política roube de você aquilo que Cristo ensinou sobre amar, respeitar e tratar o próximo com dignidade. A Bíblia diz em Tiago, capítulo 1, versículo 5: e se alguém de vós tem falta de sabedoria, peça a Deus, que a todos dá liberalmente. Antes de tomar uma decisão, busque sabedoria. Porque o cristão pode participar da vida em sociedade sem transformar a política em sua fé. A nossa esperança não está em um candidato, em um partido, em um governo. A nossa esperança está em Deus.

8 horas 25 minutos em Belo Horizonte. E aí, o que você achou dessa reflexão? Inédita, né? Imagino que você nunca ouviu. Meu espírito. Tem mais, dentro dessa programação nós traremos para você um pequeno estudo sobre o cristão pode votar, deve votar. Nós estaremos falando sobre isso à luz da Bíblia Sagrada daqui a pouquinho, tá bom? Você pode participar dessa programação através do nosso WhatsApp, DDD 319-7519-1994. Ele prometeu, sei que cumprirá, sei que cumprirá. E eu quero chamar sua atenção, porque está chegando mais um sábado. E o sábado na Igreja Pentecostal Deus e Amor, você já sabe, né? Sábado é aquele culto maravilhoso, é o culto com expansão. Os jovens reunidos na presença do Senhor, em uma só fé, em um só amor, buscando a face do Deus Todo-Poderoso. É onde os jovens se entregam por completo e, na verdade, estão ali para louvarem ao Senhor, para buscarem a presença de Deus. E você é convidado especial para participar deste grande culto juntamente com o Ministério Expansão. O culto inicia às 18 horas com oração, às 18h30, a parte do louvor, e vai às 19 horas, e às 19 e alguns minutos é o momento da pregação da palavra de Deus. É um culto maravilhoso, prezado ouvinte, é um culto aonde é direcionado pelo Espírito Santo de Deus, aqueles louvores que tocam a alma, aqueles louvores que realmente falam com você. É assim o culto do Expansão, do Ministério Expansão, e neste sábado não será diferente. Convido você para estar presente a partir das 18h30 em nossa Igreja Pentecostal Deus e Amor.

Ao som de fundo, Ana Karen, jovem que fez parte do Ministério Expansão e foi a vencedora do Garagem Cristã. E então, são louvores assim, que tocam a alma, que tocam o coração, e as pessoas que ali adentram a igreja saem renovadas, não só por causa dos louvores, mas, claro, obviamente, por causa da palavra de Deus também. E neste próximo sábado, a Bruna Emily, ela estará pregando a palavra de Deus, ela estará orando em favor de todos que ali estarão presentes, e eu tenho certeza que o Espírito Santo colocará, ou já tem colocado, uma fortíssima palavra no coração da Bruna Emily para que ela possa compartilhar com a igreja. Então, não perca a oportunidade. Neste próximo sábado, 3 de outubro, a partir das 18 horas com 30 minutos, compareça neste culto. Você que já tem compromisso, tudo bem, mas você que ainda não tem compromisso, está pensando o que eu vou fazer no sábado à noite, está aí. Um convite mais do que especial. Estar na igreja, na presença de Deus, buscando ao Senhor, entregando a sua vida ao Senhor nesta oportunidade. Avenida Amazonas, 8410, bairro Cabana, em Belo Horizonte. Lembrando que aos sábados também o estacionamento está aberto, gratuito para você deixar o seu veículo com total segurança. O Ministério Expansão, juntamente com os conselheiros, presbítero Tiago, irmã Raquel, também o nosso irmão Alisson, juntamente com a sua esposa, a tia Carol, também o nosso pastor José Fábio com a irmã Cristina, o pastor Adriano com a irmã Girlene, estão de braços abertos, os conselheiros de braços abertos, esperando você e toda a sua família neste próximo sábado para cultuar ao Senhor no culto do Expansão. Bruna Emily ministrando a palavra de Deus, a partir das 18h30 inicia este culto. Avenida Amazonas, 8410, bairro Cabana, em Belo Horizonte, na Grande Minas Gerais.

0: Agora em Belo Horizonte, 8 horas e 30 minutos, marca os nossos digitais. Não dá tempo mais de passar os louvores, apenas os ouvintes que já pediram, tá bom? Nós estaremos passando para vocês daqui a pouquinho os louvores que foram pedidos, mas não dá tempo mais de enviar louvor para nós passarmos nessa noite, tá bom, ouvintes? E domingo tem a grande reunião, é isso mesmo, reunião com todos os membros, obreiros, pertencentes à Igreja Pentecostal Deus e Amor Cabana. Então vamos então nesta chamada na voz do nosso mais novo pastor, recente pastor, Eliezer Silva, juntamente com o pastor José Marcos, convidando a todos para este próximo domingo. Reunião Ministerial.
1: Paz do Senhor Jesus, Belo Horizonte, a paz do Senhor, povo mineiro, pastor Eliezer Silva falando, ao meu lado, pastor José Marcos. Estamos aqui convocando todo o campo para a nossa reunião ministerial nesse dia 4 de outubro, a partir do horário das 9 horas da manhã. Você que é obreiro, obreira, você que é dirigente, você que é voluntário financeiro ou financeira, você que é um cooperador do Reino de Deus, está convocado para esta reunião, aonde trataremos assuntos designados pela nossa diretoria. Você não pode faltar. Pastor José Marcos, nós vamos estar aqui nesta reunião ministerial e esperamos por todos os irmãos que trabalham no Reino de Deus através da Igreja Deus e Amor.
2: Verdade, você não pode deixar de comparecer. É uma importantíssima reunião. É uma importantíssima reunião para nós tratar assunto concernente à obra de Deus, né? Você que dá sede, né? Central, sede regional, na igreja local, que pertence aqui à Estadual do Cabana, você vai, não pode deixar de estar presente. Em nome de Jesus Cristo, você aí do Castanheira, você do Independência, você do Havaí, você do Alípio de Melo, olha, você não vai deixar de estar presente. Você aí do Industrial, meu Deus, você não pode faltar. Os irmãos aí do Palmeiras, não falte não, hein? É importante a sua presença com seus obreiros, cooperadores, presbíteros, diáconos, atendente de livraria, financeiras, líderes de grupos, todos estão convocados para esta reunião ministerial nesse dia 4, a partir das 9 horas da manhã, porque às 8 horas da manhã nós teremos o culto, às 8 da manhã nós teremos o culto da medicina de Deus, o santo jejum a Deus, das 8 às 9 da manhã, é o culto, oração para Deus curar, oração para Deus libertar, para Deus salvar, e você recebendo o seu milagre, das 8 às 9 da manhã, é a campanha, em nome de Jesus, você vai estar presente para receber o seu milagre. E às 9 horas da manhã, a importantíssima uma reunião ministerial com todos, obreiros, pastores, dirigentes, todos, líderes de grupo, você que colocou a mão no arado, você não pode olhar para trás, porque o Senhor não tem prazer na alma daquele que recua, e Deus conta com a sua obediência. Então vem para cá, na Avenida Amazonas, 8410, no bairro Cabana, domingo dia 4, a partir das 9 horas da manhã, reunião ministerial. Graças a Deus, porque o Senhor já nos deu vitória. Então está aí, ouvinte, em nome de Jesus, todos vai estar presente. Às 8 da manhã, campanha da medicina de Deus, o santo jejum a Deus, e às partir das 9 horas, a reunião ministerial. Fiquem com Deus, fiquem na paz do Senhor Jesus. Música.

0: Está aí o convite mais do que especial. Pastor Eliezer Silva e também Pastor José Marcos convidando a todos para este próximo domingo, reunião ministerial e também, antes da reunião, culto à medicina de Deus. 8:35 em Belo Horizonte, marcam os nossos digitais e nós, neste momento, vamos aqui mencionar o nome de alguns ouvintes que enviaram mensagens para nós, estão em sintonia com essa programação. Deus abençoe a vida do nosso irmão Carlos, ele está acompanhando essa programação, ele está dizendo: olá, boa noite, meus irmãos, eu me chamo Carlos Henrique Lopes, moro em Franca, São Paulo, olha que bênção, lá em São Paulo, peço oração para minha saúde, amém. Saúde física e espiritual. Estou ligado na rádio A Voz da Libertação. Carlos Henrique, muito obrigado. Daqui a pouco nós estaremos orando por você. Obrigado pela sua audiência. Obrigado a todos os paulistas acompanhando esta programação. A irmã Consuelita também encaminhando a sua mensagem. Obrigado, irmã Consuelita. Que Deus abençoe a sua vida. Obrigado por estar participando conosco dentro desta programação. É sempre uma honra recebermos a irmã aqui no programa A Voz da Libertação. Alino, de Conceição do Mato Dentro, também ouvindo, participando dessa programação. Obrigado, irmão Alino. Deus abençoe a sua vida e toda a sua família. Meu amigo Marcos Vinícius também participando dessa programação, ouvindo lá no bairro Céu Azul. Deus abençoe a todos os irmãos aí do Céu Azul, a nossa igreja Deus é Amor aí no Pio 12. Deus abençoe toda a membresia, nosso irmão aí, o Mequior, que Deus abençoe a todos vocês aí no Pio 12, no Céu Azul. Obrigado pela audiência ao programa A Voz da Libertação. Meu amigo Creyson Santiago também ouvindo essa programação juntamente com o seu filho e também a sua esposa. E ele está dizendo: paz do Senhor Jesus, meu irmão, acabei de chegar em casa. Ô glória, família Santiago, já estamos conectados. Deus abençoe família Santiago, obrigado pela audiência a esta programação. Presbítero Vanildo Silva, agora disparou o WhatsApp, está enviando sua mensagem, está dizendo: a paz do Senhor Jesus, estamos sintonizados na programação. Presbítero Vanildo, Mário Campos, Minas Gerais, muito obrigado, Presbítero Vanildo, lá em Mário Campos, obrigado pela audiência. Deus abençoe a todos aí em Mário Campos, ouvindo o programa A Voz da Libertação. DDD 319-7519-1994 é o WhatsApp para você participar do programa Voz da Libertação. E aqui chegando também a mensagem do nosso querido irmão diácono José Carlos, juntamente com a sua esposa, irmã Elisângela, lá no bairro São Joaquim, estão ouvindo essa programação. E ele está dizendo: boa noite, a paz do Senhor Jesus, irmão Wesley de Castro, Deus abençoe vocês aí. O hino que eu gostaria de ouvir é A Última Lágrima. Olha só, então nós vamos passar para o nosso irmão José Carlos e também para toda a amada audiência. Chegando para cantar, Débora Miranda, A Última Lágrima, álbum Toque da Cura. Ouça e seja edificado.
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0: A vitória chega. Débora Miranda, A Última Lágrima, lançamento MC Music, álbum Toque da Cura.
1: A vitória.
0: Vamos neste momento, meus amados irmãos, neste estudo que nós abordaremos nesta noite sobre o cristão e as eleições.

O cristão tem uma cidadania terrena, mas sua identidade principal está em Cristo. É o título do nosso estudo. O cristão e a política, direita e esquerda, e o papel do voto. Vivemos em um período em que a política está muito presente nas conversas, nas famílias, nas redes sociais e até dentro das igrejas, não é verdade? Uns se identificam como direita, outros como esquerda, alguns não se identificam com nenhum dos dois lados. E surge uma pergunta importante. Como deve se comportar um cristão diante da política? Será que o cristão precisa escolher entre direita e esquerda como se fosse uma dessas posições representasse completamente o reino de Deus? A Bíblia nos ensina que nossa identidade principal não está em um partido político. Nossa identidade está em Jesus Cristo. Filipenses 3:20. Pois a nossa pátria está nos céus. Isso não significa que o cristão deve ser indiferente à sociedade. Pelo contrário, o cristão vive neste mundo, trabalha, paga impostos, participa da sociedade, possui responsabilidade como cidadão e, quando tem esse direito, participa das eleições. No Brasil, a Constituição estabelece que a soberania popular é exercida pelo voto universal, direto e secreto, com valor igual para todos. Portanto, votar é uma responsabilidade cívica, mas o cristão precisa exercer essa responsabilidade sem transformar política em idolatria. Número 1. O cristão não deve, ou seja, não precisa transformar política em religião. Existe um perigo quando começamos a colocar nossa esperança política em pessoas. Podemos começar dizendo: se determinado político vencer, tudo será resolvido. Ou se determinado partido estiver no poder, o país será transformado. Mas a Bíblia nos lembra: uns confiam em carros, outros em cavalos, mas nós faremos menção do nome do Senhor nosso Deus. Salmos 20, versículo 7. Nenhum político é o Messias, nenhum partido é o reino de Deus. Nenhuma ideologia consegue representar perfeitamente todos os princípios do Evangelho. O cristão pode ter suas convicções políticas, pode se identificar com determinadas propostas, pode discordar de outras, mas existe uma linha que não devemos ultrapassar: não colocar a política no lugar que pertence a Deus. A direita ou esquerda? Quando falamos de direita e esquerda, estamos falando de diferentes correntes políticas, com diferentes propostas econômicas, sociais, culturais e sobre o papel do Estado. O importante é compreender que ser cristão não significa automaticamente pertencer a um determinado lado político. A Bíblia não apresenta um partido político moderno como representante oficial da fé cristã. Por isso, o cristão precisa ter discernimento. Ele pode perguntar: essa proposta está de acordo com aquilo que eu considero correto? Quais são as consequências dessa decisão para a sociedade? O candidato possui histórico e proposta que correspondem ao que ele está prometendo? E, principalmente, estou escolhendo conscientemente ou apenas seguindo uma multidão? Olha, prezado ouvinte, o cristão deve votar com consciência. O voto não deveria ser simplesmente: vou votar porque minha família vota. Vou votar porque meu amigo mandou. Vou votar porque alguém da igreja falou. Vou votar porque vi um vídeo na internet. O cristão, na verdade, deve buscar informação. Deve conhecer propostas, histórico, público, posicionamentos e, quando possível, verificar informações em fontes confiáveis.
Nas eleições de 2026, o primeiro turno será marcado para dia 4 de outubro e o segundo turno, onde houver, para 25 de outubro. O eleitorado escolherá presidente, governador, senador e deputados. Isso significa que responsabilidade política não determina na escolha de um candidato majoritário. O eleitor também precisa prestar atenção aos candidatos ao legislativo. A Bíblia ensina a respeitar as autoridades. Em Romanos 13, Paulo fala sobre a relação do cristão com as autoridades. E existe um outro texto muito importante, 1 Timóteo, capítulo 2, versículo 1 e 2. Orem pelos reis e por todos os que exercem autoridade. Observe algo interessante. Paulo não diz, orem somente pelos governantes que vocês gostam. Ele diz para orar pelas autoridades. Isso nos ensina muita coisa e algo muito importante. O cristão não deve deixar de respeitar uma pessoa simplesmente porque discorda politicamente dela. Posso discordar de uma decisão, posso questionar uma política pública, posso criticar uma autoridade, ou seja, uma atitude, mas preciso tomar cuidado para não transformar meu adversário político em meu inimigo pessoal. Jesus não ensinou ódio ao político. Jesus ensinou, amarás o teu próximo como a ti mesmo. Mateus capítulo 22, versículo 39. Isso também precisa aparecer na nossa maneira de discutir política. E é muito mais fácil amar quem pensa como nós, não é verdade? O verdadeiro desafio aparece quando encontramos alguém que pensa completamente diferente. O cristão precisa conseguir dizer, eu discordo de você, mas continuo respeitando você. Isso é muito importante, especialmente nas redes sociais, porque podemos compartilhar uma informação falsa, ofender uma pessoa e

aos princípios de Cristo. Não devemos espalhar falsas informações. A Bíblia diz: não dirás falso testemunho contra teu próximo. Êxodo capítulo 20, versículo 16. E Provérbios 18, versículo 13 ensina sobre o perigo de responder antes de ouvir. Então, antes de compartilhar aquela notícia política, pare, leia, confira, procure a fonte. Veja se aquelas informações realmente existem. Porque o cristão não deve participar da disseminação de mentira apenas porque a mentira favorece o seu lado político. A verdade continua sendo verdade quando favorece o meu adversário. A mentira continua sendo mentira quando favorece meu candidato. Esse princípio é muito importante. O cristão deve participar da sociedade. Existe também um outro exemplo extremo. Algumas pessoas dizem: eu sou cristão, então não quero saber de política. Mas a nossa fé também nos chama à responsabilidade social, você sabia? Jesus disse, Mateus capítulo 5, versículo 13 ao 14, vós sois o sal da terra, vós sois a luz do mundo. Ser sal e luz significa também testemunhar os valores do Evangelho na maneira como vivemos. O cristão pode participar da sociedade, pode votar, pode acompanhar os trabalhos dos governantes, pode cobrar transparência, pode defender aquilo que considera justo, pode ajudar os necessitados, pode combater a corrupção, pode defender a verdade. Mas tudo isso deve ser feito sem abandonar o caráter cristão. O voto é importante, mas não é tudo. Existe uma reflexão que considero muito importante e eu quero trazer para você, prezado ouvinte. O papel do cristão na sociedade não começa na urna e não termina na urna. Depois da eleição, continuamos sendo cristão, continuamos tendo responsabilidade com o nosso próximo, continuamos precisando cuidar dos pobres, continuamos precisando ensinar nossos filhos, continuamos precisando trabalhar honestamente, continuamos precisando combater a injustiça, continuamos precisando orar pelas autoridades. E continuamos precisando anunciar o Evangelho. Porque o reino de Deus não depende do resultado de uma eleição. Então, querido ouvinte, se você é de direita, não deixe a sua posição política ocupar o lugar de Cristo. Se você é de esquerda, não deixe sua posição política ocupar o lugar de Cristo. Se você não se identifica com nenhum dos dois lados, também não abandone sua responsabilidade como cidadão. Antes de perguntar de qual lado está o candidato, procure conhecer o que ele propôs, qual é o seu histórico público, quais são suas consequências destas propostas. E, acima de tudo, exerça sua consciência e sua cidadania com responsabilidade. A Bíblia nos ensina a orar pelas autoridades, respeitar as pessoas e buscar uma vida de paz e dignidade. E existe uma verdade que o cristão jamais pode esquecer: nosso candidato maior é Cristo. Nossa esperança maior está em Deus. Nossa missão maior é o Evangelho. A política pode mudar, os governos passam, os partidos mudam, os presidentes passam, mas a palavra de Deus permanece. Hebreus 13, 8, Jesus Cristo é o mesmo ontem, hoje e eternamente. Por isso, participe da sociedade, exerça seu voto com responsabilidade, informe-se, respeite quem pensa diferente e ore pelas autoridades, mas não coloque sua esperança em Brasília, em partido, em político ou em ideologia. Coloque sua esperança em Deus, porque o cristão pode

0: ter uma posição política, mas a sua primeira lealdade é a Cristo. Esse é o equilíbrio que precisamos ensinar à Igreja e à sociedade. Então, depois desse estudo, exerça. Procure se informar sobre o candidato e exerça o seu papel de cidadão neste próximo domingo. Eu quero, neste momento, fazer uma oração e nós apresentaremos o Brasil, apresentaremos a nossa nação neste momento de oração. Obviamente, apresentaremos os ouvintes também. Mas antes, você que ainda não entregou sua vida para Jesus, essa é a oportunidade. Sabia que nenhum político vai mudar a sua vida? O que pode mudar a sua vida, transformar a sua história, se chama Jesus Cristo. Ele já morreu, entregou a vida dele por você. Aceite a Jesus. Você está afastado? Está aí brigando por causa de político? Ah, pare com isso. Reconcilie com o Senhor hoje, agora. Repita comigo essas palavras. Senhor Jesus, neste momento, eu entrego a minha vida para o Senhor. Perdoa os meus pecados. Reescreve meu nome no livro da vida. Sela com teu sangue para o grande dia da vida eterna. Aceitou Jesus? Reconciliou? Envia sua mensagem de texto, DDD 319-7519-1994. Fale que aceitou Jesus ou reconciliou através do programa Voz da Libertação e uma equipe de pastores estarão te auxiliando. Vamos orar?
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0: Glorioso Deus eterno e poderoso Pai, Senhor bendito, santo e maravilhoso. Neste momento nós entramos em oração, Senhor meu Deus e meu Pai, apresentando a vida destas pessoas que entregaram a vida delas para o Senhor. Escreve no livro da vida com o teu sangue, Senhor Jesus, que o Senhor possa abençoar toda a amada audiência, as pessoas que enviaram aqui as suas mensagens pedindo oração, como a nossa irmã Helenice pedindo oração, Senhor meu Deus, para toda a sua família, que o Senhor possa abençoar de uma forma tremenda e poderosa. Abençoa a vida do Samuel, Senhor meu Deus e meu Pai. Tira todos os impedimentos do documento dele, Senhor meu Deus. Pai de poder, Pai de toda glória, eu apresento a vida, Senhor meu Deus, de toda amada audiência, Senhor meu Deus, nosso irmão, Senhor Carlos, lá em São Paulo. Pai de poder, Pai de glória, Pai de toda maravilha, eu apresento a vida do pastor Lorival de Almeida. Visita o teu servo, Pai. Dê saúde, meu Deus. Ó, Senhor da glória, abençoe a vida do pastor Eliezer e toda a sua família. Abençoe toda a equipe do programa Voz da Libertação, liderada pelo nosso pastor José Adraci. Meu Deus, que o Senhor possa estar assim, ó Pai, abençoando a cada um dos brasileiros que exercerão seus papéis de cidadãos e votarão neste domingo. Meu Deus, não sabemos quem ganhará as eleições, mas pedimos ao Senhor, seja com os nossos governantes e que eles venham governar, Senhor meu Deus, debaixo da autoridade do Senhor, para que esta nação seja do Senhor. Nos direciona, Senhor, a quem votarmos, para que possamos fazer a melhor escolha. Em nome de Jesus, ó Deus, agradecemos por essa programação, agradecemos por essa oportunidade. Permaneça conosco, em nome do Pai, do Filho e do Espírito Santo de Deus. Amém e amém. 20:59. Estamos chegando ao final de mais um programa Voz da Libertação. Não desligue seu rádio porque vem aí a Voz do Brasil e logo depois, às 22 horas, aquela programação abençoadíssima. Hoje é com ele, pastor José Draci. Na presença, trazendo aquela belíssima programação das 22 às 23 horas. Vejam quantas bênçãos ele tem. E nós estaremos antes disso com a Voz do Brasil. Que Deus abençoe a sua vida. Domingo, exerça o seu papel de cidadão. Escolha o melhor candidato, conforme a Bíblia orienta. Com a liderança mundial a cargo da serva de Deus, irmã Eleni Miranda, direção local, pastor Eliezer Silva, responsabilidade dos transmissores, pastor José Adraci. Aqui